0: 20 na frente. Liga o GPS para ver se funciona na seleção brasileira. Rafinha, número 11, Vinícius Júnior, número 7. E a outra novidade, Matheus Cunha veste a número 9, o técnico Carlo Ancelotti, Marcelo Lima.
1: Muito bem, tá aí o Brasil escalado, definido na voz do nosso repórter Rafael Sgrilles. Agora vamos ao outro lado, a seleção do Haiti. Como vem o Haiti?
0: Do técnico Sebastián Mainé, que foi o assistente técnico de Song lá na seleção de Camarões na vitória por 1-0 na última Copa do Mundo lá no Catar, com Placide número 1, jogador que nasceu na França, inclusive, Johnny Placide número 1. Aí tem três zagueiros, o Ricardo Adé, da Liga Deportiva Universitária, ele tem 60 jogos com a seleção do Haiti, veste a número 4, Delcroix, número 5, e também o jogador, o Durvan, que é uma das novidades hoje do técnico Mainé. Durvan vai com a número 22. Arcus na lateral direita, também francês, joga no Angers da Escócia, número 2. Os volantes, Jean-Jacques, número 17. O Bellegarde, jogador do Wolverhampton da Inglaterra, veste a número 10. Providence, número 15, que também atua no mercado da Europa, joga na segunda divisão da Holanda, veste a número 15, e na esquerda, Experience, número 8. Na frente, Casimir, número 11, do Auxerre da França, e o Pierrot, esse aí vai dar o que falar hoje na transmissão sem a colombina. Pierrot, número 20, joga no Riyaspor da Turquia, o time do Haiti definido e escalado.
1: Muito bem, aí Brasil e Haiti definidos, escalados. Agora, a hora que Domênico Gatto mais gosta em todas as transmissões no Futebol Energia em Campo e na Energia na Copa. Trio de arbitragem mais VAR.
0: Vem, Domênico, vem. Eu sei que você tá esperando este momento.
2: Muito ruim, né? Ele não é ruim, ele é muito ruim.
0: Mas nem falei.
1: Calma, Domênico.
2: Cara, muito ruim, né? Ele não é ruim, ele é muito ruim.
0: Calma, Domênico. É espanhol. Alejandro Hernández, é bom ou é ruim?
3: Pelo amor de Deus, como é que pode ser tão ruim assim?
0: Assistente número 1, o José Naranjo, também da Espanha, assistente número 1. Assistente número 2, Diego Sanches, espanhol. O quarto árbitro, Sandro Schirrer, da Federação da Suíça. E o VAR, também espanhol, Carlos del Cerro Grande. É um árbitro de ver o Cerro Grande, é o Domênico Gatto.
2: Meu pai, que Deus nos ajude. Esse é duro, hein?
1: Ô Marcão... Quando o cerro é grande, ajuda ou atrapalha?
4: Te falar, viu, Limar? Os caras com os nomes ali também é o trocadilho pra RG número 2.
1: Nossa senhora, hein? Tá bom.
4: Brincadeira.
1: Meu caro Luiz Cláudio de Paula.
5: Pois não?
1: A gente tá com o camarote do Mota. Sim. E você disse que tem uma surpresa pro Mota, é isso?
5: Ah, Motinha, o Mota é um cara tão querido por todos nós, né? Mota, você é maravilhoso, eu te adoro, você sabe disso? Nós temos uma grande homenagem pra você.
1: Opa!
5: Quem tá no YouTube, olha, quem não tá no YouTube, vai para o YouTube agora, porque ontem, na transmissão que estivemos por aqui de mais um jogo da Copa do Mundo, o México, o jogo do México, né? O Lourenço, que é nosso correspondente.
1: Sim, sim.
5: Lourenço, correspondente, ouvinte da Energia, está lá no México.
1: Amigo de Muricy Ramalho.
0: E o Mota já tá de olho nele, porque sim, é o estilo não, que o Mota gosta.
5: Ele é design de veículos, o Lima. É um cara famosíssimo, ele desenha veículos para grandes montadoras no mundo inteiro.
1: Ó, que beleza, hein?
5: E aí nós lançamos um desafio para ele, né?
4: Qual?
5: Pra ele fazer um desenho.
1: Um design?
5: De um veículo do Mota. Ah, no caso... Olha. Uma carroça ou uma charrete.
1: Que isso? Que isso?
5: E ele fez. Vamos
1: ele
5: ver.
1: Fez?
5: Quem tá no YouTube vai ver aí. O nosso querido
1: olha.
5: Lourenço, olha lá. Olha que beleza.
1: Tem pino de segurança. Olha lá.
5: O Mota na frente ali, né? Ó, tá ali o desenho do Mota na frente. E lá, com as ferraduras, bandeiras, né? LGBT. Tá aí,
0: o pino de segurança e todo o pino de Natal, ó.
5: Pino de segurança.
1: Que beleza, hein?
5: Motinha, sinta-se homenageado, Motinha. Maravilhoso. Gostou, Motinha?
4: Tô vendo o nível. Tô vendo o nível de design que ele é, fez no pente aí, desenhou, perdeu a noite inteira tentando encaixar as rodas ali, tentando encaixar o cavalinho. Imagina, o animal ficou a noite inteira fazendo isso.
5: Que ainda isso, Mota? Ele é um artista, Mota. Artista,
4: eu tô vendo. Pelo amor de Deus,
6: velho. E já tem a montadora, viu, De Paula?
5: Qual que é?
6: É a Bill Aitola.
4: Cala a boca, seu bombado, seu doido. Pelo amor de Deus, viu, velho? Nossa Senhora.
5: Caramba, homenagem, véio. Moto, homenagem.
4: O cara, eu tô preocupado que o cara ficou a noite inteira, porque que hora que a gente acabou a transmissão?
5: Boa tarde, uma da manhã.
4: É, então, os caras lá já eram 10 horas da noite, ele ficou das 10 às 5 da manhã fazendo um desenho, velho.
1: Agora pergunte se os seus convidados do camarote gostaram do seu veículo.
4: Vou começar com uma dama primeiro, que eu sei que as damas são mais sensíveis. Alessandra, você gostou?
7: Achei lindo, sua cara.
4: Putz! Aí, parei, hein? Oh, pelo amor de Deus, Alessandra, me ajuda aí. Roberto, você gostou, Roberto? Fala aí.
8: Rapaz, Motinha, o cara podia ter caprichado um pouquinho, né? Ter usado o Corel, sair do pente,
4: tá vendo,
8: ali,
4: tá vendo?
8: Tá meio feio, né?
4: O cara tem que evoluir.
8: Mas o pino de segurança foi interessante, né?
4: Que isso, seu louco? Passa pro animal aqui.
8: Segurança em primeiro lugar, né?
4: Ele vai falar
6: pra você. Você quer, velho?
4: Fala, você gostou do meu
6: carro? Não, porque eu sou contra te aloprar, velho. Só eu posso ter o direito.
4: Ah, só você quer. É isso. Meu Deus do céu, velho.
6: Você é um paquiderme mesmo, velho.
4: E ele puxa tá aqui atrás, carroça. Assim, como se fosse um encosto, tá vendo? Paquiderme!
5: É um encosto, velho.
4: Eu não ouvi essa palavra. Meu Deus do céu. Passa pra sua mulher. A Vanessa. Olha, Vanessa, vou falar uma coisa. Você é uma heroína, entendeu? Você é uma santa. Você, quando for pro céu, vai direto.
7: Tem lugar garantido, né?
4: Tem.
7: Já?
4: Pra aguentar esse cara aqui, velho. Meu Deus do céu. Pelo amor de Deus. Próximo, Maurício. Maurício, gostou do carrinho?
5: Radical,
4: você que trabalha com motorista agora.
5: Radical isso aí, Motinha. Você vai sentir vários prazeres.
4: Quer ir comigo no meu carrinho?
5: Vamos conversar mais tarde.
4: Olha lá. Aí tem, hein? Não, não pode encostar. Na frente das câmeras, não. Ó, o cara falou na frente fazendo pix. Olha só. Oh. O nível que tá a nossa torcida, meu. Fazendo pixes. É isso, Limão.
1: Ô, Mota, aproveita então e já pegue os palpites dos seus amigos, dos seus convidados, então, do camarote do Mota.
4: Agora ao contrário aqui, vou começar com o Maurício. E aí, Maurício, teu placar até o final. Não fala, vai entrar o Hendrick e tal. Vai falar no final, vai dar quanto?
5: 3-1. Deixar os caras felizes. Eles vão fazer um golzinho na mão de 3.
4: Mas ainda te vai tomar um ainda.
5: Bom.
4: Eita, meu Deus, haja coração. E pra você, Vanessinha?
7: 2-1.
4: 2-1?
7: Com surpresas.
4: Com surpresas. Passa pro animal.
6: 4-0, fora os ameaços, cara.
4: Meu Deus do céu. Roberto.
8: 4-1 de virada.
4: De virada? A gente chegou a começar perdendo, meu Deus do céu.
7: 2-0.
4: 2-0? Você manteve. Boa. Bom placar, eu gostei do placar dela. Eu vou de 3-0, Limão. Ô, Limão.
6: Tá bom.
4: 3-0.
1: 3-0, legal. Tá aí a nossa galera aí no camarote do Mota com seus palpites. Ô, Esgris, quanto vai ser o jogo, Esgris?
5: 3-0, Brasil.
1: 3-0, De Paula.
5: 2-0, Brasil.
1: O Marcão.
6: 4-0, Brasil.
1: Eu vou de
5: Marcão!
1: Eu vou de 3-1 também. Eu acho que essa defesa do Brasil faz 6 jogos que toma gol. Acho que hoje eles não vão passar em Colômbia. Vão conseguir tomar gol do Pierrot.
5: Ah, não.
1: Gol do Pierrot. É, vamos ver. Vamos aguardar. O Marcão, passamos a ficha técnica aí. O que você espera do jogo, hein? Vai ser essa baba que todo mundo tá esperando? É pra fazer saldo ou vai ser um jogo difícil?
6: Eu imagino que vai ser um jogo pra fazer saldo, Limar. Quem sofrer contra o Haiti, muito provavelmente vai ter dificuldades pra poder avançar pra próxima fase. Eu pensando aí que vão passar em primeiro e segundo Brasil e Marrocos, eu espero que o Brasil consiga fazer o dever de casa e meter o trator aí pra cima do Haiti. Eu só discordo em relação à escalação ali, Limar, em 2 pontos. Do Ancelotti, né, a manutenção do Casemiro, na minha opinião ali, ele poderia ter colocado um meio de campo ali mais móvel, poderia ter colocado o Danilo, por exemplo, no lugar do Casemiro, para adiantar, né, o Danilo para jogar do lado do Paquetá e ter o Bruno Guimarães ali mais bem postado. E também a presença ali do Matheus Cunha, muito provavelmente fazendo um falso 9 ali, eu colocaria o Hendrick para começar essa partida também, para ter um Brasil mais agressivo e desde o começo tentar buscar um resultado. Quanto mais gols fizer no Haiti, para mim melhor para decidir essa primeira colocação junto com a seleção marroquina, Lima.
1: Boa. Ô, Esgrilis, você tem uma sonora, é isso, Esgrilis?
5: Isso, vamos. Todo mundo tá pedindo o Hendrick, né, na seleção brasileira, né, e ele fez uma comparação, o técnico Carlo Ancelotti, ontem na entrevista coletiva sobre Matheus Cunha
0: Endrick e Igor Thiago. E ele falou desta forma sobre os três atacantes da seleção brasileira.
9: Matheus Cunha, mais associativo, tem mais qualidade de meia punta que de delantero referente, coisa que tem Igor Thiago. É um jogador referente na área, forte nos duelos, muito agressivo na recuperação da bola. Endrick é, não é nem um nem outro. Endrick é outra coisa, é um talento extraordinário. O Brasil vai aproveitar de suas qualidades e nessa Copa do Mundo e também na próxima Copa do Mundo. Ele é paciente, não tem pressa, é muito maduro. Isto é um aspecto muito importante. E também a família perto dele é muito, muito paciente. Isto é um aspecto importante para um jovem.
0: E vai de encontro do que disse o Danilo também no dia anterior, né? Falando ali de toda a qualidade que tem o Endrick. Então vamos ver se ele entra pelo menos na etapa complementar. E o nosso ouvinte correspondente falou sobre o Neymar. O Neymar ficou ali no centro de treinamento, não viajou com a delegação, não tem um pronunciamento oficial da CBF com relação a possível volta ou não no jogo contra a Escócia. Veremos o desenrolar nos próximos dias da recuperação do Neymar, que não viajou com a seleção brasileira, fato diferente da primeira partida, onde ele ficou até no banco de reservas. Marcelo Lima.
1: Lembrando que o próximo jogo do Brasil é quarta-feira, né? Contra a Escócia, 19 horas. Então o Neymar tem mais 4 dias aí, praticamente, né? Pra se recuperar, pra ficar pelo menos à disposição no banco de reservas pra jogar alguns minutos contra a Escócia.
0: A transição já começou, a transição física. Agora veremos se ele já vai ter ali uma atividade com bola, com todo o elenco, né? Com intensidade, que é muito importante, pra ver se ele já vai ter condição nesse terceiro jogo contra a Escócia na próxima quarta-feira.
1: Muito bem! Tem corneteiro aí, meu caro Gabriel? Vamos botar o povo pra falar?
10: 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Bora Lima, galera da Energia. É 2-0 para nós hoje aí, sem massagem. Maestro Bacurinho aqui do Iguatu, no Ceará. Porco cego na área, tamo junto.
1: Tá bom. Grande, valeu. Grande Maguilão. O nosso Maguila aqui, nosso ouvinte, que é igualzinho. Quem nunca ouviu o Adilson Maguila Rodrigues falando, ouça esse nosso amigo ouvinte. É igualzinho, rapaz. Mas é igualzinho.
6: Quem nunca ouviu não vai ouvir mais também, né?
1: Por isso mesmo. Por isso mesmo, seu Marcão. Ai, mas como é isso? Ele tava...
0: Ah, ele tá no veneno.
1: Ele tá, hoje ele tá, né? Olha, o arsenal dele tá preparado hoje, vocês aguardem.
0: Ah, é?
1: Quando ele tá inspirado, ixi, meu filho, é cada barbaridade, ai, que vocês nem imaginam, viu? Bota mais um corneteiro, vai.
11: Boa noite, galera da Energia em Campo, que é o Eric Caetano de Jacinto de São Paulo. E o nosso técnico, hein? O Carilli italiano. As mesmas teimosias que os técnicos têm, vai insistir com esse Casimiro, vai morrer abraçado com ele, com o Rafinha. Meu Deus do céu, hein? Que fase que tá o Brasil, velho. Só vocês mesmo pra fazer a gente acompanhar essa Copa aí.
1: Valeu. E o pessoal brasileiro, você sabe que tem tolerância zero com treinadores. Já inventaram que é o Anta Elote. Nossa. É, já inventaram, já. Anta Elote.
9: Hendrick é outra coisa.
1: Não, mas, não é, seu senador. Carleto.
5: Tá, mas ele tá procurando, hein?
1: Carleto, é ajuda a gente aí, Carleto.
5: Ele tá procurando, hein?
1: É, porra, a gente... Nós. Puta, Matheus Cunha não tá nem convocado esse tio, ele, nossa, vai jogar. Senhora. Tomara faça gol, mas eu, puta vida, viu? Olha, eu não sei o que é pior pra gente ver, pra sangrar olho. O Igor Thiago ou o Matheus Cunha. Nossa. Ah, vamos torcer, né? Vamos torcer pra marcar gol e tal, que aqui é de torcedor pra torcedor. Vamos ver. Bom, é o seguinte, daqui a pouquinho... A bola vai rolar na Filadélfia. Então, logo depois do break comercial, Luiz Cláudio de Paula assume, em definitivo, amigo, a transmissão de Brasil e Haiti. Segura aí, vamos lá.
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5: Um grande abraço a você que marca a presença no futebol Energia na Copa. Estamos chegando para mais uma transmissão internacional da Energia 97 FM. Daqui a pouquinho a bola vai rolar pela segunda rodada do Grupo C da Copa do Mundo FIFA 2026. Brasil e Haiti. É o jogo que vamos acompanhar aqui pela Energia 97 FM. Em conexão, em rede, com a Edu Vale FM de Avaré, em 104,3. Com a Rádio Clube FM de Araçatuba em 96,3. E com a Rádio Clube FM de Londrina, em 95,7 no FM. Muito obrigado. Um abraço muito especial ao time das emissoras e principalmente para os ouvintes que poderão acompanhar os jogos da seleção em rede com a equipe Energia na Copa da Energia 97 FM de São Paulo. 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A bola rola daqui a pouquinho. Brasil e Haiti. Já tivemos Escócia e Marrocos. A seleção marroquina bateu os escoceses por 1-0 e chega a 4 pontos no Grupo C. A Escócia, que bateu o Haiti por 1-0 na primeira rodada, fica em segundo lugar no grupo com 3 pontos. O Brasil, ainda sem jogar, está na terceira colocação com um pontinho conquistado diante do Marrocos na primeira rodada no empate por 1-1. Ao Brasil só resta a vitória, só resta vencer, de preferência fazendo saldo, mas a gente sabe que não está para isso ainda. Mas quem sabe hoje? Quem sabe hoje o Brasil ressurge das cinzas, como Fênix já o fizera um dia, e traz novamente alegria para o povo brasileiro. Daqui a pouquinho, Brasil e Haiti. Você manda o seu recado pelos corneteiros. Anote aí. Você que está na região de Avaré, que eu conheço bem, você que está em Araçatuba, você que está no norte do Paraná, em Londrina, nos acompanhando em rede, você que está em São Paulo, na grande São Paulo, Baixada Santista, acompanhando pelos 97,7 FM, manda sua cornetada, anote, hein? 11, é o DDD, São Paulo, capital, 9-66-50-7997. Vou repetir. 11 é o DDD, São Paulo, capital. 9-66-50-7997. Manda sua cornetada. É um áudio de 15, 20 segundos. 66. Diga de onde você está falando. Mande o seu recado, a sua opinião. Estamos juntos. É o futebol Energia na Copa. Mais uma vez, e hoje tem Brasil. Tem Brasil.
14: Brasil, Zil, Zil, Zil, Zil, Zil, Zil, Zil, Zil, Zil.
5: É o relincho do Hexa. É com ele que nós vamos. O relincho do Hexa, marca registrada do futebol Energia na Copa. Jogadores nesse momento entrando no Philadelphia Stadium. Em Filadélfia, na Pensilvânia, que fica no nordeste dos Estados Unidos. A capacidade do Philadelphia Stadium é de 69 mil pessoas. É a casa do Philadelphia Eagles. Estádio inaugurado em 2003, que teve como jogo de apresentação confronto entre Barcelona e Manchester United. Que jogaço, hein? Jogadores entrando no gramado, Rafael Esgrilis. Um destaque rapidinho do Brasil e outro do Haiti. Grande Rafael Esgrilis, saudade de você, meu irmão.
1: Saudade, meu brodinho. Alô, Luiz Cláudio de Paula. Abraço pra você, pro Marcão, pro Mota, pra toda a nossa audiência, nas nossas rádios parceiras, também em 97,7. Você também ligado no YouTube. Grande abraço. O Brasil entrando neste exato momento e vai com seu uniforme de número 2. Vai com a camisa azul como manto de Nossa Senhora. Vai lá a seleção brasileira num dia importante, em que nesse mesmo dia, em 1958, Pelé, o rei do futebol, marcou seu primeiro gol em Copas contra o país de Gales. Quem sabe essa data motive Matheus Cunha, motive Vinícius Júnior e também Rafinha. O Brasil, que nunca perdeu para uma seleção da CONCACAF em Copas do Mundo, em 9 jogos contra times da América Central, do Caribe e do Norte, 8 vitórias e 1 empate. O empate aconteceu na Copa aqui no Brasil, diante do México, por 0-0. São 92% de aproveitamento contra times da CONCACAF. E esse time do Haiti, que chega com a principal novidade, o Perrot, que joga na primeira divisão da Turquia, tem 1,94m, 55 jogos com a seleção do Haiti e 34 gols.
5: O Brasil, que é a única seleção que participou de todas as Copas do Mundo. Já o Haiti faz a sua segunda aparição na Copa do Mundo. Só jogou em 1974. Terminou na 15ª colocação. O Brasil vai para cima do Haiti. Não há outra alternativa. Marcão, Marcos Borges, comentarista do futebol, energia na Copa. Marcão. Alguns torcedores, é ele, chorando de emoção na execução do hino do Brasil. Tomara não choremos de tristeza ao final, hein, Marcão? Um abraço, Marcão!
6: Salve, salve, De Paula, Esgrilis, Marcelo Lima, Danilo Soto, Moti, todo mundo que tá ligadão na transmissão do Energia na Copa. É isso aí, De Paula, vamos pra cima do Haiti. É um jogo importante pro Brasil fazer saldo de gols para assumir a liderança momentânea do seu grupo. Lembrando que Brasil e Marrocos vão disputar cabeça a cabeça a liderança até o final, né, De Paula? Então é importante o Brasil, quem sabe, terminar na primeira colocação para enfrentar, na teoria, um adversário mais fraco, né, nesses playoffs antes das oitavas de final da Copa do Mundo, De Paula.
5: E até o Ancelotti estava cantando o hino nacional do Brasil. Aprendeu até o hino. O Ancelotti fez a lição de casa, hein? Tava lá cantando, alguns dublam, né? Alguns dublam só, tal, outros cantam mesmo, tal. Vamos lá! Brasil e Haiti, manda seu recado, os corneteiros. Eu tô louco pra ouvir os torcedores pelo 11 966 50 7997. Vou repetir, 11-DDD, São Paulo, capital, 966 50 7997. Manda o seu recado, a gente coloca no ar daqui a pouquinho. Estamos mobilizados também no camarote do Motinha. Daqui a pouquinho o Motinha vem aí, hein? Com o seu camarote. Torcedores do Futebol Energia na Copa marcando presença no camarote do Mota. Tá todo mundo lá grudadinho, apertadinho com o Motinha. Daqui a pouquinho a bola vai rolar. É a segunda rodada, olha. Marrocos fez a lição de casa, ganhou de 1-0 da Escócia. E o Brasil tem que fazer, mas tem que fazer uma baita de uma lição agora. Tem que ganhar de preferência fazendo saldo para cima do Haiti. E o torcedor do Haiti marca a presença no Philadelphia Stadium, hein? É, pessoal de azul e os torcedores brasileiros, na sua maioria, com a camisa amarela. 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A bola rola daqui a pouquinho. Cresce a expectativa. torcedor pode acompanhar com a imagem que quiser. Mas venha com o áudio da Energia 97 FM. Aqui você vai ter informação, descontração. É aqui que a gente faz a diferença. DJ Gabiru no comando da mesa de som. Leandro Meira tá no vídeo e separando as cornetas. Quem é que está por lá? O Bar Basilhovski, separando os corneteiros, é a nossa equipe. Marcão, chegou a hora, Marcão! Ah, mas eu gosto quando faz assim. O meu comentarista, é o seu momento! Marcão!
6: Ó, tá sincronizado, Gabiru e De Paula. É, mas jogo promete pelo menos no começo ser difícil, né, De Paula? Acho que o Brasil ter estreado contra Marrocos lá com aquele empate deixou muito torcedor com a pulga atrás da orelha, muita gente reticente em relação ao que pode apresentar a seleção brasileira, mas hoje, na minha opinião, o nível de exigência da seleção haitiana não vai ser nem páreo ao que apresentou a seleção marroquina. Então acho que hoje o Brasil tem que colocar a bola no chão e tem que realmente os principais jogadores, os protagonistas dessa seleção, irem para cima do Haiti e fazer realmente chover. Vini Júnior, Rafinha, o próprio Matheus Cunha também é um cara que tem que chamar a responsabilidade para se provar e mostrar o porquê hoje está recebendo uma vaga entre os titulares, De Paula.
5: É isso, manda sua cornetada. 11-966-50-7997. Gabiru, coloca a primeira cornetada aí que eu tô louco pra ouvir o torcedor, Gabiru.
15: Salve, salve, galera da Energia em Campo. 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De Paula, me ajuda a realizar um sonho? Cara, eu queria dar um beijo na tua testa.
5: Claro, com todo o prazer do mundo. Pode vir aqui. Vamos agendar. É, minha testa é motivo de sedução, Marcão.
6: Vou repetir o que eu falei ontem, De Paula. Não confundam testa oleosa com mente brilhante. Não confundam.
5: Enche meu saco, mano. Pelo amor de Deus. Tá tudo pronto!
16: Dedê?
5: Pois não, Scrivis.
16: E vocês vão se lembrar que em 2005 a seleção brasileira, né, campeã do mundo, né, e foi para uma missão de paz lá no Haiti, né, todo momento político complicado no Haiti, então os jogadores foram juntamente ali com a missão de paz que tinha o governo brasileiro à frente, chegaram ao estádio em Porto Príncipe com a parte ali da polícia, da segurança, do exército, para fazer aquela vitória por 6-1 diante da equipe do Haiti. E o último jogo aconteceu no dia 8 de junho de 2016 pela Copa América, aí 7-1 também aí nos Estados Unidos, em Orlando. Destaque para o Felipe Coutinho, que balançou as redes em 3 oportunidades e a bola vai rolar. De um lado a seleção nacional do Brasil, do outro o Haiti, e ele, a testa mais famosa do rádio esportivo brasileiro, ele tá lá, já fez o seu grugumilo, já fez o seu aquecimento vocal, Luiz Cláudio De Paula.
5: Muito obrigado, Rafael Esgrilis. Seleção brasileira com uniforme número 2, hein? Aquele uniforme número 2 em azul e preto. O Haiti todo de branco. É o futebol energia na Copa. Olho no Haiti, hein? A zebra não pode estar solta. Fora a zebra. Sai pra lá, zebra. Goleiro Alisson. Fez história no Liverpool. Joga muito no Liverpool. Vamos ver na seleção brasileira. Ele que cuida das espinhas. E elas estão salteadas. Apita o árbitro!
17: 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Agora a bola está com a energia na Copa, viu?
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5: Estamos juntos. É o futebol energia na Copa. Isso, sempre tem aquele resmungo no final. Primeira passe de bola da seleção brasileira pelo lado esquerdo. Arremesso lateral batido pelo Douglas Santos. Ele trabalha com Gabriel Magalhães. Vem buscar jogo Casemiro no campo de defesa. São os primeiros movimentos Brasil e Haiti. Casemiro entrega para Marquinhos, devolução com Casemiro. Ele abre aqui pelo setor canhoto, campo defensivo com Douglas Santos. Trabalha curtinho com Vini Júnior. Ele escapa da marcação, vem recuando, volta para o campo defensivo, faz o giro para cima da marcação do Haiti. Inverte a jogada, sai jogando lá pela direita com
18: Danilo, tapa na bola de prima com Marquinhos na zaga central, troca passe da seleção brasileira, bola esticada na ponta direita, Bruno Guimarães recebeu pela meia direita, acionou Matheus Cunha, calcanhar na bola, pra Rafinha, tentou disparar, chega a marcação do Haiti, Matheus Cunha fez o passe no meio, na entrada da área, chega pra roubar a seleção do Haiti, e tá parado o jogo, fica no chão por ali, o Experience, camisa número 8 da seleção haitiana, tá parado o jogo, falta pro Haiti no campo defensivo, são os primeiros movimentos, 1 minuto e meio de bola rolando, no Philadelphia Stadium, nos Estados Unidos, é a segunda rodada do Grupo C, vamos juntos Brasil, pra cima deles, meu Brasilzão, falta pra seleção do Haiti, não tem pressa nenhuma, já cobrada. Ah não, cobrou agora, vem buscar jogo ali atrás o Belegarde, que é bom jogador, o recuo de bola para o goleiro Placide, 38 anos de idade, o goleiro do Haiti, ele sai da sua grande área, trabalha curtinho com o AD, AD abre o jogo pela direita com o do Duverne, Duverne faz o lançamento na ponta direita, a bola esticada buscando o Casimiro, a cobertura é feita pelo Gabriel Magalhães, a bola se perde pela linha de fundo, é só tiro de meta para a seleção brasileira com o goleirão Alisson Cabeleira. Com 2 minutos e 15 de bola rolando. Estádio tá lotado, hein, Sgrilis? Capacidade para 69 mil torcedores.
19: Como aconteceu também na primeira partida lá em New Jersey, né? No MetLife Stadium, lá 80 mil pessoas. E aqui a capacidade, você já ressaltou, 69 mil espectadores. E tudo vendido pro jogo de hoje. 0-0, começo de jogo, Brasil e Haiti. Vem a seleção nacional do Brasil.
18: Paquetá trabalha na ponta canhota com o Vini Júnior. Chega a marcação dura para cima dele. Pegou bola e pegou canela. E o Vini Júnior fica sentindo ali. Mas eu acho que o haitiano pegou primeiro a bola, viu, Sgrilli?
19: Isso, mas foi uma chegada firme do Jean Jacques, camisa número 17, primeiro jogador de meio campo do Haiti, e ele veio com aquela perna de cima para baixo, mas primeiro ele dá aquele toquinho na bola, primeira impressão, que o bico da chuteira dá primeiro na bola e depois, com um acidente de trabalho, acaba acertando o jogador do Brasil e já bateu a falta.
18: Que ficou sentindo, Douglas Santos trabalha com o Vini Júnior, Jean Jacques fica no chão, Douglas Santos, agora atropelado pelo Arcus. Foi o Arcus ou foi o Jean Jacques? Me pareceu o Arcus, lateral direito. Isso. Da seleção do Haiti. Pegou pesado o Douglas Santos, que tá sentindo também, viu, Sgrilis?
19: E o Arcus vai lá, pede desculpas pro Douglas Santos. O Arcus que joga no futebol da Escócia, no Anger, tem 29 anos, 54 jogos pela seleção nacional e um gol. Ele acabou chegando de forma forte, nossa, pisando pra cima do Douglas Santos, de frente pro banco de reservas da seleção brasileira.
18: É, o time do Haiti é um time forte fisicamente. Matheus Cunha, mas tá impedido. O ataque do Brasil, tá parado o jogo, impedimento marcado do ataque brasileiro. O Marcão, os caras do Haiti, malandro. Os caras é tudo segurança de balada,
6: né? É, cada enxadada a minhoca, mas eu acho que a seleção haitiana tá até tentando dar, entre aspas, aí um cartão de visitas pros jogadores do Brasil pra tentar segurar um pouco o ímpeto. Sabe que o Brasil vai ir pra cima desde o começo e numa dessa aí, se abrir a porteira logo cedo, De Paula prepara o gogó, você vai gritar um monte de gol do Brasil hoje aí.
18: Tomara, hein? Pintou cartãozinho amarelo, hein, Sgrilis?
19: E por falar em cartão de visita citado pelo Marcão, o Arcus recebeu o cartão amarelo pelo pisão em cima do lateral esquerdo Douglas Santos da seleção brasileira.
18: Plácido goleirão bate na bola no campo de ataque e recuperação. Já é brasileira com Casemiro. Ele domina, trabalha com Gabriel Magalhães no campo defensivo pelo lado esquerdo. Devolução com Casemiro no círculo central. Perna canhota na bola. Faz o lançamento nas costas da zaga buscando a Rafinha, mas a bola é muito forte. Se perde pela linha de fundo, é só tiro de meta para o Haiti. Com 4 minutos e 40 de bola rolando. Placar de 0-0. Obrigado a você que está nos 97,7 FM em São Paulo e Grande São Paulo. Você que está pela Iduvale FM de Avaré em 104,3. Pela Rádio Clube FM de Araçatuba em 96,3. E pela Rádio Clube FM de Londrina em 95,7. E também pelo youtube.com/energia97. O goleirão fez ser o Placide. O árbitro deu escanteio. Escanteio pro Brasil com o goleirão. Demorou para fazer a reposição, Sgrilis.
19: E ele ficou contando o árbitro da partida. O Alejandro Hernandes ficou levantando o braço. Deu 8 segundos de escanteio para o Brasil com o Rafinha do lado direito, Dedê.
18: Vacilo do goleiro Placide. Escanteio para a seleção brasileira. lá no lado direito, Rafinha, batido, o corte é feito pela zaga com o Pierrot, tira de lá, o atacante estava ajudando. A sobra de bola é brasileira com o Matheus Cunha, ele começa com o Lucas Paquetá, devolução com Cunha, Paquetá no campo defensivo, abre aqui pelo lado esquerdo com Douglas Santos, na linha divisória do gramado, Douglas Santos recua a bola, Paquetá vem buscar jogo como se fosse um primeiro volante, ele aciona Danilo pelo lado direito, ele trabalha curtinho com Marquinhos, aí o Paquetá pediu, recebeu no círculo central, tudo isso no campo defensivo, solta a bola aqui com Douglas Santos, pelo lado esquerdo, já no campo de ataque, prefere recuar, começar na quarta zaga com Gabriel Magalhães, perna canhota na bola, aciona Marquinhos, que inverte a jogada na direita com Danilo, o lançamento na ponta direita, buscando a Rafinha, vai tentar evitar a saída pela linha de fundo, evitou, mas jogou pela linha lateral. Arremesso para a seleção do Haiti pelo lado esquerdo, placar de 0-0. A gente vê, Marcão, o Rafinha bem aberto na direita, para tentar jogar naquele setor em profundidade, né, Marcão?
6: É, vem o Brasil aí, De Paula.
18: Já roubamos a bola, mas a bola sobra com o AD, que vai sair jogando pro Haiti. Pois não, Marcão?
6: É, o Brasil vai tentar explorar as jogadas pelos lados, né? Pelo meio ali, o Haiti tá marcando muito forte, tá super povoando ali o setor de meio de campo e vê os caras aí no contra-ataque, De Paula.
18: Casimir disparou, meteu no comando pro Providence. Mas a bola fica de graça para o goleirão Alisson. Segura firme, pois não, Marcão?
6: Até para de repente, tentar, né, ultrapassar esse setor aí de marcação do Haiti, principalmente no meio de campo, uma jogada individual pelos lados, seja com o Rafinha, seja com o Vini Júnior, pode ser realmente algo que movimente, né, o sistema defensivo e o Brasil consiga encontrar uma brecha para poder finalizar frente ao goleiro haitiano aí, De Paula.
18: Douglas Santos, sai jogando com o Vini Júnior, começa lá atrás com o Gabriel Magalhães, com 7 minutos e 15, placar de 0-0. 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Marquinhos mete na direita com o Rafinha, ele dominou, carrega, puxa para meiuca, toca com o Paquetá no círculo central, começa com o Casemiro, entrega aqui na esquerda com Douglas Santos. Douglas Santos abre com o Vini Júnior na ponta canhota, vai para cima no mano a mano na marcação, escorregou, patinou, fez a finta, escapou Vini Júnior na linha de fundo, lado esquerdo, invadiu a área, fez o break, chega bem na marcação Jean Jacques. E depois a tentativa de retomada, mas é só tiro de meta para a seleção do Haiti, Sgrive.
19: E esse gramado, alguns jogadores estão escorregando, e foi dito isso ontem, quando a seleção brasileira chegou e teve a entrevista coletiva, e alguns jogadores foram para o gramado, é aquele gramado híbrido, com mais gramado artificial do que um gramado natural. Então os jogadores vão se acostumando, porque a bola corre muito rápida, e o Brasil está toda hora tentando essa bola longa, 0-0.
18: Falta para cima do Pierrot. Falta pro Haiti no campo de ataque. 8 minutos e 15. Placar de 0-0. É bom golzinho aí com até uns 20 por aí pra dar uma tranquilidade, né? Que senão o bagulho vai ficar louco. Como diria Lédio Carmona, hein?
19: Ah, é.
18: Sai jogando da seleção do Haiti. Oh. Com o Gilvern. Ele trabalha com Bellegarde. Esse é bom jogador, é o 10. Meteu no pivô. A proteção é feita, Bellegarde já inverte lá na esquerda com Experience. Meteu na ponta canhota, a bola é boa. Com Pierrot, linha de fundo, recuou com Experience. Trabalha com Providence com Experience. Domina lá pelo lado esquerdo, chega na marcação, Rafinha. E último toque no jogador do Haiti, no Experience. Ele não gostou, mas a lateral é pra nós aí, viu, Sgrive?
19: Eu gostei da sua pronúncia, Experience. Que beleza, hein?
18: Obrigado.
19: Providence. Meu Deus do céu.
18: Muito obrigado. Paquetá tenta sair jogando. A recuperação da seleção do Haiti. Lá vem eles aí, meu Deus do céu. Eu pensei que eu nunca ia dizer isso na minha vida. Arcus, pelo lado direito, tentou o passe bloqueado pelo Casemiro. É lateral pro Haiti, o jogador do Haiti tá pedindo pra torcida do Haiti gritar, Sgrives.
19: É o Bellegarde pedindo ali pra todo mundo gritar, se elevar os decibéis ali, o pessoal ali respondendo, camisa número 10 do Haiti, todo mundo fazendo a festa, todo mundo no veneno, Dedê, 0-0.
18: Mamãe, Casimir com Jean Jacques, aí o recuo de bola vai começar lá atrás, o Haiti com o Gilvern. Gilvern inverte a jogada pelo lado esquerdo da defensiva do Haiti, placar de 0-0, deu Croá, recua com Ricardo AD. AD que é 36 anos de idade, joga na LDU. A gente costuma vê-lo atuando aqui na Libertadores da América, na Copa Sul-Americana, o zagueirão do Haiti, né, Marcão?
6: E é bom zagueiro, viu, De Paula? Chama atenção, um cara que vai bem pelo alto também, tem um bom desarme. Obviamente, se for para disputar a Copa do Mundo aí, não vai ser um dos grandes craques da Copa, mas para jogar no futebol sul-americano, vou te falar, sobra aqui, viu, mano? Eu sou mais ele, por exemplo, aí, do que o Ferrarese. do que outros zagueiros, Rafael Tolói, São Paulo tem, aí, próprio Dória também, essas porcarias que nós trazemos aí, eu odeio jogar mais boxe esses caras aí.
5: Félix,
6: eu sou mais
5: Torres,
6: ele, por exemplo, aí, do que o Ferrarese.
5: Que isso, gente?
6: Rápido, né?
5: É rápido, nossa senhora do céu. Sai jogando na seleção brasileira, Rafinha. Boa bola com o Matheus Cunha na meia-direita, já esticou na ponta. Vem o Brasil com Bruno Guimarães, pra Matheus Cunha, linha de fundo, tentativa de cruzamento, pega no Ricardo Adê. Lateral para a seleção brasileira no campo de ataque lá do direito. Já batido, o jogador brasileiro fica no chão por ali e ganha outro lateral. O Brasil, Danilo, já cobrou. Com Marquinhos no campo de ataque, trabalha no meio de campo. Com Gabriel Magalhães, é pressionado. Tomou um rapa, falta nele. Falta nele, chegou pegando pesado o Casimir. Casimir, atacante do Haiti, chegou briscando o Gabriel Magalhães ali, Sgrilli.
19: Josué Casimir, jogador do Auxerre da França, acabou fazendo ali a falta para cima do Gabriel Magalhães, que ficou pedindo um cartãozinho amarelo, coisa que não aconteceu. O Brasil de novo no comando ofensivo lado direito.
5: E o árbitro já chegou para ele e falou, maneira aí, vai mais devagar. Tentativa de chegada do Brasil, Matheus Cunha dividida com AD. Troca passes o Brasil, Bruno Guimarães, por elevação, Rafinha pintou na cara do gol, bateu, é gol!
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5: Mas não valeu! Não valeu! Estava em condição irregular. O Rafinha, na boa jogada pelo lado direito, ele bateu chapado com a canhotinha. Mas o assistente número 2, o Diego Sanchez, espanhol, subiu a bandeira e o árbitro confirmou, né, Sgrilli?
19: É porque tem um impedimento semiautomático, então rapidamente já vem a confirmação do impedimento do Rafinha. Mas foi uma boa metida de bola do Bruno Guimarães, a la Beach Soccer. Pegou embaixo da marvada, ela subiu e achou o Rafinha em diagonal. Foi lá, invadiu a grande área, bateu bonito, chapado, cruzado, sem chances para o goleiro Placide. Mas já estava marcado impedimento 0-0, desgol.
5: Segue 0-0 com 12 minutos e 20 de bola rolando. Sai o Brasil, mas assustamos, hein, Marcão? Assustamos.
6: É, já o cartão de visitas já foi mostrado. Daqui a pouco você vai gritar o primeiro do Brasil aí, o De Paula. Vamos que vamos.
5: Se quiser, Marcão, a confiança de Marcão. Olha o Paquetá. Sai jogando no campo defensivo. Lá vem Brasil. Olha o Brasil aí. Bola invertida na ponta direita. Rafinha tá bem no jogo. Rafinha dominou. Trabalha curtinho com o Bruno Guimarães na meia direita. Já esticou com o Danilo. Danilo tá aberto na ponta junto à linha lateral, mas tá impedido. Impedimento marcado do Danilo, lateral direito da seleção brasileira. Manda sua cornetada, hein? Vou colocar no ar 11 966 507997. Gabiru, coloca a corneta aí, Gabiroba.
20: Olá, Energia 97. Um abraço para todos aí da transmissão. Sou a Stephanie, aqui de Presidente Prudente. Pessoa com deficiência visual, cientista. E bora pra cima deles, Brasil.
5: Obrigado, Stephanie. Muito obrigado pelo carinho, viu? Valeu demais. Puxa vida, que legal. Valeu pela audiência. Sai jogando na seleção brasileira com Gabriel Magalhães. No campo de defesa, já ultrapassa a linha divisória do gramado. Fica com a bola na perna canhota, recua com Casemiro, que solta na direita com Marquinhos. Tudo isso no campo defensivo, agora ele já ganha o campo de ataque com Marquinhos. Capitão da seleção brasileira. Trabalha pelo lado direito com Danilo. Danilo meteu na ponta direita, bola esticada buscando a Bruno Guimarães. Chega bem na marcação, Experience. Vai sair jogando, Experience. Meteu a bola na esquerda, tá parado o jogo, é falta pro Haiti. Falta pro Haiti, foi derrubado o Provenance. Lá pelo lado esquerdo, cavou essa faltinha aí, o Brasil entrou na arena, hein, Sgrilli?
19: Isso, mas foi falta mesmo, em próximo do assistente número 2, o Provenance, que joga no futebol da Holanda, na segunda divisão, rapaz, tem 24 anos, 16 jogos com a seleção do Haiti, 3 gols, jogador de meio campo, falta pro time do Haiti, 0-0 no placar.
5: Gostei da pronúncia, hein? Muito obrigado você que está no YouTube da Energia. Muito obrigado. Mais de 2.000 aparelhos conectados de forma simultânea, hein? Muito obrigado. Tamo junto. Valeu pela moral, pela audiência. Vamos aumentar ainda mais esses números aí. Vamos juntos. Mas sai uns negócios às vezes que eu não entendo. O que acontece, velho?
19: Sérgio Malandro do além.
5: Olha o Marquinhos pra sair jogando. Daqui a pouquinho, a opinião forte da Energia. Marcão. Ele vem aí, olha o Rafinha, carrega pela meia direita, ele tá querendo o jogo, tá no veneno, Rafinha. Mas aí tentou a bola esticada, recuperação brasileira com o Gabriel Magalhães, olha o Magalha, tentou metê-la na frente pra ninguém. Goleiro Placide fica com a bola pra fazer a defesa. Análise 15 minutos, já é tempo suficiente para Marcos Borges analisar por enquanto 0-0, Marcão.
6: É, o Brasil tá pecando nessa última bola, né, Depaula? Consegue ter mais posse de bola, consegue ter mais o domínio do jogo, mas até agora nada muito incisivo para poder chegar na cara do goleiro haitiano, a não ser aquele lance do Rafinha que ele estava impedido, acabou marcando o gol, mas infelizmente anulado pela arbitragem. Começo de jogo difícil, a seleção haitiana marca muito forte, diversas oportunidades até de forma muito dura. Vê o Brasil, Depaula.
5: Matheus Cunha fez o lançamento no comando, chega para cortar, afastar o perigo aqui, Espirrans. Tira de lá de trás para a seleção do Haiti. A bola sobra com o Alisson no campo defensivo do Brasil. Quase 16 minutos de bola rolando. Trabalho lá pelo lado direito, Danilo dominou, entrega curtinho, Bruno Guimarães vem buscar jogo, três dedos na bola, acionando Gabriel Magalhães na quarta zaga da seleção brasileira, pisa na bola, recebe a marcação para ele do Pierrot, ele trabalha no meio com Casemiro, Casemiro dominou, levanta a cabeça, solta com Danilo, Rafinha está aberto na ponta direita, Casemiro fez o lançamento para Rafinha, nossa melhor jogada, chega Ricardo Adê. Zagueirão haitiano, não quis saber de brincadeira, jogou pela linha de fundo. Escanteio pro Brasilzão aí, Sgrilis.
19: É porque o Haiti sobe um pouco essa linha de marcação com cinco homens, praticamente na intermediária. Então o Brasil vai buscando essa bola em profundidade, nas costas do Ricardo Aque, visando o Rafinha sempre do lado direito. Escanteio, os dois zagueiros da seleção brasileira, Marquinhos e Gabriel Magalhães, dentro da grande área. Aí vem você no lance, Dedê.
5: Quem sabe na bola parada o Brasil marca o primeiro. Olha o levantamento, goleirão Placide, bateu roupa, sobra de bola, Vini Júnior tem a chance, preparou, bateu, isolou. Mas me pareceu que houve desvio, outro escanteio pro Brasilzão de meu Deus aí, Sgrilis.
19: Porque o atacante, o Casemiro, ajudando ali dentro da grande área, foi o que bloqueou o Vinícius Júnior, que tentou por duas vezes e a bola acabou saindo com o toque do Casemiro, escanteio, lado direito, Rafinha nela.
5: Rafinha tá no veneno, tá no apetite, levantamento, afasta, ajudando o Belegardi. Tira de lá, Rafinha respondeu, jogou de novo, no vucu-vucu, Gabriel Magalhães subiu, afasta, Jean Jacques. Tira de lá, a defensiva do Haiti. Ricardo Adê mete a cabeça na bola, insiste o Brasil, no Bumba Meu Boi. Aí de cabeça o Arcus, que joga no Angers da França, faz um recuo para o goleiro Johnny Placide, que vai sair jogando para a seleção do Haiti, com 17 minutos e 40, placar de 0 a 0. Ele trabalha curtinho com Ricardo Adê, sai o jogador, o zagueirão da seleção do Haiti, Belegarde, recua com Adê, Adê sai jogando lá pelo lado esquerdo, Delcroix, tentativa de lançamento lá na frente, a bola vai sobrar com Pierrot, já entregou com Providence, fez a finta, ficou no chão, Matheus Cunha chegou, deu no meio dele, ele ficou no chão, tá pedindo falta pro Providence, a arbitragem mandou seguir, o banco do Haiti reclama uma barbaridade, mas o árbitro mandou seguir, a bola sobra com o Haiti, com o Arcus, aqui pelo lado direito, tenta carregar o Haiti, bola esticada na ponta direita, o Haiti vem aí com Casimir trabalha com Providence faz o giro na meia direita, recua a bola, começa com Jean Jacques, que vai começar tudo lá atrás de novo com o Duvern trabalha no meio, lá vem a seleção do Haiti, gira, boa jogada do Arcus, já meteu na direita com Casimir vai pra cima do Douglas Santos, lá vem o Haiti, deu o come, boa bola na direita, Arcus, linha de fundo, invadiu a área, cruzamento, olha o perigo, passa pelo Expigans, mas o impedimento tá marcado do ataque do Haiti. Mas, meu Deus do céu, olha o Haiti, Sgrilis.
19: Isso, o Arcus já recebeu essa bola já no processo de impedimento, né? Na jogada aqui do Casemir. Boa jogada pra cima do Casemiro, inclusive. Casemir contra o Casemiro. Mas só quando ele solta a bola no Arcus, ele já está no processo de impedimento. 0 a 0. Já vamos pra 20 do primeiro tempo e nada aconteceu, Dedê.
5: Pois é. Daqui a pouquinho eu quero ouvir o público pelo 11. 966507997. Você que tá aí na região de Avaré, de Araçatuba, de Londrina, você que tá na Grande São Paulo, na capital, também na Baixada Santista, vamos mandar recado e vamos colocar no ar. Ricardo Adê bate na bola, a bola saiu, é lateral para a seleção brasileira pelo lado direito, no campo de ataque. Daqui a pouquinho, Marcelo Lima vem aí para comandar a resenha do intervalo e toda a galera do camarote do Mota. Camarote do Mota tá bombando. Tem gente até da minha Osáscula. Olha o Matheus Cunha. Estica a bola na ponta direita, vem Brasil com Rafinha. Rafinha tá no veneno, tá no apetite.
18: tá maroto. A bola recuada com Gabriel Magalhães. Magalha abre aqui na esquerda com Paquetá. Paquetá empinou a bola na grande área. Vini Júnior vai tentar o domínio. A batida travado pelo Duverne. Mas a bola sobra ainda com o Brasil. Douglas Santos lá na ponta esquerda. Vini Júnior tentou chegar. Duverne leva melhor. Briga com Douglas Santos. Insiste Duverne. Briga Douglas Santos. Não sabe o que fazer com a bola. Duverne bate na bola por último. Douglas Santos. Posse de bola para a seleção do Haiti. Placar de 0 a 0. Philadelphia Stadium, na Pensilvânia. Segunda rodada do Grupo C. O Marrocos já bateu a Escócia por 1 a 0, hein? Vamos lá, Brasil. Paquetá, boa bola com Bruno Guimarães de frente pro crime, entregou, chegou Danilo, entrada da área, cruzamento no segundo pau, ninguém do Brasil e o arco se atrapalhou. Falha de comunicação do Haiti. A bola ia pra fora. O Arcus fez o favor de jogar pela linha de fundo. Cedeu um escanteio gratuitamente pra nós, Esgrilis.
3: E o Danilo fez o arco, né? E aí, assustado, o Arcus, além do segundo pau, foi lá e colocou a perna esquerda. Escanteio. Agora, do lado esquerdo, com Rafinha, número 11. São 5 jogadores do Brasil dentro da área, Dedê.
18: Rafinha com a perna canhota. O levantamento sobe de cabeça a zaga do Haiti, que vai sair jogando lá pelo lado esquerdo. Providence tenta arrancar pelo lado esquerdo. Danilo tá na marcação dele. Já ultrapassa a linha divisória do gramado. Tentou meter no comando com Casimir. Chega a nossa marcação pra tirar de lá. Tome contra-ataque da seleção brasileira com Bruno Guimarães. Meteu! Na cara do gol, pintou Rafinha. Tem a chance! Cavadinha! Bateu pra fora!

0: A zero.
1: Marcão já vai falar, vou aproveitar daqui a pouquinho a parada para hidratação, Marcão. Você já prepara, porque olha, Marcão do céu. Não, eu não aguento, Marcão, eu sou precoce. Marcão do céu, tem que fazer um gol antes da parada, pelo amor de Deus, Marcão.
2: Verdade, o jogo vai ficando, né, nervoso, os jogadores vão ficando ansiosos. Agora, os bandeiras aí têm acertado em relação às marcações, né, De Paulo? A gente tem visto aí quando o VAR confirma, depois o lance vai ser realmente checado. Posição ajustada, mas de qualquer maneira, vem o Brasil aí, De Paula.
1: Vem Brasil, Vini Júnior dominou a entrada da área, invadiu aqui pela esquerda, vai pra cima do AD, preparou perna direita, Placidinho defendeu, Matheus Cunha na cara do gol, a chance é gol!
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0: número 9. Roubada de bola da seleção brasileira. Vini Júnior é acionado, invade a área pela esquerda, puxa para a perna direita, bateu. Clarão Placide bateu roupa. Matheus Cunha na dividida com Deu Croá. Não sei não, me parece que foi gol contra. Não, o Del Croá tentou tirar, a bola pegou sem querer no Matheus Cunha e entrou. É gol do Matheus Cunha, meio sem querer, mas não temos nada a ver com isso. Matheus Cunha, camisa número 9, sem querer, querendo, como dizia Chaves. 1 para o Brasil, 0 para o Haiti, Grilli.
1: Chamando a responsabilidade do lado esquerdo, na sua partida de número 500 como profissional de futebol, é a partida de 200 do Vinícius Júnior, sob o comando do técnico Carlo Ancelotti. Lado esquerdo, camisa número 7 da seleção brasileira, invade a área, traz para a perna direita e bateu. O Placide bateu roupa e o Del Croá tentou afastar o perigo, e como centroavante vive de resto, a bola bateu no joelho do Matheus Cunha e foi pro fundo das redes. Segundo gol do Matheus Cunha com a camisa do Brasil em 25 jogos. Tá na rede, é gol do Brasil. Matheus Cunha, você pode não gostar, mas ele foi na rede. 1 a 0, De Paula.
0: Ah, Marcão, era antes da parada quem tava querendo gol, Marcão.
2: Verdade, De Paula. Tem gente que vai falar assim, nossa, que gol feio. Feio não fazer gol como não fez o Rafinha naquela marcação de impedimento, que eu tô em dúvida até agora, ô De Paula. Mas de qualquer maneira, o Brasil consegue abrir o placar depois de uma finalização do Vini Júnior. O goleiro consegue fazer a defesa parcial aí no rebote. É, o Matheus Cunha se acaba, né, tendo o oportunismo de estar no lugar certo, na hora certa. E o zagueiro acaba chutando nele, a bola vai para dentro do gol. Não importa. Parada técnica para hidratação. E o Brasil 1-0 na frente, De Paula.
0: 1-0 pro Brasil. Jogo parado para hidratação.
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0: É o relincho do Hexa. É o relincho do Hexa. O grito que mobiliza uma nação inteira. Coloca de novo, Gabiru. Ah, mas coloca o Brasil também, coitado.
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0: é o Brasil. É o Brasil. É o torcedor símbolo do Brasil, o nosso querido Motinha. Motinha, você me escuta aí, Motinha, no seu camarote? Acho que não, acho que o Motinha não me escuta lá no camarote. Ah, me escutou agora. Mas se o Motinha estiver no camarote, aproveitar a parada técnica e conversar com ele, lá com a galera, para saber um pouquinho da galera também. O Motinha tá por aqui. Depois eu ia colocar você no camarote para ouvir a galera na parada para hidratação. Mas tudo bem. Ah, calma, Mota, não fica nervoso comigo, porra. 11-966-507-997. Coloca a corneta então, Gabiroba.
4: Salve, energia em campo, Marcelo Pereira aqui de Taboão da Serra. De Paula, eu queria te pedir um favor, cara. Cada vez que o Danilo pegar na bola, você pode narrar assim, ó. Ih, a bola foi tocada pra Danilo, que fez o gol de cabeça na final da Libertadores contra o Palmeiras. Chupa Domênico, chupa seu bem, seus trouxa. Vem, o Brasil, mano. Entendeu? Narra assim toda vez que ele pegar na bola, mano. Só pra mandar esses trouxa chupar.
0: Boa, gostei da ideia, hein. Alô, Jacaré. Nosso querido amigo Adriano Jacaré tá na nossa escuta, muito obrigado,
5: é
0: Jaca.
5: Jacaré, mano.
0: É, grande Jaca tá conosco. Também o Flávio, deficiente visual, massagista terapêutico, tá ouvindo a gente. Aliás,

0: grande audiência dos deficientes visuais, hein? Que legal, gente. O pessoal dá mó moral pra nós. Parada pra hidratação. Placar de 1 a 0 pra seleção brasileira. Continua mandando seu recado pelos corneteiros. Gabiru, coloca mais uma corneta. Eu sei que tá bombando de corneta, Gabiroba.
1: Fala, galera da Energia em Campo. Aqui quem fala é Robson, palmeirense de Santo André. Aí, esse Tite italiano aí, mano, ele vai morrer abraçado com o Casemiro, que esses caras aí, igual o Tite morreu também, com o Daniel Alves, com o Gabriel Jesus, que esses caras, entendeu? É o Tite italiano.
0: Já sofre críticas o Carleto. Carleto sofrendo críticas, hein, Marcão?
2: Ah, mas tem que realmente tentar alguma outra alternativa que não seja a insistência com o Casemiro e com o próprio Matheus Cunha, né? Com todo respeito, acabou marcando o gol do Brasil, mas vocês viram aí que tá assistindo o jogo, viu a maneira como aconteceu o gol. Então acho que o Endrick poderia começar essa partida, o próprio Fabinho numa dessa no lugar do Casemiro, ou o próprio Danilo, já teria começado inclusive com o Danilo. Deixaria o Bruno Guimarães um pouco mais postado com o Danilo e Paquetá na armação para ter os atacantes ali na frente poderem ser municiados. Como a gente já disse no começo da transmissão, né, De Paulo? Talvez o jogo-chave para que... Vê o Haiti.
0: Vem o Haiti na grande área, Marquinhos salva o Brasil. Pois não, Marcão?
2: O jogo-chave, né, para se decidir o líder desse grupo aí seja contra o Haiti. Quem marcar mais gols no Haiti, muito provavelmente Brasil ou Marrocos vão sagrar aí os líderes do grupo. Vamos lá.
0: Tudo bem que foi um gol culposo. Olha o lançamento, o Rafinha invadiu, tem a chance e bateu o Placide. Faz a defesa, o veterano, o goleiro do Haiti, Sgrilli.
3: Mas se você perguntar pro Rafinha o que ele tentou fazer, se ele tentou tocar a bola pro Vinícius Júnior ou tentar fazer a cavada, nem ele vai saber te responder. E esse foi o 23º gol na era Ancelotti em 14 jogos. Então são 14 jogos, por enquanto a 8ª vitória, 3 empates e 3 derrotas com 23 gols marcados e 12 sofridos na era Ancelotti.
0: 29 minutos de bola rolando. Placar de 1 a 0 para a seleção brasileira. Matheus Cunha marcou sem querer. É o chamado gol culposo, né? Mas ele fez. O que importa é bola na rede. Pedro Raul não faria, por exemplo. Que a bola nem bateria nele.
3: É verdade.
0: Né? Então sai jogando a seleção brasileira.
3: Tá com saudade do Pedro Raul?
0: Nenhuma.
3: Jesus.
0: Vini Júnior tá para a bola com Magalha. Gabriel Magalhães começa no meio com Marquinhos. Marquinhos domina no campo defensivo. Mete a bola esticada no comando de ataque pro Matheus Cunha. A bola é muito forte. Goleirão Placide fica com ela e segura firme para a seleção do Haiti. Vai cá entre nós, hein, o Marcão. Pro Haiti. Tá perdendo só por 1-0 pro Brasil, né? Pela camisa. Não pelo futebol, mas pela camisa, pela história. Pô, tá maravilhoso pro Haiti.
2: Com certeza. Os caras estão tentando jogar, De Paulo. Em duas oportunidades já tentaram rondar a área do Alisson ali, mas de qualquer maneira, até agora, o resultado pro Brasil não é bom. Vê o Brasil aí.
0: Vini Júnior é lançado na ponta esquerda, mas tá impedido. Mais um impedimento marcado, mas o jogador do Brasil fica em impedimento direto, hein, Sgrilis?
3: Isso, porque vai elevando essa linha de marcação. Essa primeira linha com 5 jogadores ali, cada vez mais vai subindo. E os atletas do Brasil não conseguem fazer aí, não conseguem mensurar a questão pra ficar na posição legal. Todo momento fica impedido, o Brasil já rouba a bola.
0: Já roubamos, estamos bem. Tentativa de Rafinha no passe, não chegou. Experience com Belegardi, fica no chão, Experience. Fica no chão, Experience tá sentindo a perninha esquerda ali, o Sgrilli.
3: Isso, na chegada do Rafinha, e é bom todo mundo tomar cuidado, porque só relembrando que 2 cartões amarelos na primeira fase vão suspender o jogador aí, depois os cartões serão zerados. E por enquanto, na primeira partida, foi o Ibanez e também o Casemiro que levaram cartão amarelo. E agora o Perro foi lá e falou pro Rafinha, qual foi, por que é que tu tá nessa? Foi pra cima do Rafinha, 1-0 Brasil.
0: É grandalhão o Perro, chegou intimidando lá. O Pierro, atacante da seleção do Haiti. Com 31 minutos e 20 de bola rolando, 1-0, o Brasilzão tá na frente. Matheus Cunha marcou. Olha o Paquetá, começa ali atrás com o Gabriel Magalhães. No campo defensivo, solta de novo com o Paquetá. Paquetá dominou, faz a proteção. Jean Jacques está na marcação dele. Ele solta com o Matheus Cunha, com o Douglas Santos aqui pelo lado esquerdo. Paquetá recebeu na meia esquerda, entregou para Vini Malvadeza. Invadiu um passe com o Paquetá, não chegou na bola, dando a grande área. Aí o Douglas Santos recupera, solta a bola lá pela direita com o Danilo. Ele abre com o Rafinha no bico da grande de área. Rafinha vai pra cima da marcação do Experience. Experience leva melhor. Experience leva a melhor. Nossa, fez até uma graça para sair jogando, chega rasgando Danilo. Joga pela linha de fundo, é tiro de meta para o Haiti. Fez até graça o Experience, hein? Que joga no Nancy da França.
3: O Dedê, tava conversando aqui com o Marcelo Lima, o Lima até cantou aqui, é jogo pro Luiz Henrique, porque o que tá tendo de espaço o Rafinha não tá aproveitando.
0: É.
3: Gosto desse é.
0: É, domina Pierrot, carrega para a seleção do Haiti, soltou com Bellegarde, Bellegarde já mete lá na ponta canhota, vem Haiti com Experience, levantamento, nossa senhora do céu, deu uma baita de uma isolada, foi lá na escadaria do Rock Balboa essa da Esgrilis.
3: O Experience teve a experiência de jogar a Copa do Mundo, mas bateu muito mal na bola, pegou de perna esquerda, embaixo da marvada, subiu, saiu, tiro de meta. E quem vem ali é o Gabriel Magalhães.
0: Daqui a pouquinho, camarote do Mota, hein? No intervalo, com o comando de Marcelo Lima. Camarote do Motinha tá bombando. Tá tendo festa lá, a Mota tá dançando, viu, Marcão? Tá lá dançando, tá com pompom. Tá que tal, Mota?
2: A dança do acasalamento, né?
0: Não fica brava, fecha o microfone do Mota, por favor. Olha o Experience, trabalha lá pelo lado esquerdo, lá vem o Experience, pela meia canhota. Boa bola, com Casimir na grande área, vem Haiti, chega Bruno Guimarães. Pra retomar, se atrapalhou, escanteio pro Haiti. Bruno Guimarães foi pressionado, se atrapalhou, ganha escanteio o Haiti, Grilis.
3: E o Experience meteu um Ronaldinho Gaúcho, porque ele bateu para um lado e olhou para o outro, rapaz, e meteu a bola para o Casemiro, e aí a bola correu um pouco, colocou o corpãozinho à frente o Bruno Guimarães, mas acabou se atrapalhando, foi o último a tocar na bola, escanteio para o Haiti, lado esquerdo, Bellegarde nela.
0: Levantamento, deu um croá, subiu antes dele, Danilo para tirar. Aí pelo lado direito, Arcus, vem para cima do Vini Júnior, Arcus, escapa do Vini Malvadão. A Malvadeza se recupera. Solta com o Douglas Santos, que devolve com Malvadeza. Tenta sair jogando no campo defensivo. Malvadeza se livra da bola, se livra mal. No meio do caminho havia um haitiano. Um haitiano no meio do caminho. A bola pegou nele, lateral para a seleção brasileira. Lado esquerdo, campo defensivo. 34 minutos e meio. Placar de 1 a 0 para a seleção brasileira. Matheus Cunha marcou. Ancelotti na estica, meteu o coletão.
2: Meteu aquele agente funerário, né? Não parece?
0: Meteu aquele coletão no esquema. Olha o lançamento, vem Brasilzão. AD faz o corte. Bellegarde brigou com Bruno Guimarães. Olha, mas que coisa, o Experience. Ele é forgado, esse maluco aí, hein? Jean Jacques, bloqueado por Casemiro. Aí o Experience. Olha o Experience. Ele gosta de tirar um barato. Ele trabalha com Bellegarde. Bellegarde está no círculo central. Placar de 1 a 0 para o Brasil. Brasil está na frente. Jean Jacques, lá na esquerda. Providence vai para cima da marcação do Danilo. Providence segurou. Trabalha com Experience. Experience traz para o meio, pela meia canhota. Solta curtinho com Bellegarde. Bellegarde está no campo de ataque, na intermediária. Ele solta mais atrás com o zagueirão Del Croix. Del Croix começa tudo de novo lá atrás com o AD, que aciona Duvern. Duvern dominou, solta no meio com Casimiro. Por baixo o Paquetá ganhou, roubou. Vini Júnior disparou, contra-ataque do Brasil. Boa bola metida. Matheus Cunha pintou na cara do gol. Bateu!
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0: Gol!

0: número 9. Valeu a briga de Lucas Paquetá no meio de campo. Ele brigou, soltou a bola no meio com o Vini Júnior, o Vini Malvadeza. Se projetou Matheus Cunha. Ele entregou para Matheus Cunha, que fez o facão nas costas do AD. Invadiu a área, perna canhota de primeira, mandou na gaveta. Amplia a seleção brasileira. Matheus Cunha, Matheus Cunha, Matheus Cunha, camisa número 9. 2 para o Brasil, 0 para o Haiti, Grilli.
1: Vira bom a jogada individual do Vinícius Júnior, chamando a marcação ali com dois jogadores e ele colocou no momento perfeito, na hora que passa no facão, em diagonal, para invadir a grande área. O Matheus Cunha pisa dentro da grande área, observa a movimentação do Placide e parte de perna esquerda no alto, inapelável. É o terceiro gol do Matheus Cunha com a camisa da seleção brasileira em 25 jogos e mais uma assistência do Vinícius Júnior na sua partida número 500 como profissional. É bola na rede, é Matheus Cunha, é 2-0, Luiz Cláudio de Paula.
0: 2-0 Brasil, coloca o relincho do ex aí, Gabiru.
2: Brasil, Gil, Gil, Gil, Gil, Gil, Gil, Gil, Gil, Gil, Gil.
0: Marcão, 37-40, 2-0 Brasil, Marcão.
3: Vai, Brasa!
4: É isso. É, e o gol do Brasil, esse sim, muito bonito, né? Começa com a roubada de bola do Paquetá ali no meio de campo. Serve o Vini Júnior, que consegue uma assistência ali no meio dos zagueiros pro Matheus Cunha finalizar com raiva, de Paula. Com raiva, faz o segundo gol do Brasil e aí sim vai se consolidando como o nome do jogo até aqui, hein? Parece que o Hendrick aí não vai ter uma oportunidade tão cedo entre os titulares depois desse começo de jogo, dessa exibição até aqui do Matheus Cunha. Se não é uma atuação brilhante, pelo menos é uma atuação goleadora. Será que vem hat-trick do Matheus Cunha no jogo? Aí, Paulo, parece, hein?
0: É, aí o Ancelotti...
5: O Messi que se cuide, hein?
0: Aí o Ancelotti vai falar, tá vendo? Tá vendo? É, mas ainda bem, 2-0, Brasilzão tá bonito na frente, tá sentindo, hein?
4: E o Mota, o De Paulo?
0: Pois não?
4: Que tem origens indígenas, né?
0: É?
4: A respeito até de Matheus Cunha, ele falou que Nhá significa virado pra lua.
0: Que isso? Rafinha tá sentindo, hein? Rafinha tá...
1: Quando dá essa travada assim, o pessoal já começa a chegar perto, é muscular.
0: Nossa, colocou a mão na boca pra não falar. Tá agachado naquela posição de quem vai ao banheiro, né? Então, assim, parece que a coisa é feia, hein?
1: E quando acontece isso, né, Marcão? Isso. É muscular, né?
4: Mas convenhamos, gente. O Rafinha jogou o que até agora nessa Copa do Mundo aí? Jogou o que até agora com a camisa da seleção brasileira? Então, numa dessas, se sair o Rafinha, entrar o Luiz Henrique aí, garanto pra vocês que vai ter um desempenho muito melhor do que o tal do Rafinha aí.
1: Ixi! E já vai saindo já. Já vai saindo, vai ser atendido pelo Rodrigo Lasmar. Mais uma Copa do Rodrigo Lasmar, ele que começou em 2002. E ali o Rafinha já vai, passa. E Rayan, 26... Será que nessas coisas do acaso vem ali uma figura importante que não contávamos? Rayan, 26, no lugar do Rafinha contundido, número 11. Boa sorte, garoto, arrebenta.
0: Olha, triste o Rafinha, sai ali amparado pelos companheiros, né? Mas teremos Rayan. Ele não coloca nem o Luiz Henrique, que seria a mexida natural. Ele opta pelo Rayan para ser observado. Eu gostei, Marcão.
4: Moleque incisivo, né? Vai pra cima, tem o drible também como característica, a velocidade. Então, seja Luiz Henrique, seja Rayan, eu acho que quem entrasse no lugar do Rafinha ia mostrar um pouco mais de vontade. Não que o Rafinha não tenha qualidade, ele tem de sobra, mas não é nem sombra do jogador que ele é no Barcelona em relação à seleção brasileira. Então, acho que, por mais que a gente não torça pro jogador se machucar, obviamente, né? Que se recupere o mais rápido possível, mas de qualquer maneira, De Paula, quem vem do banco, eu garanto pra você que vai entrar com muito mais vontade do que o tal do Rafinha, que até agora não jogou nada com a camisa da seleção brasileira nessa Copa.
0: Rayan, sorte, Rayan. Boa sorte, cara. Boa sorte, arrebenta e não sai mais do time. Por favor. E tem que colocar o Hendrick no segundo tempo, Marcão. Vai colocar todo mundo pra brincar, velho? Põe o Hendrick também.
4: Aí o medo dele de colocar o moleque brocar duas, três bolas aí. E aí depois ele tem que bancar o moleque como titular nos próximos jogos. Então acho que ele tá segurando, dando minutagem aos poucos pro Hendrick, justamente pra não correr esse risco também, viu, De Paula?
0: 41 minutos, daqui a pouquinho, Marcelo Lima com a resenha do intervalo. E o camarote do Mota. Camarote do Mota tá bombando, hein? Olha o Casemiro. Casemiro meteu no comando. Lá vem Haiti. Corta, tira de lá o nosso Casemiro. Raia mata no peito na primeira dele. Aí o Danilo mete o drible da vaca no X-Pigans. Aí depois, nossa senhora, recua pro Marquinhos, que vai sair jogando na grande área do Brasil.
3: E outro.
0: E o Casemiro do Haiti abriu o bico também, Sgrilles.
3: É, mas agora me parece que é joelho. Pôs a mão ali no joelho da perna direita. E para muitos, final de temporada, né? Porque já vem. Até o Casimir é jogador do Auxerre. Então terminou a temporada no futebol da França. Não sei se teve tempo para se recuperar. Teve tempo. Acho que já terminou o futebol francês, já emendou com a seleção. Então, final de temporada para muitos deles, inclusive para o Casemiro, está sentindo ali a perna direita na altura do joelho.
0: Vai meter um spray ali que eu vou te falar, hein, meu. Nossa senhora do céu. Vai ver se melhora o Casemiro. Casemiro, que é deles, está sentindo o joelho direito. Toda pintadinha, a moça lá na imagem da TV. Aí sim. 42,5. Placar de 2-0 pro Brasil. Neste momento, a informação que chega é de Danilo Soto. Tá enchendo a cara no Philadelphia Stadium.
3: Putz.
0: Danilo Soto enchendo a cara no Philadelphia Stadium, hein? E o Casemiro parece que vai voltar, hein, ô Sgrilles?
3: É, o Casemiro já voltou. Já voltou o Casemiro. E tem a imagem do Rafinha recuperado ali na hora que
0: sentiu.
3: Ele dá aquela agachada, sente lesão muscular do Rafinha, né? Vamos ver, não sei não, hein? Porque a Copa é muito curta, né? Não sei não.
0: É. Mas o menino Ney vem aí, hein?
4: Tá chegando, tô preparando o menino Ney.
0: Menino Ney vem
4: 40 anos no lombo, menino Ney.
0: Menino Ney vem aí. E segue fazendo filhos, menino Ney. Gol que é bom, nada. Né? Mas filho.
4: Ah, mas tá jogando bem fora de campo, é o que interessa.
0: Tá jogando na seleção brasileira. Danilo, lá de Ryan, primeira dele do garoto Ryan. É conservador, trabalha atrás com Marquinhos, que solta com Gabriel Magalhães. Lá vem o zagueiro do Arsenal, ele que é corintiano, com Paquetá. Paquetá pela meia canhota com Vini Malvadeza. Malvadeza trabalha de novo com Paquetá pela meia canhota. Acionou Douglas Santos pra cima do AD. Vini Júnior tenta passar pelo Arcus, não consegue. Aí o Arcus toca na bola por último, é lateral, passe de bola para a seleção brasileira. No campo de ataque pelo lado esquerdo. Mas mete uma cera no cabelo do Douglas Santos, hein, malandro? Ele mete um bagulho ali que eu vou te falar, hein, Marcão?
4: É o Gumex do Portuga, né?
0: Vou te falar, bicho. Tá doido, aquilo ali, ó, nem um tornado mexe no cabelo dele, hein, Sgrilles?
3: Se tiver o protocolo climático lá, rapaz, não mexe o cabelo dele, vou te dizer.
0: Malandro. Olha o Brasilzão de meu Deus. Ryan dispara pela ponta direita, vai você, garoto. Ryan invadiu a área, tentou um cruzamento, foi bloqueado pelo Del Croix. Mas pegou por último no Ryan. É só tiro de meta para a seleção do Haiti. E o Ryan já tá até reclamando, Sgrilles.
3: É, porque na leitura dele, o último toque foi do Del Croix, zagueiro da equipe do Haiti. Nessa linha com três zagueiros, o Ryan foi na primeira tentativa dele até a linha de fundo, mas a bola acabou saindo em tiro de meta. AD toca a bola, DD.
0: Gabiru, coloca a corneta aí, Gabiru.
5: Eduardo Santista, do Taboão da Serra. Vocês não acham que o Ancelotti, ele tá preservando o Endrick? E assim que o Neymar tiver em condições de jogo e der em campo, aí ele vai colocar o Endrick. Ele não quer deixar a responsabilidade nas costas do garoto.
0: Ah, Eduardo, acho que não é isso não. Porque se for esperar o Neymar, talvez o Endrick não entre em campo, então.
4: É, e tendo o Endrick em campo e tendo o Rafinha e Vini Júnior, nunca a responsabilidade vai ser nas costas do Endrick.
0: É.
4: Tem jogadores muito mais experientes ali que tem que realmente assumir esse papel de protagonista.
0: Rafinha abriu o bico,
3: seis.
0: Hein? Vamos até 51 minutos. Olha o Vini Júnior com Matheus Cunha, autor dos dois gols do Brasil. Tá 2-0 pro Brasil. Matheus Cunha marcou duas vezes. Ele recua a bola, começa lá até São Gabriel Magalhães. Gabriel Magalhães solta com Marquinhos. Marquinhos na zaga do Brasil. Ele carrega, meteu na meia direita com Bruno Guimarães do Newcastle. Dominou, fez o giro para cima da marcação do Providence. Aí ele solta com o Gabriel Magalhães, o campo defensivo do Brasil. Tapa na bola com o Matheus Cunha. De novo, Gabriel. Recebeu a cara carga pesada do Pierrot, mas a bola sobra com o Vini Júnior pela esquerda, disparou Vini Júnior, na ponta esquerda, linha de fundo, fez o break, Douglas se projeta, Vini Júnior segurou, levantamento na boca do gol, afasta a zaga do Haiti, sai jogando o Arcuzzi, o Casimiro bate na bola, aí tem falta do Casemiro, pra cima do Arcuzzi no campo defensivo do Haiti, tá parado o jogo, 46 minutos e 20, placar de 2-0 pro Brasil, daqui a pouquinho Marcelo Lima e a resenha do intervalo com o camarote do Motinha. Camarote do Motinha, tá aparecendo as festas da energia, hein, meu, aquele sonzão, aquele sonzão, aquelas luzes piscando, hein, Marcão. E o Mota já tirou a camisa, hein, Mota já tirou a camisa, tá aqui tá, hein, Marcão.
4: É o, é o famoso patchless, não é o topless, é o patchless.
0: Alisson, é porque ele vai fazer comida lá no camarote, ele tirou a camisa.
3: Fazer aquele bife, né, daquela pingada na teta.
0: Olha o Paquetá, lançamento pra Vini Júnior, vai pintar na cara do gol, invadiu, faz garoto, a batida é gol!

0: Brasil! Edvini Júnior, camisa número 7! Lançamento para Vini Júnior. E aí, na velocidade, ele sabe o que fazer. Paquetá, hein? Paquetá na assistência. Vini Júnior se mete no meio da zaga. Invade a área na saída do goleiro. Dá um tapa com a perna direita, chapado na catega. Para ampliar para o Brasil. Vini Júnior, camisa 7, o ex-Virgínio. O Vini Malvadeza. 3 para o Brasil, 0 para o Haiti, Sgrini.
1: E ele teve uma frieza com uma tacada ali à la Rui Chapéu. Os mais antigos sabem do que eu estou dizendo. Uma jogada bonita do Vinícius Júnior. Esperou o momento em que o Placide levantou a perna para ele meter rente ao gramado, na relva, batendo chapado de perna direita, sem chances para o goleiro do Haiti. É o terceiro gol do Vinícius Júnior em Copas, segundo nesta edição. 11º com a camisa da seleção e o 5º no comando do Ancelotti na seleção brasileira. É o artilheiro da era Ancelotti juntamente com Estevão. 3-0 Brasil!
0: Brasil! Zil, zil, zil, zil, zil, zil, zil, zil. É o relincho do Hexa espalhado pelo Brasil inteiro. Gabriel Magalhães disse que foi atingido na cotovelada, hein? Vamos ver.
2: Errou.
0: Ele errou. Ah, deixou a mão na cara, né? Mas não foi cotovelada.
2: Errou, teve o subiu, gatilho, né?
0: É, parece que recebeu uma amarelinha.
1: É, mas teve o amarelo sim, né? Porque jogou ali no alto, na briga. Deixou o braço, cartão amarelo pro Pierrot, jogador do Rizespor da Turquia.
0: Olha só, hein? Tava vendo aqui no Instagram do Messi, ele colocou aqueles dois olhinhos arregalados, hein, Marcão? Né, tal. Fui do Mbappé, o Mbappé também, tal. O Harry Kane escreveu, pay attention.
3: Quem que vem na próxima fase? Holanda? Quem que é? Suécia? Quem que é? Japão?
0: Japão.
3: Quero vocês. Quero vocês.
0: Vai jogando a seleção brasileira. Lembrando que o Haiti é uma das grandes surpresas da Copa, hein? É um dos times mais organizados, né, Marcão?
3: Estamos desbancando dos favoritos aí, Decol. Estamos ganhando de qualquer um, não.
2: Segundo o Silvio Luiz.
0: Belegardi meteu nas costas da defesa brasileira. Marquinhos tira de lá. E o Paquetá estava ajudando lá atrás também. Por isso que todo treinador gosta do Paquetá, hein? Ele auxilia os defensores. É assim que o Paquetá se faz. E o Vini Júnior fez dancinha na comemoração, hein?
2: Virgínio.
0: 50 minutos e meio. 3-0 Brasilzão. Olha o Haiti. Opa! Gabriel Magalhães segurou a camisa do Pierrot, que ficou no chão, mas não foi suficiente para derrubar, mas teve um puxão de camisa ali, teve, viu, Sgrives?
1: E teve até a reclamação dos jogadores do Haiti, mas a bola não saiu ainda. Vamos ver a ação do VAR, do Carlos del Cerro Grande, da Espanha, para ver se tem alguma atitude ali faltosa dentro da grande área. Mas vem o Haiti.
0: E... olha o Haiti, o lançamento no comando de ataque. Matheus Cunha dá uma força lá atrás. Depois fica no chão. Fica no chão, tá parado o jogo. Casemiro. Casemiro foi atingido na boca, aparentemente, hein? Placar de 3-0 para o Brasil. Brasil bonito na frente, 2 de Matheus Cunha. 1 de Vini Júnior. A TV não mostra se o juiz apitou ou não. O pessoal tá saindo. Eu não sou adivinho, gente. Pelo amor de Deus, a TV tem que mostrar. Mas apitou, apita o árbitro, com delay. Fim do primeiro tempo no Philadelphia Stadium. 3 para o Brasil, 2 de Matheus Cunha, 1 de Vini Júnior, 0 para o Haiti. Vem aí, Marcelo Lima e a resenha do intervalo.
4: Fim de primeiro tempo. Todo mundo pro vestiário, que daqui a pouco tem mais.
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0: Olha o Paquetá. Lançamento pra Vini Júnior. Vai pintar na cara do gol. Invadiu. Faz, garoto. A batida é gol.
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0: é do Brasil! É de Vini Júnior, camisa número 7. Lançamento para Vini Júnior. E aí, na velocidade, ele sabe o que fazer. Paquetá, hein? Paquetá na assistência. Vini Júnior se mete no meio da zaga. Invade a área na saída do goleiro. Dá um tapa com a perna direita, chapado na catega. Para ampliar para o Brasil. Vini Júnior, Vini Júnior, Vini Júnior, camisa 7, o ex-Virgínio. O Vini Malvadeza. 3 para o Brasil, 0 para o Haiti, Sgrini.
1: E ele teve uma fria.
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3: É, a bola parou na Filadélfia e por enquanto o Brasil vai fazendo a lição de casa. 3-0 no Haiti. 2 gols de Matheus Cunha e 1 gol de Vini Júnior. Vamos falar agora na resenha do intervalo sobre o que aconteceu nestes primeiros 45 minutos na Filadélfia. É, minha amiga, aliás, lembrando, né? Um abraço a todos aí que nos acompanham no Eduvale FM de Avaré, 104.3 MHz. Rádio Clube FM de Araçatuba no 96.3 MHz. E na Rádio Clube FM de Londrina, 95.7 MHz. Um abraço a todos que estão em rede aqui com a Energia FM, Energia 97. Energia na Copa, Copa de torcedor para torcedor. E aí, Marcão? Precisamos de saldo, já abrimos 3. 3 vira 6, acaba, Marcão?
4: Ah, daí pra mais, né, Limar? Quanto mais gols o Brasil fizer, melhor. Né? Lembrando aí que eu acho que vão disputar cabeça a cabeça Brasil e Marrocos até a última rodada, né? Pra ver quem vai ser o líder desse grupo. E muito provavelmente a gente vai ter aí a questão do saldo de gols pra definir esse possível líder desse grupo aí pra próxima fase. Em relação ao jogo, Limar, na minha opinião, é um jogo de um time só. O Brasil ali, ele sobrou desde o começo, demorou um pouquinho talvez para ter marcado o primeiro gol, que aconteceu por volta dos 23 minutos, né? O Brasil ali tendo muitos problemas para enfrentar a marcação do time do Haiti, talvez pela questão da ansiedade, né? O nervosismo por ter que buscar realmente um resultado contra uma equipe que tecnicamente é muito inferior, e a equipe do Haiti, na minha opinião, se valeu até de certa forma de algumas faltas violentas para cima dos jogadores brasileiros, mas aos 23 minutos, depois de uma finalização do Vini Júnior, o goleiro acabou espalmando para dentro da área. O zagueiro ele acaba tentando cortar, a bola bate no Matheus Cunha, e ali o Brasil abre o caminho para fazer essa vitória parcial por 3-0. Segundo gol do Brasil, né, um lançamento ali muito bonito, né, do Vini Júnior para o Matheus Cunha também, né, finalizar ali com raiva para poder marcar o segundo gol. E depois um lançamentaço ali do Paquetá, encontrando ali o Vini Júnior para poder marcar o terceiro. Então, para mim, o nome do jogo, Lima, nesse primeiro tempo, Vini Júnior participou dos 3 gols. O primeiro, né, ele batendo cruzado ali, o goleiro defendendo de forma parcial, o Matheus Cunha fazendo. E depois, no segundo, ele dando assistência. E depois, no terceiro, marcando um gol ali com a assistência do Lucas Paquetá. Então, o Brasil vai encaminhando, sim, uma boa vitória. E tem que ser dessa forma, primeiro, para marcar os gols que precisa para já virar o líder parcial do grupo. E depois também para aumentar um pouquinho da confiança dos jogadores e da própria torcida brasileira, que estavam realmente com a pulga atrás da orelha depois daquela estreia contra a equipe do Marrocos, aquele empate por 1-1, Lima.
3: Boa, só lembrando, né? Até hoje, tirando esse jogo, o Brasil enfrentou o Haiti por 3 vezes, né? Em 74, foi um amistoso lá no Mané Garrincha, o velho Mané Garrincha, né? Ganhou de 4-0. Gols do Paulo César Caju, do Rivelino, do Marinho Chagas e do Edu. Só craques. Em 2004, vocês lembram, teve aquele amistoso, né? Que foi o Jogo da Paz, né? Que o Brasil foi lá, os jogadores desfilaram em tanque de guerra para chegar lá no estádio, né? O Silvio Cator lá em Porto Príncipe. E o Brasil ganhou de 6-0 com o Ronaldinho Gaúcho dando show, marcando 3. O Roger Flores marcou 2. E o Nilmar marcou um gol. E em 2016, na Copa América Centenário, que foi realizado nos Estados Unidos, o Brasil jogou em Orlando, né, no Camping World Stadium, ganhou de 7-1. 7-1. 3 gols do Felipe Coutinho, 2 gols do Renato Augusto, 1 gol do Gabriel Barbosa e 1 gol do Lucas Lima. Então, esse placarzinho aí dessa Copa América cairia bem hoje, hein? Um 7-1, 7-0 se for melhor. Porque, como disse o Marcão, precisa de saldo, que isso aí vai ser decidido no saldo entre Brasil e Marrocos. Podem acreditar, a não ser que o Brasil ganhe de 2 ou 3 da Escócia, eu já não acredito que aconteça, né? Mas tudo indica que Brasil e Marrocos podem terminar empatados em pontos, e aí o negócio vai para o saldo, porque o primeiro critério de desempate na Copa do Mundo é confronto direto. E o confronto direto entre Brasil e Marrocos foi 1-1, então vai para o saldo, vamos ver. Vamos agora ao camarote do Motinha. Ele está lá, ele tirou a camisa, segundo o De Paula, já está cozinhando. O que você está preparando para os seus convidados no camarote, seu Cláudio Mota? Ih, rapaz. Ih. Calma, Mota. Eu estou te chamando, Mota. Fala com a gente, Mota. Cadê o Mota? Nada do camarote do Mota?
4: Arruma
3: o que é, Marcos?
4: Tá comendo X alfafa dele ali, ô Lima.
3: Ô, Leandro Meirão, depois acerta aí o som, né? Não sei se é você ou o Gabiru, mas acertem, por favor, o som lá do camarote do Motinha para que ele possa conversar com os nossos convidados, né? Para eles falarem sobre esse primeiro tempo aí. Enquanto o Motinha não vem direto do seu camarote, vamos botar corneteiro, Gabiru?
5: Aqui é João Cortez de São José dos Campos, palmeirense de coração. O Brasil precisa de mostrar futebol. Vou torcer para ganhar de 4-0 hoje.
3: Eu vou torcer para ganhar demais. 4, ok, mas precisa mais. Precisa mais. Já que tá tão fácil assim. Porque eu tô um negócio, né, Marco? Eles marcam em linha e o Brasil tá se aproveitando dos lançamentos, seja por cima, por baixo ali. E aí os brasileiros estão saindo na cara do gol antes de abrir o marcador. O Rafinha saiu 2 vezes na cara do gol, um ele marcou, outro ele perdeu, os 2 impedidos, né?
4: Verdade. É, e o segundo e o terceiro gol do Brasil foram dessa forma. O segundo gol ali do Matheus Cunha na partida, bola enfiada no meio da zaga pro Matheus Cunha pelo Vinícius Júnior. E depois aquele lindo lançamento lá do Paquetá por cima da zaga, encontrando também o Vini Júnior. Então, no mano a mano ali, os caras não vão achar nada ali, Maio. O Brasil tem que se aproveitar disso e manter a intensidade no segundo tempo para tentar realmente ampliar ainda mais o placar.
3: Pô, ouvi um som de fundo, será que o camarote do Mota já está ok? Fala, Motinha!
6: Ô, Limão, tudo bem?
3: Opa, agora sim, vamos lá.
6: Ah, é, Limão, vou te falar uma coisa, viu? O que eu tô temperando aqui é paciência dos nossos torcedores aqui, viu?
3: Por quê?
6: Ah, porque o Brasil tava dando impaciente, se não fizesse gol ia ficar pior, viu? Eu tenho até um corneteiro aqui, que o cara... esse aqui é corneta, viu? Eu vou te falar, porque primeiro ele colocou em dúvida se foi o Matheus que fez o gol mesmo. Fala aí, Roberto. Foi ou não foi? Você acha que foi contra?
7: Foi contra. Ele chegou, errou a bola, o zagueiro tirou e bateu nele. Mas o importante, igual o Marcão falou, né? Botar pra dentro, né?
6: Sim, o importante é botar pra dentro. Mas, por exemplo, você acha que vai fazer mais quantos gols aí vai sair nesse...
7: Olha, ainda mantém meu palpite 4-1, apesar de ter, né, errado aí, que ia sair de virada do Haiti, né? O Haiti abriu o placar, aí o Brasil ia empatar e aí... No intervalo, o Ancelotti ia apelar, né?
6: A mãe Roberto, Dogum tá achando o quê? É. Não vai, tu não vai mudar, vai ficar no
7: 4-1. Não, ainda vou ficar no 4-1.
6: Vai tomar um gol ainda.
7: Vai tomar um golzinho aí, porque essa defesinha é meio fraca aí.
6: Falou, mãe de mãe Roberto. Vamos passar aqui pro nosso outro vidente aqui.
8: Oi, meu lindo.
6: Oi, lindo. Fala pra mim.
8: Fala.
6: O que você achou? O Rafinha, sem o Rafinha, colocou o Rayan, tu gostou?
8: A prova que Deus é brasileira é que o Rafinha machucou, né,
6: não,
8: gente?
6: Não! Não pode falar isso,
8: vamos falar doido. A verdade, vamos falar a verdade.
6: Meu Deus!
8: Ele é triste.
6: Aí tava falando aqui, ele tava com a perna fraca, não tava?
8: Não, ele tava com a perna, com o braço, com tudo fraco, velho.
6: Ele dava um chutinho, não, parece não dá. Aquela bombinha.
8: Não, parece que ele comeu uma feijoada e foi aí bater uma bola, não dá.
6: Pelo amor de Deus,
8: obrigado pelo serviço prestado, Rafinha, mas ó, próximo, velho, não dá.
6: Meu Deus do céu, nem parece o Rafinha do Barcelona,
8: não
6: né,
8: dá,
6: cara?
8: Não dá, nem parece o Rafinha
6: da onde. Não parece, cara, parece que a perna tava pesada, difícil. Mas e aí, o nosso Vini? O Vini tá bom, hein? Tá agora já segundo... Deu assistência para os 2 gols, fez o gol, né? Tá cumprindo o papel dele.
8: Tá cumprindo o papel dele contra o Haiti.
6: Não, mas no outro jogo também cumpriu, porque ele fez gols, graças a ele.
8: Mota, mas só tem ele, os caras não acompanham ele, cara. Se depender só de claro, Vini, né? Tamo morto com farofa. O Brasil tá ganhando 3-0, mas sem meio de campo.
6: Não fica muito, claro, né, velho?
8: Muito chutão para frente, seja o que Deus quiser. O time não é compacto, cara. E os caras chegam na área do Brasil com muita facilidade. Então é só Jeová na causa.
6: Você preocupa?
8: Um tomou pouco.
6: Um gol.
8: Um pouquinho. Mas acredita ainda, pô. O Hexa vem.
6: Você o Hexa vem.
8: Vem.
6: Tá bom.
8: Vem.
6: Passa pro Maurição aqui. Peraí, Maurício. Vem cá, Maurição. E aí, pra você, Rafinha vai fazer falta? Se lesionou, saiu, colocou o menino, o Rayan?
9: Eu acho que o Rafinha não volta mais.
6: Não?
9: Esquece. Esquece. É, pelo jeito ali, já era. Ainda bem, né? Glória a Deus, né? Nossa, a reza aqui deu sorte aqui, né? Tava rezando.
6: Quem diria, né, que o Matheus Cunha faria 2 gols na Copa, cara?
9: Exatamente. Cara.
6: Agora você acha que com isso, você acha que o nosso Carlo, o Carlão, vai manter esse cara e falar, pô, não vou pôr o Hendrick mais não, porque esse cara tá fazendo gol, vou mexer, agora vai ficar difícil pro Hendrick, hein?
9: Ah, mas nós somos brasileiros, nós temos fé e o Hendrick vai entrar.
6: Vai?
9: Vai fazer essa média, vai fazer.
6: O italiano... Vou fazer mais quantos agora depois do intervalo?
9: Mais dois, né?
6: Mais dois?
9: Mais dois só.
6: Você fez bolão 4?
9: Não, meu eu perdi já.
6: Já perdeu?
9: Não, é 3-1. O meu fiz 3-1.
6: Ah, não. Então não.
9: Vai fazer mais, vai.
6: Então não vamos torcer por você, não. Senão o Brasil tava 1.
9: Não.
6: Eu tô ganhando bolão por enquanto. 3-0 eu coloquei, ó lá.
9: Só o bolão tá ganhando? Só o bolão?
6: Eu vou ganhar você, meu amor. Ah, peraí.
8: O que é isso?
6: Não. Que isso? Me deixa, moleque. Pelo amor de Deus, alguém interna esse doido. Oh, meu Deus. Tá bom, então. É isso, Limão. Vai com você aí.
8: Tá muito obrigado. Ô, Marcão, você conhece o Mota, mas sempre quando ele dá esse berrinho, significa o quê?
4: Acasalamento.
6: O né? Que é isso, seu doido? É
4: a dança do aproche.
8: Tá querendo. Tá querendo, né? Que beleza.
10: Ô, Lima, com esses três gols do Brasil, o Brasil passa a Alemanha na história das Copas com seleção com mais gols, né? Agora 242. 242 a 239.
8: Rapidinho, que daqui a pouco as equipes voltam pro segundo tempo. Fala, Danilo Soto, e o público aí tá gostando, tá vendo, Danilão?
11: Ah, direto da arquibancada aqui do Philadelphia Stadium, todo lado do Matheus aqui. Matheus, 3-0 pra lavar a alma esses... rapaz.
12: Graças a Deus. É aquela parada de como gritar gol logo pra sair a ansiedade da gente e do time, né? Que tava todo mundo ansioso aqui.
11: Machucado, preocupou o torcedor brasileiro.
12: Eu vou te falar que na minha escalação não estaria titular, óbvio, é uma baita peça, não queria que ele saísse machucado, mas o Rafinha no banco é um baita, é uma baita peça pro segundo tempo ali pra seleção brasileira.
11: Boa, pra você, Pierre.
8: Travou, olha lá. Travou, tá. O estádio lá, né? Tem muita gente usando o celular, fica difícil o sinal mesmo, né?
6: Mas os nossos links não travam, os nossos.
8: Ao seu, não,
6: o
8: né?
6: Meu do Marcão.
8: Do Lodum, não, lá, não né? Fala, Diadema. Não fala, não. É verdade.
6: Não fala, é que nós não temos equipe pra ir pra lá, né? Dessa vez tá todo mundo, né? Ô, Lima, espalhado por aí, então a gente não conseguiu fazer.
4: Mas quem falou que não ia ter uns pipocos na transmissão, o Danilo tá dando uns pipocos lá no link. Lá
8: é verdade. Ô, oh, como é que é isso aí, Gabiru?
6: Que isso, né?
8: Que beleza. Que beleza. Já temos mais uma aí. Que beleza. Daqui a pouco vai começar o segundo tempo. Ô Marcão, Casemiro e Bruno Guimarães nesse meio campo aí, eles melhoraram a marcação ou a fragilidade desse time do Haiti, dessa seleção, tá escondendo ainda aí o fraco poder de marcação dos dois?
4: Pra mim, a fragilidade do adversário realmente não exige tanto assim dos nossos volantes mais marcadores, né? A gente vai ter um recorte melhor aí na próxima fase. Né, eu acho que a Escócia também não é um time que vai agredir tanto assim o Brasil, né, eu acho que tem tudo pro Brasil vencer e por um placar também até que não seja o mínimo, com isso vai dificultar ainda mais a vida do Marrocos em relação a tentar buscar essa liderança, mas eu acho que o Brasil só vai ser realmente exigido para a próxima fase, seja contra Japão, seja contra Inglaterra, contra a Holanda ou contra a Suécia, Lima.
8: Muito bem, as equipes já estão voltando, vai começar o segundo tempo de Por Enquanto Brasil 3, Haiti 0. Voltamos o comando na transmissão com você, Luiz Cláudio de Paula.
6: Muito obrigado, Marcelo Lima. Você volta nos vestiários do Energia na Copa. Equipes já no gramado do Philadelphia Stadium. Temos duas alterações do Haiti, né, Sgrilli?
10: Isso, entrou o Simon, número 25 na seleção do Haiti. Simon, 25, no lugar do Arcus, número 2, já tinha amarelo. E saiu o Perrot, número 20, para a entrada do Isidor, jogador da equipe do Sunderland. Isidor, número 18, no lugar de Perrot, número 20.
6: Coincidentemente, os dois amarelados, né, porque o Perrot também tinha
13: cartão amarelo. Brasil é o mesmo, né, Sgrist? Já com a alteração do Rayan no lugar do Rafinha, que saiu machucado, né?
14: Isso, tirando essa alteração, o time é o mesmo do primeiro tempo.
13: A bola vai voltar a rolar no Philadelphia Stadium, nos Estados Unidos. É a segunda rodada do Grupo C da Copa do Mundo. O Marrocos bateu a Escócia por 1-0. O Brasil, com este resultado, 3-0, vai ficando na liderança do grupo. Tá tudo pronto. Você curtindo futebol, energia na Copa. Vamos pra cima, Brasil. Queremos mais. Queremos mais. O árbitro acerta os detalhes, apita um árbitro.
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13: Viu? Lá vem a seleção do Haiti. São os primeiros movimentos na segunda etapa. Placar de 3-0 para a seleção brasileira. É o Brasil em campo.
17: Brasil, Zil, Zil, Zil, Zil, Zil, Zil, Zil, Zil.
13: É o relincho do Hexa, grito batizado pelo nosso querido Marcão. Placar de 3-0. Brasilzão tá na frente. Lateral, posse de bola para a seleção brasileira pelo lado esquerdo. Douglas Santos já bateu. São os primeiros movimentos da segunda etapa. O pessoal tá saindo do camarote, ninguém aguenta mais ficar perto do Mota lá, hein? O pessoal já tá saindo de lá. Ninguém aguenta, Marcão, o pessoal tá circulando.
18: Eu falei que tinha ter feito a tosse higiênica.
13: Olha o Matheus Cunha. Recua e sai jogando lá de trás com o Gabriel Magalhães. Pelo lado direito, Marquinhos domina. Sai jogando para a seleção brasileira. Placar de 3-0. O Brasil tá bonito na frente. Brasil tá fazendo bonito. O Haiti é uma grande seleção, hein? O Haiti, olha, eu vou te falar, uma das surpresas. Sai jogando. Gabriel Magalhães com Marquinhos. Marquinhos dominando o campo defensivo. Ancelotti tá ali do lado de fora, já em pé, hein? Já se levantou o Ancela. Olha o Brasil. Bruno Guimarães fez o lançamento para Rayan antes dele. Chega bem Experience para fazer o corte. Primeiro toque na bola do Simon. Passa aí jogando lá de trás com Jean Jacques. Jean Jacques estica a bola pelo lado direito. Lá vem o Haiti com Duvern. Duvern dominou por ali. Segura. Marcação aperta para cima dele. Ele recua com Ricardo Adê. Zagueirão da seleção do Haiti, trabalha curtinho com Jean Jacques. Jean Jacques aqui com Delcroix. Delcroix faz a bola esticada na esquerda com Providence. Domina por ali, vem a seleção do Haiti, calcanha na bola, foi do Experience com Providence agora sim, mas acabou se atrapalhando. É lateral para a seleção brasileira aqui pelo lado direito no seu campo defensivo. Chega Danilo, que tomou conta da posição. Agora já era, né, mano, com a saída o Ibanez, não jogou nada. O Danilo tá aí fazendo arroz com feijão, é da posição, o Wesley machucou. Vamos de Danilo, né, Marcão?
18: É, pra não inventar moda, né, o Fabinho pode jogar nessa posição também, o próprio Ederson, mas de qualquer maneira, por ser da posição, ter jogado durante muito tempo ali como lateral direito, o Danilo é o favorito do Ancelotti, o De Paula.
13: Sai jogando a seleção brasileira pela esquerda. Douglas Santos, placar de 3-0. 3-0, Brasilzão tá bonito na frente. Estamos juntos, estamos juntos. Ih, sai jogando errado o Danilo. Entregou a paçoca, Isidoro dominou. Roubou a batida, pega no Gabriel Magalhães. Afasta, Marquinhos. Só porque eu elogiei o Danilo, hein? Meu Deus do céu, entregando a paçoca. Lá vem Brasil, Vini Júnior com Casemiro. Casemiro trabalha curtinho com o Lucas Paquetá pelo lado esquerdo, já aciona Douglas Santos. O lateral apoiou, hein? Aí ele recua a bola com o Paquetá. Paquetá com o Matheus Cunha na intermediária ofensiva. Danilo pediu, recebeu. O pessoal tava receoso de tocar para ele. Aí ele recua lá atrás com o Gabriel Magalhães pelo lado esquerdo. Aciona Douglas Santos. Douglas Santos com o Paquetá. Paquetá com o Vini Júnior, passe errado. Corte da seleção do Haiti. Que recupera e sai jogando o Haiti. Passe com o Bellegarde, que tá sumidaço, hein? O 10 dos caras tá sumidaço, ainda bem, porque ele sabe jogar. Bruno Guimarães escapa da marcação no meio de campo, recebe a falta na sequência. Apelou o Simon, que acabou de entrar, hein, Sgrives?
14: Na primeira participação dele, uma falta. Falta no círculo central para cima do segundo jogador de meio campo da seleção brasileira, o Bruno Guimarães. Falta já batida pela seleção brasileira, que vai em busca do quarto gol na Filadélfia.
13: Sai jogando o Brasil com Danilo no campo defensivo, com Marquinhos na zaga central do Brasilzão, com 4 minutos e 15 de bola rolando, 3-0 Brasil. Ó, era aproveitar, né, Marcão, pro Ancelotti dar uma mexidinha depois aí, colocar uns malucos pra sentir, né, meu?
18: Verdade. Eu acho que o Brasil aí, daqui a pouco, uns 15 minutos aí, o Veca pode começar a ver as alternativas pra ter um Brasil um pouco mais agressivo e ampliar esse placar aí, ô De Paula.
13: O Danilo do Botafogo, menino Hendrick, pô, uns malucos aí pra jogar, Ancela. Lá vem Brasil, Bruno Guimarães, dominou, boa partida do Bruno Guimarães também, três dedos da bola pra Rayan, tentou dominar aqui na direita, bico da grande área, Rayan, por baixo, Experience. Leva melhor o Experience, que é bom lateral esquerdo. E se atrapalha o Haiti com Del Croix. Matheus Cunha quase tomou dele. A sobra com o Casimir. Casimir lá direito com o Duverne. Duverne trabalha muito com o Jean-Jacques. Jean-Jacques domina. Belegar aparece, recebe. Camisa número 10 do Haiti. Faz o lançamento aqui na ponta esquerda. A bola é péssima com o Providence. Tentou dominar de cabeça, a bola saiu, é lateral para a seleção brasileira lá do direito campo defensivo. Manda sua cornetada, hein? Corneta, áudio com 15 a 20 segundos pelo 11 966507997. Manda o áudio que a gente coloca no ar. Gabiru, tem corneteiro? Pode colocar, Gabi.
19: Salve, salve, galera. Estamos aqui acompanhando o melhor futebol. É, e claro, né? Aqui na Energia 97. Um grande abraço pra você, viu, Luiz de Paula? Aqui do seu amigo.
13: DJ André Jimmy. Caraca!
7: Você viu?
13: Que produção do DJ. Olha o Alisson! Fazendo uma finta na grande área, dando um susto na gente. DJ André Jimmy. Caraca, meu... Foi bem agora na vinheta e tudo mais.
7: Com equio, né?
13: Pois é. Lateral cobrado pela seleção do Haiti. Del Croix. Os negócios. Eu me escutei e falei, eu não tô falando isso. Não tô rindo agora. Parece os negócios. Sai jogando Experience. Domina, mete lá na direita. É o Duverne. Duverne carrega pra seleção haitiana. Boa bola metida pra Casimir. Mas a bola saiu. Pela linha de fundo, é só tiro de meta para a seleção brasileira. A tentativa de chegada do Casimir. O Gabriel Magalhães está se estranhando com todo mundo lá, né, Esgrilis?
7: É, e agora foi com o Casimir, porque quando o Casimir joga ali o corpo e dá o carrinho na bola, ele acaba atingindo o Gabriel Magalhães, olhou para ele, não gostou, segue o jogo. O próprio Gabriel Magalhães vem na batida do tiro de retorno, 3-0 para o Brasil. E mais uma vez o Alisson vai tentar aquela saidinha no dinizismo, viu?
13: Gabriel Magalhães, que é muito Corinthians, mano, é muito esse Corinthians. É. Olha o lançamento para Vini Malvadeza. Chega Ricardo Adê na cobertura. Zagueiro da LDU, sai jogando experiente, né? 36 anos.
7: Calção a la Nauber, né?
13: É.
7: Mostrando as coxas.
13: E dá aquela subida para dar aquela encoxada, aquela mastigada. Tá parado o jogo. Posse de bola para a seleção do Haiti, lá pelo lado direito do campo defensivo. 7 minutos e 40 já dá pra ele, que é considerado hoje o melhor comentarista do rádio brasileiro. É com você, Marcão!
18: É, como esse segundo tempo, o Brasil ainda aí não meteu marcha, não imprimiu o ritmo que a gente esperava que fosse desde o começo do segundo tempo, né, Depol? Infelizmente aí continuamos o 3-0, placar esse ainda da primeira etapa, mas de qualquer forma, o Brasil é senhor do jogo. A hora que forçar, aí vai meter o 4, vai meter o 5. E aí daqui pra frente é só alegria. Vem o Brasil de novo.
13: Vini Júnior dispara, chega do Werner na cobertura e sai jogando com o goleiro Placide. Dá pra dizer que pintou o campeão, Marcão?
18: Ah, vou te falar, batendo nos favoritos ao título aí hoje, né? A seleção brasileira goleando a equipe do Haiti. Vou te falar, hein? Segura o Brasil. Segura o Brasil, agora que eu quero ver.
13: Ai, meu Deus do céu. Marquinhos chega na cobertura e acabou saindo com bola e tudo, né? É lateral pra seleção do Haiti, lado esquerdo do campo de ataque. Placar de 3-0 para a seleção brasileira. O Brasilzão tá bonito na frente. Obrigado a você que está na Energia 97 FM. Você que está na Edu Vale FM de Avaré. Na Rádio Clube FM de Araçatuba. Na Rádio Clube FM de Londrina, norte do Paraná. Muito obrigado. Olha o White. Tenta ser jogando pela direita com o Bellegarde. O recuo de bola com o Duverne. Duverne com o Ricardo Adê. Aliás, esse é o Duverne. Duverne trabalha aqui pelo lado esquerdo da defensiva com o Del Croix. Aciona Providence. Providence vai para cima da marcação. Olha o Providence. Ele tenta o passe no comando. Marquinhos falhou. Era com o Experience que estava por ali, mas chega a defensiva brasileira para retomar. Mas aí o White domina com o Simon. Solta no meio com o Jean Jacques. De novo o Simon. Simon com o Bellegarde. Bellegarde tenta o passe na meia canhota. Deixou passar o Experience. A bola fica de graça para o goleiro Alisson. O Alisson quer dar uma saidinha de Fernando Diniz, eu não aguento, hein, gente. Eu já, no meu time eu já sei como é que é, já sofro. Agora na seleção brasileira também não dá, hein, gente. Pelo amor de Deus. Lateral para o Brasil. Placar de 3-0 Brasil. Matheus Cunha duas vezes e Vini Júnior uma vez. Daqui a pouquinho, Ancelotti, vamos mexer no time aí. Coloca os moleques, coloca menino Hendrick, coloca Luiz Henrique, coloca Danilo Santos. Coloca a molecada aí, Ancelotti. É capaz dele tirar o Casemiro e colocar o Fabinho.
18: Tático, né? Olha o Brasil aí.
13: Olha o Vini Júnior, foi lançado. Invadiu a área, preparou, segurou, arrumou espaço. Já se atrapalhou. Era pra ter batido antes. Aí, já se recompôs o Haiti e o juiz atrapalhou o Casemiro. Bellegarde tenta partir no campo de defesa do Haiti. Lá vem o Haiti. Bola solta com o Providence. Aqui pela ponta canhota, Providence. Pra cima do Danilo, foi pra linha de fundo, Providence. Rolou pra trás, falhou a defesa. Bellegarde emendou, chegou Bruno Guimarães por trás. Bellegarde tá pedindo pênaltis, Grilis.
14: Na hora que ele arma o bate de perna esquerda, chega o Bruno Guimarães e ele chuta o Bruno Guimarães. Não fiquei com a impressão da ação do jogador do Brasil em cima do haitiano, e sim o chute do haitiano em cima do segundo jogador de meio campo do Brasil.
13: É, não foi nada, o juizão nem deu atenção, ele também nem reclamou. Vem o Haiti, com 11 minutos cravados da segunda etapa. Tá 3-0 para o Brasil. Bellegarde faz um lançamento, Marquinhos corta dali. Marquinhos tá dando umas espanadas no bagulho, hein, mano? Não é por nada, não. Eles vêm aí, lá vem o Haiti, o cruzamento pegando o Douglas Santos. Sobra de bola do Haiti, lá pelo lado direito, Jean Jacques. Ele vai caminhando, chega na meia direita, trabalhou na entrada da área com Bellegarde. Mete aquela fatiada marota aqui na esquerda, coloca no terreno, Providence, bico da grande área, lado esquerdo, ataque do Haiti, cruzamento na boca do gol, o desvio de cabeça do Simon. Fica nas mãos do goleiro Alisson Cabeleira, Esgrilho.
14: É, mas não pode ficar dando espaço para jogadores nem do lado direito, nem do lado esquerdo. Providence agora teve a oportunidade ali, deu de perna esquerda dentro da grande área, a bola ganhou altura e ficou nos braços do goleiro Alisson. Vem com o Matheus Cunha. Por enquanto é o man of the match, ô De Paula?
13: É...
18: Pra mim, o Vini Júnior participou dos três gols. O Matheus Cunha participou de dois só. Aliás, tá falando da cabeleira do Alisson ali. Sim. E o jogador do Haiti também tá com o cabelo na régua ali. Passou no Jean-Jacques Giannini, né?
13: O Marcão gosta, né? Esse Marcão é um sapeca. Lá vem Vini Júnior. Dispara pela meia esquerda. Lá vem Brasil. Lá vem Brasil. Vamos, Brasil! Com Vini Júnior. Vai no mano a mano, garoto. Com Paquetá. Paquetá na entrada da área. Meteu na esquerda. Douglas. Boa bola. Vini Júnior invadiu a área. O cruzamento passa pelo Ryan na boca do gol. Aí o Matheus Cunha domina aqui pelo lado direito. No campo de ataque. Solta curtinho com Danilo. Danilo começa tudo de novo com o Brasil, com Marquinhos. Solta lá pelo lado esquerdo. Já no campo de ataque, Gabriel Magalhães. Abertura lá na linha lateral, lado esquerdo com Douglas Santos. Ele trabalha curtinho com Paquetá, que devolve com Douglas Santos, que recua na quarta zaga. No campo defensivo com Magalhães. Magalhães encontra no meio de campo. Lá vem Brasil, Matheus Cunha com Bruno Guimarães pela meia direita. Ele tá querendo o jogo, acionou Ryan. Vai você no mano a mano, garoto. Prefere recuar, começar com Danilo. De novo Ryan, vai no mano a mano. Ryan pra cima da marcação, na tabela com Matheus Cunha. Curtinha e devolução com Danilo, que começa tudo de novo com Gabriel Magalhães. Bom passe lá na esquerda. A bola é boa. Douglas Santos trouxe com o Paquetá, mas está impedido. Impedimento do ataque brasileiro, Esgrilis.
14: Isso, e muito tímido ainda o Ryan do lado direito, né? Ele tenta soltar rapidamente a bola, né? Tendo os seus primeiros minutos na Copa do Mundo e fez a inversão da direita para a esquerda e lá em cima do lado esquerdo estava na posição de impedimento o Douglas Santos.
13: Jean Jacques. Carrega para a seleção do Haiti. Placar de 3-0 Brasil. Daqui a pouquinho os vestiários de energia na Copa, hein? E o camarote do Motinha. tá bombando. Olha o Benegardi. Benegardi carrega. Coloca o relincho do Ex aí pra motivar, Gabiru.
17: Brasil, Zil, Zil, Zil, Zil, Zil, Zil,
13: é a festa do torcedor.
7: E vai mexer.
13: Olha o Benegardi. Benegardi inverte a jogada, joga lá na direita do Verne. Dominou, lá vem a seleção do Haiti com Jean Jacques. Jean Jacques pela meia direita, segurou de o Verne de novo. Lá pelo lado direito, a marcação do Paquetá pra cima dele. Ele...

0: Casemiro domina no campo de ataque, recua a bola e começa com Marquinhos. Placar de 3 a 0 Brasil. Gabriel Magalhães aos 15 minutos de bola rolando na segunda etapa. Você ouviu o toque aí da Energia 97 FM. Vini Júnior começa com Gabriel Magalhães, tapa na bola curtinho. Lá vem Bruno Guimarães, que tá bom no jogo. Tá bem no jogo Guimarães com Paquetá, com Gabriel Magalhães de novo no círculo central com Marquinhos, seu companheiro de zaga. Marquinhos com Danilo aqui pelo lado direito, já esticou na ponta com Rayan. Rayan tá para a bola de prima, recebeu a tabela, lá vem Rayan, linha de fundo, ponta direita, no mano a mano, já deu o come no experience, tentou o passe, errado, Rayan tá tímido, tá sentindo, né, Rayan tá sentindo, é natural, né, Marcão, que o garoto fique meio tímido e sinta.
1: Com certeza, ainda mais substituindo aí um dos pilares, né, um dos protagonistas dessa seleção brasileira, que é o Rafinha, mas tem que dar sequência, tem que dar confiança pro garoto aí pra conseguir desempenhar o bom futebol que ele tem.
0: Daqui a pouquinho, o menino Hendrick. Vamos ver o Hendrick em campo. Finalmente, hein? Jean Jacques. Escapa da marcação do Paquetá lá pelo lado direito. Trabalho curtinho. Vem a seleção do Haiti querendo alguma coisa. Mas aí começa tudo de novo com o Ricardo Adê. Trabalha com o Simon. Simon aqui com o Delcroix. Delcroix está no campo de ataque. Já esticou na ponta esquerda. Providence. Providence para cima do Rayan. Na linha de fundo. Tenta o come. Chega o apoio do Bruno Guimarães. Providence recua a bola de novo com o Delcroix. Delcroix com o Bellegarde. Bellegarde pela meia canhota. Tenta fazer a finta. Escapou. Bellegarde acelerou. Invadiu a área. Linha de fundo. Cruzamento por baixo, Danilo. Corta e joga para escanteio, vem o Haiti aí, Sgrilis.
2: E vibra demais o Danilo, porque na hora que ele dá o bote certeiro, ele estica a perna ali, a perna direita, e no carrinho a bola vai saindo em escanteio. Vem aí, Hendrick 19 e 22, o Matheus Cunha. Mas primeiro vem o camisa de número 11 da seleção do Haiti. Vem o Dilson do Dallas FC, número 11, no lugar do Casemiro, número 21. Dilson, número 11, no lugar do Casemiro, 21, na seleção do Haiti. E já as mudanças no Brasil.
0: Escanteio para a seleção do Haiti. Bellegarde vai bater na bola. Aqui no lado esquerdo, com a perna direita. Lá vem Bellegarde. Levantamento no primeiro pau, desvio de cabeça. Alisson faz um milagre! Finalmente um milagre do goleiro do Brasil na subida do Adê, Sgrilli.
2: E o Adê na pequena área, subiu mais que o Gabriel Magalhães, deu uma testada na bola, estava atento o Alisson, deu um tapa de gato na bola para tirar a bola dentro da grande área. Não sei se tem alguma ação faltosa. Não teve braço ali do Marquinhos. Talvez tenham reclamado de um braço do Marquinhos que tenha subido junto. Nossa. Com o AD. Mas nada aconteceu. E depois o Danilo rechaçou, subiu, deu um Danielson, um Karate Kid e limpou a pequena área.
0: Mas o que estavam falando com o árbitro ali, Marcão? Não vi absolutamente nada.
1: Também não vi, mas numa dessa aí os caras vêm naquela de tipo, ó, vamos ver se a bola não entrou. Tava 3 metros pra fora da linha. Mas de qualquer maneira, substituição na equipe brasileira, Sgrilis.
2: Boa, Marcão. Vamos lá com o Matheus Cunha indo embora para a entrada do Hendrick, número 19. Hendrick, 19, saindo Matheus Cunha, número 9. Saiu Lucas Paquetá, número 20, para a entrada do Gabriel Martinelli, 22. Então, entrando o Hendrick, 19, Gabriel Martinelli, 22, nos lugares do Matheus Cunha.
3: O outro que saiu?
0: Paquetá.
2: Paquetá, número 20. Obrigado.
0: Olha o Bellegarde. Bellegarde carrega pela meia esquerda. Menino Hendrick. Eu falei. Obrigado. Certo. Você tá colocando isso aí por quê, ô Gabiru? Obrigado. Seu filho é da mãe. Eu não errei nada agora, não. Ah, tomar banho também. Tá no piloto automático essa porra. Olha isso. O Haiti. Jean Jacques domina pela meia direita. Já meteu na frente com o Isidoro. Isidoro protegeu no pivôzão. Por baixo do Douglas Santos. Falta do Douglas Santos. Pegou o Isidor por baixo, Sgrilis.
2: Isso, e ali no bico da grande área do lado direito, já no comando de ataque, o Isidor, jogador da Premier League do Sunderland da Inglaterra. É, rapaz, chegou firme, deu um pisão, hein? Merecia um cartãozinho amarelo se fosse no mesmo critério do primeiro tempo, quando ele deu amarelo para o Arcus. Tem que aplicar o cartão amarelo também para o Douglas Santos. Falta a favor do time do Haiti.
0: É. Gostei. Didson,

0: está em campo, o Esgrim já informou. No Haiti, falta para a seleção do Haiti lá pelo lado direito, hein? Belegard vai chover na área do Brasil, tem que tomar cuidado. Ricardo Adê está por lá, deu Croá também, Isidoro é grandalhão. Lá vem o Haiti, a falta pode levar perigo, levantamento, sobe de cabeça. Bem ali atrás, seleção brasileira, providência batida do Duvern. Para fora pela linha de fundo, só tiro de meta para a seleção brasileira. 11-966-507997. Solta a corneta aí, Gabiru.
1: Fala, galera da MG em campo. Que felicidade estar escutando o jogo com vocês. A equipe Rivotril. Cadê o link com a galera de Diadema e do Rio de Janeiro, hein? Aqui é o Alan Gomes, São Paulino, de Marituba, no Pará.
0: Valeu, Pará. Marituba no Pará, a audiência, vou te falar, é maravilhosa, muito obrigado. Tem cartão aí, Sgrilis?
2: Pro Douglas Santos, né, naquela chegada, naquele pisão em cima do jogador do Haiti, cartão amarelo pro lateral esquerdo do Brasil.
0: Placide se livra da bola, o goleirão da seleção do Haiti, Martinelli vai na primeira estocada, chega Ricardo Adê para fazer o corte, mas usou a mão, né? Tá parado o jogo, falta pro Brasil pela meia canhota, campo de ataque, lá vem Brasilzão de meu Deus aí, Sgrilis.
2: É na tentativa do Gabriel Martinelli, na primeira participação dele, ele levou demais o braço, Ricardo Adê, e o Marquinhos, como capitão da seleção brasileira, tá pedindo um cartão amarelo pro defensor da equipe do Haiti, coisa que não aconteceu. A falta vem com o Bruno Guimarães, que tá bem na partida.
3: Mas o De Paula, só em relação às entradas aí, né, do Endrick, agora já tinha entrado no primeiro tempo ali o Rayan no lugar do Rafinha, que tava machucado. É, são dois jogadores que a torcida brasileira quer ver. E num cenário onde o Brasil já deve tá vencendo, já está concretizada a vitória por 3-0, podem ampliar inclusive o placar, então não tem nem todo esse peso. Então acho que Endrick e Rayan precisam mostrar futebol para de repente colocar uma pulga atrás da orelha, né, do técnico Ancelotti, treinador da seleção brasileira.
0: No chat do YouTube, o Androaldo da Vila Fundão do Capão Redondo pede abraço. Um abração pra você. Olha o levantamento, vem Brasil. Cabeça na bola do Casemiro. Da boca do gol, afasta Simon. Qual é essa Vila Fundão no Capão Redondo, Marcão?
3: Ali é a quebrada do Navarro. E vê o Brasil aí.
0: Olha o Brasil com Vini Júnior. Na ponta esquerda, linha de fundo, tentou o passe. Corta a seleção do Haiti. Dede, tá jogando, Simon? Pois não, Sgrilis.
2: Mande um abraço para um ouvinte correspondente nosso, o Júlio Almeida. Tá lá em Dallas, acompanhando ali com toda a galera na sala. Tá acompanhando pela imagem, mas o áudio é da energia.
0: Valeu, Júlio. Obrigado a todo mundo que tá aí nos Estados Unidos. Lá vem Brasil, Vini Júnior. Invadiu a área, deu o come. Linha de fundo, lado esquerdo, prefere recuar com Martinelli. Martinelli com Bruno Guimarães na entrada da área. Boa bola com Vini no calcanhar. Martinelli bateu no travessão. Mas foi marcado o impedimento do ataque do Brasil, Sgrilis.
2: Com a impressão do Vinícius Júnior na posição de impedimento, que deu um calcanhar beleza ali, deu uma letra para a batida chapada bonita do Gabriel Martinelli. Toda a jogada concatenada do lado esquerdo. Com o Bruno Guimarães não tava não, hein? Não tava não. Camisa número 5, o Del Croá, dava posição pro Vinícius Júnior, que deu um calcanhar beleza, deu uma letra beleza pra batida do Gabriel Martinelli. Teve o Placide, ainda toca na bola e ela explode no travessão.
0: Os bandeirinhas aí, Marcão. Os caras é tudo louco pra levantar a bandeira também, hein?
3: Verdade, mas esse aí, se tivesse acontecido aí a finalização no gol do Gabriel Martinelli, fatalmente o VAR teria corrigido a marcação de impedimento, porque ele tava em posição legal. Tinha um jogador do Haiti no meio da área, dando condição pro Vini Júnior, e nessa assistência aí o Martinelli acaba finalizando o travessão. Cooling break, De Paula.
0: Parada para hidratação. Parada para hidratação aos 24 minutos da segunda etapa, 3-0 Brasil. É hora de corneteiro. Coloca então corneteiro aí, Gabiroba.
4: Boa noite, amigos. Diogo aqui de Suzano, São Paulino, acompanhando a melhor transmissão do jogo. É com vocês. É 5-0 hoje sem massagem.
0: Valeu, Diogo, lá de Suzano. Motinha, você tá na audiência, Motinha?
5: Sim, tô sim.
0: Motinha, parada para hidratação, eu aciono você no camarote, conversa com seus convidados, Motinha.
5: Vamos falar aqui, Maurição, gostou finalmente, o professor colocou o Endrick.
6: Até que enfim, ouviu, né, os brasileiros, né? Enfim, sensacional, o moleque vai fazer dois gols? Dois golzinhos.
5: Olha, hein, cuidado, muita responsabilidade, hein? E aí, doido? Pra você, gostou finalmente? Tá, graças a Deus, colocou.
7: Graças a Deus, ainda falta, entrou o Endrick e falta chegar a cerveja. Aí vai ficar legal pra nós.
5: Veja, doido. Não pode. Olha lá, o Rafinha tá com cara de triste, cara. Tá vendo? Você falou mal do Rafinha, cara.
8: Na verdade, eu não falei mal aqui no ar. Primeira vez agora, né? Só pra vocês aqui. Mas ele é grossinho, né? Tá vem na seleção, ele não jogou nada, né? Agora precisa colocar o Danilão no meio aí, né? Pra dar uma esverdeada melhor nessa seleção aí, né? Ou ex-esverdeada, né? Pra gente começar aqui a ganhar de goleada.
5: Esse amendoim, viu, velho? Esse amendoim, torcedor amendoim. Olha, Alessandro, como é que você aguenta esse palmeirense, velho?
9: Você vê, né? Que eu tenho que aguentar todo dia.
5: Todo dia, ele assim? Todo dia. Mas você falou que ele nem era muito ligado em Copa. Eu lembro quando você ligou, você falou que ele
9: Copa,
5: era...
9: não.
5: Ele sabe tudo, corneta todo mundo.
9: Mas o Palmeiras, meu Deus
5: do céu. Cara, vai lá, cara. Vai lá, De Paula.
0: Obrigado, Motinha. Pá. Muito obrigado, Motinha. Nosso repórter especial. Pois não, esgrima alteração aí no Haiti.
2: Motinha, nosso repórter sapeca. Lenny Joseph. Joseph, número 16, no lugar do Providence. Número 15, saiu Providence. Número 15, para a entrada do Joseph, número 16.
0: Providence vazou. Fez nada também. Nossa senhora, ainda bem. Fez nada o Providence. O Experience, esse sim sabe jogar bola pelo lado esquerdo. Vai reiniciar a partida depois da parada para hidratação. Bate na bola Placídio, goleirão do Haiti. 26 minutos e 20, placar de 3-0 para o Brasil. Isidor tenta na dividida. Jean-Jacques pegou Martinelli. Jean-Jacques pegou Martinelli aí, Sgrilis.
2: É isso, vamos ver se vão a pisada, porque foi no círculo central ali o Jean-Jacques. Agora vai, se o árbitro não tiver pulso firme nesse meio pro final do jogo, a cuíca vai tocar forte aí. O rapaz, o Jean-Jacques veio e dividiu. Foi Gabriel de um lado, Martinelli do outro. Cartão amarelo para o número 17, Jean-Jacques.
0: É, ele que é da região, ele joga no Philadelphia Union.
2: Uhum.
0: Ele conhece aí a região da Filadélfia, pegou o Martinelli e tá sentindo, hein?
2: Ixi. É, tornozelo, né? Tornosa, né?
0: Marcão, Martinelli sentindo, hein?
3: É, a seleção do Haiti já desde o primeiro tempo já vem abrindo a caixa de ferramentas, né? Desde o começo da partida já vinha dando algumas entradas ali, até maldosas, né? Em cima dos jogadores brasileiros. É um time que marca muito forte. Em diversos momentos acaba chegando um pouquinho atrasado e os caras não tiram o pé, não. Então, numa dessa, até pelo placar já construído, alguns jogadores do Brasil precisam se precaver para não sofrer algum tipo de lesão.
0: É, o negócio é jogar sério, sem gracejos. Agora não teve gracejo nenhum. Martinelli foi na bola, legal, mas os caras chegam rasgando mesmo, hein? 27 minutos e 50. 3-0 Brasil. Tem muito mais Copa do Mundo no final de semana aqui na Energia, hein? Tem muito mais jogos aqui na Energia no final de semana. Olha o menino Hendrick. Falta pra cima do Del Croix. Meteu a cabeça na bola o Hendrick, que não pegou na bola ainda. Ele meteu a cabeça na bola agora, mas fez a falta. Estamos querendo ver o menino Hendrick aí, Sgrilis.
2: É, mas com essas faltinhas de meio campo, vai cozinhando aí. A bola não chega nem no comando de ataque com essas faltas do time do Haiti. Brasil 3-0.
0: Bate na bola, Del Croix. Lançamento aqui na ponta esquerda, Danilo. Faz recuo com o Alisson, a bola é perigosa. Alisson sai com a perna direita e dá uma bica. Joga para a linha lateral, arremesso para a seleção do Haiti. No lado esquerdo, no campo de ataque, goleiro Alisson Becker. Lateral para o Haiti. Chega Experience para fazer a cobrança com Bellegarde no meio de campo. Lá pelo lado esquerdo, meteu a caneta para cima do Ryan, ficou no chão, é falta nele. Bellegarde é ligeiro, né, Sgrilis?
2: Ele foi bem na primeira partida contra a seleção da Escócia, mas agora está bem apagado no jogo o Bellegarde, jogador que joga na Premier League. Né? Ele joga no Wolverhampton, tem 11 jogos, agora 12 com a equipe da seleção do Haiti.
0: Falta para a seleção do Haiti, pelo lado esquerdo, vai chover na área do Brasil, tem que tirar daí, hein? Olha o Haiti, Bellegarde bateu direto pro gol, corta Gabriel Martinelli, recuperado da lesão. Bola sobra no meio de campo do Haiti, Experience, trabalha lá pelo lado direito com Simon. Simon segurou, recua de novo com Experience. Lá no campo de defesa, perna canhota na bola, tenta inverter aqui na esquerda com Bellegarde. Aí o Bellegarde evita a saída pela linha lateral e domina para a seleção do Haiti, que vai sair jogando, trabalhando mais uma posse de bola com Jean Jacques. Jean Jacques levou cartão amarelo na chegada mais dura para cima do Gabriel Martinelli. Jean Jacques carrega para a seleção do Haiti com Bellegarde. Aqui Joseph domina a primeira. Joseph escapa do Danilo, deixou ele no chão. Olha o Joseph aí, depois se atrapalhou inteiro o Joseph. E aí o árbitro deu falta do Joseph no Bruno Guimarães, que ele ia indo bem, mas na hora de levar um 10, né, Esgrilis?
2: É, mas utilizou o Express, né, agora o Bruno Guimarães, né, porque ele colocou o corpo na frente, né, na frente do Joseph. O Joseph acabou jogando no chão, caiu de costas, 3-0 Brasil.
0: Brasilzão tá na frente. Manda seu recado pelo 11966507997, hein, que a gente coloca no ar. Marcão, 30 minutos e meio, 3-0, liquidamos a fatura no primeiro tempo.
3: Verdade, mas poderia ter forçado um pouquinho mais aí para ampliar o placar. Tudo bem aí que de repente 3-0 já é uma vitória considerável, mas principalmente pela entrada aí do Rayan, do próprio Endrick, aí acho que o Brasil poderia ter um pouco mais de ímpeto aí para buscar o quarto ou quinto gol.
0: Olha o Endrick, primeira dele, com o Rayan, já meteu na esquerda, Douglas Santos invadiu a área, bateu! Pra fora! Na cara do gol! Depois da tabelinha, Endrick e Rayan! Na cara do gol, isolou, Esgrilo.
2: E esses rápidos jogadores do Brasil chamam a marcação. Tinham dois em cima do Endrick e outro em cima do Rayan. E o Rayan, com a perna esquerda, rapidamente, apenas dois toques na bola, já agilizou. Fez o delivery de qualidade pro Douglas Santos do lado esquerdo. Nem ele acreditou que ficou cara a cara com o goleiro Placide e bateu muito mal. 3-0 para o Brasil, Dedê.
0: Marcão, o Wendel faria esse, hein?
3: Ah, o Wendel, eu vou te falar. O Wendel, aliás, já vestiu camisa de seleção brasileira. É injustiçado de não estar na Copa do Mundo, hein?
0: Exagero, velho.
3: Nossa, o Sombra fala que parece o Serginho um pouco.
0: Eu já ouvi ele falar mesmo. Já ouvi ele falar isso aí, nas lives dele. Ele está no Messias, ele tem vergonha, né? Mas nas lives dele, ele fala.
3: Procurar no bolso dele, tem aquele cachimbo de Yakult lá, certeza.
0: Sai jogando, Marquinhos. Marquinhos domina para a seleção brasileira. Placar de 3-0. Inversão de jogada lá na esquerda. Coloca no terreno Douglas Santos, que perdeu um gol feito. Ele solta a curtinha com Martinelli. Martinelli que saiu do Ituano e foi para fora, hein? Olha o Martinelli. Casemiro para Rayan, centralizado para o Endrick. Agora capricha, bateu, é gol!
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0: o impedimento marcado do Hendrick. Que pena, mas ele mostrou que ele tem faro de gol, hein, Sgrilli?
1: Ele tem frieza na frente do goleiro, isso é um diferencial, isso tem sido citado em várias entrevistas coletivas, o Danilo falou sobre isso, o próprio Ancelotti falou sobre isso, mas demorou demais o Rayan para soltar a bola, e quando soltou, achou o Hendrick um pouco à frente da linha de zagueiros, bem ajustado, mas na posição de impedimento, diz gol.
0: Que pena, que pena, que pena, menino Hendrick, menino Hendrick, amigo.
1: Já brocou.
0: Joseph, com Belegardi, Douglas Santos roubou, já entregou para Vini Júnior lá na esquerda, por baixo chega Ricardo Adê. Coloca pela linha lateral, é só arremesso do Brasil pelo lado esquerdo. No campo defensivo, ele deu bola no chão, Sgrilis.
1: É, fica com a impressão de falta para cima do Vinícius Júnior, ele deu a falta, é a falta já batida. O Brasil precisa fazer mais gol, então tá no veneno, vem de novo no campo defensivo, visando o ataque.
0: Vamos lá, Brasilzão. Marquinhos domina dentro da grande área da seleção brasileira, tá 3-0 pro Brasil. Bola solta aqui na direita com Danilão. Danilo tenta o passe com o Rayan. Rayan, a bola escapuliu dele. O Marcão Rayan tá jogando no meio, né?
2: Tá mais centralizado, não tá muito na dele, talvez até por isso. Né, não esteja tendo o rendimento que a gente esperava que ele tivesse, né, Depol?
0: Pois é, tá centralizado o Rayan, que joga aberto pelo lado, tá lá no meio, tá centralizado. Tá estranho isso aí, hein? Tá estranho isso aí. Lateral pra seleção do Haiti, já batido. Isidoro domina pela meia canhota, fez o passe. Belegardi, a tentativa afasta, Danilo tira de lá. Deu uma bica na frente no Brasil, ninguém. Só o AD, o zagueirão da LDU, que já tem seus 36 anos de idade, com o Jean Jacques, tá amarelado, na entrada para cima do Martinelli, Jean Jacques com o Simon, de novo Jean Jacques, entrega com o Simon, Simon faz, nossa senhora do céu, ele errou um passe bizarro, a tentativa com o Dixon, Sgrilis.
1: Rapaz, o cara tava nos Estados Unidos, ele mandou a bola lá no Canadá, mas tava, errou um passe de pelo menos 5 metros ali. Danilo Santos e Ederson. Danilo Santos, número 18, no lugar do camisa número 7, Vinícius Júnior. Vinícius Júnior dando linha na pipa para a entrada do Danilo Santos, jogador do Botafogo, por enquanto. Pode ir ao Palmeiras. E o Ederson, que foi convocado com a lesão do Wesley, vai no lugar do Bruno Guimarães. Bruno Guimarães, número 8, sai para a entrada do Ederson, número 2.
0: É, ele convocou o Ederson. Vai justificar a convocação, né, Marcão? Vai colocar ele para jogar. Tá vendo? Convoquei e ele jogou.
2: Pois é, para justificar realmente. Agora o meio de campo do Brasil, aí deve ter o Casemiro mais postado ali, né? Como já estava jogando dessa forma. É, o próprio Ederson com o Danilo ali na armação. E aí na frente o Rayan, né, o Hendrick e também o Martinelli, de Paula, para formar esse trio de ataque.
0: Tá mexendo o Haiti, Belegardi tá vazando.
1: E vem o Etienne Júnior, Etienne número 7. Etienne número 7 vai entrando no lugar do Belegardi número 10. Belegardi número 10 deixou o gramado para a entrada de Etienne número 7.
2: E até em relação à entrada do Danilo, agora muito provavelmente a gente vai ver o Rayan jogando aberto, né, De Paula? Deve ter o Martinelli por um lado, o Rayan pelo outro, o Hendrick centralizado e o Danilo ali na armação.
0: Tomara. Rayan dominou, fez o lançamento para Martinelli. Na entrada da área, dominou, passou o Ederson, a primeira dele tem a chance, rolou para Hendrick. Chega a D para cortar. Ederson brigou na grande área, fez falta. Mas o Ederson não sabia o que fazer, pelo amor de Deus, ô Sgrilis.
1: É, mas ele tentou ser solidário e jogar a bola dentro da grande área pro Hendrick, mas nessa hora você tem que chegar chutando. Ele chegou já pronto para dar o bate de perna direita. E mais uma boa jogada do Rayan, chamando a atenção ali da linha defensiva, soltou a bola para o Ederson, Ederson tentou fazer o centro para o Hendrick e já estava marcado impedimento 3-0.
0: Daqui a pouquinho, Marcelo Lima, os vestiários de energia na Copa, com o camarote do Motinha, hein? Camarote do Motinha, tá pegando fogo lá, tem seguranças na porta. O Mota falou de seguranças, não quer ser assediado e tá com medo da carrocinha, né, Marcão? O Mota morre de medo da carrocinha.
2: É, não tá vacinado, né? Numa dessa, ele tem medo de injeção. Numa dessa vai ter que tomar as três de uma vez só.
0: sai jogando experience aqui pelo lado esquerdo.
1: Que ele aparece aí.
0: Aí domina Delcroix na quarta zaga da seleção do Haiti, solta com Ricardo Adê, placar de 3-0, Brasil tá bonito na frente, 3-0 pro Brasil, o Brasil me emociona, Gabiru.
3: Brasil, Gil, Gil, Gil, Gil, Gil, Gil, Gil, Gil.
0: Olha o Adê, recua e sai jogando lá de trás com o Placide. Placide domina, sai jogando para a seleção do Haiti, placar de 3-0, Brasilzão tá bonito na frente. A bola solta aqui pro lado esquerdo, lá vem Haiti com Experience, recua com Delcroix na quarta zaga, de novo goleiro Placide, dentro da sua grande área. Placide, perna direita na bola, faz o lançamento buscando o lado direito, sobe Douglas Santos de cabeça, afasta, tira dali, se atrapalha o Brasil, recuperação do Didson, dispara para a equipe do Haiti, por baixo, brigou, ganhou, Casemiro leva melhor. Sai jogando com Ederson no meio de campo, recua para o goleiro Alisson na sua pequena área. Alisson com a perna direita faz um lançamento no ataque, vai tentar brigar Rayan, Martinelli também ficou no chão, Martinelli de novo, mas o árbitro mandou seguir. Ricardo Adeu, zagueirão, mete aqui no lado esquerdo, na primeira tentativa do Etienne dominou na ultrapassagem, Experience na grande área, antes dele a marcação brasileira. Derrubado, Casemiro, é falta pro Brasil no campo de defesa, Esgrilho.
1: E vai ganhando minutos importantes o Casemiro, que chegou primeiro na bola, na dividida ali com Experience, número 8. E agora vai ganhando um tempinho, Casemiro. Tá tão mal na partida de hoje, né? 3-0 pro Brasil.
0: 11-966-50-79-97. Gabiru, eu quero ouvir o povo, Gabiru.
4: Boa noite, Energia 97, Marcelo, aqui do Jabaquara. Deixa eu falar uma coisa pra vocês aí, Marcão, uma pergunta. Se o Marcos Antônio tivesse 100% jogando esse futebol fino que ele tava jogando, ele não caberia nesse meio campo do Brasil aí, era muito melhor do que muitos desses caras que estão aí?
2: Ah, na moral, o Marcos Antônio aqui no Brasil faz chover, mas não tira a vaga do Bruno Guimarães, não tira a vaga de outros atletas aí que concorreriam com ele. Vê o Haiti aí, o Depão.
0: Olha o Etienne meteu no comando de ataque em Alisson. Segura firme, meu goleiro brasileiro.
2: Mas com todo respeito aí ao torcedor, muito provavelmente do São Paulo, né, o Marcos Antônio aqui, principalmente por estar jogando num clube extremamente com a questão técnica extremamente limitada, como era o São Paulo, ele realmente fazia chover. Mas em termos de seleção brasileira, aí talvez para compor elenco, mas não seria talvez nem a quinta opção aí para esse meio de campo do Brasil.
0: É, tem gente na frente dele, né? O Ranieri, por exemplo.
2: Ah, mas estamos falando da seleção principal, não da Paralímpica.
0: 40 minutos e meio. Placar de 3-0 para o Brasil. É o Brasil. O Marcelo Lima está aqui, ele falou em off. Agora vai, hein? Achamos o time. Esse Brasil me enche de orgulho. É o Marcelo Lima, com toda a experiência dele, né? Toda a experiência do Marcelo Lima. Marcelo Lima enxerga o jogo, enxerga.
1: Tá bom.
0: Eu sei, Lima, tá certo. Sai jogando lá de trás o Alisson. Alisson pra seleção brasileira. Trabalhando na zaga central com Marquinhos. Marquinhos mete aqui na direita com Rayan. Vem buscar jogo, ex-Vasco da Gama. Falta nele. Derrubado, Rayan no campo de defesa. 3-0 pro Brasil. Brasil tá bonito na frente. 3-0. Marrocos bateu a Escócia por 1-0, hein? Mas o Brasil no saldo de gols é líder. Líder! Líder! O Brasil é líder do seu
3: Brasil! Gil, Gil,
0: público!
3: Gil,
0: Gil, Gil, Gil, Gil, Gil. Nossa, isso é diferente, hein? O final. Público, Esgrilis!
1: E você falou que o público total é de 68.532 e foi quase isso. 68.324. Quase o público total ali do lotado, praticamente. 68.324.
0: Isidor disparou, tem a chance, bateu Alisson. Salva o Brasil, o goleiro Alisson Esgrilis.
1: E agradecendo ao grande Danilão Soto, que mandou a foto lá do placar eletrônico. Escanteio, Isidor na batida.
0: Nosso querido Bruno do Churras Bolt tá junto conosco. Olha o Etienne, cruzamento na boca do gol. Salva a seleção brasileira, tira lá de trás. Meu Deus, hein? Pressão do Haiti no final da partida. Eles vêm de novo pela lado esquerdo, Didson. Didson solta com Etienne. Etienne tá aberto aqui pelo lado esquerdo. Já entregou no meio. Por baixo, o Ederson leva melhor. Aí Experience domina para a seleção do Haiti. Trabalha com Simon no meio de campo. O passe mais atrás com Ricardo Adê. No círculo central, ele entrega pro seu companheiro de zaga, Delcroix. Delcroix mete aqui na ponta canhota. Lá vem o Didson. Didson, canhotinho. Tentou a finta por baixo, Casemiro. Implacável na marcação, Casemiro, hein, Sgrives?
1: E bem demais agora pra cima do camisa número 11 que acabou de entrar, o Disson. Lateral já batido pela equipe do Haiti e vai em busca do primeiro gol. Quem sabe ali, vem com o AD.
0: Lá vem Ricardo AD, de muito longe, emendou pra fora. Sem perigo algum, Sgrives.
1: Isso, e o próximo jogo da seleção brasileira, anotem aí, quarta-feira, 19 horas, contra a Escócia, no Hard Rock Stadium, lá em Miami. Então, Brasil e Escócia, quarta-feira, 7 da noite, já dá pra sair mais cedo do trampo, tem gente que ao meio-dia já
0: informou. Narração do gulosão, hein? Gulosão. Golosão vai narrar.
1: É o narrador que mais gritou gol nessa Copa, hein?
0: Golosaço vai narrar esse jogo. Grande Rafael Navarro. Navarro, sabe? Lá pelo lado esquerdo, tenta
1: partir. Mete o dedo aí.
0: Nossa, Navarro, que ousadia. Ô, Marcão, mas o Danilo Santos também não pegou na bola, hein, velho?
2: Pois é, eu acho que dos jogadores que a gente tava pedindo para que começasse a partida aí, né? O próprio Endrick, talvez o Rayan, o Danilo. Até agora não tiveram um bom desempenho não. E vem o Haiti aí, De Paula.
0: Vem o Haiti, dispara Etienne, fez a finta, escapou, preparou para bater, entregou. Didson armou o bate, invadiu a área, Douglas Santos deu o bote, leva melhor, Douglas Santos se atrapalhou, Etienne dividiu lá dentro. Aí a sobra de bola com o Didson, ainda tá impedido. Impedimento marcado do ataque do Haiti, Sgrives.
1: Isso, do Didson, camisa número 11, que estava ali no processo de impedimento. Só relembrando, 68.324 público total lá no Lincoln Financial Field.
0: É, e o Haiti, com este resultado, pode-se dizer que já vai dando adeus à Copa, né? Tá bom, né?
2: Ah, mas só de estar numa Copa do Mundo, né? A seleção haitiana já tem motivos de sobra para comemorar, né?
0: Concordo.
2: Povo muito sofrido também, né, depois.
0: É verdade, cara. Lá não é... Não é fácil a vida no Haiti. Já são verdadeiros heróis essa rapaziada do Haiti aí. 45 minutos.
1: 5.
0: Vamos até 50 minutos. Daqui a pouquinho, Marcelo Lima e os vestiários de energia na Copa. Tudo bem, esse pigarro faz tempo, hein? Caramba, todo jogo tem esse pigarro aí. Olha a sobra de bola. Lá vem o Haiti. Chega Marquinhos na cobertura para sair jogando. Lá vem a seleção brasileira. E tem jogador do Haiti caído lá do outro lado, hein? E vamos lá, menino Endrick. Endrick com Danilo Santos. Martinelli tá aberto na ponta, é para ele. Martinelli invadiu. Tem a chance, a batida. Ederson se atrapalhou. Ederson fechou no segundo pau. Ele bateu com a perna direita e a bola pegou na perna esquerda dele e saiu, Sgrilli.
1: Por isso que ele é lateral, volante, não é atacante, porque a chance agora, a chance ofertada pelo Gabriel Martinelli, falou assim, ó, faz pro Ederson. E o Ederson se enrolou, a bola bateu na perna direita, na perna esquerda, na direita de novo e acabou saindo 3-0 pro Brasil.
0: 3-0, Brasilzão tá bonito na frente. É o Brasil na frente, 3-0, Ederson está jogando com Casemiro esticou, a bola é muito boa, Martinelli disparou, Endrick pediu, é pra ele, na grande área, fez a finta, preparou, deu um croá, chegou, e o Endrick se lamenta, Sgrives.
1: É, mas a tentativa ali de toque do Gabriel Martinelli não foi a ideal pro Endrick, né, que teve ali que fazer o giro pra cima do Delcroix, que foi melhor no lance. O Brasil mais uma vez no campo ofensivo, lado direito com Marquinhos.
0: Vem o Brasil, ele recua a bola com o Gabriel Magalhães no círculo central, solta com Marquinhos aqui pelo lado direito da defesa brasileira, tentou meter no meia, opa, Ricardo AD pegou Rayan por trás ali no cox, hein, Sgrilli?
1: Deu aquele belisco, Ricardo AD pra cima do Rayan, a falta na intermediária, do lado direito, pra fazer aquele chuchu velhinho dentro da área, é o De Paula.
0: É o Cadu Santos, é chuchu, chuchu verá. Cadu que está viajando até hoje, hein?
1: Ah, é?
0: Vai, chuchu! Olha lá. 50 dias fora o Cadu, hein?
1: Que beleza.
2: Caramba. Curaçao, hein? Curar caro ainda, hein? Não é que o cara sai daqui e vai pra Maresias, não.
0: Grande Cadu Santos, ele com a sua esposa. Estão juntos numa 18ª lua de mel.
1: Eita!
0: Gostoso, hein? Falta pro Brasil. Danilo Santos levantou, corta a zaga do Haiti. Vai sair jogando Joseph. Joseph carrega pelo lado direito, tenta disparar o Joseph. Na velocidade, lá vem Joseph, arrancou, inverteu aqui na esquerda com Etienne. Mata no peito, na entrada da grande área, Etienne. Pra cima da marcação do Danilo Santos, já ficou complicado pra ele. Ele soltou, de trás, Simon bateu. Alisson! Meio esquisito, Esgrilis do céu!
1: E a jogada começou com o Etienne e ele joga com aquela gola levantada. Lá Batistuta fez a inversão da esquerda para a direita e o Simão bateu para boa defesa do Alisson, escanteio.
0: Foi meio esquisita essa defesa aí, mas deu certo. Escanteio pro Haiti aos 48 minutos e 20.
1: Etienne.
0: 3-0, Etienne levantou, desvio de cabeça. Lá dentro da grande área, bate e rebate, impedimento marcado do ataque do Haiti. Ainda bem. Bandeirinha lá com pinta de galã. Diego Sanches marcou o impedimento do Haiti aos 48 minutos e 40. Placar de 3-0 pro Brasil.
1: Gustavo Villani marcou o impedimento lá.
0: Ah, cara do Gustavo Villani, tem razão.
2: E ô, De Paula, só um detalhe aí, cara. Sei lá depois de quantos jogos o Brasil termina uma partida sem tomar gol. Calma que ainda não acabou, mas depois de 6 jogos o Brasil termina uma partida sem ser vazado, ô, De Paula. Aparecendo as fraldas da RG, né?
0: Que isso? Forgado, Marcão.
5: Vai, Corinthians.
0: Obrigado, RG. Tá sempre com a gente. Grande RG número 2, que outro dia postou assim. Acordei só agora que eu vi. Era 2:30 da tarde, velho.
1: Putz.
0: Nossa senhora. RG do céu.
1: Ele... Só no binóculo?
0: É, que ele fica de madrugada, né, Marcão? Com a luneta, observando os prédios vizinhos, né?
2: Sim, o RG faz as necessidades dele. Parece um reloginho. Às 6 ele faz xixi, às 7 cocô e às 8 ele acorda.
0: Experience domina pelo lado esquerdo, já estica na ponta com o Simon, por baixo Danilo, coloca pela linha lateral, é arremesso para a seleção do Haiti. Vai acabar o jogo na Filadélfia. Deu Brasil, coloca o relincho do Hexa aí, Gabiru.
3: Brasil, Zil, Zil, Zil,
2: revoltado, hein, agora.
1: Revolta do Mota, tá 3-0, velho.
0: Tá 3-0, Mota. O Mota é muito exigente, bicho. Falta do Ryan na Experience.
1: O Ryan saiu no lucro, hein, porque ele deu uma burdoada pra cima do jogador, era falta.
0: Didson levantou, sobe Marquinhos de cabeça pra afastar o perigo. Apita o árbitro. Fim de jogo na Filadélfia, deu Brasil!
3: Brasil, Zil, Zil, Zil, Zil, Zil, Zil, Zil, Zil,
0: Zil. 3 para o Brasil, 2 de Matheus Cunha, 1 de Vini Júnior, 3-0 para o Brasil. Muito obrigado pela audiência. Eu estive na companhia de Rafael Esgrilis nas reportagens e nos comentários dele. Marcão, vem aí para comandar os vestiários de energia na Copa. Marcelo Lima.
5: Tá bom.
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2: Posição ajustada, mas de qualquer maneira, vem o Brasil aí, De Paula.
0: Vem Brasil, Vini Júnior dominou a entrada da área, invadiu aqui pela esquerda, vai pra cima do AD, preparou perna direita, passe de defendeu, bateu suia na cara do gol, a chance é gol!
6: Gol! 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

0: roubada de bola da seleção brasileira. Vini Júnior é acionado, invade a área pela esquerda, puxa pra perna direita, bateu. Clarão Placide bateu roupa. Matheus Cunha na dividida com Del Croa. Não sei não, me parece que foi gol contra. Não, o Del Croa tentou tirar, a bola pegou sem querer no Matheus Cunha, entrou. É gol do Matheus Cunha, meio sem querer, mas não temos nada a ver com isso. Matheus Cunha, camisa número 9, sem querer.
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5: É, a bola parou lá no Lincoln Financial Field em Filadélfia e o Brasil ganhou 3-0 do Haiti. Vamos falar a partir de agora nos vestiários da Energia na Copa de muito sobre o que aconteceu neste jogo, nesta vitória do Brasil contra o Haiti, num oferecimento de KTO, baixe o app, proibido para 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E também dando aí aquele salve pra galera que está em rede com a Energia FM, Energia 97 FM, aí do Vale FM de Avaré no 104.3 MHz, Rádio Clube FM de Araçatuba 96.3 MHz e Rádio Clube FM de Londrina 95.7 MHz. Um abraço a toda a galera que nos acompanha em Avaré e região, Araçatuba e região, Londrina e região. Grande abraço a todos. Meu caro Marcão, ganhamos, mas será que não foi pouco não, Marcão, para saldo de gols?
6: É, vou te falar, hein, Lima, até por uma questão aí do que o Brasil produziu no primeiro tempo, né, já indo pro vestiário com 3-0 a seu favor, eu achei que ficou devendo aí na segunda etapa, principalmente na hora de concluir melhor as jogadas, né, criou oportunidades, tivemos ali grandes chances, né, o Brasil perdeu pelo menos 3-4 grandes possibilidades para poder ampliar, inclusive naquela que foi marcado o impedimento naquele chute do Gabriel Magalhães, na minha opinião ali o VAR ele teria que acionar o árbitro de campo para corrigir uma marcação ali que a princípio para mim foi marcada de forma equivocada lá o impedimento do Vini Júnior que acabou servindo o Gabriel Martinelli aliás para poder dar essa finalização na trave. Mas de qualquer forma, Lima, o dever de casa foi cumprido, né? A vitória por 3-0 era uma vitória que o torcedor esperava. Primeiro para marcar esse saldo de gols aí, para quem sabe disputar a liderança com a equipe do Marrocos, com a seleção do Marrocos aí nessa última rodada, né? Lembrando que Marrocos vai pegar a seleção haitiana nessa última e o Brasil vai jogar contra a Escócia. Então, se o Brasil vencer por mais de um gol, a Escócia vai aumentando esse saldo aí. Com relação a isso, Marrocos vai ter que também tentar uma goleada ainda maior para cima da equipe do Haiti. Em relação aí a algumas peças, né, Lima, que entraram para substituir alguns jogadores, principalmente no segundo tempo. Não é o caso do Rayan, que entrou já no lugar do Rafinha, né, na primeira etapa. Ali o Rafinha, infelizmente, saiu, ao que parece, com uma lesão muscular. A gente torce para que não seja nada grave e ele possa, de repente, estar à disposição, se não para o último jogo, né, contra a Escócia, mas já para a fase dos playoffs ali antes das oitavas. Mas me decepcionaram, viu, Lima? Eu acho que o Rayan não fez um grande jogo. Durante o segundo tempo aí, Endrick e Danilo também, que eram jogadores pedidos por muitas pessoas aí da torcida brasileira, cobrando para que tivessem oportunidades aí e tal, e já com o Brasil vencendo por 3-0, sem ter peso de ter que resolver um jogo, eu acho que ficaram devendo um pouquinho aí, tanto o Rayan quanto o Endrick e o Danilo. Gabriel Martinelli também aí, apesar da finalização na trave ali, também não fez lá um jogo exuberante, né, e quem mais que entrou ali? O Danilo... O Ederson também acabou entrando, e também, na minha opinião, ele perdeu alguns gols, né, jogando um pouquinho mais à frente ali, saiu em duas oportunidades cara a cara para poder finalizar, infelizmente acabou tendo êxito em relação a isso. Com isso, o Brasil ganha por 3-0, uma vitória boa, né, poderia ter sido melhor, principalmente por já ter construído esse placar no primeiro tempo e no segundo ter criado as chances que criou, então eu acho que faltou um pouco mais de competência na hora de finalizar, para quem sabe deixar Marrocos ainda mais preocupado no que diz respeito a golear essa seleção haitiana para disputar com o Brasil essa liderança na questão do saldo de gols, Lima.
5: Boa, tá aí a análise do Marcão dessa vitória do Brasil. O Paulo Venturini, né, o nosso ouvinte correspondente, tá lá em Liverpool. E aí, Paulo, gostou do que você viu, essa vitória de 3-0 do Brasil?
7: Gostei, acho que o time jogou bem, concordo com o Marcão, acho que o Rayan decepcionou um pouco, mas o time foi bem. A se pontuar que a defesa foi pouco exigida, mas sempre que exigida neutralizou rápido alguma chance do Haiti. Eu queria pontuar o Bruno Guimarães, que não foi tão mencionado, né, durante o jogo, mas teve uma porcentagem de acerto de 91% de passes corretos. É um cara carregador de piano ali, que foi realmente muito importante. E o jogador do Haiti, o Bellegarde, mencionado no começo da apresentação, bom jogador, mas infelizmente a qualidade do time do Haiti deixa a desejar, né? E eu cravei o placar, eu falei que ia ser 3-0.
5: Verdade, eu ia na sua, mas eu botei um golzinho ali pro Haiti, que a seleção brasileira vinha de 6 jogos tomando gol, né? Eu falei, vai, né? Vai que vaza de novo. Mas foi 3-0, conseguiu passar. Segura aí, Paulo, que eu tô vendo o Danilo Soto, ele tá lá, né? Direto do estádio Financial Field. É, vamos ouvir o Danilo com a galera. Fala, Danilão!
8: Ah, Marcelo Lima na saída aqui do estádio da Filadélfia, descendo as escadarias por aqui. Não é a escada do Rock Balboa, mas é a escada da vitória da seleção brasileira. Enfim, torcedor brasileiro saindo feliz demais com esse resultado. Deixa eu falar com a rapaziada que está saindo aqui. Deixa eu perguntar para o senhor, meu amigo. Estamos ao vivo lá para o Brasil. Como é que você chama?
9: Only Brazil. Only Brazil.
8: Ah, Only Brazil. Only Brazil. Aí já peguei um cara logo de cara que não fala português, mano. Tem esse aqui fala, ó. Esse aqui fala português. Vem cá, meu amigo. Tá muito louco. Tá tão bêbado.
10: Oi, quem é você?
8: Quem é você?
10: Ah, eu tô cansado, não aguento mais sofrer, tô de saco cheio. Você
8: tomou todas, né, velho?
10: Tomei pra caralho.
8: Caramba, pra caramba.
10: Eu tô aqui na Copa desde 2006, eu não aguento mais perder, tô de saco cheio.
8: Só vai embora quando ganhar, é isso?
10: Cara, eu sou um cara que eu só vou embora quando perde ou quando ganha.
8: Boa, garoto, valeu demais. O que você falou, meu irmão? Deus.
10: Chupa, Dodô! Chupa, Dodô!
8: Fala da vitória, tricolor, mano. E aí, 3-0, enfim. Ih, tira a mão, tira a mão. Calma. Não...
5: Ih, rapaz.
8: Tá ficando agressivo, hein? Bebaco. Ele tá ficando agressivo, hein?
5: Bebaco, calma, pô. Sai da frente aí, ô tio. Vai dormir, vai tomar glicose. Vai, ô pentelho. Até travou o Danilo lá, o Bebaco lá atrapalhou o Danilo. Eita, nós, eu vou te falar uma coisa, viu? Tem uns caras que não sabem beber, viu? Bebe, aí vira um mala pentelho, né? Foi pra cima do Danilo ali pra encher o saco.
8: Tira ele daqui, meu Deus do céu.
5: Aí, ó. Você chama... Ô, rapaz, olha, vou te falar. Cuidado com esse Bebaco aí, hein, Danilo?
8: É, ele tá aqui, ele tá falando um monte de besteira aqui, rapaz. Meu Deus do céu. Deixa eu falar com esses caras aqui que estão felizes com a vitória da seleção, mano.
11: Quero não.
8: Não quer? Tu não tá feliz? Não tá feliz, tá chateado.
11: Chateado. Era pra ser 5.
8: 5?
11: 5 a 0.
8: Foi só 3.
11: 3 a 0 é muito pouco.
5: Mais um, cara, Bebaco. É você pouco, é um ímã muito... de bêbado, Danilo.
8: Eu vou
5: você
8: te falar,
5: você é um ímã, Marcelo, de bêbado.
8: Eu vou te falar. Deixa eu perguntar pra você, meu querido.
12: Vamos, fala comigo.
8: Você ia falar, vamos tricolor, eu gostei.
12: Tá ligado, né?
8: Era a vitória que a gente precisava, é isso? Ou cabia mais, hein?
12: Cabia mais, mas era o que a gente precisava. O torcedor precisa apoiar, a gente precisa estar junto com a seleção e empurrar eles pro Hexa. É isso aí, cara.
8: Enfim, o Hendrick entrou, rapaz.
12: Entrou. Fez o golzinho, tava impedido, mas ele vai ajudar assim como todos os outros. A gente tem que ser uma seleção só, um país só. Quem entra, a gente vai apoiar, vai cantar e vamos levar esse título.
8: Dá pra destacar o futebol de um jogador?
12: Gostei do Casemiro, se recuperou bem. Danilo entrou bem na direita. Alisson finalmente mostrou que é um bom goleiro. Vambora! Que é um baita goleiro dentro de uma Copa do Mundo. Então, assim, acho que o time inteiro foi super bem.
8: Boa, obrigado, meu querido.
12: Valeu, cara. Valeu, boa Copa pra nós.
8: Valeu, boa Copa. Agora eu falo contigo, mas...
12: Vamos lá,
8: mano.
12: Chupa, Dudu.
8: Era a vitória que a gente precisava, é isso?
12: Eu precisava, pra dar um ânimo aí no time. 3-0 eu acho que foi pouco. Precisava ganhar demais. Contra o Haiti, é time que nunca foi pra Copa do Mundo. Então 3-0 pra mim é pouco.
8: Boa, garoto. Valeu demais. Obrigado, rapaziada.
12: Valeu.
8: Tamo junto. Valeu demais. Havana por aqui, né, Marcelo Lima? Ah, 70 mil pessoas saindo do estádio agora ao mesmo tempo, mas o pessoal comemorando.
13: Oi, ó. São Luís, Maranhão.
12: Olha, Brandão, porra! Vai que
5: mudou. Meu Deus do céu, Dão. Eu vou falar com ele. O Danilo, ele deve ser a fantasia de cerveja.
8: Por isso.
5: Os caras olham pra você, eles devem imaginar um copo de cerveja, Danilo Soto.
13: Peso. Maranhão em peso aqui no Brasil, né?
14: Prestigiando, comemorando essa vitória. Comemorando essa vitória. E a Escócia a gente vai destruir também. Vamos acabar com tudo.
13: Vamos desossar a Escócia. Vamos esperar.
8: O Hendrick em campo, né, rapaz?
14: Vamos esperar o menino Ney, né? No próximo jogo.
8: Próximo jogo, Neymar em campo, dá pra cravar?
14: Foi pro segundo tempo, né? Pra ele deixar o dele e a gente fazer bonito.
8: Boa, garoto.
13: Vamos desossar a Escócia.
8: Desossar a Escócia. É isso, rapaziada. É isso. Vou te falar como tem cara louco, né, Marcelo Leão? Deus que foge da mulher aqui, ó. Deus que estão aqui de escondido e fogem. Eles fogem. Deixa eu pegar mais gente aqui pra sair. Vocês não estão sem imagem agora, mas tem gente pra caramba nesse estádio. Muita gente saindo. Deixa eu falar com você, meu amigão.
15: Meu querido.
8: Mas eu sou aqui do Brasil hoje, mano.
15: Acho que hoje eles estão em cima da casa, né? Cezinho, colocou o Hendrick. Então agora só estamos na esperança do tio Ney, né?
8: Próximo jogo, Neymar em campo, mano.
15: Se Deus quiser, Neymar em campo, mano.
8: É o que o torcedor quer, né?
15: Eu quero muito e a galera grita muito, porque a gente quer ver. Quer ver se ele melhorou e tá com esperança aí de chegar até o final do campeonato com o Neymar.
8: Boa, agora eu digo pra você, mano. Fala da vitória, Brasil.
16: Neymar, condições, sem voz pra gritar. Porque o Brasil tá com um time que só brasileiro não acredita. Nós vamos ser Hexa e o Neymar vai jogar em Miami. Cara, hoje foi sensacional. Era pra ser 4-0. 4-0, o Brasil jogou demais. Semana que vem, Neymar vai entrar em campo e nós estamos chegando no Hexa. Tenho certeza absoluta disso.
8: Boa, garoto. Obrigado demais. Valeu demais, rapaziada. Marcelo Lima, Copa do Mundo é assim. Tem cerveja aqui na
5: mas quanto tá a cerveja, Danilo?
8: $17. Quanto tá essa cerveja que você pagou aí, meu amigo?
14: Rapaz, eu tô no uísque com a coca.
8: Tá no uísque
5: com coca? Uísque com coca.
14: Com uísque.
8: Você vê, rapaz, mas $17 a cerveja, o pessoal bebendo bastante por aqui.
5: Porra, tá caro, a gente percebeu.
8: Mas fazendo a festa, né? Ah, não, esse cara aí não dá.
5: É o mesmo?
8: É o mesmo, é outro. Meu Deus do céu. Tem uns caras que são muito besta, rapaz. Vou te falar, velho. Nossa senhora. Mas vamos terminar com... Vou pegar o último aqui. Vem cá.
5: Pega o último bêbado, vai lá.
17: Oh, we're not from Brazil, but we support Brazil. We're from Romania. We speak Spanish.
8: Spanish. Está muito feliz com a vitória do Brasil.
17: Estamos muito felizes. Lourinho está mais feliz.
8: Boa, garoto, tá aí, ó. Tô falando, todo mundo torcendo pro Brasil, viu, Marcelo Lima? Mas é isso, como eu disse, né? Cerveja, o pessoal bebe caramba, é festa. E agora vou lá pra fora eu também comemorar. Eu não tomei nenhuma ainda, hein, Lima? Nenhuma ainda, hein?
5: Olha, aproveita pra ficar no grau dos caras que você entrevistou aí, Danilo. Até que já foi, né? Acho que já começou
8: meu
5: a entrar.
8: Meu Deus do céu, vou te falar, cara. Tem os caras bebaços.
5: Fala, Danilo, fala.
8: E eles arrumam briga na arquibancada. Porque é brincadeira.
18: Não tem não, mulher pra você entrevistar aí, não, Danilo? Não tem nenhuma mulher pra ser entrevistada aí? Não tem nenhuma mulher, Danilo, pra entrevistar?
8: Não. Mulher, ó, é uma missão, né? É uma missão. Vem cá, como está? Tudo bem?
19: Fila, tudo né? bem.
8: De onde é você?
19: México.
8: México. E está hoje conosco outros brasileiros, verdade?
19: Sim, sí. Sempre.
8: Te gostou do partido?
19: Fantástico.
8: É, mande um saludo para De Paula, um brasileiro, meu amigo.
19: Oh. Saludos, De Paula.
8: Boa, graças.
18: Pena saludos que eu não estou vendo. Tá vendo. Pena que eu não estou vendo. É.
8: Bom, mas muitas brasileiras por aqui, porque as mulheres ficam um pouco mais contidas, né? Mais contidas, os caras que acabam abusando demais aqui na festa. Os haitianos que chegaram fazendo uma baita festa, gritando que iam ganhar, que iam fazer gol na seleção, estão saindo tudo quietinho por aqui, viu, Marcelo Lima e amigos?
5: Boa, Danilão. Se você quiser mais pra frente aí, quando estiver mais tranquilo, já perto aí do seu veículo automotivo, o senhor entra de novo, tá bom?
8: Beleza, eu vou lá pra fora agora melhorar o sinal também e se eu vou ficar por aqui.
5: Valeu, grande Danilo Soto. A gente tá chique, vamos sair. Aliás, vamos fazer a triangulação. Agora vamos no camarote do Mota. Fala, Motinha.
18: E aí, Limão, tudo bem?
5: Tudo bem, como vai?
18: Ah, aqui os caras estavam até cantando aqui Olodum, velho, fazendo música, parecia aquela... Sabe quando aparece? É você que tá aí, que o De Paula faz. Faz o Olodum aí.
20: Olodum tá hip, Olodum tá pop, Olodum tá reggae, Olodum tá rock. Olodum pirou de vez.
5: Tu, tu, tu, tu, pá!
18: Isso porque os caras não beberam aqui, hein, Limão?
20: Eu fui embora, meu amor chorou. Eu fui embora, meu amor chorou. Eu fui embora, meu amor chorou.
18: Não! Meu ouvido!
5: Põe a roupa, Mota!
18: Pelo amor de Deus! Eita, fala aí, peluda. Afinal, gostou não, não é gostou final, do Brasil?
5: Né? Ah, se eu gostei, gostei, pô. Fez gol, era pra ter sido mais, saiu de graça esse 3-0 aí pro Haiti. Mas tem que melhorar, velho. O time tem que ficar mais compacto, principalmente meio campo e zaga. Tá muito fácil os caras chegarem na frente. Se pegar um negro mais bagunçado na frente lá, tipo um time da próprios Estados Unidos mesmo. Tem uns caras rápidos, prepara o físico, os caras correm o jogo inteiro. Não vai
18: pode
5: dar,
18: pegar
5: não.
18: Pegar no futuro um time que corre mais, né? Vai ser difícil.
5: Própria França também, os canela seca lá, arrebenta na frente. Tem que melhorar. Então, assim, primeira fase serve pra isso, pra passar primeiro lugar e ajeitar. Ajeitar o meio de campo, principalmente, que não tô católico, não.
18: Tá bom. Passa pra Alessandra. Alessandra. Vamos lá, Alessandra tem que falar. Alessandra é nossa amiga.
21: Uma pena que o Willian que tava impedido.
18: Ah, vocês gritou tanto, né, velho? Ah, todo mundo, acho que o Brasil inteiro
21: todo
18: gritou.
21: Todo mundo queria que ele entrasse.
18: Nossa, queria muito nesse
21: uma
18: gol dele,
21: pena
18: né, velho?
21: Tá impedido, mas.
18: Mas agora... eu acho que ele mostrou o valor dele,
21: exatamente.
18: Né?
21: Exatamente. Vamos ver se agora o Ancelotti começa a botar fé no menino, né? Igual a gente bota.
18: Sim, todo mundo esperava uma goleada, né, velho?
21: Sim.
18: Você perdeu o bolão?
21: Perdi, coloquei 2-0.
18: Ah, vou falar, eu acertei o bolão aqui, eu falei 3-0, hein?
5: Beleza, ganhou um fardo de alfafa.
18: Ô, oh, que isso, cara? Que isso? E você não falou isso pro nosso correspondente, também fez a 3-0.
5: Não, mas que ele mora em Liverpool, Mota, não dá, Liverpool custa não caro pra mandar pra lá.
18: Não tem, lá não tem. Fala aí, Robertão, que você que é nosso turma do amendoim oficial aqui, do camarote... Que você não gostou da seleção, que tem que melhorar?
22: É, o meio de campo, né? O meio de campo ficou um pouquinho fraco. O Paquetá jogou bem hoje, né? Apesar de eu não ter gostado da convocação dele, né? Tem outros nomes melhores, por exemplo, até aqui no Brasil, o próprio Matheus Pereira, eu acho que joga muito mais bola do que ele merecia estar aí. É, mas hoje jogou bem, municiou bem aí o ataque do Brasil, inclusive acho que o terceiro gol até ele marca e dá o passe pro Vini Júnior. E deu uma melhorada, né?
18: Tirou... Gostou do Hendrick?
22: Gostei, né? Jogou melhor o Martinelli também, né? Que entrou no, no, na posição ali do, do Rafinha, que não tava fazendo nada, não fez nada no jogo passado e não fez nada nesse jogo também, que o time do Haiti é um time um pouquinho mais fraco, né? Mas a seleção jogou bem, acho que jogou melhor do que acredito que Marrocos não vai conseguir fazer esse placar e acredito que possa tomar gol, né? Não vi nenhum momento assim que, nossa, que perigo que o Brasil passou ali, a não ser aquela cabeçada, aquela defesaça do Alisson, né? Foi um jogo mais tranquilo e bem controlado pela seleção.
18: Boa! Vem cá, vamos falar aqui com... Nossa, deixa eu falar com ela primeiro aqui, coitadinha. Ela tá tão quietinha. O Modena acaba com ela, ele suga ela, mano. Não deixa ela falar. Para, velho. Não faz isso no meu ouvido, mano. E aí, princesa? Pra você, quem foi o melhor em campo? Que você gostou mais? Ela nem lembra. Fala no microfone aqui.
0: Ah, o time tem que melhorar bastante ainda.
18: É?
0: Deu uma animadinha, mas... Deu uma animada na torcida aí, que tava no... Valenciano, mas tem que melhorar muito ainda, viu?
18: É. Você acha que no próximo jogo o Brasil vai bem? Contra a Escócia? Os caras vão estar de saia, velho.
0: Vamos ser otimistas, vamos torcer, vamos torcer.
18: É, tá bom então. Passa pro Maurício aqui. Pra você, Maurício, quem foi o melhor em campo?
1: Acho que não teve o melhor, não.
18: Não?
1: Ah, o Vinícius e o Júnior, vai.
18: O Vinícius?
1: Vamos lá, bom no Vini.
18: Vai no Vini?
1: Bom no Vini.
18: E o que, que tem que melhorar esse Brasil pra pegar a Escócia?
1: Eu acho que precisa o sabor raça aparecer. Hoje, só foi o saporzinho, né? Tipo, mostrou que... Mostrou do futebol, mas não mostrou ao mesmo tempo. O Hendrick mostrou o talento dele.
18: Você acha
1: que
18: o adversário fraco demais não dá pra avaliar, é isso?
1: Não. Eu acho que se pegar um time mais forte, nós vamos chorar.
18: Vai?
1: Vai. Porque não...
18: Qual a seleção que você tem mais medo do Brasil pegar?
1: Argentina? Argentina.
18: Acho que os caras vão humilhar.
1: Bastante.
18: É?
1: Tem o Messi lá que ele... Parece que coloca a bola lá na frente, só faz o gol, faz. O Brasil não tem isso, mano. Tá faltando união, tá faltando tudo. E o pessoal tá contando com o Neymar. Esquece o Neymar também, esquece.
18: Tu acha que agora o Carlos se convenceu com o Hendrick? Vai colocar ele todo jogo assim?
1: É, ele vai ter que segurar o rojão, né? Que a galera vai tipo, aí ó, o moleque entrou, fez gol, infelizmente tava impedido, mas o moleque mostrou. Eu só achei que o segundo tempo, a seleção deu uma parada. Uma brecada, tinha que ir pra cima. Deu
18: uma segurada.
1: Exatamente, tinha que ir pra cima, fazer resultado. Mas fazer o quê, né?
18: Vai ver até pela condição física deles também, né? Tem isso, né? Chega um momento que o cara fala assim, também não exagera aí, porque já no primeiro jogo ficou morto. Você percebia que no primeiro jogo que faltou perna. Aí no segundo jogo já tá começando a soltar as ferragens ali. De repente fala, não vai exagerar muito, vamos guardar pro próximo jogo.
1: Então, aí o italiano tinha que falar assim, ó, sai, entra os novinhos aí. Aí os novinhos iam mostrar o futebol, mas infelizmente ele é durão.
18: É, começou a acertar, né?

0: Eu acho, vendo o Marrocos jogar, eu acho que o Marrocos tem... Porque o Marrocos, ele, ao contrário do Brasil, ele tenta, embora não tenha conseguido marcar mais gols, né, contra a Escócia, marcou um gol com um minuto, depois teve controle de bola e tal, mas não conseguiu ampliar o placar, depois tomou empate no final, né? Mas eu acho que o Marrocos ele tem mais intensidade durante os 90 minutos do que essa equipe brasileira. Então, eu não sei não se não foi pouco esse saldo de gols, porque o Brasil agora tem a obrigação de ganhar da Escócia. Que se empatar com a Escócia, vai ficar em segundo. Né? Porque, obviamente, o Marrocos vai ganhar do Haiti. Então, eu não sei se não foi pouco esse saldo de gols aí, não. Tinha que ter aproveitado mais.
1: Se fosse aquela goleada, né? Todo mundo fala assim, ah, fez o que tinha que ser feito, né? Agora, a vitória foi uma obrigação, esse 3-0 foi magro. Para a pretensão do Brasil, né? O brasileiro em si fala, ah, tá bom, ganhou, mas não tá bom, né? É verdade. Mas eu acho que vai baixar um tom um pouco das críticas, viu? Os caras vão deixar de pegar no pé. Ele colocou o Endrick para fazer, né, aquela coisa assim, ó, o moleque entrou e tudo, né? Eu acho que isso aí vai melhorar um pouco.
0: Vamos ver, vamos ver. Pelo menos a confiança deles tende a melhorar, mas não adianta aumentar só a confiança, tem que melhorar a organização em campo também. Daqui a pouco eu vou voltar com o Paulo Venturini, direto de Liverpool, para conversar com a gente. Agora vamos falar de KTO.
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0: Muito bem. Paulo Venturini, direto de Liverpool. Tá falando aqui, né? O Motinha perguntou se as críticas vão abaixar. Eu acho que não. Mas você acha que foi pouco o saldo de gols? Porque o Brasil hoje, tivesse caprichado um pouco mais, poderia sim ter feito 5, 6, 7, né? Agora ficou com 3. É um saldo perigoso, pensando que Marrocos ainda vai enfrentar o Haiti e a seleção brasileira ter obrigação de ganhar da Escócia, Paulo?
3: Assim, é um saldo perigoso, eu concordo com você. Eu acho que poderia ter feito mais. O primeiro tempo do Brasil foi muito bom, muito volume de jogo, tirando os espaços do Haiti. Tanto é que o Brasil faz 3 gols, mas o Rafinha perde um gol, que estava em impedimento, e ainda tem um gol anulado. Então, na melhor das hipóteses, a gente poderia ter fechado o primeiro tempo com 5-0. Né? Agora, eu acho que é um começo, né? Esperar que o Neymar consiga voltar, porque o Brasil precisa de um jogador cerebral. As seleções que fizeram partidas muito acima da média tiveram esses jogadores, né? Então, esperar. Deixar um alerta para o Danilo, se ele estiver no jogo contra a Escócia, ele que foi imã agora de bêbado, contra a Escócia ele vai sofrer um pouco mais, viu? Porque escocês é complicado.
0: Mas o problema é que foram os brasileiros, né? Os brasileiros que saíram manguaçados de lá, né? É que ele eu vou te falar, se vamos supor ali na saída, se tivesse 800 bêbados e o Danilo fosse pro outro lado, pelo menos uns 30 iam pra cima dele pra ser entrevistado, os bebaco. Eu vou falar, o Danilo ele é um imã de bebaco. Que é impressionante. Agora, os escoceses estão em outro nível, né? Os caras tomam aquele whiskinho deles lá, né? 12, 18, aí já é outro nível, né, Paulo?
3: É isso que eu tô falando. Ele já teve problema com o brasileiro. Ele vai correr pro outro lado do estádio. O outro lado do estádio é escocês também, é gente que bebe bem. Então, se eu fosse o Danilo, eu falava, passa um radar antes, porque é difícil.
0: O inglês aí vai mais na cerveja mesmo?
3: Ah, não, aqui é uma coisa que eu tive agora, semana passada eu estava num pub tomando café da manhã, você chega 8 horas da manhã, eles já estão com cerveja. Incrível, cara, incrível, como bebe.
0: É porque cerveja tem sustância, cevada, né? É bom pro café da manhã, né?
3: Sim, abre o apetite. Mas no meu caso não foi cerveja, não, deixa claro.
1: Mas pra quem nem dormiu, Lima, Paulo e amigos, pra quem nem dormiu, mano, tomar cerveja 8 horas da manhã é normal, é como se fosse a continuação da noite.
3: É.
0: E o Marcão fala.

0: com propriedade, embora ele não beba, ele deve encontrar vários, né, Marcão?
1: Ah, cara, deixa eu ver se ele me chama.
2: Bebeu, não bebo mais, né?
0: Olha lá, olha lá, olha lá o para-raio de bêbado lá. Fala, fala, seu Danilo.
1: Não, eu tô com o pessoal aqui que tá trazendo uma informação aqui, um pedido do brasileiro importante. Tá faltando
3: este, rapaz. A nossa opinião é Luciano, rapaz, centralizar no meio pra distribuir a bola, entendeu? Pra dar jogo ali pra esse time, entendeu?
1: O Marcão tá lá, concorda com ele aqui, mano? Falta o Luciano?
4: Concordo 100%. Pra mim falta o Luciano, sabe quem mais? Caleri. Toca no Caleri, que é
1: gol. Falta o Caleri, os caras tá louco, velho. E aí, mano?
5: Falta o Luciano, vai armar, vai fazer gol também, meu. Na eleição ninguém quer fazer gol, parece, caramba.
1: Tinha lugar nesse time, Luciano, rapaziada. Nossa,
6: eu pensei que o Danilo tinha saído de perto dos bêbados, ele foi agora nos drogados,
1: mano. Valeu. Só tem maluco, viu? Só tem maluco por aqui. Torcedor saindo pedindo Luciano.
7: Porque São Paulo é sofrimento e jamais vai acabar.
6: O Lima adora essas músicas.
7: Não falar de São Paulo, o cara vem lembrar disso. Não, não, calma.
1: Ô, Tomer, fala da torcida do MVA que tá fazendo festa lá em cima. Hoje estão mais longe do campo, né, rapaz?
7: É, a gente tava com os ingressos populares, né? E aí os ingressos populares levaram a gente lá pra categoria 4, 5. A gente tava longe pra chuchu, mas era aquele espírito de torcida visitante, sabe? Fora de casa.
1: Exato.
7: Longe, no pior lugar do estádio. Tentamos gritar pra caramba, a bateria chegou ontem. A galera trouxe os instrumentos ontem, trouxe a bandeira ontem. É toda uma mobilização pra poder fazer a maior festa possível. Não sei como é que tava dos outros cantos do estádio, mas ó, pela minha voz, pode ter certeza que a gente não parou de gritar um segundo.
1: Teve problema com a polícia hoje lá nos ingressos, que nem teve lá em New Jersey, ou foi mais tranquilo?
7: Hoje foi bem mais tranquilo, a polícia encrencou muito menos, mas estava pique organizada. Cara, um pé no corrimão, um pé no encosto de braço, um pé em tudo que é canto, mas estava cheio, aquele amontoadinho gostoso, sabe? Aquele suor de outrem, aquela abraçada que o sovaco já encaixa certinho no seu ombro. Era isso, hoje estava pique organizada. Gritamos pra caramba, fizemos nossa festa.
1: Amém. Partiu Miami agora.
7: Amém, amém. Queria um placarzinho um pouquinho maior, papo reto. Acho que podia ser um pouquinho mais, mas tá tudo certo. Bora pra praia, bora curtir Miami. Um beijo pra galera aí do estúdio, tamo junto demais, vamos!
1: Valeu, aí o Tomer também falando, representando o torcedor aqui brasileiro. E aí, como é que você chama, meu querido?
8: Meu nome é Flávio, esse é Matthew e meu filho Nicolas.
1: Flavião, fala da vitória do Brasil 3-0. Ficou barato, rapaz?
8: Barato. Foi o maior jogo do mundo, rapaz.
1: É mesmo?
8: O Brasil jogou muito bem. Estou muito feliz aqui. Estamos indo para a final. Isso vai ser ótimo.
1: Você é louco?
8: Com certeza.
1: Você vê como o pessoal tá empolgado aqui, rapaziada. E aí, meu irmão, tá bem?
9: Cansado, e você?
1: Cansado.
9: Feliz.
1: Também. Feliz. Vitória, é o que precisava.
9: Pô, né? 3-0, dava pra ter sido mais, você sabe.
1: Dava pra ter sido mais.
9: Uns 4, 5.
1: O momento mais feliz do jogo foi o terceiro, o primeiro gol ou a entrada do Hendrick? Do Hendrick, cara.
9: Opa!
1: Eu queria o Denilson lá. Eu queria o Denilson na
9: a
1: gol.
9: A entrada do Hendrick. Mas sim, vamos lá. 3-0, vamos pra Miami agora. Sacolada, mas 3-0. Você tá trabalhando um monte, sou seu fã.
1: Obrigado.
9: Parabéns pelo trabalho que você tá fazendo aí. Vai, Brasil.
1: Valeu, valeu. Aqui, pessoal, bebeu um pouco menos, viu? O pessoal bebeu um pouco menos por aqui. Eu vou mostrar pra vocês a saída do estádio aqui, ó. O pessoal tá assistindo o jogo por ali. Agora, Turquia e Paraguai, né? 1-0 pro Paraguai. Olha o que sai de gente, Marcelo Lima. Olha o que sai de gente nas escadarias aqui do estádio da Filadélfia. Completamente lotado. E agora saindo os torcedores do Haiti. Fazendo menos festa, mas é um povo muito, muito simpático, viu, Lima?
0: Boa, Danilão. É isso aí. Prioridade sua, tá? Qualquer coisa é só chamar.
1: Beleza, valeu. Qualquer coisa eu chamo vocês de novo. Capu!
0: Hoje ele tá aí, você viu, né? Que beleza.
1: Ele tá aí, já vi. Grande abraço a todos vocês por aí. Já boa, sinto Danilão. Saudades de todos. E até a próxima, viu?
0: Até a próxima o quê, Gabiru? Ele ainda tá lá, Gabiru. É bom porque quem tá no rádio não sabe, né? Se é você mesmo, se é a gravação do Gabiru. É uma beleza isso, né?
1: É isso. É isso. Olha os haitianos aqui saindo. What's happening today, my friend?
10: Victory for y'all?
1: Yeah. The best. Brazil is the best.
10: Brazil is good. And we played a hard game, but it's alright.
1: Thank you, my friend. And for you, what's happening?
10: It was a good game. The best team won. But we still play good.
1: Okay, thank you very much.
10: We're good. What channel is this?
9: Em Brasil, Brasil.
11: Brasil, Brasil. We love Brazil. Haiti love Brazil.
9: Olha o tamanho dos homens, mano. Olha o tamanho dos homens. O que, que foi, meu amigo? O Haiti sentou no peru.
1: Calma, amigão, mas calma.
9: Beijo pro Haiti.
1: Valeu, rapaziada. Obrigado. Vai com vocês aí, Lima. Daqui a pouco eu volto. Daqui a pouco eu volto.
0: Tá bom, você entrou no corredor do álcool. Oi, aí Lima. É melhor sair mesmo. Só um segundo, Esgris, que antes de eu voltar lá com o Paulo também, vou falar de atacadão.
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0: Diga, Esgrilis.
13: É, já tivemos o gol mais rápido da Copa do Mundo, né? 1 minuto e 6 segundos, o gol do Matias Galarza, 1-0 para o Paraguai contra a Turquia. Agora nós temos 7 do primeiro tempo, então o ex-jogador do Vasco da Gama, Matias Galarza, abre o placar para o Paraguai, 1-0 sobre a Turquia.
0: Muito bem, muito bem. Bom, vamos lá. Paulo, vamos continuar aqui o nosso papo, né? Vou te falar uma coisa, hein, bicho? Paraguai tá ganhando de 1-0. Paraguai que foi amassado pelos Estados Unidos, né? Precisava ganhar mesmo. Se não ganha da Turquia hoje, já pode dar adeus, né? Porque acho que nem entre os melhores terceiros ficaria, né? Agora, te dá medo pensar do jeito que o Brasil tá jogando na hora que cruzar ali com seleções mais fortes? Temos que pensar primeiro, né, em Japão, Holanda, Suécia ou Tunísia, né? Dependendo do que vai acontecer com o Brasil na colocação. Se ficar em primeiro, vai pegar o segundo desse grupo. Se ficar em segundo, pega o primeiro. E se ficar em terceiro, que eu já não acredito tanto, mas se ficar, aí, meu amigo, aí pode cruzar com França, com Argentina, aí o caldo entorna. Dá pra dizer que a seleção já tá preparada pra pegar essas seleções mais à frente do Brasil, que pelo menos foi o que mostraram, chegaram como favoritas e mostraram o favoritismo em campo, Paulo?
14: Acredito que o Brasil deva ficar em terceiro, né? Ou para mim vai passar em primeiro, porque a seleção da Escócia não é uma seleção de muita qualidade técnica, né? O melhor jogador ali é o McTominay, que está no Napoli esse ano. Então eu acredito que o Brasil, dessas quatro que você citou, Holanda, Japão, Suécia, Tunísia, o Brasil, a Holanda talvez dê um pouco mais de dificuldade, mas tem time para ganhar dos quatro, mesmo porque do meio para frente o Brasil pode decidir o jogo a qualquer momento. Agora, conta
0: Paulo,
14: pra mim.
0: Vamos ouvir o Ancelotti. O Ancelotti tá falando já. Vamos ouvir o treinador brasileiro. Vamos lá. Temos condição já, Leandro?
15: Por favor, Raíssa.
16: Ancelotti, boa noite. Você, a gente pode dizer que você hoje encontrou, de repente, um caminho para a seleção brasileira com esses três meio-campistas, o tripé com Bruno Guimarães, Paquetá, Casimiro, e o Matheus Cunha, como você citou agora, entrou muito bem também, como um camisa 10, praticamente, flutuando. Pode ser por aí o caminho da seleção brasileira na forma de jogar nessa Copa do Mundo?
17: Eu acho que por esse jogo, eu acho que a posição de Matheus era uma boa posição para criar problema na defesa e depois filtrou muito bem passe, entrou ele também, a posição dele era uma boa posição para na efetividade na frente. Pode ser uma opção, como falamos ontem, não quero uma identidade clara, pode ser que no próximo jogo podemos mudar.
18: Paulo Vinícius Coelho, PVC, canal UOL. Eu entendi que inverteu o eixo da largura do campo. O Douglas Santos vem para o lado esquerdo e o Rafinha vai para o lado direito. Corrige, assim, a falta de amplitude pela ausência do Wesley. Como é que funcionou isso e o que é que tem solução, já que o Rafinha machucou, né? Que foi ele que foi da largura do lado direito.
17: Não, ponemos Vinícius um pouco mais por dentro, deixando o jogo por fora do Douglas Santos, que fez muito bem. Vini è pericoloso, non so, non uno contro uno, ma también attaccare a profondità. È chiaro che attaccando a profondità nel centro del campo è più pericoloso. Marcò un gol, dio un'assistenza, entonces él puede mudar la posición e os otros pueden adaptarse.
15: Ancelotti, aquí na sua frente.
17: A banda direita un poco más fixa con Rafinha e con Ryan, porque preferíamos ter Danilo un poco más atrás.
15: Ancelotti, o Wellington Campos aqui na sua frente, da Rádio Tatiaia. Todos nós temos a nossa opinião, mas qual a sua opinião? O que você achou da atuação da seleção brasileira, por gentileza?
17: Era lo que esperava da esse jogo, melhorar a qualidade do jogo, com menos erros, mais efetividade na frente, atrás mais controle. Eu acho que também a nível defensivo foi um bom jogo. Obviamente temos que melhorar, hemos melhorado, vamos a melhorar no próximo jogo. Creio que temos que aproveitar da essa fase de grupo para chegar bem quando empieza o mata-mata.
19: Sí. ¿Qué tal? Buenas noches, Rodrigo Ornelas de Azteca Deportes en México. Hoy pasamos su partido en Televisión Nacional. Mi pregunta es, dos goles anulados por fuera de lugar y 8 en total. ¿Hay algo que ajustar en ese
20: algo
19: sentido?
20: Que ajustar nesse sentido? Coincide con la declaración de acaba coincidiendo con la declaración Javier también de nuestro entrenador do Aguirre, que a pausa para hidratación serve también para poder ajustar alguma coisa no dentro do campo.
17: Sí, a pausa de hidratación es un aspecto importante. Obviamente tenemos que mejorar, tenemos que ser calmos, seguir trabajando. E buscar os ajustes que precisamos no próximo jogo.
21: Pedro. Ancelotti, Pedro Ivo, ESPN, tudo bem? A gente já falou bastante aqui sobre busca por padrão, ataque, onde o Rafinha funcionou, o corredor. Eu queria falar especificamente sobre o segundo tempo, sobre o tanto que, já com o placar construído 3-0, o Brasil cedeu ao Haiti. Você acha que isso se deve ao placar que já estava construído? Algo que você não gostou no segundo tempo? Como é que você enxergou um segundo tempo onde o Haiti criou bastante, até mais do que poderia se imaginar? Do aspecto defensivo, acho que ataque a gente já falou bastante, mas o defensivo do segundo tempo onde o Haiti chegou bastante.
17: Sim, chegou bastante porque mudou um pouco o sistema. Chegaram um pouco mais, comparando com a primeira parte. É verdade que também que tivemos oportunidade na contra, no contra-ataque. Marcamos un gol con Hendrik, una trave con Martinelli. Entonces, ¿se podía jugar mejor? Sí, podíamos jugar mejor, con más intensidad, pero creo que es un momento de esta Copa del Mundo que a veces tú tienes que pensar también a otros juegos.
22: Marcio. Buenas noches, profesor. Es evidente que el Brasil mejoró en relación al juego contra Marrocos. E a pergunta que o torcedor está fazendo é a seguinte: o que o senhor pensa para o jogo decisivo contra a Escócia, apesar da praticamente certa classificação, e se o senhor já pensa no mata-mata, que a Escócia passa a ser uma conferência definitiva da seleção na fase de grupos e depois é matar ou morrer?
17: Sí, no pensamos no mata-mata, pensamos a jugar bien, a mejorar contra Escocia, ganar el juego, si es posible llegar a la primera posición del grupo, que puede ser importante para el futuro, y preparar bien ese juego. Escocia tiene sus características, puede crear problemas, porque hoy creó problemas a Marocco, entonces focalizado en el juego, calma, tranquilidad. Seguir trabalhando para melhorar.
21: Marcos.
23: Marcos Paulo Lima, Correio Brasiliense. Ancelotti, você falou na véspera da estreia sobre medo. Depois da estreia você falou sobre ansiedade. Eu queria que você comentasse um pouco qual tem sido o papel da psicóloga Marisa Santiago para acalmar as emoções, aliviar a tensão do time. Hoje a gente sentiu um time mais leve.
17: Marisa está trabalhando muito bem com nós. A verdade é que hoje a equipe estava mais tranquilo, mais focalizado no jogo, com mais tranquilidade na jogada, perdemos poucas bolas, o equipe jogou bem a nível coletivo.
21: Por favor, yes.
24: Hello, Carlo. Neil Johnston from the BBC Sport website.
20: Qual melhor sua equipe pode ficar nessa Copa do Mundo? Só voltando um pouquinho também da pausa da hidratação, torcedores estão começando a vaiar cada vez mais forte em cada partida que passa. Você tem alguma preocupação que a pausa para hidratação tem atrapalhado também do ponto de vista dos espectadores? Foi mal, mas eu não entendi o que você perguntou.
17: No, I think it's right.
20: Não, eu acho que está certo.
17: Because we have a possibility to,
20: porque a gente tem a possibilidade dos jogadores se recuperarem, claro, e também você pode colocar alguns ajustes no jogo. Eu acho que é o certo a se fazer nesse período quando está tão quente.
2: Senhor Ancelotti, Alexandre Prédio, da Bandeirantes, à sua esquerda, por favor. É, terminou a primeira rodada da Copa, começou a segunda. Eu queria ouvir do senhor o que o senhor achou da primeira rodada até o momento e se comparando a seleção brasileira com as grandes forças, porque eu tenho escutado o seguinte: bater no Haiti é fácil, mas se pegar a França, Inglaterra, Alemanha, Espanha, não vai ser bem assim. O senhor concorda com isso? Mesmo passada a primeira rodada, o Brasil ainda fica atrás dessas grandes seleções?
17: Bom, todos os jogos são difíceis, é óbvio que é. El ranking fala, Francia es más fuerte que Haití, esto es normal. Pero todos los juegos, creo, lo que pensamos en la CBF es que podemos competir con todos los equipos, Haití incluido y Francia incluido.
3: Profesor, Júlio César, Portal Agora, Mandaguari, Grupo Maringá de Comunicação. Como o senhor analisa a questão do saldo de gols? O Brasil tem 3 de saldo e Marrocos tem 1. Até que ponto é importante o Brasil fazer saldo na última rodada para ficar em primeiro e manter essa logística aqui na Costa Leste? O senhor pode olhar para isso na montagem do time que vai a campo?
17: Não, o time que vai no campo é o time que penso pode jogar para ganhar o jogo e depois vamos ver o resultado das outras equipes. É só depois do jogo, vamos ver se podemos chegar primeiro, segundo ou terceiro.
4: Boa noite, mister. Rodrigo Oliveira, Rádio Gaúcha. Quando o Rafinha teve o problema muscular, você escolheu o Rayan. Nos últimos jogos, o Luiz Henrique tinha sido mais utilizado. Por que você escolheu o Rayan? Ele ganhou mais protagonismo. E se você puder dar um relato sobre o Rafinha, o quão é preocupante a situação dele para o restante da Copa do Mundo?
17: Bem, Rafinha, temos que evaluá-lo, vamos evaluar amanhã. Agora não sabemos que ha passado. Por que puse Rayan? Porque Rayan mostrou boa qualidade, porque Rayan tem um perfil diferente da Rafinha. Provavelmente se são pequenos detalhes que determinam a entrada de um ou outro jogador. Por pequeno detalhe, escolhi Rayan.
4: Ancelotti, Leandro Boldacchiana, da TMC, até em cima dessa questão do Rafinha, e só uma dúvida que eu fiquei em relação ao segundo tempo. O senhor entende, então, que é até uma coisa natural do jogador se preservar com o resultado, mesmo a questão do saldo de gols sendo importante nesse grupo? Foi um segundo tempo onde você viu uma preservação natural dos jogadores pela parte física?
17: Rafinha...
4: O Rafinha se machuca no primeiro tempo e isso talvez tenha feito os jogadores no segundo tempo tirarem um pouco o pé e...
17: Não, eu creio que não era um aspecto físico. É que tu tem um rival que tem ganas de competir, de lutar, tu baixa um pouco o ritmo porque estás 3-0, nada novo no futebol.
5: Mister, o senhor optou por não trazer o Neymar para esse jogo para ele continuar o processo de recuperação. É correto pensar que ele estará à disposição para o jogo contra a Escócia?
17: Sim, Neymar vai treinar amanhã individual e depois na segunda-feira vai estar com a equipe e vai estar preparado para o jogo contra a Escócia.
24: Aurélio.
25: Buonasera, Carlo. Com Vinícius avete vinto tanto insieme.
20: Boa noite. Com Vinícius a gente tem visto também o jogo dele ideal. Quais as sensações que tem desse Mundial?
17: O Mundial é...
20: Ele chegou ao Mundial, a Copa do Mundo bem.
17: Nós não queremos que seja o Mundial de Vinícius.
20: A gente não fica olhando só o Mundial do Vinícius, a gente fica olhando que esse é o Mundial do Brasil.
24: Thank you. Thank you, everyone.
20: Obrigado a todos, boa noite. Boa noite. Boa noite. Boa noite. Boa noite. Boa noite. Boa noite.
0: Acabou a entrevista de Carleto. Marcão, você estava ouvindo atentamente o que disse o treinador. No final da entrevista ele disse que praticamente confirmou que o Neymar vai estar à disposição contra a Escócia, né? E no restante do que ele falou, você concorda, você discorda? E aí, Marcão?
6: Concordo, o Mister aí falando a respeito de evolução. Falou que tem muita coisa ainda para melhorar, né? Muita coisa para fazer alguns ajustes aí, principalmente para esse jogo contra a Escócia. Perguntado também a respeito de uma escalação possivelmente mais ofensiva, né, para tentar já fazer um saldo de gols, etc. E foi um tanto quanto cauteloso, né, Lima? Falou que primeiro ele está preocupado em vencer a partida para depois pensar em saldo de gols. Mas nesse primeiro momento, eu acho que o Ancelotti ele fez uma entrevista muito assim pro forma, né, Lima? Não se pronunciou a respeito de coisas polêmicas, etc., a respeito de escalações, ali, alterações. Muito provavelmente a gente vai ver um time muito parecido com o que a gente viu hoje contra o Haiti. Então, acho que preservar o Casemiro, acho que até pela partida que fez o Matheus Cunha também, deve figurar entre os titulares aí, né? Eu acho que, mesmo porque o Endrick não teve um bom desempenho quando entrou no segundo tempo, o próprio Rayan também, Danilo, que foram peças ali pedidas pelo torcedor em outros momentos, mas eu acho que o Ancelotti aí, pelo menos nessa entrevista aí do que eu vi aí, acho que ele foi um cara um tanto quanto consciente, Lima, pontuando alguns pontos ali que realmente a seleção precisa evoluir, né? A questão ali da marcação defensiva, hoje ele falou que estava impostado, eu não achei não. Em relação a isso, acho que ele poderia puxar um pouquinho a orelha, né, dos defensores do Brasil. Acho que o Haiti, por ser uma seleção extremamente tecnicamente limitada, eu acho que o Brasil sofreu alguns perigos ali no segundo tempo, que se tivesse melhor treinado, de repente não sofreria, Lima.
13: Quando perguntado sobre o Rafinha, tem também ali uma reação de tensão, que vai ter que aguardar o exame, claro, muito o que fazer, né? Vai ter que aguardar o exame para ver qual é a extensão dessa lesão muscular do Rafinha. E a gente já sabe, né, Lima, que uma lesão, pelo menos mais simples, vão pelo menos 7 a 10 dias. Então já vai colocar o Rafinha lá para uma reta final de Copa do Mundo.
0: Muito bem. 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
0: Muito bem, muito bem. Deixa eu começar então a me despedir da nossa galera que fez mais uma bela transmissão futebol aqui no Futebol Energia na Copa de torcedor para torcedor. Começar lá com Liverpool. Paulo Venturini, muito obrigado por mais uma participação. Você que é sempre sensato, acompanha de perto aí o futebol inglês. Muito obrigado por mais uma participação conosco, tá, Paulo?
14: Agradeço, Lima, um abraço pro Marcão, pro De Paulo, pros Grilles, para vocês, meu muito obrigado e tamo junto.
8: Valeu, Paulão.
0: Valeu, grande Paulo Venturini.
8: Boa, boa.
0: Valeu, Paulão. Direto de Liverpool, o homem que toma café da manhã no pub, hein, chique.
13: Que maravilha,
0: que beleza, hein?
13: Que maravilha.
0: Que beleza. Tô ouvindo aqui de fundo, será que o Danilo Souto ainda tá aí? Eu dei tchau para ele, mas será que ele ainda tá lá? Não, né? Danilão já foi. Já tá seguindo pro Bates Motel, que são 2 horas de viagem até o Bates
13: rolê,
0: Motel.
13: É rolê.
0: É, ele tá a central dele é na...
10: Grande abraço a todos vocês por aí. Já boa, sinto Danilo. Saudades de todos e até a próxima, viu?
0: Muito obrigado, hein, Gabriel? Muito obrigado, Bode José. Olha lá, viu? Às vezes em quando serve essas coisas que ele grava.
13: Tá vendo?
0: Aí, tá vendo? É à toa. Não é totalmente...
13: Do tempo de jogo,
0: mas cadê agora. Ô, Gabiru, cadê o berro do Motinha com a corneta? Cadê? Isso é boa também, hein? Isso é boa,
13: graça.
0: Ó, oh, Motinha, você já virou meme, Mota. Motinha, tá bom, Mota.
8: Vou te falar, viu? Até avisar, viu, Limão?
0: Ô, Mota, vê se... Eu não sei... você tá com o grito do Michael Jackson, do Gabi, do Quintino aí, Gabiru? Você pode comparar o grito... Ó, você pode comparar esse com o do Mota. O que você... Olha lá. Ô, Marcão, qual que é o melhor, Marcão?
8: Ah, é que do Quintino é meio Billy Jean, o Mota é o Billy Jag, né? Cala a boca, seu Marcos, seu lixo.
0: Se despeça aí da galera no seu camarote. Fecha a porta no seu camarote, nosso Ataíde Patrese.
8: Vou fechar, vou agradecer a todo mundo que esteve aqui, principalmente aqui a nossa Alessandra, que mesmo o Dodói veio hoje, compareceu. Obrigada. Tá sofrendo aqui, tá com o Dodói, vai vir aqui com a gente. Obrigada, muito obrigado. Gente,
1: fiquei muito feliz pela oportunidade de coração.
8: Nossa fã número um, acompanha
1: a rádio o dia inteiro. Eu amo vocês, escuto desde manhã, desde morde-a-sopra até agora o final. E de coração, muito, muito, muito obrigada.
8: Ok, fala pro Robertão aqui, o nosso amendoenzo.
9: Não, amendoenzo não.
8: Não, amendoim raiz.
9: Que amendoim, fala do amendoim Forabel, raiz, né? Mas é, então, não. Esses aí são amendoenzo. Tá. Não, tô falando que os amendoenzos são isso.
8: Obrigado, esses, viu, Robertão?
9: Fica a tia Leila e fica a Bel.
8: Obrigado por ter direto. Vindo, mesmo sabendo que a tua mulher falou que ela não é muito fã da Copa, nem parece, né, viu?
9: Ah, é que eu vim até de verde, minha seleção é verde, né? Uhum. Mas a gente tá aqui, né, pela esposa, essa Copa eu tô acompanhando bastante, né? É. Na verdade, a gente só perdeu o segundo tempo, né, de hoje do Canadá, né? Estados uhum. Unidos e Canadá, porque a gente teve que vir pra cá.
8: Depois você vê, mas o replay.
9: O resto a gente já tá vendo direto, acompanhando, inclusive com todas as transmissões quando tem com a energia. E parabéns mais uma vez aí, obrigado pelo convite aí, né?
8: Para, seu lixo!
9: A gente tá aqui.
8: Não vai entrar em casa, safado.
9: A gente tá aqui realizando um sonho, né? Nosso, porque uhum. eu sempre acompanhei, escuto desde 99 o estádio, né? Com a parte da energia em campo, então tá. Sou também um fã número um de vocês aí, tá bom?
8: Obrigado, viu, Rô? Obrigado, casal. Agora o Maurício. E aí, Maurício? Obrigado, viu, por ter vindo. Espero que tenha gostado.
13: Olha a encarada do Mota, velho. Olha a encarada do Mota, mano.
11: Maldito tem, papai.
0: Olha. Olhar 43, hein?
8: Ele falou que vai me levar no Ipiranga. Ixi, e depois vai voltar...
13: Não tô sabendo disso aí, não, mano.
8: Onde você mora mesmo?
13: Pirituba.
8: Pirituba,
13: sim.
8: Ele falou que é pertinho, que não vai desviar... O De Paulo, ele falou que não vai desviar do caminho dele.
13: Tá bom.
8: É que nem o Vieira. Tá. Quando falou, o Vieira levou a Lelê, sabe, a primeira vez, foi dar carona pra Lelê. A Lelê mora em Santana, o Vieira mora no Tatuapé, na Moca. Ele falou, não, é caminho.
13: Meu
8: é Deus. Igualzinho o Maurício Tarno.
13: Tô sabendo disso aí, aqui, não. Ó. Tô sabendo disso aí, não. Não, mas tudo bem,
8: vai. Tá bom, vai.
13: Mas, primeiramente, gratidão pelo convite. Foi sensacional. Espero que continue repetindo. Esses eventos assim que o ouvinte quer estar sempre perto de vocês. E o céu é o limite pra vocês. Só gratidão pra vocês.
8: Obrigado,
13: valeu mesmo. De coração.
8: Beijo, me liga. Ó,
0: isso, Mota. Se controla, Mota.
8: DM, tá? DM lá, aquela DM que você é esperta e tal. Aí, você mesmo falou, manda o Pix.
13: Eu mando o Pix.
8: Ah, tá vendo? Tudo tem um preço na vida, gente. Pelo amor de Deus. Ó, eu vou agradecer ao Modern e a Vanessa que foram embora, que tinham que pegar o metrô, que estavam correndo, né? O Modern tá quase dormindo aqui.
13: Sim.
8: Né? Tão bêbado de refrigerante que ele tomou tanto. Ele tomou umas 8 galatas, velho.
13: Foi, fora água, né?
8: Nossa senhora, fora... pelo amor de Deus.
13: E queria dormir aqui ainda, né, mano?
8: E é isso. Obrigado, viu, Limão? Obrigado a todo mundo. Uma boa noite pra vocês. E se Deus quiser, semana que vem estaremos aqui.
0: Boa.
11: Não vai, Brasa!
8: Vai te catar, ô lixo.
0: Bota o Brasa pra ele aí, Gabiru. É convidado.
11: Vai, Brasa!
8: Vai, Brasa.
0: Isso.
8: Vai, empolga.
0: Como é que é, Marcão? Mico
8: eu,
0: Jack?
8: Meu pai, o que eu Billy fiz, Jack? Adeus.
6: Não, o Quintino é o uau do Billy Jean, o moto é o Billy Jag, né?
0: Billy Jag.
8: Cala a boca, seu cabeção.
0: Valeu, Motinha.
8: Tchau, beijo pra vocês. Tchau.
0: Ó, tá aumentando.
8: Tem alguém que não vai entrar lá no Ipiranga hoje.
0: Que beleza. Valeu, grande Motinha e seu camarote. Estreamos hoje o camarote do Motinha. Tem mais, aí quarta-feira traz Escócia e Brasil, Brasil e Escócia. Seu Marcão, boa noite pro senhor. Foi pouco, não foi? Vamos classificar em primeiro, em segundo. E aí, ô Marcão?
6: Eu achei que, pelo que o Brasil apresentou no primeiro tempo, né, Olimar, poderia ter ampliado o placar, poderia ter conseguido uma vitória ainda mais elástica, né, já fomos pro vestiário com 3-0 e foi o placar final do jogo. Então, pelas oportunidades que o Brasil criou durante o segundo tempo, acho que poderia ter tido uma vitória ali ainda mais consolidada, né, uns 5-6 gols talvez ali, já encaminharia muito bem essa classificação na primeira colocação do grupo. Mas não tem nada perdido, não. Eu acho que podemos fazer um bom jogo contra a Escócia, primeiramente temos que pensar na vitória, afinal de contas acho que a seleção do Marrocos vai vencer o Haiti também, e com isso vai disputar cabeça a cabeça com o Brasil essa primeira colocação. Mas eu acredito que o Brasil ainda passa a Lima nesse primeiro lugar do grupo aí para enfrentar, quem sabe, Suécia, Holanda ou Japão.
0: Boa! Valeu, Marcão. Boa noite, seu Marcão.
6: Valeu, Lima. Boa noite. Bom final de semana para todo mundo. Aproveita, hein? Tamo junto.
12: Marcão!
0: Seu Luiz Cláudio de Paula, boa noite pro senhor, hein?
12: Valeu, Lima. Mais uma vez, sempre uma honra, uma satisfação. Abraço a vocês, Grilles, Marcão, Gabiru, Bá, Leandro Meira, ao grande Motinha, ao Modena, a Vanessa, a Alessandra, ao Rô e ao Mauricião, que estiveram aí com a gente também, todos os ouvintes da Energia. Muito obrigado pela audiência. Valeu demais por nos acompanhar. Amanhã estarei aqui de volta, hein? Estaremos, né, Marcão? 4:30, né? Se eu não me engano.
0: O Spitz vai trabalhar em que jogo?
6: Alemanha.
12: Alemanha. Oh. Alemanha e Costa do Marfim.
0: Você pode vir com aquela roupa simpática da Alemanha, Alemanha, que já veio fazer uma vez aqui.
6: Pois é.
0: Aquela lá é legal, pô.
12: Estaremos legal aqui amanhã, Alemanha, vai ser demais também. Sempre agradecendo e dizendo que essa equipe aqui é pé quente, né? Essa equipe aqui é pé quente, é o Brasil de meu Deus. Ganhamos. Até uma próxima.
0: Tá dizendo que o Domênico é pé frio, é isso?
12: Pra cacete. Mas como é que você quer que o Domênico tenha êxito em competição de Mundial? É um disparate. O Domênico, o seu Bento, fazerem transmissões de Mundial. É uma afronta isso daí, cara. Não dá, desculpa, eu não quero queimar os amigos.
15: Vagabundo, caluniador, mentiroso, caluniador.
0: Nossa senhora!
12: Deus quer do Senal!
0: Caraca!
12: Nem eu lembrava dessa, bicho! Cacete!
6: Parece os debates do Paulo Maluf, lembra?
12: Do Quercia! Aquela do Quercia no Roda Viva.
15: Mentiroso,
12: também.
15: Caluniador! Olha, safado, que... caluniador! Vagabundo, caluniador!
0: Nossa, nossa senhora!
12: Valeu, gente! Um abração! Viu?
0: Agora, só pra encerrar, Paulo, eu tenho só uma curiosidade. O senhor, na abertura da Copa, o senhor disse que o Sombra só te escalou porque foi o que sobrou, que era maquiavélico. Agora que o senhor fez jogo do Brasil, o senhor vai mudar a opinião ou vai manter?
12: Mantenho, ele colocou Brasil e Haiti.
0: Meu Deus.
12: O pior time do grupo. Ele não colocou no Marrocos, que é elite, Escócia, que é mais ou menos, colocou no Haiti. Eu insisto naquilo que eu digo. O Sombra me boicota, ele trabalha contra a minha profissão.
0: Meu
12: eu
0: Deus.
12: Não tenho medo de dizer e escancarar isso pro povo brasileiro.
0: Tá bom, senhor De Paula.
12: Meu Deus, completamente maluco.
0: Seus Grilles, boa noite, seus Grilles.
12: Boa noite. Agora, a ver a situação do Rafinha, né? Do exame do Rafinha nas próximas horas, para saber se o Rafinha continua com a delegação, não continua, se é cortado ou não é cortado, mas é uma lesão muscular que preocupa o técnico Carlo Ancelotti. Com os 3 gols, o Brasil chegou a 242 gols na história das Copas do Mundo e ultrapassou a Alemanha, que ficou com 239, a Argentina na terceira colocação, com 155. Próximo jogo na quarta-feira contra a Escócia, às 19 horas, no Hard Rock Stadium, lá em Miami. Grande abraço pra você, Lima, pro Marcão, pro grande Luiz Cláudio de Paula, pra toda a nossa equipe interna, pro Motinha, pro Danilo Soto, pros nossos ouvintes que estiveram aqui no grande camarote do Motinha. Grande abraço e até a próxima!
0: Puta, valeu, de Paula! Meu, calado, você é um poeta, bicho.
6: Ainda deu tempo, tá vendo? Olha lá. Contestando o que o senhor De Paula falou. Mas, ixi, isso ainda vai ter desdobramentos na sala dos dois diretores.
0: Bom, muito obrigado a todos aí pela enorme audiência, pelo carinho de sempre aqui com o Futebol Energia na Copa, a Copa de torcedor para torcedor. Esta foi mais uma transmissão. O Brasil ganhou o seu primeiro jogo 3-0 contra o Haiti, num oferecimento de KTO. 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Gente, muito obrigado pela audiência. Amanhã tem mais Futebol Energia na Copa. Um abraço a todos, boa noite. Tchau, tchau.
12: Tá bom.
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0: Pista liberada. Muito prazer, aqui é Jimmy Soler falando.

2000 do Michael Gray. Fazendo parte nas mixagens exclusivas do Energia na Noite. Daqui a pouquinho eu vou pra Lamy Light. Sextou na Lamy Light. Depois do

0: Alô, galera de Indaiatuba e região. Amanhã tem Jimmy Soler no Sabadão da Zoff. É o Sábado Retro 2000. Estarei por lá na Zoff, Indaiatuba, fazendo uma sonzeira top. Tamo junto, vambora. E por aqui a gente segue com Energia na Noite, aquele clássico do Fabo, Where I Stand, o remix exclusivo, Jimmy Soler e Paxo, pro Energia na Noite.
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Só aqui na Energia 97 FM, Robin S, Show Me Love, clássico dos anos 90, fazendo parte aqui ó na pista do Energia na noite. Daqui a pouquinho vou pra Lamy Light, hein? Vambora! Hoje tem Lamy Light, sim senhor. Vambora pra lá curtir tudo que rola no programa. Daqui a pouquinho na pista da Lamy Light. E eu faço live direto da balada no TikTok, @DimiSoler. Só seguir por lá, tá em casa, tá longe, não conseguiu ir pra balada? Vai lá no TikTok, DimiSoler. Tem live rolando da Lamy Light. Tamo junto e última hora do programa, os clássicos anos 90. Por falar em clássicos anos 90, a gente vai uma década acima, anos 2000, no seu som, Chico's Groove, I Don't Know What To Do, o remix exclusivo. Você só ouve aqui, Dimi Soler, para esse super clássico dos anos 2000, no seu som.

sexta-feira. Clássico dos anos 90, Max & Million. Fazendo parte aqui na pista do Energia na Noite. Vambora. Já vou até soltar o som aqui, ó. Vambora. Então prepare-se, ó. Tá na hora de destravar memórias no seu som com um set super especial. Uma hora de nostalgia anos 90 no Energia na Noite.

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0: Energia 97 FM, o Energia na Noite terminando na edição de sexta-feira. Um abração do Jimmy Soler, tô online, ao vivo, daqui a pouquinho, direto da pista da Lamy Light no TikTok, arroba Jimmy Soler. Pode aí ligar seu TikTok, já tá rolando uma live exclusiva direto da balada, tá bom? E amanhã não teremos Energia na Noite, porque a gente vai ter transmissão exclusiva da mega festa de 26 anos do Energia na Véia, tá bom? Então amanhã à noite tem transmissão direto dessa super festa. Energia na Noite, voltamos com ele na próxima sexta. Tamo junto, tchau!
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1: O Galvão saiu da Globo e aí veio aqui pra Energia o Olodum. 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
4: 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Ó, eu tô aqui.
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4: Oi, bom dia pra vocês! Já tô aqui, hein? Que delícia, cara! Eu parecia criança essa semana. Não vi a hora de chegar o sábado, primeiro pra estar aqui, certo? Segundo, que hoje é a nossa festa.

Hoje é festa deste programa que você adora, eu tenho certeza. A gente vai estar lá junto. Eu vou estar lá fazendo um monte de coisas. Não posso nem falar o quê. Mas vou bater papo com todo mundo, entrevistar todo mundo, conversar com todo mundo, porque hoje é o aniversário desse programa delicioso, Complexo Tempo. Hoje vai ficar pequeno, hein, pra gente. E a gente já chega, você mandando aí, ó. Tem que mandar o seu bom dia, falar com a roupinha que você vai na festa. 11-966-50-7997. Vamos junto? Vamos que tá chegando, ó. Ó, essa!

O mundo já tem um monte de gente muito recatada. Vamos ser exagerados na emoção, no carinho, no amor. Vambora, vambora, que tá chegando gente pra falar por aqui. Vamos ver quem tá por aqui.

0: lá da Itália.
1: Eu esqueço.
0: Aqui escutando a rádio aqui.
1: Sim.
0: Sou de Cuiabá, Mato Grosso. Passando pra desejar um feliz sábado pra todo mundo aí. E dale Brasil, caralho. 3-0.
1: Ó.
0: Poderia ser mais, mas tá bom.
1: Tá bom.
0: Vamos melhorar.
1: Tá bom.
0: Aquele abraço.
1: Um beijo. Bom trabalho pra você também. Agora vamos pra Londres.
2: Bom dia, Claudinha. Bom dia, Energia na Velha. Parabéns, Energia na Velha. É isso aí, Edinho de Londres. Infelizmente, não vou poder comparecer a essa festa. Claudinha, fazer um abaixo-assinado pra vocês fazerem uma festa em dezembro. Por favor, Claudinha. Dezembrão, tô por aí.
1: Dezembro.
2: Querendo uma festa top aí da Energia na Velha. Por favor, Claudinha.
1: Eu vou falar.
2: E quanto ao jogo do Brasil? Tem essa 1:30 da manhã aqui o jogo, Claudinha. Assistiu com o olho aberto, um fechado.
1: É.
2: 3:30 da manha. Acabou o jogo, mas valeu a pena.
1: Valeu, né? Fala
2: sério.
1: E o
2: próximo jogo vai ser igual, hein, Claudinha?
1: Vai!
2: Pra cima, Brasil!
1: Pra cima, Brasil! Zil, já adoro o Brasil!
3: Bom dia, Claudinha.
1: Bom dia. Oi, querido.
3: Eu tava ansioso pra esse dia. Chegou, finalmente chegou. Vamos lá na festa da Véia. Parabéns, Véia. Parabéns pra nós todos que curtimos esse programa maravilhoso.
1: Sim.
3: E vamos que vamos. Manda um beijo pra Pisa. Vamos estar lá junto hoje lá, Claudinha. Beleza? Vamos ver se nós se vamos por lá.
1: Oh, abraço sim,
3: pra todo
1: claro.
3: Mundo. Vamos que vamos.
1: Vamos
3: é
1: que
3: hoje,
1: vamos.
3: Galera. Falou.
1: Ó, no busão e tudo, hein, busão.
4: Bom dia, Claudinha. Claudemir Mendes, do Jacarezinho, Paraná.
1: Oi, meu bem.
4: Parabéns. Energia na veia. Mais
1: isso.
4: Uma linha de vida.
1: Isso.
4: É isso aí. Sabadou e nós não estamos nem aí.
1: É isso.
4: Bora
1: aí.
4: Trabalhar. Nós nascemos bonitos, mas não nascemos ricos. Positivo?
1: Positivo.
4: Fui.
1: Ok, Macanudo. Tá por aí, Macanudo. Ok, QTO. Tá no QTO ou tá no QRX?
5: Bom dia, Claudinha. Bom dia, ouvintes da Energia 97. Ontem, Claudinha,
1: Oi. Eu
5: cravei que ia ser 3-0. Inclusive, eu mudei um áudio aí, não foi ao ar. Mas hoje eu tenho certeza que vai colocar ao ar.
1: Sim.
5: Claudinha, aqui é o Silvio do Parque Cisco. Estou mandando um beijão pros ouvintes e pra você.
1: Obrigada,
5: um
1: amor.
5: Um grande sábado a todos. Aqui é o Silvio do Parque Cisper. Bom dia.
1: Meu querido, ótimo dia pra você também, viu? Que você tenha um ótimo sábado.
6: Bom dia, energia.
1: Bom dia,
6: Claudinha. Bom dia a todo mundo. Bem, Claudinha, como eu sei que eu não fui sorteado, eu fui aí e comprei o ingresso.
1: Tá vendo?
6: Tô indo pra festa, tô ansioso, porque é a primeira vez que eu vou pra uma festa da energia.
1: Sim.
6: Né? Estou ansioso nós pra ver esse show do DJ Nero, né? E... o que acontece?
1: Que?
6: Eu não tô nem aí, não estamos nem aí. Não paguei o negócio do carro pra poder comprar o ingresso.
1: Tá vindo?
6: Vou pra festa. Não sei o que vai dar se travar o carro. Bem, quem fala é Vladimir, motor de aplicativo.
1: Ah, entendi.
6: A gente se
1: agora.
6: Vê lá, faz uma chamada, lista de chamada lá e me chama lá, viu, Claudinha?
1: Tá.
6: Aí eu vou estar lá no palco onde você vai estar apresentando lá. Beleza?
1: O cara...
6: Só você mesmo poder colocar minhas mensagens. Bom dia pra você, bom dia pra todo mundo. E vamos que vamos, energia.
1: Também não é mensagem,
6: bom dia,
1: isso aqui
6: bom dia,
1: já é
6: bom
1: uma
6: dia,
1: carta,
6: bom dia,
1: né?
6: Bom dia.
1: Ó, eu já sei o que você quis dizer, que você não pagou o aluguel do carro, né? Da semana, não é não? Isso... Cara, tamo junto. Toca aqui, cara. Tem dia que tá difícil. Tem dia que é difícil.
7: Agora eu escuto o Caravaca que jogou Estados Unidos e Canadá.
1: Ixi, tá
7: e vocês não corrigem.
1: Olha lá, tá vendo? É de ontem isso, tá vendo? Cadê a minha amiguinha que tá todo dia aqui comigo? Eu já tinha visto ela aqui. Bom, vamos de música? E a gente já volta que tem que... Vai chegando, vai pingando gente aqui. Eu fico doida, ó. Oh.

zero ali, ó. Meu, tô

0: Calma aqui. Vamos ver.
1: Bom dia, bom dia, bom dia, Flavinha.
0: Bom dia, bom dia.
1: Aqui é a Maria da Vila Ema.
0: Oi, Maria.
1: Hoje é sábado, só alegria.
0: Sim.
1: E Brasil, Brasil, vai. Uhul. Brasil.
0: Vai, Brasil.
1: Bom dia, Flavinha, a Maria da Vila Ema. Um bom dia, um bom sábado pra você. Um bom final de semana e vai, Brasil.
0: Vai, Brasil, vai, Brasil.
2: Bom dia, Claudinha,
0: bom
2: e
0: dia.
2: Todos os ouvintes da 97, Energia na Veia.
0: Opa!
2: Que é o Eduardo, motorista carreteiro.
0: Oi, Du!
2: Bom dia pra todos aí.
0: Fala com nós!
2: Sabadou e nós não estamos nem aí.
0: É isso aí.
2: Um abraço aí pra todo mundo que tá ouvindo aí, pra Claudinha. E pro Luke aí que tá ouvindo também.
0: Oi,
2: motorista
0: Luke.
2: Carreteiro, indo sentido CDVA.
0: Ó, Luke.

0: Ó, tá vendo? Eu sei.
1: Bom dia, bom dia, bom dia, bom dia, com muita alegria nesse sábado maravilhoso. Uhul! Bom dia, Claudinha!
0: Bom dia!
1: É hoje, hein, Claudinha?
0: É hoje.
1: Já tô com a minha roupa prontinha pra festa. Oh, uhul! Vamos lá, Claudinha!
0: Vamos,
1: já tô prontinha pra dançar. Uhul! Aqui é a Claudinha de Ermelino Matarazzo.
0: Nossa, que
1: bora
0: mulher.
1: Festa, meu povo!
0: Ó, ó, ó, mulher, ó.
2: Bom dia, bom dia, bom dia, Claudinha.
0: Bom dia.
2: Bom dia. É hoje, Claudinha.
0: É hoje.
2: É o Laércio. Laércio Fraga aqui de Capão Redondo.
0: Bom dia.
2: Na expectativa de ver a festa da energia.
0: Aham.
2: Parabéns aí pelos seus 26 anos, véia.
0: Muito bom, né?
2: Infelizmente, não vai dar pra mim assistir do começo, né?
0: Sim.
2: Porque eu vou estar trabalhando, só vou sair às 11 horas, então vou sair correndo.
0: Vai pegar muita coisa.
2: Pelo menos pra pegar um show do DJ Hero, né?
0: Claro.
2: Bora lá.
0: Com certeza.
2: Hoje é sábado
0: e nós não estamos nem aí.
3: Bom dia, Claudinha!
0: Bom dia.
3: Aqui é o Lelê de Santo André.
0: Oi, meu bem!
3: Muito obrigado por você ter me sorteado. Já
0: imagina.
3: Passei na rádio, já peguei meu convite. E hoje nós vamos quebrar tudo nessa bagaceira, hein?
0: Nós vamos.
3: Falei com o Kleber Barri também. Ele já me passou 4 pedradas que vai tocar aí hoje. Já vou divulgar em primeira mão aí pra vocês, ó.
0: Vai!
3: Tá de Nike preto, come sucrilhos com meu pai, pizza, hambúrguer, guaraná, olha os ratim-tim.
0: Tá vendo?
3: E é isso aí, Claudinha, muito obrigado, tá?
0: Já sabe
3: hoje
0: como.
3: À noite a gente vai quebrar tudo, um grande beijo pra você,
0: um grande abraço
3: para os 150 funcionários aí da Rádio Energia. Fui, beijão!

Já comprou o seu ingresso? Já, né? Muita gente já comprou. Então eu vou falar sobre a festa. Ó, chega cedo. Se der pra você chegar cedo pra você curtir desde o início ali a festa. Não perca nada, porque vai ser uma noite, cara, incrível. São 14 DJs em duas pistas. Na principal, os sets temáticos, o Queen Legend e ainda o DJ Death. Certo? Na segunda pista, que é onde eu estarei também, você vai dançar e vai pedir a sua música. É, eu vou estar lá com você, a gente vai dançar, você vai pedir sua música, vamos tirar foto, vamos fazer uma parada muito louca lá. Mega Festa da Véia hoje, a partir das 8 da noite no Complexo Tempo, hein? Vai de aplicativo pra você poder divertir bastante, certo? Esse é o Energia na Véia, 26 anos, já volto pro telefone agora, vamos ouvir, Mr. Groove!

0: Pai, tô muito. Vambora, vamos pro telefone, minha amiguinha já tá aqui, ó.
1: Bom dia, bom dia, bom dia, Claudinha Amaral. Sábado, e eu não tô nem aí, tô aqui, ó. Uhum. Curtindo a melhor rádio, na melhor companhia. É. Chegou o grande dia, bora festejar, bora dançar, bora curtir. Aproveitar cada minutinho daquela festa, porque eu vou estar lá. Aqui quem fala é a Silmara de Poá. Uhul, beijo, uhum, sua linda.
0: Beijo, meu amor. Aliás, falando em festa, hoje eu tinha reservado um lugar pra ficar aqui, ali na Moca, meu. Mas acho que não vai dar certo. Se alguém souber um hotel baratinho,

0: Bom dia, Claudinha. Bom Fábio, dia. Motorista de aplicativo. Uhul. Zona Leste de São Paulo, mais precisamente aqui.
1: Onde?
0: É no Parque Guarani, Zona
1: Parque
0: Leste.
1: Guarani.
0: Então, Brasil gosta de 3-0, mas precisa melhorar muito. Nossa. Precisa melhorar muito para chegar à próxima França, Argentina, que são os bambambam no momento.
1: Sim.
0: Então tem que jogar muito ainda. Deu pro gasto. Deu pro gasto, mas tem que melhorar mais.
1: Tá certo.
0: E Claudinha?
1: Oi.
0: Toca London Beach. 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Valeu, bom sábado.
1: Beijo.
2: Bom dia, Claudinha.
1: Bom
2: Marcos de São Mateus, motorista de aplicativo.
1: Oh.
2: E bora que bora. Mais um final de semana lindo.
1: Isso aí.
2: Bom dia pra nós.
1: Bom dia, meu bem. Um ótimo dia pra você também.
3: Bom dia, Claudinha. Bom dia, bom dia.
1: Bom
3: aqui
1: dia.
3: Quem vos fala é o Pac, cirurgião capilar daqui do Jardim Grimaldi.
1: Olha.
3: Quero mandar um abraço pro Joe aí do Jogo do Bicho, meu grande amigo.
1: Ai, que bonitinho.
3: Meu, sem palavras, essa rádio é espetacular. Oh. Depois de um 3-0 ainda do Jogo do Brasil.
1: Bom, né?
3: Ô, oh, Glória. Sabadou.
1: Uhul.
3: Bom dia, meus lindos.
1: Lindão você.
4: Bom dia, bom dia, bom dia, Claudinha.
1: Bom dia.
4: Lucas de Mogi das Cruzes, novamente aqui com você, aqui, ó. Tô aqui agora na Marginal Tietê.
1: Sim.
4: Sentido a
5: radar de velocidade à frente.
4: Aí radar. Fazendo transferência de pão, como sempre, aí, né?
1: É.
4: Tô aqui na carreta.
1: Aham.
4: Meu amigo Eduardo hoje deu um probleminha na nota dele, ficou lá na... No CD de Mogi das Cruzes?
1: Sim.
4: Tô aí seguindo aí, né? Um abração aí.
1: Um abraço.
4: É a primeira vez que eu dou parabéns pra uma velha de 26 anos, hein? Ô, velhinha nova, hein? 26
1: velhinha
4: anos.
1: Velhinha nova,
4: meu
1: né?
4: Meu Deus do céu. Tá voando a velha, hein?
1: Tá voando.
4: Parabéns pra esse programa aí maravilhoso aí.
1: Obrigada, meu bem.
4: Deus abençoe cada dia mais aí.
1: Você também.
4: Um beijo pra minha esposa Luciana, que essa hora deve estar dormindo ainda, né?
1: É.
4: Tá lá abraçada com a gata lá dormindo.
1: Ó. Ainda bem que é cagata, né?
6: Bom dia, bom dia, bom dia, Claudinha. Aqui é o seu xará, o Cláudio,
1: oi,
6: o carreteiro.
1: Oi,
6: tô dando um rolê aqui em Santos, a temperatura tá boa, hein? Tá banheirando uns 20,
1: oh,
6: 21
1: beleza.
6: Graus já. Tá quentinho, hein? Quem quiser
1: delícia.
6: Descer, pra tomar um caldinho na praia.
1: Ó, oh, caldinho, pode só se for do mar, né? Pode chegar.
7: Bom dia, muito bom dia, Claudinha, sua linda.
1: Oi, amor.
7: E quem fala é Cristiane Miranda de Osasco.
1: Oi, Cris.
7: E hoje tem festa?
1: Tem sim, senhor.
7: Tem sim, senhor. Mas antes, bora correr. Bora correr, eu sou mulher das corridas. Bora correr, bora mexer esse corpo primeiro. Depois nós vamos pra festa, depois nós vamos pra bagunça.
1: É isso aí.
7: Beijo, fui, até a noite. Uhul.
1: Ô, gatinha, na próxima encarnação eu quero nascer com essa sua disposição de correr cedo desse jeito, viu? Bem, eu não corro nem do ladrão, eu falo, meu, leva, o que você quer? Só não me mata, mas do resto...
8: Bom dia, Claudinha, bom dia, Luiz, motorista de aplicativo.
1: Oi,
8: acabamos de começar os nossos trabalhos hoje aqui,
1: sim.
8: Já na labuta.
1: Sim.
8: Infelizmente não vou poder estar na festa, mas quem sabe numa próxima. Ótimo jogo do Brasil ontem,
1: maravilha.
8: Sofremos, mas graças a Deus
1: maravilha.
8: Ganhamos. Beijo a todos aí, fiquem com Deus e sábado!
1: Sábado!
9: Claudinha, bom dia!
1: Bom dia!
9: Eduardo de Sal Agroboy.
1: Oi, Agro. Recém
9: operados das vistas, enxergando maravilhosamente bem.
1: Que bom, graças
9: e
1: a Deus.
9: Ouvindo também, ouvindo vocês aqui da rádio.
1: Sim.
9: Eu tô indo de Guarulhos, sentido Nazaré Paulista, trabalhar. O Agroboy só sabe trabalhar. Então vamos trabalhar e numa ótima companhia da Rádio 97 com a Lucas. Da nossa querida Claudinha.
1: Uau.
9: Não vai trocar o nome não, né, Claudinha?
1: Não, né?

0: né?
1: Dia, Claudinha, bom meu dia. Amor. Oh. Deus abençoe seu dia.
0: Obrigada.
1: Aqui quem está falando é o Elson Fernandes da Silva Júnior, ainda debaixo do cobertor.
0: Uhum.
1: E ainda com um pouco de medo do alerta da madrugada, né?
0: É. Você
1: recebeu?
0: Eu não recebi.
1: Beijo, fique com Deus.
0: Teve alerta na madrugada? É que eu sou de Campinas lá, não teve. Então teve aqui. De descobrir esse alerta aí.
2: Fala, Claudinha.
0: Fala,
2: bom dia, tudo
0: bom
2: bem?
0: Bom dia.
2: Aqui quem fala é o Thiago de Embu das Artes.
0: Oi, Titi. Oh,
2: só para desejar aí um feliz aniversário para vocês aí, Dona Diana Véia.
0: Obrigada,
2: né?
0: Meu bem.
2: Pelos 26 anos aí, por começar o dia bem aí, com o pé direito aí.
0: Sim.
2: Vivendo aí o flashback. E assim, infelizmente não vou poder ir na festa, mas pelo menos vou poder comemorar a primeira vitória do Brasil na Copa. Pelo menos isso, né, Claudinha? Valeu, abraço aí, viu?
0: Um beijo pra você, meu bem.
3: Bom dia, Claudinha.
0: Bom dia.
3: Eu, Marcos, de São José do Rio Preto. Oi, chegando em Porto Ferreira com uma excursão vindo de Jales.
0: Ó, Jales.
3: Estamos aqui a bordo do 40 Janelinha.
0: Ó.
3: E o Heitor tá aqui na gabine aqui. Da Heitor Viagens, aqui acompanhando.
0: Oi,
3: a nossa querida, maravilhosa locutora nessa grande rádio que é a Energia FM de Santo André.
0: Sim, sim, sim.
3: Grande abraço a todos aí.
0: Era de Santo André.
3: Vamos
0: agora
3: de volta.
0: Ela tá aqui em São Paulo, tá na Avenida Paulista. Ela foi de muitos anos, né, de Santo André. Agora tá aqui. Bom, eu vou pro break, daqui a pouco tem o set do Beto Nini, a gente vai curtir junto. Peraí. Okay, ready? Go.

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0: Natal. Miguel Cabela, delícia, hein?
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0: O set de Beto Nini na veia. Na veia, é hoje. Embora.
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0: gente. Vamos pro break e eu já volto com mais participações. Hoje é dia de festa. Ó, falando nisso, deixa eu falar aqui do Beto Nini, que vai tocar hoje na festa da veia com a gente, no Complexo Tempo, lá na Moca, a partir das 20 horas, na pista Energia. Amanhã tem Bernadette Bar, a partir das 16 horas, no Projeto Oitentinha, na Rua Augusta. Mais informações, ó, você pode, Beto Nini, acessar a rede social.
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0: Muito bem, já estamos de volta com a nossa energia na véia. Vambora?

0: juntos, né? Vai ser demais, viu? Vai ser demais!
1: Bom dia, Claudinha!
0: Bom dia!
1: É Maurício de Guarulhos.
0: Oi, Mau!
1: Vindo do serviço, mais uma noitada de batente, indo pra casa descansar, que a noite tem mais, hein?
0: É isso aí! Muito bom! Tem que descansar um pouco, né, meu amigo? Senão o corpite não aguenta.
2: Bom dia, Claudinha, bom dia, ouvintes da Energia Mais Velha, aqui quem fala é o Jean, cinegrafista. Claudinha, te dar uma dica,
0: fala.
2: Se você oferecer uma entrada pro aniversário da véia hoje, o que vai chover de local pra você ficar hospedada,
0: e não é?
2: Vai ser absurdo.
0: É verdade.
2: Olha a dica, hein?
0: Ó.
2: Cláudia, manda um beijo pra minha esposa, Luciane.
0: Beijo,
2: meus três filhos, trigêmeos, Marcos, Lucas e Davi.
0: Okay,
2: tá? Um abraço, fica com Deus.
0: Você também,
2: bom show, boa festa da energia.
0: Obrigada, meu bem.
3: Bom dia, Claudinha, tudo bem?
0: Bom dia.
3: Ricardo, motorista de APP.
0: Oi, Ricardo.
3: Bom dia a todos, um excelente trabalho a todos. Um bom final de semana.
0: Sim.
3: Estou indo agora para Jundiaí fazer entrega.
0: Ó.
3: Comecei logo cedo. E vamos que vamos.
0: Vamos que vamos, que o som não pode parar.
4: Bom dia, Cláudia. Bom dia a todos os ouvintes.
0: Bom dia.
4: Jorgão do Tatuapé.
0: Jorge.
4: Claudinha, hoje tem festa? Sim, sim, sim. Temos festa. 26 anos da Energia na Veia. Ah, é uma pena que eu não vou estar lá. Estou trabalhando, mas estarei em espírito. E também curtindo essa festa pela melhor rádio
0: de
4: flashback
0: aí
4: do Brasil. Tá? Um abraço também pro Valtinho e para todo o pessoal do Tatuapé, amigos para sempre.
0: Okay,
4: beijos,
0: meu bem.
4: Fomos!
0: Ó, aliás, eu estarei lá, como você já disse aqui, né? Eu estarei transmitindo a festa ao vivo. Então, se por acaso você não conseguiu ir, vai poder já estar junto com a gente ali, né? Pra participar dessa festa.
5: Bom dia, Claudinha.
0: Bom dia.
5: Marcos, falando com você. Eu ouvi o rapaz aí falando aí que tava em Londres, o outro tava na Itália, na metade do planeta.
0: E você tá onde?
5: Eu tô em Mauá. Mauá nem mais planeta, eu tô curtindo a energia. Bom dia, Claudinha.
0: Bom
5: Marcos
0: dia,
5: de Mauá.
0: Que belezinha, ele tá em Mauá, Mauá.
6: Bom dia, galera da Energia da Véia, que fala Renata aqui do Butantã.
0: Oi, hey.
6: Infelizmente hoje não vou poder estar na festa, porque não consegui ninguém de babá pros meus filhos.
0: Oh,
6: então faz
0: Deus.
6: Favor aí, Energia da Véia, vamos fazer de novo uma matinê? Porque
0: vamos.
6: Na matinê eu levei as crianças e elas amaram a energia da festa.
0: Tá vendo?
6: Foi muito bom. Por favor, vai aí, Silvião. Vai aí, Claudinha. Domênico, bora de novo uma matinê da véia pra eu poder curtir anos 80,
0: é
6: 90 com os meus filhotes.
0: Ó, ótima pedida. Eu vou passar essa ideia sua aqui, porque... vai ser legal uma matinê, hein? Anos 80?
7: Bom dia, aqui é Roberto Pontes de Conceição do Jacuípe, na Bahia, ligadinho
0: Oi!
7: Pelo APP Radiosnet. Show
0: Oi!
7: Demais essa rádio, eu amei.
0: Obrigado.
7: Valeu.
0: Valeu, meu amigo. Nossa, quanta gente, que legal, né? A gente saber que tem tanta gente do Brasil, do mundo inteiro aqui ligado no programa.
8: Bom dia, Claudinha, aqui é Arnudo Ribeiro, São Vicente, Litoral Paulista.
0: Opa, estou
8: passando
0: para
8: lhe desejar um ótimo final de semana para todos vocês aí da Rádio de 53 Funcionário e para todos os ouvintes no Brasil e fora do Brasil. Porque
0: Sim.
8: eu aqui e você aí no
0: Isso
8: programa
0: aí.
8: Energia na Veia, claro,
0: Isso
8: né?
0: Aí.
8: Esse programa que contagia nossa manhã e esquenta, né? Com esse set contagioso do DJ Beto Nini.
0: Isso aí.
8: Fique com Deus. Um abraço no coração de todos nós. Que a semana que vem seja excelente para todos nós.
0: Obrigada, meu bem. Um beijo.
9: Vamos que vamos. Bom dia, Claudinha.
0: Bom
9: Cazé
0: dia.
9: Vieira, São João Clímaco, sabadão de sol. Feliz da vida depois da vitória do Brasil.
0: É isso
9: e vamos
0: aí,
9: que você. Vamos. O melhor do passado, de volta no presente.
0: Uhum. Esses são as coisas. Vambora, hein? Ai, vamos dar uma refrescada agora.
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1: Essa música, veia. Eu amei pela primeira vez, e essa música aqui, ó, foi pano de fundo. Play Center, 1984. Eu era apaixonada por um mocinho que morava aqui em São Paulo, na Vila Guilherme. Será que ele ainda existe? Ricardo, cadê você? Ai! Rockwell, Knife, Veia, Inglaterra.

0: muito bom, muito bom. Mais uma vez.
1: Muito bom, né?
0: Ó, seguinte. Você sabe que cada dia que passa aqui nesse programa eu tenho um nome diferente, né? Eu já fui a Carlinhos.

0: dia, bom dia, bom dia, bom dia! Bom dia, Rádio 97! Bom dia, Sandrinha! Bom dia a todos os ouvintes! Bora, bacana! Levanta, caralho! Levanta! Opa, falei palavrão! Levanta, bacana! Tá dodói! Foi Dudu, melhor advogado do Brasil! Evaldo, melhor investidor! Bora, bora, bora! Hoje tem festa, hoje tem festa! Bom dia, bom dia, bom dia a todos!
1: O cara é mó assim, aleatório, ele tem amigo advogado, investidor, da capó. Como eu falo pro meu filho,
2: Bom dia, Claudinha, tudo bem? Eu sou a Célia aqui.
1: Oi, Célia! Diga.
2: Hoje é meu aniversário.
1: Parabéns, amor!
2: Enquanto a energia na veia tá fazendo 26 anos, eu estou fazendo 46 anos.
1: Nossa, novinha!
2: Parabéns pra nós.
1: Parabéns!
2: Ótima festa pra vocês. Eu não vou comemorar, vou comemorar o meu aniversário amanhã correndo uma meia maratona.
1: Nossa!
2: Simbora, beijo!
1: Vai devagar, mulher! Parabéns, viu, querida? Feliz aniversário, Deus te abençoe muito.
0: Bom dia, bom dia, bom dia, Claudinha. Bom dia. Ouvintes do Energia na Veia.
1: Bom dia, meu bem.
0: Eu estarei com a minha esposa, minha amada esposa Yara, lá na festa hoje, Claudinha.
1: Que delícia!
0: Comemorando o nível de casamento que é hoje.
1: Tá vendo?
0: Com muita alegria.
1: Muito bom.
0: Um beijo a todos. We'll be there. Sérgio Zidói.
1: Ó, gastando em inglês, hein? We'll be there. Pra quem não sabe, eu estarei lá. I'll be there too. Falando em you'll be there, todo mundo tá falando que chegou um negócio aí, né, na madrugada. Eu não recebi, sinceramente. Aí veio uma mensagem muito louca, né? Na verdade, aquilo foi um hacker que invadiu, porque a mensagem que foi dada era assim... Aquele tipo de patologia, vamos chamar assim, né? Misontenenia, uma coisa assim. É o ódio à humanidade, cara, ao ser humano. Imagina, cara muito louco, né? Só poderia ser mesmo um hacker. Sai fora, maluco, sai fora.
3: Bom dia, Claudinha. Bom dia a todos. Hein, galera, mais tarde, hein, estaremos lá. Festa da Energia na Veia. 26 anos, hein? Um programa que começou faz muito pouco tempo.
1: Muito
3: sou o Kennedy tempo. Da Vila Cisber. Até mais, Claudinha. Até a gente mais. Se vê na festa.
1: Claro, com certeza. Carioca, sou carioca, pô. Esqueci o isqueiro na esquina da escola. Tem algum carioca por aí?
4: Fala, Claudinha.
1: Oi.
4: Aqui é o Claudião de novo.
1: Oi, Cláudio.
4: Sabador.
1: Tabacu.
4: E nós estamos aí.
1: É isso aí.
4: Estamos indo na caminhada pro trabalho.
1: É isso aí.
4: Estamos atrasados, perdemos hora hoje.
1: Ixi, Maria.
4: Um grande abraço para quem vai na festa. Boa diversão.
1: Obrigada.
4: Eu não posso ir porque eu estou longe, estou a trabalho.
1: Sim.
4: Então, boa diversão, Claudinha. Uhul, sábado.
1: Cuidado com a carta de advertência.
5: Claudinha, aqui é Ricardo, motorista aplicativo da Zona Norte, Vila Guilherme. Será que sou eu, seu Ricardo?
1: Será que é você?
5: Olha, mentira. Também sou solteiro, separado. Você é maravilhosa, Claudinha. Continue assim.
1: Obrigada.
5: Deus abençoe seu dia, viu?
1: Obrigada, Ricardo, Vila Guilherme. Ó, eu tenho um detalhe, ele trabalhava, nem existe mais... De uma fábrica, eu acho que chamava... Não, acho não, era a Olivetti. Lembra da máquina de datilografia? Ele trabalhava lá, fazia hóquei no patins. Ó, será que é você, gato? Ai...
6: Bom dia, Cláudia. Bom dia, ouvintes. Cláudia. Aqui é Elvis Marley de Osasco. Claudinho, não vou poder ir pra festa, mas eu fico muito feliz dessa alegria de todos vocês.
1: Obrigada,
6: amor. E se você estiver precisando mesmo de algum lugar pra ficar, vem aqui pro Osasco, me chama no... privado, eu e minha família. Vamos estar recebendo você e ajudar você no que você precisar. Tomar um café, se acomodar.
1: Obrigada, meu bem, que graça.
6: E sem pagar nada, é lógico, né? Foi você que faz as nossas alegrias. Nós que devemos isso a você.
1: Imagina.
6: Beijo, tchau.
1: Um beijo, meu bem, obrigada. Já consegui um hotel aqui, 5 estrelas. Só a diária é 7 mil reais. Mentira. Bom dia, Claudinha, minha locutora favorita. Não teve story. Acabei de fazer um story agora no Claudinha, arroba. Arroba Claudinha Amaral. Claudinha Amaral.
7: Bom dia, Claudinha. Aqui bom é o dia. Silvio, que não subiu. Curtindo o Energia na Veia, dançando, girando e rodando. Oi, um abraço, Claudinha.
1: Adoro. Vocês são demais. Eu amo vocês. De paixão mesmo.
8: Bom dia, Claudinha. Bom dia a todos os ouvintes da Energia na Veia. É, hoje tem balada, né?
1: É.
8: Hoje tem balada na Energia na Veia. É o seguinte, eu não vou poder ir, né? Porque as condições financeiras não ajudam, mas tudo bem, não vou reclamar. Deus. Adoro vocês. Claudinho, você é sensacional. Sempre obrigada. Falo que é o Reginaldo, sertão de Vargem de Paulista, da Oficina de Motos.

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0: não.
1: Bom dia, Claudinha.
0: Bom dia.
1: Aqui é a Dani de Santo André.
0: Oi, Dani.
1: Indo pra Labuta, sabadão, 9 horas da manhã.
0: Tem que ir, né, Dani?
1: Todo mundo indo pra festa da energia e eu sem condições de
0: voltar
1: escutando pelo rádio.
0: Ótimo.
1: Beijos a todos, bom dia.
0: Eu vou mandar um beijo pra você lá da festa, tá?
2: Bom dia.
0: Bom dia.
2: Bruno de Diadema.
0: Oi, Bruno.
2: Carioca ligou aí, ó. Você falou do isqueiro na escada da escola. É, esqueci meu isqueiro na escada da escola em Duque de Caxias.
0: Ó.
2: É assim.
0: Já aumentou.
2: Tamo junto, vamos. Bora.
0: Vamos.
3: Fala, Claudinha. Bom dia. Bom Adilson dia. Iron do Imirim, Zona Norte de São Paulo.
0: Fala
3: ansioso
0: aí,
3: pra mais tarde, hein? A festa promete.
0: Essa festa promete, hein? Essa promete.
3: Claudinha, em homenagem à festinha de hoje, toca pra nós aí.
0: Qual?
3: DNA Fate.
0: Rebel
3: Roman.
0: Eu vou procurar.
3: Pra comemorar aí. A festa que vai ter hoje. Um abraço.
0: Um beijo pra você. Ótimo dia.
4: Bom dia, Flavinha, Marcinha,
0: Silvinha.
4: Claudinha, sua lindinha. Bom dia. É Rony, motorista de aplicativo.
0: Oi, Rony.
4: Passando pra desejar um ótimo dia pra você.
0: Obrigada, um ótimo final de semana.
4: Boa festa de aniversário para essa rádio maravilhosa. Claudinha,
0: oi.
4: Podem mudar seu nome, Claudinha, mas nunca vou mudar essa pessoa maravilhosa que você
0: oi,
4: é, que anima nosso final de semana. Pena que é só dois dias. Um beijo pra você, minha linda. Um ótimo final de semana.
0: Um beijo pra você, viu, meu querido? Obrigada pelo esse carinho, cara. Só dançando isso aqui, ó.

0: Hoje não vai dar tempo de colocar todo mundo.
1: Claudinha, bom dia. Tudo bem? Aqui tudo. É a Zara do Itaim Bibi.
0: Oi, Zara.
1: E Claudinha, sempre tem um Ricardão, né? Bem. Que marca nossas vidas. Quem não tem, quem não lembra de alguém assim, do passado. E a minha sugestão para você é usar as redes sociais. Use ao nosso favor. Pode procurar pelo LinkedIn, pelo Facebook, pelo Insta.
0: Se eu te contar...
1: Fica a dica. Um beijão e uma ótima festa para todos.
0: Ô Zara, se eu te contar que eu já procurei, tá casado, tá em 200 filhos.

0: arraso. Oi, estou aqui ouvindo a energia na veia. Já me esquenta para a linda festa que teremos logo mais. Sim. E já já teremos DJ Vadão também. Claro. Bora lá, Claudinha, sua linda. Um beijo e até mais tarde.
1: Bonitinha, tá sabendo de tudo ela, tá?
2: Bom dia, galera, energia da véia. E hoje é nós, hein? Hoje
1: cheiro,
2: é sábado, não tô nem aí. Bora abalar as estruturas da festa energia da véia.
1: É
2: isso aí. Tô aqui trabalhando na festa junina do meu trampo. Mas a noite é nós, viu, Claudinha Amaral?
3: Bom dia, Claudinha. Aqui é o Carlos de Cotia, mais conhecido como Cacá.
1: Cacá.
3: Eu e a esposa vamos hoje lá na festa, hein?
1: Opa!
3: Vamos dançar muito, vamos
1: Quero
3: se divertir
1: ver.
3: Muito. Um abraço pra vocês aí, tá bom? Deus abençoe.
1: Um beijo. Obrigada, meu bem. Obrigada. Cadê?
4: Bom dia, Claudinha.
1: Bom dia.
4: Aqui é o Emerson de Pirituba.
1: Oi, Pi.
4: Claudinha, se for possível, toca The Train, Keep On. Um grande clássico aí dos anos 80.
1: Sim.
4: E um ótimo sábado pra você e pra todos os ouvintes. E boa festa do Energia.
5: Bom dia, Claudinha. Eduardo, da Sombra da Casa Verde. Bom dia, galera.
1: Peraí,
5: bom sabadão pra todos aí. Sabadão,
1: eu
5: sol. E hoje
1: aqui.
5: É a festa da Energia na Veia, né?
1: Lá.
5: Estaremos lá. Dia 18 foi meu aniversário e eu vou comemorar muito hoje.
1: Dudu.
5: Um forte abraço pra você aí, Claudinha, pra todo mundo aí. E valeu, galera. Beijão, Claudinha.
1: Ó, agora, essa música aqui tem tudo a ver. 26 anos de energia na véia.
6: Happy birthday to you, Mr. President. 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
1: Silvio Ribeiro, parabéns pelo programa. É uma honra estar aqui apresentando aos finais de semana esse programa. Um programa que não tem nem o que falar, né? Parabéns, Silvio, Domênico, a todos que apresentam esse programa. Pra mim é uma honra imensurável.
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Ó, tá chegando agora o set do nosso querido Vadão. Antes quero agradecer todo mundo. Desculpa não pôr todo mundo no ar, que não dá tempo. E a gente agradece demais essa participação, cara, que é uma delícia. Vocês são flóridas. Lembrando que hoje, então, chega cedo pra curtir, viu? Você curtir desde o comecinho. Vai ter tanta coisa nessa festa. Shows! Os DJs fazendo back to back, ali são 14 DJs, é isso

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arroba Vadão. E aí você vai saber tudo isso, todo o set que ele fez aqui pra gente curtir. Encerrando também mais uma edição do Energia na Véia hoje. Mas à noite a gente...

0: calma. Só tô dizendo que a gente vai se encontrar nessa noite. Vamos estar nessa festa junto.
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0: Lolo Young, Messi, Jennifer Lopez, Pitbull, Doja Cat. E agora tá chegando uma que você vai gostar.
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0: Mariah Carey, Westlife. Essa aí, ó, é pauleira.
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0: Christina Aguilera, Madonna e Sabrina Carpenter, Bring Your Love. Pegando muito mais.
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28 96 4665. 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Fears for Fears, Head of the Hills. Bom dia, São Paulo. Bom dia, Brasil.

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0: Suécia.
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0: 16h30, tem
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19: Olá, muito boa tarde, começando mais um aquecimento Energia na Copa. É a Copa do Mundo de 2026 a todo vapor. A partir de agora a gente começa a trazer todos os detalhes, todas as emoções de um jogaço. De um lado, Holanda, de outro, Suécia. A partida está marcada para as 14h, jogo que acontece em Houston, grupo F da competição, que além de Holanda e Suécia tem também o Japão, né, que faz parte desse grupo, e a Tunísia. Aliás, mais tarde essa partida vai acontecer, 1h, Japão e Tunísia se enfrentam em Monterrey. A partir de agora vamos trazer todos os detalhes, absolutamente todos os detalhes, tanto de Holanda, que estreou com empate, né, diante do Japão. Será que o Memphis Depay vai pro jogo? O Marcos Costa está ao meu lado, né, está colhendo todas as informações, daqui a pouquinho vai trazer. Será que Memphis Depay vai para a partida? No primeiro jogo ele ficou no banco de reservas. E a Suécia, ela estreou com o pé direito na porta ali, né, os dois pés na porta, eu diria. Goleou a Tunísia com show de Gyökeres, também o Isaac e o Ayari, né, três jogadores que estão aí na Premier League e que com muita facilidade fizeram com que a Suécia estreasse com goleada. 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E mande o seu corneteiro no 119-6650-7997. É, 119-6650-7997, queremos ouvi-lo. Você tá empolgado com esse jogo? Promete ser um dos jogos mais legais aí dessa primeira fase, da fase de grupos da Copa do Mundo. Você quer ver Memphis Depay em campo? Você quer ver as estrelas da Premier League em campo? Então mande o seu corneteiro e participe com a gente. Lembrando que daqui a pouquinho também tem ouvinte correspondente diretamente de Londres, na Inglaterra, trazendo toda a atmosfera, né, dessa Copa do Mundo, que tem movimentado aí pessoas ao redor do mundo. Dito isto, chegou a hora de começar a apresentar a equipe que vai passar o recado logo mais nesse jogo entre Holanda e Suécia. E com todas as informações, chega ele, meu companheiro de tempo de jogo, diariamente ao meu lado e agora também aqui na transmissão do Energia na Copa. Fala, Marcos Costa, tudo bem? Muito boa tarde a você. Como chegam Holanda e Suécia para esse jogo? Boa tarde, Costa.
20: Fala, André Ranieri, boa tarde. Prazerzaço estar com você nessa jornada aqui. Grande jogo, hein? É um jogaço válido pelo Grupo F. Holanda e Suécia, Suécia e Holanda duelam aí, valendo já uma classificação, por que não, para os 16avos dessa Copa do Mundo. Uma boa tarde para toda a nossa equipe que já já será apresentada. E também boa tarde para você que acompanha a gente aqui pelo YouTube/Energia97. Vai comentando, vai interagindo aí com a gente, deixando seu comentário, sem esquecer de deixar o like. Por favor, fortaleça a Energia 97 no like, não custa absolutamente nada. Já adiantando a sua pergunta, para desespero de Rafael Sgrilles e para sua alegria, Memphis Depay não vem pro jogo.
19: Como assim?
20: Não vem pro jogo.
19: Não vai pro jogo, não, lamentável. Vai.
20: Daqui a pouquinho a gente passa a escalação, mas Memphis Depay vem no banco como arma secreta aí da laranja mecânica pro segundo tempo. Quem sabe, se precisar, ele está pronto para entrar, ele com a sua faixinha, o maior artilheiro da história da Holanda, hein? Tá prontinho para entrar, mas não sai jogando.
19: Mas segundo o Sgrilles, só fez jogo contra a seleção pereba, então não vale.
20: Só pereba. É. Quando vale, ele não entra. Por enquanto, o Sgrilles, não dá para discordar do Sgrilles nessa Copa do Mundo. Tá precisando, porque tropeçou, dá para chamar de tropeço ali, porque vinha vencendo na primeira partida contra o Japão, acabou cedendo empate no finzinho do jogo, e já a Suécia acabou surpreendendo, né? Chega embalada para esse jogo após uma goleada, fez 5 gols com destaque para Isaac, Jokeres também, e aí o menino Ayari, né? O jovem talento sueco que comeu a bola e fez 2 gols também na estreia da seleção sueca. Portanto, um bom jogo, esperamos que seja um jogo que isso traduza com a bola no pé, nos espera, viu, Ranieri?
19: Boa, e portanto as primeiras informações de Holanda e também de Suécia, com Marcos Costa, Memphis Depay, ele começa no banco de reservas, portanto, para quem gosta do futebol do Memphis, mais uma vez, segundo jogo de Copa do Mundo, e o Memphis fica como opção aí para o decorrer da partida. E pelo lado da Suécia, os 3 jogadores que deram show estão mais do que confirmados, Gyökeres, Isaac também, Ayari, os 3 jogadores vão começar a partida pelo lado sueco. Vamos agora ao outro lado da bancada, né? Tem muita gente acompanhando no Dial 97.7 e também muita gente acompanhando, vem chegando com a gente no youtube.com/energia97. É isso mesmo. Vai lá, youtube.com/energia97. Quem está acompanhando nossa equipe com imagem neste momento já viu que ali do outro lado, 2 integrantes aqui do Futebol Energia em Campo, mas que agora estão presentes aqui como o projeto Energia na Copa, já estão posicionados. Vou começar por ele. Ele tá com a pança cheia. É, ele está bocanhando muito nessa Copa do Mundo. Ele só narra goleadas. Só. Ele nem se lembra daquele jejum intermitente, interminável, que ele vivia narrando os jogos do São Paulo. Agora, ele está regozijado. Fala, Rafael Navarro, tudo bem? Muito boa tarde a você, Navagol. Promessa, mais uma vez, olha, de muitos gols, hein, Navarro?
21: Boa tarde pra você, Ranieri, pro Costa, pra Lelê também, claro, toda a nossa equipe de Energia na Copa e a galera que vai chegando com a gente também, tanto no YouTube quanto no Dial. Verdade, viu? Eu contabilizei, pelo menos aí, 22 gols narrados. É claro que teve, né, aquele jogo contra a Alemanha, né, ele que ajudou pra caramba, mas olha, tá vencendo aí uma Copa do Mundo recheada de gols. Não teve 0x0 ainda, né? Ou já teve? Já teve?
0: Já teve Espanha e Cabo Verde.
20: Ah, é verdade.
0: Espanha
20: e Cabo Verde. E só, né?
0: Graças ao vozinho. Quase ficou também no primeiro jogo no 0x0, conseguiu o golzinho no final da partida, né?
20: É, mesmo os jogos assim, tinha toda, né, a tendência de ser empate, sem gols. Acabaram que poucos até agora. É verdade que a gente só tá iniciando nessa segunda fase agora. Mas é isso, a expectativa aqui é de um grande jogo, né? Holanda e Suécia, como vocês bem disseram no início da jornada, a Suécia já chegando daquele jeitão, voadora no peito, né? A Tunísia e Holanda e Japão fizeram, olha, pra mim, um dos melhores jogos, né? Da primeira fase, muito movimentado, muito legal. Então vamos ver como vai exportar Holanda e Suécia pra esse jogo, que já pode ser decisivo, inclusive, né? Depende de uma vitória aí da seleção da Suécia, olha... É, as coisas já podem se encaminhar para uma leitura mais específica aí da fase de eliminação. Mas vamos juntos, Honey Boy, vamos juntos, porque tem todas as condições de ser um grande jogo lá no Houston Stadium. Bora que bora.
1: É, e tem um detalhe, né? Desse grupo provavelmente vai sair o adversário do Brasil, né? Então, por exemplo, o Brasil, se ficar em primeiro, pega o segundo do grupo. E se ficar em segundo, pega o primeiro. Então, pode enfrentar a Suécia, que é a mais bem colocada nesse momento. O grupo tem a Suécia com 3 pontos. Pode pegar a Holanda e pode pegar Japão também. Né? Porque a Tunísia não vai classificar, né? Em primeiro e em segundo lugar não vai classificar. Agora sim, vamos conversar com ela. Recuperada, liberada pelo departamento médico. A Rebeca, 1480, pergunta: Lelê, você está melhor, querida? Ela está melhor, sim. Ela já tomou os medicamentos... Ela já está com a imunidade em dia. Fala, Letícia Bepler. Tudo bem, Lelê? Muito boa tarde a você, Lelê. Expectativa boa pra esse jogo. Uma partidaça, hein, Lelê?
22: Beijo, amor.
0: Boa tarde, Honey Boy, meu querido Gabirobs, que assanhado, já tá lá, né? Aí, ó, hoje, dá uma segurada nesses assovios aí, porque eu ainda não tô tudo isso, sabe? Ainda tô meia zoadinha, mas tudo bem. Já passou, o pior já passou, né? Já consegui voltar a trabalhar aí ontem mesmo. E agora só tô ranhenta, né? Como eu falei aqui pra vocês, falta curar a rinite aqui do nariz. Mas estamos de volta, agradecer a todo mundo que perguntou, que mandou mensagem, que se preocupou aí. Estamos de volta já com um jogão de bola, sim, Honey Boy, né? Porque acho que é um dos grupos mais difíceis dessa primeira fase aí da Copa do Mundo, porque temos 3 adversários aí equivalentes, né? Tanto Suécia como Países Baixos e Japão, que é uma seleção que vem surpreendendo todo mundo, que há anos não perde para uma seleção europeia e inclusive já estreou em 2026 com esse empate, né? Com os Países Baixos. E a Suécia, apesar de ter feito um ciclo bem irregular, né? Ela chega bem contestada para essa Copa do Mundo, conquistou a vaga na repescagem aí. Mas é uma seleção que tem jogadores interessantes, jogadores principalmente aí do meio para frente, né? Que atuam em clubes da primeira prateleira do futebol aí mundial, né? Arsenal, Liverpool, enfim. Então, um time que sempre tem que ficar de olho porque tem jogadores jovens, né? Surgindo aí como promessa e tal. E por mais que ela tenha chegado contestada para essa Copa, que veio de uma repescagem, foi rebaixada na Nations League, né? Então conseguiu essa vaga aí pela terceira divisão da Nations League, que agora a UEFA faz junto das eliminatórias europeias, essas vagas aí por lá. E foram para repescagem e acabaram se classificando. Mas por mais que tenha se classificado dessa forma e chegado com críticas aí a essa Copa, começou muito bem. Tudo bem que o adversário também não é um parâmetro, né? A Tunísia, acho que é o azarão do grupo, é aquele adversário que, com todo respeito aí ao povo da Tunísia, mas todo mundo da chave vai tentar aproveitar, inclusive, para fazer saldo. E foi o que a Suécia fez, meteu logo 5 aí de cara, né, no seu primeiro jogo, fez o dever de casa, e agora, hoje, que acho que vai ser testada realmente a Suécia nessa Copa, pegando aí Países Baixos que, diferente dela, que chegou contestada e pela repescagem, né, a seleção neerlandesa chegou em alta, porque vem de uma Eurocopa em 2024 onde foi até as semifinais. Então, caiu para a Inglaterra ali, jogando um bom futebol. Jogo resolvido nos detalhes, né? Foi 2-1 para a Inglaterra. E logo depois, nas eliminatórias, também classifica como primeira colocada do seu grupo, invicta. Então, diferente da Suécia, é uma seleção que já chega com mais expectativa para essa Copa e que vai dar trabalho aí, né? E que pode ser, inclusive, próxima adversária do Brasil, Rani.
1: Boa, e portanto, Letícia Bepler falando desse duelo importante. Aliás, ela destacou aqui, né, a Suécia e também Países Baixos. E essa é a grande dúvida, viu, Marcos Costa, do Rafael Navarro. Próximas férias dele, ele está em dúvida entre visitar o Butão ou Países Baixos, né? Ele vai visitar um dos dois. Já decidiu aí, Navarro?
20: Cabo Verde.
1: Cabo Verde?
20: Cabo Verde.
0: O que tiver comida melhor, né? Vamos analisar os pratos típicos.
20: Poder apreciar, né, com a culinária local.
1: O que,
20: né,
1: que você sabe sobre Butão, Navarro?
20: Cabo Verde. Cara, é que dependendo de camisas e ternos, né, blazers, pode ter bastante, né?
1: Faz falta, vocês, né?
20: É, às vezes faz falta, inclusive.
0: Mas você prefere o Butão ou a Tchequia?
20: Visitar o Butão, né? Ou estar na Tchequia,
0: né? A Tchequia, né, me decepcionou esse ano. Eu esperava mais dessa Tchequia.
20: Se o seu interesse é um passeio que você queira, né? Uma comida legal, o Peru é muito bom.
1: O Peru, né?
20: É conhecido mundialmente
1: pela, Navarro,
20: pela gastronomia, vasta, claro.
3: Cabo Verde, vasto Peru.
1: Então, Navarro, assim, você visitaria a Tchequia e se decepcionasse, de repente, você tentaria o Peru, Navarro?
20: Você pode sair da Tchequia e ir pro Peru, muitas pessoas fazem isso, inclusive, né?
1: E tá tudo bem, né?
20: É um belo roteiro de viagem, não tem a menor dúvida.
0: Deixa eu só responder o Danilo, que ele tá perguntando uma coisa que não tem nada a ver aqui no chat, então deixa eu explicar pra ele. Ele perguntou, Lelê, por que você não chama... por que você chama a Holanda de Países Baixos e não chama a Inglaterra de Grã-Bretanha, porque são coisas completamente diferentes. O nome do país é Inglaterra mesmo. O nome do país não é Holanda, gente. A gente se acostumou a falar Holanda, mas Holanda é só uma parte do país. É como se a gente chamasse o Brasil de Rio de Janeiro, porque todo mundo só vem conhecer o Rio de Janeiro. Então, o nome do país é Netherlands, que traduzindo significa Países Baixos. Holanda é só uma parte do país. É errado falar Holanda, não é frescura. Inclusive, eles estão fazendo essa campanha no mundo. O ministro lá pediu na Copa que chamem de Países Baixos. E pra mim não custa nada falar o certo. Por mais que eu também me acostumei a falar Holanda, porque todo mundo fala e às vezes a gente, né, vai escapulir. Só que se eles mesmo, o país mesmo, tá pedindo pra ser chamado de Países Baixos, cara, vai arrancar seu braço? Você tentar consertar e falar o certo? Não vai, não vai cair sua língua. Então, eu tô tentando me policiar e falar Países Baixos, que é o correto.
20: É, Netherlands, aliás, né, Ranieri? Acho que vocês até iam pegar essa daí, né? Que pra alguma jornalista é um grande jogador, né?
1: É um grandíssimo,
20: grandíssimo jogador. Vem aí o grandíssimo Netherlands.
0: Bravo Guerreiro.
20: Bravo Guerreiro. Bravo Guerreiro Netherlands.
0: Foi a Adriana Reid, trabalha comigo hoje, inclusive.
20: E é um complexo de abraço.
3: É um total de 12, né, Rani? Se eu não me engano, são 12 regiões que completam os Países Baixos. Mas a Holanda acabou pegando essa boiadinha aí de ser a falada e virar o sinônimo de um país
0: que era
3: inteiro.
0: Era a região,
3: mas é só
0: de
3: uma
0: Amsterdã
3: região
0: ali, então todo mundo que viajava pra lá. Mas imagina, é a mesma coisa que os gringos que vêm pra cá, que só vêm pro Rio de Janeiro, vão ficar chamando o Brasil de Rio de Janeiro. Tipo, não faz sentido.
1: O Navarro, ele quer que chame São Paulo de Capão Redondo. Ele acha que o certo seria chamar São Paulo de Capão, né?
20: Olha, em dimensão ali, eu vou te falar, cara. É um estado Capão Redondo, viu?
1: Boa, portanto, apresentada a equipe que vai passar o recado. Daqui a pouquinho, na narração, Rafael Navarro, nos comentários, Letícia Bepler, na reportagem, Marcos Costa. Hoje, ele, DJ Gabiru. Eri Oliveira está no comando da operação de áudio, Oswaldinho na operação de vídeo e também Frank Marcos Antônio Verstappen está na produção aqui desta partida muito legal, desta transmissão do Energia na Copa, Holanda e Suécia. 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
19: Já mandou o seu corneteiro? Então mande no 11 966507997. Participe com a gente aqui da transmissão do Energia na Copa. Já tem? Então pode soltar o primeiro, Gabiru. Ah, ainda não? Então ele me pegou, foi pegadinha.
20: Ah, pegadinha do Gabiru.
19: Pegadinha do malandro. Então mande aqui o seu corneteiro, 11 966507997. Letícia Bepler, ela deu uma aula sobre a questão dos Países Baixos, Holanda, Amsterdã, Roterdã. Palmas para Letícia Bepler. E agora a gente
0: Só respondi a dúvida do Danilo, tá? Porque eu nem fico querendo corrigir quem fala Holanda, porque eu sei que é normal, às vezes eu também falo. Mas exato, como ele fez a pergunta aqui, né, falando que é frescura e comparando com a situação da Grã-Bretanha, que é diferente, né, porque não é o nome do país, aí eu expliquei, tá? Porque acho que é bom a gente explicar também que tem gente que nem sabe. Tem gente que nem sabe que Holanda é só o nome da parte do país.
20: Da cultural, histórica,
0: A informação é importante aí também, apesar de que tem gente que acha que não, né?
20: E Grã-Bretanha é a região, né?
0: Exato, não é o país, são coisas diferentes. Onde estão os países,
20: como é diferente de Reino Unido também.
19: E como é diferente de Inglaterra, cara.
20: É, que tem países na Grã-Bretanha que não são do Reino Unido, caso da Irlanda, por exemplo, a Irlanda do Sul, né? Mas é da Grã-Bretanha, mas não é do Reino Unido.
19: E tem o Commonwealth, você sabe o que é isso, Marcos Costa?
20: Não sei.
19: São os países que ainda hoje consideram o rei Charles III como seu rei. Então, por exemplo, a Austrália, ela conquistou a independência total da Inglaterra, porém ela faz parte do Commonwealth. Então o rei Charles III, ele tem, né, uma representação, eu não diria que ele tem um impacto direto na Austrália, mas ainda a Austrália considera como um rei importante dentro, né, de todo esse conjunto de países.
20: Não sabia, está anotado, Ranieri, muito obrigado.
19: E agora sim, então vou fazer o seguinte, vamos diretamente para Londres, que Londres está no Reino Unido, que faz parte da Grã-Bretanha. Vamos diretamente para Londres, onde o Vitor Bouzan vai tirar a nossa dúvida e vai falar, vai explicar pra... Vitor, muito boa tarde, muito legal você participar mais uma vez aqui com a gente. Explica pra aí, qual a diferença de Inglaterra, Reino Unido, Grã-Bretanha, Commonwealth? Você tem propriedade pra falar. Muito boa tarde, viu, Vitor?
4: Fala, pessoal. Boa tarde. Tudo bem?
19: Bom.
4: Boa. Beleza. Então, eu sinceramente, antes de vir morar aqui, eu não sabia a diferença. É até um pouquinho complicado, mas a ilha que tá a Inglaterra, a Escócia e o País de Gales, ali é a Grã-Bretanha. Desculpa o trava-língua. E o Reino Unido, a gente coloca a Irlanda do Norte também dentro do Reino Unido. E aí, como vocês falaram já, a Irlanda, que não é a do Norte, né, que é só a República da Irlanda, aí ela não faz parte do Reino Unido. Se você olhar a mesma ilha, a Irlanda do Norte e a Irlanda, elas dividem a mesma ilha. Então, mas é só a Irlanda do Norte que faz parte. A Irlanda normal fazia parte do Reino Unido, mas eles conseguiram a independência. Aí a data eu não vou lembrar, mas foi fazer alguns anos já.
19: Boa, sensacional. E agora, ô Vitor, você está diretamente de Londres, na Inglaterra. E hoje, nessa partida, eu estava vendo aqui, ó, vou até abrir de novo aqui as minhas anotações, a minha escalação. O que tem de jogador que atua na Premier League? Então, por exemplo, ó, vamos pegar a Holanda. O Verbruggen joga no Brighton. Aí você tem o Van Dijk, Liverpool. Van Rijk também joga no Brighton. Van de Ven joga no Tottenham, Gravenberch joga no Liverpool, o Reinders joga no City, quem mais aqui? O Brobbey no Sunderland, Gakpo no Liverpool, aí do outro lado, na Suécia, Isaac Liverpool, Gyökeres no Arsenal, o Ayari joga no Brighton também, o Lindelof joga no Aston Villa, ou seja, é a Premier League em peso no jogo daqui a pouquinho entre Holanda e Suécia, hein, Vitor?
4: Exatamente. E aí você pega o Isaac e o Gyökeres, eles são dos dois atacantes mais badalados aí, né, em termos de contratação da temporada passada. Os dois acabaram não indo tão bem, por mais que o Gyökeres acabou fazendo aí 14 gols, né, bem diferente do que ele tinha feito na temporada passada no Sport. Então, são dois atacantes aí bem, bem badalados aqui, que estão sempre nas notícias.
19: O Isaac, ele teve uma lesão em algum momento, né? Não vou lembrar exatamente há quanto tempo, mas pelo menos o que ele mostrou na estreia, ele tá 100% recuperado, né?
4: Sim, ele teve uma lesão muito grave, e aí um negócio até interessante, foi em dezembro, e foi numa partida contra o Tottenham, e o zagueiro Van der Ven, que fez a dividida com ele, que acabou machucando. Então até tem aí um encontro de rivalidade entre os dois aí. Mas o Isaac já tá bem melhor, mas acabou não desempenhando tão bem na última temporada, muito por causa da lesão, provavelmente, comparado à temporada anterior que ele fez pelo Newcastle.
1: Quando a gente fala de Suécia, a gente fala muito do Gyökeres e também do Isaac, né, que você destacou. Mas outro jogador da Premier League, acho que roubou a cena na estreia da Suécia, que é o Yassin Ayari. Esse jogador já era tão falado assim dentro da Premier League, ô Vitor?
4: Não. Ele certamente é falado, mas não é tão famoso igual os outros que a gente conversou. Ele joga pelo Brighton. E ele fez até uma temporada ok, assim, mas ele tá... Acho que agora que ele fez os dois gols que ele entrou mais nas notícias.
1: E só para fechar com você, agradecendo já a sua participação, Vitor, do lado da Holanda, a gente tem jogadores importantes. Dentre os jogadores da Premier League, que atuam na Premier League, confirmados aqui como titular, qual que vive o melhor momento? Então, assim, pegando principalmente o Gakpo, Gravenberch e também o Van Dijk do Liverpool e o Reinders, né, do City. Qual que você destacaria, assim, que tá voando, jogando na Premier League e que pode fazer a diferença hoje?
4: Olha, o Gakpo, por mais que o Liverpool fez uma temporada bem abaixo, ele se destacou, dentro do time do Liverpool. O Van Dijk, que muitos anos falaram que ele era o melhor zagueiro da Europa, por muitos anos seguidos, ele não é o mesmo, né? Não é o mesmo Van Dijk de 3, 4 anos atrás, mas mesmo assim, ele é o Van Dijk, né? Ele é o zagueiro, e trazendo até uma analogia, né? Ele joga no mesmo time que o Isaac. Não vou falar que o Dante conhece os alemães, mas pode ser aí que ele venha a ter alguma vantagem sobre o Isaac.
1: Boa, e seu palpite, Vitor? Quanto que vai ser a partida hoje entre Holanda e Suécia?
4: Olha, por mais que a Suécia tenha alguns jogadores badalados, assim, ainda acredito que a Holanda é muito mais time, tem um time mais organizado, jogadores mais experientes. Eu acredito que vai ficar 3-1 aí para a Holanda.
1: Boa, muito obrigado, Vitor Bolzan, nosso ouvinte correspondente diretamente de Londres, na Inglaterra. Outro dia você estava... como chama? É kilt, né? A saia escocesa. Né?
4: Não, era o rapaz da Escócia lá.
1: Ah, era o rapaz da Escócia, não era você.
20: Ele entrou com a gente no tempo de jogo.
1: Então confundi, é verdade. Você entrou com a gente, foi o rapaz da Escócia, é verdade. É que são vários ouvintes correspondentes espalhados pelo planeta.
20: E ele
1: planeta.
20: Tava? Ele tava?
1: Ele, né? ele vestiu, mas como que chama? Você sabe, Vitor, o nome da saia? Esqueci agora, acho que é kilt.
4: É kilt.
20: Ele tocou uma gaita de Follen também.
1: Ele tava com a gaita de Follen, kilt, ele falou que não usa nada por baixo, que fica tudo balangando ali, viu?
20: Caramba.
1: A tradição diz isso, pelo menos. Você já usou a saia, ô Vitor? Essa saia de escocesa aí?
4: Não, eu deixo o pessoal lá da Escócia.
20: Escocês só o uísque, né? Só o uísque tá bom demais.
1: Só um Scottzinho. Boa, Vitor, muito obrigado. Não sei se você volta daqui a pouquinho no pós-jogo, né? Mas sempre aqui a nossa transmissão está de braços abertos para te receber. Abração, viu, Vitor?
4: Abraço, bom jogo para vocês aí.
1: Boa! Aí, portanto, Vitor Bolzan, diretamente de Londres, na Inglaterra, trazendo toda a perspectiva aí. Você vê, ele conhece bem muitos jogadores da Premier League daqui a pouco na partida entre Holanda e Suécia. Diga lá.
20: Só para completar a nossa pitadinha histórica, que as nossas aulas de história, a independência da Irlanda do Norte, do Reino Unido, se deu em 1919, tá bom? Depois da Revolução. E aí é uma briga danada que teve lá, a gente sabe, sim, né? O Domingo Sangrento, enfim,
1: Sunday,
20: virou música.
1: Sunday,
20: exatamente.
1: Você gosta de YouTube, Marcos Conte?
20: Eu gosto, pô. O cara canta demais.
1: Mas você é roqueiro? Você é o quê? Você é roqueiro? Pagodeiro?
20: Eu sou pagodeiro.
1: Pagodeiro?
8: Você sabe que essa música aí, ela tem tudo a ver com a decadência do Brasil, né? Porque tudo no Brasil começou a dar errado depois que o sambô pegou essa música e transformou num pagode.
1: É verdade.
8: Nossa, essa música que fala de um domingo sangrento e tal, não sei o que. Os caras tocando pandeiro e falando no pagode.
20: Você tem que fazer da tristeza alegria. Pegar o limão e fazer limonada. E aí um sambinha combina.
1: Oh, que beleza, hein?
20: Sambô, afinadíssima. Sambô uma vez, né? Estraçalhou uma música do Led Zeppelin, mano.
21: Nossa senhora, eu acho que o Marcelo Lima nunca nem escutou. Se ele escutar, velho, se o Lima escutar que o Sambô mas já fez Marcelo um pagode com Led Zeppelin.
1: O Marcelo Lima é o maior poser que existe. Ele não manda nada de rock. É absolutamente mesmo? Nada. Você vê ele cantarolando Raça Negra, que às vezes ele tá quieto, de repente ele começa a cantarolar Raça Negra,
8: Evidências. Com a língua presa e tudo, né? Olha só.
20: Isso eu posso testemunhar, que eu já vi, realmente. Eu lembro um dia ele cantando Molejão.
21: Que é isso, Lima? Caramba, oh, traindo o movimento,
8: bom
21: hein?
8: É ser feliz ele fazia, com camarão.
20: E ele fazia aqui a coreografia.
1: Pistola! Não!
20: Posado!
1: Não!
8: Bom é ser feliz com camarão.
1: É isso, antes da escalação, bora falar agora de Atacadão.
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1: Boa, Sombra! E agora, vamos ver como está a pronúncia. Será que ela está em dia? Será
20: prepara
1: que...
20: o bode aí.
1: Prepara o bode, Manel, José. Qual que é o outro bode? Esqueci o nome. Tem o Manel, José e tem mais um aí.
20: Os mais famosos são o Mané e o José.
1: É, os lendários, os bodes lendários do tempo de jogo. Os
20: titulares.
1: Vamos agora conhecer as escalações. Logo mais tem Holanda e Suécia pela Copa do Mundo de 2026. Jogo válido pelo Grupo F. E é, a escalação vem com ele. Marcos Coste traz a escalação da Holanda. Vai nessa, Coste!
20: A laranja mecânica vem da seguinte forma. Número 1, Verbruggen. Número 4, capitão, zagueiro histórico, Van Dijk. Número 6, Van Hek. Número 15, Van de Ven. 22, Dumfries. Número 8, Gravenberch. Número 14, Reinders. E 21, Frank de Jong. No ataque, número 11, Gakpo. 18, Malen. E 19, Brobe.
1: Boa, agora no pique, Marcos Costa.
20: Não, mas... E aí?
1: É mentira, é mentira.
10: O Ranieri
20: tá de brincadeira,
10: ele
20: né, meu
10: só
20: irmão?
10: Ficou esperando, velho. É.
20: Mas e aí, nota 7?
1: Nota 10, não, nota 10, nota 10. Aí, portanto, a escalação dos Países Baixos. Vou utilizar Países Baixos, eles querem ser chamados assim. E a Lelê falou, é a verdade. Portanto,
8: a gente tenta.
1: A gente tenta, né, Lelê? Os Países Baixos escalados por Marcos Costa. E agora, na estreia, goleada. Goleada número 38 só do ranking da FIFA, mas começou muito bem nesta Copa do Mundo. Como chega a Suécia, Marcos Costa?
20: Ah, eles são grandões, me disse aqui o Navarro. O 23...
8: Oi.
20: É, eles são grandões. Christopher Norfell. Número 3, Lindelof. Número 4, Isaac Imen. Número 2...
8: Rompeu?
20: Como?
8: Rompeu?
20: Não, é Imen. Imen.
8: Ah, tá.
20: Imen, falei errado.
8: Entendi, Imen.
20: É, eu falei. Número 2...
8: Pronto, perdeu o cabaço na transmissão, viu?
20: Número 2... Ainda bem que depois é só o Navarro que vai falar.
21: Já veio com o Imen rompido.
20: Número 2, Lagenbelk. Número 5, Gudmundsson. 21, Berhardsson. Número 10, Nygren. 16, Karlström. Número 18, anotem esse nome, hein? Yasmin Ayari. E o ataque perigosíssimo da Suécia. Número 9, Alexander Isak. E 17, Viktor Gyökeres.
1: Boa! Aí, portanto, Marcos Coste.
20: Gyökeres.
1: É, trazendo a escalação da Suécia. Inclusive, né, falando sobre os procedimentos, né, de rejuvenescimento íntimo. Você já ouviu falar nisso aí? Ou...
20: Já ouvi
1: tá
20: falar.
1: Tá na moda, né? Tá na moda.
20: Teve uma famosinha dessas subcelebridades aí. Sim. Que fez, né? Um tempo atrás.
1: Exato.
20: Aquela do... Foi xingada na faculdade, lembra?
1: Ah, é? Como que chama?
8: Geise Arruda.
1: Geise Arruda, exatamente. Tá na moda, tanto masculino quanto feminino, sabia?
20: Masculino disso? Também?
1: Eu não sei.
8: Masculino chama faloplastia.
1: Faloplastia?
8: Acho que é isso.
1: É mesmo?
8: Que dá pra aumentar o tamanho.
1: Victor! Ah, é?
20: Ah, pra aumentar.
1: Yokere! Aí, ó, tá na moda, né? Aliás, tem um comediante que você viu, deu um prejuízo no... Aqui embaixo, né? Tem o clube de comédia do Danilo Gentili, vocês sabem dessa história?
8: Não.
20: Deu... Qual é que é?
1: Então, tem aqui o gerente, que também é stand-upper.
20: Ah, sim.
1: Do clube de comédia do Danilo Gentili, tava desviando o dinheiro pra fazer aumento peniano. É verdade isso.
20: Não, eu sei. Foi dica do Bernardo Veloso, inclusive. O Bernardo que deu a dica pra ele, deu o contato da clínica e foi lá.
1: Exatamente. E disse assim, que não funcionou 100%, mas que ajuda ali... Né, um pouquinho, pelo menos. Bora falar agora aqui, no aquecimento, energia na Copa de Americanas.
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1: E agora vamos, estávamos esperando o Domênico Gatto, né? Ele acabou de chegar aqui, já entrou no estúdio, está na cadeirinha
12: ali. Hoje eu tô de olho em você, hein?
1: É, então, ele está de olho na arbitragem. Marcos Costa, com a avaliação de Domênico Gatto, quem apita Países Baixos e Suécia?
20: Dodô, na arbitragem é Michael Oliver, e aí?
12: Ah, esse aí é aquele lá, né? Sobrinho do outro, sei lá, alguma coisa assim, né? Do Bosquilha?
20: É, não, então, não é do Bosquilha.
1: Do Bosquilha.
20: Do Bosquilha.
12: Assistente... Ele ia se falar do Bruno Bosquilha, né?
20: Ai, caramba. Assistente 1, Stuart Bart, Dodô.
12: 1,5.
20: Assistente 2, aí ferrou, hein? James Minoring.
12: Tô falando pra você, tô de olho em você. Assiste o jogo direito aí. É. Você que fez a bobagem lá.
20: Mas e a nota? Não teve, Dudu? Não vai ter nota pra ele. Só pra ficar de olho, é isso. E o VAR é o Gerhard Gailet. E aí?
22: Eu.
20: É isso, sem nota.
1: Ele se recusou a dar nota aí pro árbitro de vídeo, até porque a arbitragem de vídeo, segundo o Domênico Gatto, tem decepcionado nessa Copa do Mundo de 2026. Então é isso, pessoal. 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Os jogadores já estão ali, perfilados, em Houston, no NRG Stadium, preparados na boca do vestiário para entrar no gramado, na cerimônia bonita da Copa do Mundo, cerimônia que eu particularmente achei muito legal. Então eu aproveito e já passo a bola para ele, com reportagem de Marcos Costa, comentários de Letícia Beppler, a transmissão agora será com ele, Rafael Navarro!
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20: Oi!
21: Muito boa tarde para você que chega junto com a gente no futebol da Energia 97 FM. Ah, estamos ligados e vivendo as emoções do maior torneio de futebol do planeta. É claro que é a Copa do Mundo 2026. Ah, estamos no ar. Que beleza. E o tempo passa, hein? O tempo passa. Já estamos no décimo dia de Copa do Mundo, hein? Décimo dia de Copa do Mundo. E claro, é uma satisfação enorme ter a sua presença com a gente. Muito obrigado por escolher a nossa transmissão, né? A transmissão que você já conhece, da Energia 97 FM. Leve, descontraída, com muita informação, com muito humor também. É a Copa da Energia 97 FM, Futebol Energia na Copa, que é a Copa de torcedor para torcedor. Hoje, 20 de junho de 2026, vamos falar do Grupo F desta Copa do Mundo, Holanda e Suécia, que vão se enfrentar lá no Houston Stadium, hein? Estádio que tem capacidade para 80 mil lugares, né? 72 mil lugares em pequenos eventos, mas uns grandes eventos, a capacidade de 80 mil lugares. O Houston Stadium, que é considerado aí, né? Tem o teto retrátil e tal, o primeiro teto retrátil desses estádios da NFL, e que é também o mando, né? Desse estádio aí, a equipe da NFL, o Houston, Texas.
8: Estádio climatizado.
21: É quem joga aí. Climatizado, chique. Bonito é. E tal. Até porque, viu, Lelê, em Houston, nessa época do ano aí, depois a gente pode até verificar os termômetros.
8: Muito quente.
21: Chega aí a quase 40 graus, velho, né? E o teto retrátil que demora aí pelo menos 7 minutos, tanto para abrir quanto para fechar. É um estádio moderníssimo. Também é um complexo que fica próximo ao controle da NASA lá, né? Então a galera de Houston costuma falar bastante, né? Houston, you have a problem.
20: É, inclusive, Navagol, a bola chegou aí com dois astronautas, né, da NASA, que levaram a bola até o gramado, colocaram lá, para justamente representar, né? O grande motor aí do estado pro mundo, né? Que é a NASA.
21: Perfeito. Holanda e Suécia, Suécia e Holanda, este é o jogo que nós iremos curtir no futebol da Energia na Copa. Holanda, que nessa Copa do Mundo, né, vem de empate, um jogo muito legal, muito movimentado contra o Japão. A Holanda, que é a sétima colocada do ranking da FIFA, tá caçando aí o seu primeiro título, né? Passou muito perto em 3 oportunidades, em 74, em 78 e em 2010.
8: Uma das maiores vices da Copa do Mundo.
21: Só
8: parte para a Alemanha, né? Que acho que a Alemanha tem mais
21: vices. Tem mais vices, né? Rapaz, olha...
20: Mas a Alemanha tem títulos, né?
8: Também tem títulos,
21: isso, essa é a diferença aí, né? Do técnico Ronald Koeman, uma lenda dessa seleção, né? É considerado uma lenda entre os torcedores holandeses aí.
8: É porque ele foi jogador, né? Inclusive
21: isso.
8: Ganhou uma Euro aí.
21: Perfeito. Exatamente, né? Muito, muito respeitado esse técnico holandês. Do outro lado, a Suécia, que deu uma verdadeira cacetada na Tunísia, né? A Suécia ficou fora da Copa do Mundo de 2022, que até então teve o seu grande ídolo, né? Sempre foi a grande esperança, Zlatan Ibrahimovic. Hoje, né, as joias da Suécia, né, a aposta do torcedor sueco é em nomes como Gyökeres e o próprio Isaac. Quem sabe esses jogadores é quem vão dar esta alegria, né?
20: E quase ficou fora dessa Copa também.
21: Verdade.
20: Chegou na repescagem, chegou ali aos 45 do segundo tempo a Suécia, mas fez uma boa estreia, né?
21: Isso.
20: Acho que traz uma esperança maior para o torcedor sueco.
8: Tudo bem que o adversário não é nenhum parâmetro, né? Como já falamos aqui no pré-jogo, mas a Suécia fez o dever de casa dela. Sabia que ia pegar no primeiro jogo o azarão do grupo, foi lá e meteu 5, né? Então,
21: exato.
8: Fez o que tinha que fazer.
21: A treta é agora, né, Lelê?
8: Exatamente. Isso aí.
21: 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Muito bem, a galera que vai participar com a gente na nossa transmissão, hein? Nos torcedores corneteiros, deixa o seu áudio aí, a gente vai registrar a sua audiência, participe, faça sua pergunta pra Lelê,
13: fale sobre o jogo Holanda e Suécia nos torcedores corneteiros no 119-6650-7997. É a segunda rodada deste grupo F, Houston Stadium. E o que a gente vem observando aqui, tomado, lotado. Aliás, né, Lele? A maioria dos jogos desta Copa do Mundo não tem decepcionado no quesito público, e até porque é para uma galera seleta, né? Ingressos que chegaram aí a R$ 3.500, R$ 3.700,
8: mano. Pois é, ingressos caríssimos, né? Mas verdade, já tava quase tudo esgotado, tanto é que os nossos correspondentes aí da Energia 97 na Copa, que estavam lá no Canadá, no México, ou seja, nos Estados Unidos, falaram da dificuldade que estava, né, de conseguir encontrar ingressos ainda, que foram parar tudo no mercado clandestino ali, que daí dobravam de valor. Difícil, né?
13: É, pois é, mas façam as suas apostas. É evidente, né, que o torcedor corintiano, né, tá de olho também nesta partida.
8: Sim.
13: Pra saber, a torcedora corintiana também, sobre Memphis Depay, rapidinho, né, Lerê, que vivia assim, uma expectativa, né, no primeiro jogo de que ele fosse equilibrar. Mas muita gente falando que quando ele entrou na partida contra o Japão, a Holanda meio que caiu um pouco de rendimento, né?
8: É, porque assim, o Memphis, ele foi um cara importante, né, pra seleção neerlandesa aí, nas eliminatórias principalmente. Ele fez gols também importantes, tanto é que ele conseguiu ultrapassar o Van Persie, se tornou o maior artilheiro da história aí da seleção do seu país. Mas como ele se machucou muito, né, nesse pré-ciclo aí de Copa do Mundo, e tá voltando agora de lesão, para mim, claramente, ele não está ainda na forma física ideal. Né? Ele faz um jogo só no Corinthians, ali alguns poucos minutos antes dessa Copa do Mundo. E entrou no decorrer, né, do jogo contra o Japão, mas entrou naquela rotação abaixo, na Vagol.
13: Perfeito. Tá tudo pronto do decorrer da nossa transmissão. A Lele vai falar bastante sobre Holanda e Suécia. Suécia e Holanda, afinal de contas, já está tudo pronto. O árbitro Michael Oliver, da Inglaterra, vai assoprar o apito e o jogo vai começar. Segunda rodada, Grupo F desta Copa do Mundo. Tá legal, tá bacana demais. Bola na circunferência central, quem vai dar a saída é a laranja, é a Holanda, e vem para buscar o seu primeiro título. O árbitro vai observando ali os últimos detalhes. Nossa, tomado de torcedores holandeses, inclusive, né? Nossa senhora,
20: o estádio virou uma grande laranja. Rapaz, mesmo, redondou aí.
13: Que coisa. Apita o árbitro.
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13: Então vamos nessa, Futebol Energia na Copa, a Copa de torcedor para torcedor. E olha que bacana, hein? Hoje em rede com Energia 97 FM de São Paulo, a Rádio Clube FM de Londrina, 95,7 MHz. Olha, um grande abraço a todos os ouvintes da Rádio Clube FM de Londrina, emissora hoje coligada com a gente, hein? Vamos nessa! Bola esticada para o campo de ataque na primeira tentativa da seleção da Suécia. Ela vai saindo pela linha de lado, já vai ter a oportunidade na bola parada, os primeiros movimentos lá no Houston Stadium. Começando os trabalhos, a defensiva da equipe sueca, e que pelo que a gente observa, né, Lili? Deve vir aí o Graham Peter, traz aí pelo menos uma linha de três zagueiros, né, com Lars Belk, Lindelof e o Yen.
8: Isso. O Graham Potter, né, Peter? Acho que é Potter.
13: Potter.
8: Vai lá.
13: Vinha para o campo de ataque a seleção holandesa. A Suécia já consegue ali a intervenção. Diga lá, Lelê.
8: O Graham Potter, ele assume a Suécia, né, nesse ciclo ali de repescagem. Pensando na repescagem para tentar uma vaga na Copa do Mundo. Foi o trabalho do Thomasson que ele assume. E logo que ele assumiu essa Suécia, ele tentou implementar uma linha de quatro, que é o estilo preferido dele. Mas acho que ele viu que não ia dar muito certo, não, né? Ele viu as limitações que tinha essa Suécia rebaixada numa Nations League, sem confiança ali e tudo mais. Então ele logo manteve, né, a linha de cinco do antigo treinador, e assim ficou. Inclusive ele abdicou do estilo de jogo dele, porque ele é um técnico conhecido por fazer os times jogarem para frente, né? Tentar ter o controle do jogo. É. E na Suécia, na repescagem mesmo, ele não teve nada de posse de bola, né? Classificou assim na bacia das almas, com um golzinho chorado ali contra Polônia e Ucrânia. Então, ele está indo nas limitações do que ele tem, até porque ele teve pouco tempo para trabalhar essa Suécia, né, Vagol?
13: Perfeito, vamos ver como vai exportar, né, o que a Lele tem dito aí, é o grande desafio dessa Suécia na Copa do Mundo, enfrentando a Holanda. Mais uma tentativa no campo de ataque, o árbitro ali, o Michael Oliver, já pegou a irregularidade, o desvio de cabeça do Isaac, lá na frente o Gyökeres estava em posição irregular. Então a Holanda tem a sua saída de bola. Para começar do lado esquerdo, vem para trabalhar a jogada. Vem que vem por dentro, por ali com Van de Ven. Van de Ven voltando a Van Dijk. Ele vai levando para a roda gigante. Faz o passe lateralmente, começando o jogo por ali com Van Hack. Abriu a jogada pelo lado direito. Vem com Dumfries. Dumfries devolveu o lance. Começa de novo com Van Hack. Van Hack a Van Dijk. Esticando agora a jogada pelo lado esquerdo com Van de Ven. Soltou ali adiantando. Vem para o campo ofensivo. A Holanda vai só trocando passes, esperando a melhor oportunidade. Lançamento para o campo de ataque na oportunidade. Tentou levar por dentro, a marcação vai chegando forte do Rien. Só a proteção feita, ela vai saindo pela linha de fundo. É o tiro de meta para o Nordfeld bater, né, Costi?
20: É o primeiro, segundo ataque já da Holanda. Agora uma verdade, bola esticada. Hein? A bola foi muito forte, muito rápida. Saiu pela linha de fundo. Tiro de meta para a Suécia, Navagol.
13: Com 3 minutos.
20: Gyökeres.

Gravenberg. Gravenberg deixa mais atrás a Van Dijk. Van Dijk esticou no comando. Van Heck pede ali também. A bola vem agora pelo lado direito com Dumfries. Aí todo no campo de defesa da seleção da Suécia. O Van Heck vai voltando a jogada até o goleiro Verbruggen. Verbruggen sai jogando pelo lado esquerdo. Vem com Van de Ven. Ele para na perna canhota. Volta a Van Dijk. Van Dijk, capitão, observou. Tem no meio campo já pedindo por ali o Reinders. Mas ele vai voltando ao goleiro Verbruggen. Na perna direita despacha, manda lá pra frente. Já tenta no domínio, um tapa legal. Se joga pro campo ofensivo, o Reinders deixou. Pelo lado esquerdo, o Gakpo pede no comando. Vem o passe por baixo, a batida é gol! 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

0: matador do Sunderland. Perigosíssimo, letal, e que velocidade, como ele se desvencilha da marcação. Jogada pelo lado esquerdo, Gakpo acionado, ele percebeu a chegada do atacante da Holanda por detrás da marcação, e uma jogada que começa exatamente com ele. Ele parte pelo lado esquerdo, Gakpo enfrenta a marcação, o passe veio cruzado na pequena área, veio a feição pra ele, hein? Ele só teve o trabalho de tocar pro fundo da meta de Nordfeld. 5 minutos da primeira etapa no Houston Stadium. É o gol marcado pela Holanda. Brobby, Holanda 1, Suécia 0, Costi.
1: Fazendo jus ao apelido, Laranja Mecânica. Ela está em campo. Uma belíssima jogada que começou no meio-campo. O Gakpo levou pela esquerda e fez um exímio cruzamento. Aí o Brobby só teve o trabalho de colocar a bola para dentro. Aos 5 minutos do primeiro tempo, a Holanda abre o placar. 1 a 0 em cima da Suécia, Navagol.
0: Lele, eu estou contabilizando aqui, tá? É o meu 23º gol. É claro que você vai em restaurantes. Deixa eu só ver esse ataque aqui, ó. Grokeres bateu pro gol. Defendeu o Verbruggen. E o escanteio rapidinho, Lele. 1 a 0 pra Holanda. 23 gols já na rede. A entradinha. Já começou com a entrada, né,
2: Lele? Ó, oh, você que é o gulosão, eu acho que vai continuar com fome de gols. Porque quando um gol sai tão rápido assim, a tendência, né, é que teremos muito mais e você vai continuar batendo recordes. É, se não for igual o Paraguai ontem, que fez o gol mais rápido da Copa e depois não tivemos mais gols também no jogo, né?
0: Escanteio Suécia, Nigren, deixando mais atrás, a chance é boa, puxou para a perna esquerda, deixou na grande área, Isaac, aí a cobertura é feita, mas o impedimento já está marcado. E aí você pode destacar agora, Lele, com muito mais calma, Gakpo pelo lado esquerdo e o Brian Brobby, ele passa por dois marcadores até tomar a frente. Ele é grandalhão, ele é forte, não pode vacilar para cima desse atacante não, Lele, 1 a 0 Holanda.
2: É, uma boa chegada do Gakpo ali pelo lado esquerdo, que é esse jogador perigoso, né, esse jogador que busca sempre esse cruzamento por ali. E um dedinho do Koeman, né? Porque essa vaga, com a lesão do Memphis ali na frente, ela ficou livre. E ele testou vários caras por ali. O próprio Malen, que hoje joga aberta pelo lado direito, mas pode fazer esse centroavante, acabou fazendo a função no jogo contra o Japão. Aí ele entra com o Somerville, jogador do West Ham, que fez o gol contra o Japão, inclusive, jogando aqui pelo lado direito. E hoje ele tira o Somerville do time, mesmo ele tendo feito gol na estreia, para usar o Brian Brobby. Por quê? A Suécia tem essa fama de ser um time muito físico, muito alto, né? Bola aérea. Então, para brigar com os caras grandalhões ali, ele preferiu ter o Brian Brobby, que é esse cara mais grandalhão, mais trancudo também, né? E deu certo, tanto é que ele abre o placar aí para seleção da Laranja Mecânica.
0: Impressionante, ele é grandalhão, né? Aquele pivôzão de ofício, cara. Espetacular como que a Holanda se aproveitou desse atacante. Né? Como o Costa já destacava, era a segunda chegada da Holanda, na terceira letal, um abraço, gol, e a Holanda não para, hein? Já está com a bola no comando de ataque, voltando a jogada agora para tranquilizar um pouco as coisas com Van Hek. Van Hek recolhe, domina, ajeita, leva a Holanda ao campo de ataque, pisa nela, a marcação vai chegando ali do Isaac para cima dele na tentativa com o Brobby, o rebote vai voltando, olha a Holanda no campo de ataque com Gravenberg, soltou por baixo, estica a perna defensiva da Suécia, complementa a jogada no balão, Gudmundsson manda lá para frente, e aí vai brigando também a Holanda para ficar com o rebote ofensivo e acabou dando certo no giro de Van de Ven, voltando a jogada com Van Dijk solta pelo meio, Reinders pede no comando também, ele preferiu o passe lateralmente com Van Hek abriu pelo lado direito com Gravenberg, tá aí o jogador do

0: O Liverpool esticou o passe curtinho com De Jong. A esperança na armação de jogadas da Holanda. Bola vai voltando de novo. Gravenberch soltando no comando ali de retaguarda. Vai voltando, vai acalmando as coisas. A seleção da Holanda vencendo pelo placar de 1-0. Comecinho de jogo, é verdade, mas tá aí, ó. 4 pontos na tabela de classificação. Tentou levar à frente o Brobbey, pediu a falta. O árbitro mandou seguir. Vai voltando pelo lado direito. Saída de bola complicada da Suécia, hein, Costa?
1: É, a Holanda marca em cima, a Holanda tem o domínio total da partida, gira pra direita, gira pra esquerda, tá pondo a Suécia na roda, Navagô.
0: Pois é, hein, ó, vamos chegar à marca aí de 10 minutos.
2: Ô, Navarro.
0: Diga lá, Rani.
2: E nesse momento, o confronto seria justamente Brasil e Suécia. Brasil e Suécia, que é a segunda colocada do grupo, e o Brasil primeiro, né, que assumiu a liderança ontem.
0: É, e Brasil e Suécia, que já se enfrentaram em Copas do Mundo,
2: freguesaça,
0: né?
2: Viu?
0: Eu me lembro de dois em 94. Em 94, se eu não me engano, enfrenta pela fase de grupo, acho que pela fase eliminatória também. Enfrenta a Suécia, né? Enfrenta a Suécia, né? Pela fase eliminatória, se não me engano, posso estar enganado, mas minha memória pode.
2: A Suécia nunca ganhou do Brasil, inclusive a primeira Copa do Brasil foi em cima da Suécia, né?
1: 58.
0: Muito bem. Dumfries, Holanda pro campo de ataque. Pede Reinders pelo meio. Na tabela feita, Daniel Malen. Na linha de fundo, preparou, chuveiro. É pro Gakpo de cabeça, subiu. Pega firme o goleiro Nordfeld. Costi.
1: É, ele tava muito longe da jogada, subiu bem, foi lá no alto. Mas pela distância ficou fraquinha, fácil pro goleiro. E nessa Copa da Suécia diz que o Garrincha fez muitos gols ali pela Suécia, viu?
3: Deixou legados.
1: Ele que era de Pau Grande, né, a cidade. Onde ele nasceu, Pau Grande, fez grande sucesso ali na Suécia.
3: Por isso que a perna era torta.
0: Que piruzaço, irmão! Ai, te catar, Gabiro. Estica a perna, a marcação vem pela linha de fundo. Escanteio, a Holanda não para, Costa, mais uma vez, mais um lance de bola parada.
1: É, dessa vez a bola pela direita, um cruzamento lá da intermediária, aquela bola que faz o arco, como diz Pedrinho La Roca, o movimento da banana.
0: A banana.
1: Ela foi entrando, mas aí tava ligeira a zaga, pôs pra fora, 1-0 e vem escanteio, Navagô.
0: Movimentação na grande área. 11 minutos e 30, Holanda em busca do segundo gol, tem um escanteio para bater lá pelo lado esquerdo, é a oportunidade na bola parada, tem movimentação, tem levantamento, subiu a retaguarda, e ó, que eles auxiliando a retaguarda aí da Suécia, mandou para onde o nariz estava apontado, de cabeça ela sai pela linha de lado em arremesso lateral, é favorável à seleção da Holanda, vai tomando distância, tem aproximação ali do Gakpo, Van de Ven, já dá aquela enxugada na bola, tem o Gravenberch ao lado dele, vamos ver se o arremesso vem direto aí na grande área, movimentação feita, Gakpo, finta de corpo, levou para linha de fundo, preparou de primeira, ele tenta o levantamento, pega mal na bola, hein, Costa, nossa senhora.
1: Pegou mal, mas tá inspirado o homem. Tá. O Gakpo já fez aí a jogada do gol, agora fez mais uma bela jogada, mas depois não pegou bem, isolou a bola, mandou ela para longe. Tanto que é arremesso lateral para a Suécia, né, Vagô?
3: Eu acho engraçado, né, uma característica do Gakpo aí, que ele joga pela esquerda, mas ele é destro. E a maioria dos pontas de pés trocados, né, eles cortam pro meio sempre, aproveitando ali para chutar. Mas não, ele mesmo sendo destro, ele é esse jogador que procura linha de fundo também, procura cruzamentos, jogando com o pé trocado por ali.
0: É que tinha um jogador que fazia isso na Holanda mesmo, né? Cortava pra esquerda.
3: Robin.
0: Mas, exatamente o Robin. Olha o
1: lançamento. Era a única jogada e ninguém pegava a bola.
3: Não conseguia pegar.
0: Verdade.
1: O Corinthians teve um recentemente que fazia isso e até a linha de fundo, que era o Guedes, né? Roger Guedes, ele tinha essa característica também.
0: Tudo bem. E a Holanda vem de novo, ó, pro campo de ataque. Em passe curtinho. Reinders vai perdendo mais à frente. Ele parou, prendeu, dominou, abriu a jogada. É pelo lado esquerdo, pode pintar levantamento. A Holanda com a posse da redonda vai vencendo pelo placar de 1-0.
2: O Navarro nem traz, né, jogador do São Paulo. Você vê, ele podia falar, tem o Ferreirinha também. Ele quer esquecer os jogadores do São Paulo.
1: Calma, que hora que um falhar, ele vai trazer. Calma.
0: Essa característica aí é falha, né? Ele corta pra direita e bate pra longe. Ô, louco. Olha o Gravenberch tentando na grande área, no bate-rebate na linha de fundo. Já consegue evitar a saída. Vamos, evitou. Então vem Holanda de novo. Passa esticado pelo lado direito, recuando, mas não tá valendo nada não, viu, Costa?
1: Ele marcou a saída. Eu confesso que eu tive a impressão que essa bola não saiu. Acho que foi um impedimento que ele marcou, tá? Porque realmente a bola não tinha saído.
3: Na canela,
1: então, na origem da jogada ali, estava impedido o jogador holandês. Foi marcado posse de bola. Só assim pra Suécia ter posse de bola, hein, Navagô?
0: Geralmente durante as transmissões, né, eu venho pesquisando sobre algumas curiosidades, né, de alguns países, né, e a Copa do Mundo nos traz, né, essa oportunidade. A Lelê mora em AP, né, Lelê? Mas você mora em residência?
4: Apartamento
0: e o Honey Boy? Apartamento também?
2: Apartamento, mas sempre morei em casa. É que desde que eu casei, eu fui para apartamento.
4: É, legal. Pina pipa, inclusive, do apartamento dele.
0: Que beleza, hein? Olha, deixa eu só ver esse ataque da Holanda aqui. Vem dominando, tem Gakpo pedindo na grande área, batida direto pro gol. Teve desvio e ela sai, tiro de meta. Que na Holanda, né, todo mundo tem o costume lá de deixar, né, as portas e as cortinas e as janelas abertas, independente do, né, da hora.
2: O que estiver fazendo, o céu do banho. Exato. É normal isso?
4: Tem uma rua bem famosa lá por conta disso.
0: É o povo mais transparente da Europa, né? Mas eu posso fazer isso com muita tranquilidade no Capão Redondo também, tá? Pode ter certeza, cara.
2: Mas assim, você sabe que se você mora em apartamento e você não tem um vizinho peladão ou a vizinha peladona,
0: rapaz,
2: que provavelmente você...
3: Você é o peladão.
2: É o peladão da história.
4: Vou confessar, eu sou o peladão do rolê, porque o meu apartamento, meu prédio, ele não tem nenhum outro na frente porque tem a linha do trem, então não pode. O próximo, o mais próximo, ele é distante. Então eu quero que se dane, cara. Eu acordo e fico de boa lá.
3: Eu beleza, também. Hein? Você também, Lelê? Se eu não puder ficar pelada na minha casa, eu vou ficar onde, rapaz?
4: E o querer?
3: Só tem que ter cuidado com os binóculos do RG, né?
0: Exatamente, né? O cara compra aquele negócio, fala, não, as lunetas, né? Eu comprei pra olhar a lua, comprou pra olhar outra coisa, né?
4: A partir de amanhã, Zona Norte em peso com binóculo, hein?
0: Vem pro campo de ataque a Holanda, Van de Ven parou, prendeu, dominou, soltou curtinho, a bola aberta agora pra Gravenberg chama a participação de Donial Malen, ele vai tentando levar pra entrada da área, devolveu pra Danford, soltou por baixo, chegou!
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0: Olha, eu vou ficar com o gol do Dumfries, porque eu não sei se o Brian Brody conseguiu desviar. A bola solta por baixo, ele dá um carrinho e se teve um desvio, teve um leve desvio, o suficiente para tirar do goleiro Nordfeld. A Holanda chega ao segundo gol com 16 minutos da primeira etapa. Bola aberta pelo lado direito, sim, Brian Brody desviou, tirou do goleiro sueco. A Holanda fazendo 2 a 0, de novo ele, hein? De novo ele, e assim como no primeiro gol, chegando por detrás da marcação, acreditando no lance, vem em velocidade, um leve desvio de carrinho, tirando de Nordfeld. Holanda 2, Suécia 0, Costa.
1: Nava chama gols. Olha. Rapaz do céu, 17 minutos, já 2 a 0 para a Holanda. Confesso que eu fiquei com o mesmo sentimento da bola ter ido direto do Dumfries. Mas no replay a gente pode ver que com a pontinha da unha, o Brobben desviou, fez o segundo dele no jogo, fez o segundo da Holanda, e agora tá ficando, já tava fácil. Agora tem cheiro de goleada aí.
2: Coisa.
1: 17 minutos do primeiro tempo, Holanda 2, Suécia 0, chama gol.
0: Impressionante, Costa. Olha, Lele, o negócio é o seguinte, hein? O tal do Brian Brody, ele acredita em todas as jogadas. Ele sempre tá muito bem posicionado. Marca o segundo gol. Pô, a Suécia tá com uma linha de 3 zagueiros e não consegue acompanhar o cara, Lele. 2-0, Holanda.
3: Pois é, eu já tô arrependida, viu? Porque no bolão eu coloquei 2-0 só pra Holanda.
0: Pra Holanda,
3: então,
0: aí, né?
3: Pô, já tô arrependida que acho que vai ser muito mais. Mas uma jogada bem parecida, inclusive, com a primeira, né? A primeira veio lá do lado esquerdo, no cruzamento do Gakpo, e agora aqui pelo lado direito, no cruzamento do Dumfries, que é esse jogador que atua praticamente como um ala aí, né, na Inter de Milão. É, chamam ele de Sorin da direita, né?
0: Olha,
3: porque
0: aí,
3: é aquele cara que realmente tem essa característica de ser um lateral muito ofensivo, mas atuando como um ala mesmo, ainda que hoje, né, a seleção dele não jogue com uma linha aí de 5 para ter alas, mas é o cara que está sempre chegando lá na frente. E com certeza cabe mais aí, porque, cara, a Suécia não consegue fazer nada no jogo. Ela mal fica com a bola e mesmo se defendendo numa linha de 5, a Holanda chega com muita facilidade.
0: Impressionante, na tentativa de novo com o Malen, estica a perna na marcação, a Suécia já está com ela dominada de novo ali. Gudmundsson pede do outro lado, o levantamento é feito exatamente para Gyökeres. Isaac vai correndo também, cobertura feita de Van Dijk. Van Dijk vai voltando até o goleiro Verbruggen. Verbruggen sai jogando no seu comando de retaguarda, é a saída de bola da seleção da Holanda, que joga bem demais. Vence pelo placar de 2-0. E nós estamos com 19 minutos e 30. Vai deixando o seu áudio em de até 10 segundinhos para eu chamar a sua participação nos torcedores corneteiros. Sai jogando no seu campo de retaguarda. A Holanda vem de novo. Passa esticado no meio-campo. De Jong vai pedindo. A bola é aberta pelo lado esquerdo para Gakpo. Gakpo vem para cima da marcação de Bernhardsson. Ele vai levando por dentro. Vai saindo pela linha de lado com o último toque do jogador holandês. É só o arremesso lateral para a Suécia. Então vamos lá. 11-9-66-50-7997. O torcedor corneteiro participa no futebol Energia na Copa.
4: Boa, Lelê, mandou bem, hein? Isso aí eu nem sabia que existia, cara. Nem sabia que existia essa história aí. Obrigado pela informação, Diogo aqui do Vila Alpina, avante palestra e chupa, mano!
3: Valeu, Diogão. É. Energia 97 também é cultura. A gente zoa, a gente fala muita besteira aqui de vez em quando, mas quando precisa a gente também informa. Apesar de que, mesmo com a informação, a gente tem dificuldade de ficar falando Países Baixos, né?
0: É.
3: Tinha que achar um nome. É melhor falar Netherlands.
0: Vamos falar baixos.
3: Do que Países Baixos.
0: Baixos, vem o
3: porque
0: baixos,
3: Países aí. Baixos é literalmente a tradução de Netherlands, né? Mas no português, é uma palavra que não orna para falar de um time de futebol.
0: Isso.
3: Então a galera continua usando a Holanda. Enfim, cada um usa o que quiser, mas eles estão pedindo para corrigir, né? Então a gente, pelo menos, informa, Navagol.
1: Perfeito. E aí, vale o registro também, por que Países Baixos? Porque fica abaixo do nível do mar,
3: isso,
1: né?
3: Mesmo.
0: É, na linguagem do futebol, Países Baixos já é outra coisa, né? Quando a bola acerta ali,
3: E dói.
2: dói. Dói, viu, Lelê? Olha aí, Lelê.
1: Olha. Pior que isso, só a gripe masculina.
3: Vocês são tudo frescos, né?
2: Isso.
3: Sexo frágil.
2: É isso. Gakpo levantou, sobe a marcação da Suécia. O rebote na tentativa na entrada da área de cabeça. Riene, pelo alto corte é parcial, vai voltando pro Van Dijk. Ajeitou de cabeça, devolveu na chance. Afasta a zaga da Suécia com Karlström. Karlström manda lá pro campo de ataque. Não tem ninguém da Suécia. Ela vai chegando facilmente à retaguarda da Holanda, que vai começar tudo de novo. Você chega, participa com a gente, deixa o seu áudio aí durante a nossa transmissão. Eu vou chamando a participação dos torcedores corneteiros. É no 11 966 50 7997. 22 minutos da primeira etapa. Segue 2-0 para a Holanda. Tem pausa aí, Costa, é isso?
1: Tem pausa, aquela famosa pausa para hidratação. E você sabe, né, Vagol? É. Eu estava bem preocupado, porque eu fui pesquisar lá como é que se pronuncia os nomes e tal. E eu falei, pô, do Jokeres pro Gabiru soltar aí de novo, eu tava bem preocupado.
2: Victor Jokeres!
1: Porque no estudo que eu fiz, o G seria mudo. Então iria Jokeres. Eu cheguei, bati isso com o Ranieri, ele falou, também pelo que eu estudei sim, mas vamos falar com o G. Aí a Lelê chegou, e aí Lelê, você vai falar com o G, sem o G? Fizemos um comitê aqui.
2: É.
1: Pra nada. Nem falamos o nome dele até agora.
3: É, verdade.
2: Perfeito.
1: Em absoluto, não falamos o nome dele.
3: Porque é completamente diferente, por exemplo, do jogo contra a Tunísia, onde ele apareceu bastante, né? Mas é por isso que a gente falou que a Tunísia não era parâmetro pra gente avaliar essa Suécia, porque o nível, né, de dificuldade dos dois times aí, entre você enfrentar uma Tunísia e Netherlands,
2: isso,
3: é completamente diferente. A Suécia quase não fica com a bola. Então, esses jogadores que se destacaram na estreia da Suécia, o próprio Ayari ali, né, o Gyökeres, enfim, o Isaac, não estão aparecendo no jogo.
2: Nada até agora, Lê. Vamos aproveitar essa pausa, então, para trazer a sua análise e o seu detalhe, porque o Graham Potter montou essa linha de três zagueiros. Tá perdendo por 2-0. Vai ter que mudar essa postura aí da Suécia se quiser alguma coisa, porque nesse primeiro tempo, com 23 minutos já tomado dois tentos, tá complicado demais, né?
3: Olha, e eu acho muito difícil mudar, viu, Navagol? Eu acho muito difícil, até por conta do ciclo que a gente comentou aqui, né, no pré-jogo aí, porque ele chega para essa repescagem da Suécia, consegue essa classificação, mas jogando dessa forma, né, abdicando de ficar até com a bola por conta das limitações aí desse time, e ele sabe dessas limitações, então mesmo tomando 2-0, eu acho que é mais fácil ele tentar se fechar ainda e buscar na bola aérea alguma coisa e não tomar mais gols, para não tomar uma goleada, do que ele sair agora que nem um louco, né, indo para cima aí do adversário. Então não acredito nessa mudança de postura, nessa forma de jogar, né, de que vai ser muito ofensivo aí diante da seleção neerlandesa. E a gente já esperava, né, esse tipo de jogo. Por quê? Justamente a seleção do Koeman, ela tem essa característica de ficar com a bola. Tem jogadores muito bons nesse meio de campo que tem, né, essa característica. O De Jong, para reter a bola, ele é um dos melhores do mundo hoje. Ele dificilmente perde uma bola no meio de campo. Então, o Reinders ali, o Ravenberg também é muito bom, né, com esse passe, qualidade de passe. A gente já esperava que ia ser basicamente um ataque contra a defesa aí. Mas eu não esperava que a Suécia ia sofrer tanto, no sentido de, cara, com uma linha de 5, que é quase uma linha de 6, porque o Karlström também recua ali para fechar, né, para compor esse meio. A Holanda tá chegando toda hora. Tá infiltrando toda hora na área dos caras.
2: De dois
3: então,
2: lados, né?
3: Eu esperava que pelo menos eles fossem dificultar um pouquinho, fazendo, né, forçando esse jogo aéreo, alguma coisa assim, jogando fechadinho, que acho que até era o que o Koeman esperava também, tanto que ele entra com o Brian Brobbey hoje, como a gente já falou, mas tá sendo basicamente tira doce de criança aí, Nava.
2: Tá fácil pra Holanda. A Suécia vai tentando alguma coisa, tem nenhuma oportunidade lá pelo lado direito, a bola vai voltando, vem pra trabalhar o lance, o Lagerbjelke deixou na tabela, né, além de fundo, já tem oportunidade, pode pintar levantamento do Nygren, primeiro a marcação da Holanda, já consegue rechaçar, a bola vai voltando e é pra Suécia, vem pro campo de ataque, a Yari deixou a jogada pelo lado direito, pode pintar o levantamento, devolução feita na linha de fundo, esticou por baixo, chega também na retaguarda da Holanda pra tirar. Último toque do jogador holandês, ela sai
0: sai pela linha de lado, arremesso lateral, que vai tentando mudar um pouco a postura após os dois gols levados, né, Costa?
1: É, tomaram a aguinha, deram uma despertada, né? Vieram pro jogo finalmente. Acredite se quiser, 26 minutos, primeiro ataque da Suécia no jogo.
0: Ter oportunidade é pelo lado direito, movimentação feita.
1: Fala o nome dele. Só pra...
0: De quem?
1: Dele. Com G ou sem G?
0: É o Jokeres.
1: Isso, Jokeres. Obrigado.
0: É, tá, é.
1: Obrigado.
0: Jokeres. Tentativa no campo de ataque, resvala na marcação e lá vai pela linha de fundo em tiro de gol pro Verbruggen. Bater o goleiro holandês, muito bem. E diga lá, Lelê.
3: Essa questão da pronúncia, né, é difícil, porque muda muito, é claro, de região para região, de país para país. Por exemplo, na Suécia, esse G é mudo, tanto que fica, em vez de Gyökeres, o Jokeres. E na Holanda, né, nos Países Baixos aí, o G tem som de R. Então, por exemplo, todo mundo chama de Gravenberch, né, mas é Ravenberch.
0: O
3: G lá é som de R.
0: Tem esse R trilato
3: aí, né?
0: Soa como alemão pra gente.
3: Vai se acostumando. Mas a gente tenta, né, Navagol?
0: Tentando, vai adaptando ao estilo português também. Galera, o importante é a galera entender quem é quem em campo.
1: Comunicar,
0: né?
1: É se fazer entender, Navagol.
0: Não tem a menor
3: saudade
0: dúvida.
3: Saudade da várzea que a gente fala, toca pro 8 ali.
0: Pro 8. Verdade. E aí, Holanda, a bola volta a rolar, é no campo de ataque, e a Holanda tá com ela de novo, hein? Na tentativa de lançamento por baixo, Van Hack, antecipação feita, a Suécia já vem de novo para tentar tramar o seu contragolpe, completamente errado. O passe esticado, mas à frente, Nygren ia pedindo, nem chegou nele, e a Holanda já está com ela de novo. Vem Gakpo, partiu para cima da marcação de Lagerbielt, levou para linha de fundo, cortou para a perna direita, pode tocar mais atrás, prefere prender o lance, volta para De Jong. De Jong puxou para a perna direita, faz o passe curtinho, Gravenberch vai pedindo aqui também, tentativa de passe ali na intermediária, cobertura feita e a Suécia já tenta se lançar pro campo de ataque. Taizak devolveu a jogada pra ele, Jokeres fez o levantamento, ajeitou no peito e ela vai pela linha de fundo, e assim a Yari perde grande oportunidade pra Suécia. Nossa, Costa, peito de pombo, hein?
1: Tava livre, era dominar e pôr pra dentro, louco. Sair pro abraço. Ele desesperou, não foi no peito, não foi no ombro. A bola pegou muito forte, ele não conseguiu tirar o peso da bola. Ela foi pra linha de fundo, segue 2-0. Mas a Suécia acordou. Veio pro jogo, temos um jogo.
3: Se rolasse um gol de peito, ia ser Puskas, hein? Um dos gols mais bonitos aí da Copa.
0: Aliás, vocês já têm já o gol mais bonito? Vocês conseguem se recordar tipo, de um gol bonito? Vai pensando aí, depois a gente vai trocar aquela ideia, né?
3: Na primeira rodada ali, hein?
0: Vamos ver aí. Sai jogando a seleção da Holanda. Eu lembro de um gol, né? Teve a partida...
5: Eu vou ficar com o do Matheus Cunha ontem, o primeiro dele.
0: Matheus Cunha?
1: Eu ia falar isso aí.
0: É mesmo?
1: Porque como judoca, a gente tem que, né, ver uma beleza naquele gol ali.
0: Muito bem.
5: Sai. Aliás, jogando. A comemoração do Matheus Cunha já se espalhou pelo mundo, né? Todas as crianças aí nos quatro cantos do planeta fazendo a comemoração de surfista dele, viu, Navarro?
0: Tá aí, né?
1: Horrorosa, diga-se.
0: É horrorosa? Tudo bem,
1: eu não gostei.
0: Isaac entregando o passe à frente, a Nygren soltou por baixo, a tentativa era do outro lado, ia chegando próximo da bola, me parece ali o Gudmundsson, e aí a zaga da Holanda já tira, bota pela linha de lado em arremesso lateral favorável à Suécia, que vai tentando alguma coisa. Arremesso cobrado pelo próprio Gudmundsson, voltando o lance a Lindelof deixando o passe à frente a Nygren, ele vai tentando triangulação feita, é legal, batida do Ayari pra fora, nossa, quase pela linha lateral, viu? O Coste.
1: Ele bateu muito. Nossa,
0: tá mal aí.
3: Impressão que ele procurou bateu um cruzamento, né? Alguém tentando infiltrar ali pelo lado direito, mas não tinha ninguém da Suécia por ali. E a bola ainda pegou mal e foi pra fora.
1: Agora, precisa ver o que tinha na água da Holanda. E será que ela era aquela água argentina de 1990 lá que deram pro branco beber? Porque a Holanda não voltou depois do segundo parado.
3: Eu ia falar exatamente isso. Acho que agora começou a fazer um jogo perigoso. Porque claramente os caras tiraram o pé. Né? A gente tá vendo, isso. Olha só, agora tá todo mundo andando em campo. Já estamos ganhando de 2-0. Vamos começar a administrar o resultado. É sempre o pensamento, né? Claro, isso. Que a gente sabe que administrar resultados é importante numa Copa do Mundo, porque é um torneio de tiro curto e tudo mais. Ninguém quer se cansar muito, ninguém quer se desgastar, ninguém quer se lesionar, principalmente.
2: Principalmente.
3: Mas eu acho cedo ainda, né, pra abdicar do jogo dessa forma, sendo que podia estar aplicando facilmente o terceiro ou o quarto gol aí, Nava.
2: Com 2-0 para a Holanda, nós chegamos a 31 minutos e 15. Já já o André Ranieri vem para comandar a resenha do intervalo no Futebol Energia na Copa. 2-0, dois gols marcados por Brian Brobbey. A Holanda vai fazendo 3 pontos neste grupo F da Copa do Mundo 2026. Jogo parado, vai chegando ali o goleirão Verbruggen. Só tocou para fora, tinha 2 bolas em campo. É o arremesso que vai pintar para a seleção que está vencendo, a seleção da Holanda, e vence por 2-0. Van de Ven é ele quem vem para arremessar o melão, mandando lá na frente. Olha o Brobbey saindo da área para buscar o jogo. Cutucou de cabeça, ela vai saindo pela linha de lado. É só arremesso para a Suécia. Vai tentar a movimentação. Próximo ali da linha que divide o gramado, o Ben Hudson. Ben Hudson tentando ali a antecipação feita. E a Holanda já toma de novo. Passe esticado, adiantou na frente o Brobbey. Antecipação feita e a bola vai voltando de novo, Lindelof, voltando até o goleiro Nordfeldt. Nordfeldt deixando a Lindelof, saída de bola. O capitão da Suécia já vem carregando, de forma lenta, é verdade, mas ainda no seu campo de retaguarda, observando o companheiro desmarcado. Vem quem chega com ele, o Brobbey marca a distância, e aí o Lindelof fica sem saber o que fazer, faz o passe lateralmente para Rien. Rien já se mexe também o Lagerbielk, ele prefere pelo lado direito. Aí a atribuição feita a Bernhardsson, soltou mais à frente. Aí Aripet no comando, é com Gyökeres, invadiu, bateu, travado. E o Verbruggen vem pra ficar com a bola. Demorou um pouco pra decidir a jogada ali o atacante da Suécia, né, Costa?
1: É, demorou bastante. Ele até fez o domínio de forma correta, puxou a bola pro lado esquerdo, lado aberto do pé. Quando ele tentou finalizar, pegou muito mal, tava saltitando ali o atacante sueco, não pegou bem. A bola ficou facinha, facinha pro goleirão holandês fazer a defesa, segue 2-0.
2: De Jong faz o passe no meio campo a Gravenberch. Gravenberch pode tentar esticar para Gakpo, vai pedindo pelo lado esquerdo, ele prefere a Van de Ven. De Ven devolveu a jogada mais à frente pro Gakpo, que tá marcado. E aí a Holanda vai só trocando passes novamente, vem com De Jong. Reinders vai pedindo desmarcado também, ele vai saindo ali do lado direito pela intermediária, mas a Holanda já tá com a posse no carrossel, vem no meio campo, vem de novo com De Jong, puxou pra perna direita, observou movimentação pelo lado esquerdo, vai pedindo, é Reinders, olhou para a entrada da área, devolveu a jogada. De Jong observou a movimentação ali também do Brobbey, mas só que tá marcado por 2, né? O Lindelof junto dele, o Kien também. Mesmo assim, a Holanda vem pelo lado esquerdo. Van de Ven voltando a jogada. Este é Van Dijk. Van Dijk deixando de novo a De Jong, olhou para a área, movimentação feita aqui do lado direito, tá desmarcado o Dumfries. Ele preferiu recusar a jogada, tocando para Van Dijk. O zagueirão esticando pelo lado esquerdo. Marcação é forte, marcação é feita. Toda a Suécia no campo de defesa, toda a Holanda no campo de ataque. E o tempo vai passando, 34 minutos e 2 jogados, Grupo F da Copa do Mundo 2026. Vai chegando de novo a Holanda. Passa esticado, curtindo no meio campo, mas ainda no campo ofensivo a Van Hek. Van Hek deixando De Jong, vai pedindo mais à frente também o próprio Reinders. Ele puxa para a perna direita, cutucou por cima a Malen. Na tentativa de domínio, a bola é forte demais. Vai pela linha de fundo, tiro de meta para o Nordfeldt bater, né, Costa?
1: É uma bola muito alta, né? Muito forte ali para a área. Achou que o atacante era o quê? O coreano? Ia dar um taekwondo ali. A bola passou direto, foi para fora. Tiro de meta para a Suécia, Navagol. Já cobrado, inclusive.
2: Se fosse do outro lado com a Suécia, se estivesse ainda também, né? Zlatan Ibrahimovic.
1: Aí...
2: que gostasse as jogadas.
1: Que é assim, atleta, né? De taekwondo, inclusive.
2: É verdade.
3: Esse fazia uns gols, realmente uns golaços de taekwondo, né?
2: Impressionante.
3: Muito diferenciado.
2: Fera. Um dos gols mais bonitos do mundo, né? Que ele dá aquela bicicleta quase da lateral, consegue encobrir o gol. Espetacular,
1: né? Pena que ele pegou uma geração mais fraca da Suécia, né? E tem alguns jogadores que a gente tem que lamentar. Jogador georgiano. Qual a chance da gente ver numa Copa do Mundo?
2: Tem dessas, né?
3: Não tinha um Ayari, né? Surgindo ali no Brighton, enfim.
2: Acontece muito disso, né? Verdadeiros craques, mas jogando em seleções que o entorno não é aquelas coisas, né? A galera fala bastante, né? O próprio atacante da Noruega, né? O Cometa Haaland lá. Nossa senhora, é o Haaland. Se ele tivesse com uma seleção, né? um entorno melhor, certamente ele teria marcado muito mais gols.
1: Mas imagina o Kvaratskhelia na Copa do Mundo.
2: Verdade.
1: Isso é louco.
2: 35
3: saudades
2: e 50.
3: Saudades do Kvara?
2: Nossa, velho.
3: O Navagão, meu Deus do céu.
2: Com o Isaac na meia lua da grande área. A partida direto pro gol do Gyökeres. Defendeu o Verbruggen. Vai sobrando do outro lado pra Bryn Hanson. Fez o levantamento na área. Estica a perna. De cabeça chega a marcação. A bola volta de novo pra Suécia. Pode até levantar na área. Vai voltando o lance. A Suécia insiste com Karlström. Karlström voltando. Ali a jogada de novo com Hien. Soltou no meio campo com Lindelof. O giro feito por baixo. Vai chegando a marcação da Holanda. Uma, duas vezes, até cair nos pés exatamente do Dumfries. Fez o giro pra cima da marcação e volta o passe, começando no seu campo de retaguarda. Holanda segue vencendo pelo placar de 2-0. Lele, a Suécia vai tentando acordar ainda, né?
3: Tentando, né? Tentando. Acho que você usou a palavra correta, porque por mais que agora, a gente já falou, né, que a laranja mecânica, ela recuou completamente, tirou o pé, tá andando em campo. Isso é muito nítido. Não é que a Suécia melhorou porque ela começou a colocar pressão no jogo, conseguiu empurrar as linhas ali, né, da Holanda para trás. Não. A gente tá vendo que realmente os caras estão em outra rotação agora, mas vem aí, ó.
2: Neven devolveu lá na pequena área. Chega a marcação da Suécia para rechaçar. Cai nos pés ali de Nygren. Sai jogando errado. Holanda já retomou no campo ofensivo. Vai tentando por ali passar por dois jogadores. O Gakpo ficou travado. A bola volta de novo para Gravenberch. Deixou curtindo para Reinders. Pode até bater pro gol no bico da grande área. Ele oferece a Daniel Malin. Fez o levantamento. É alto demais pro Broby. Chega a marcação da Suécia para tirar. Voltou o Gravenberch. Ajeitou na caixa. Botou no gramado. Fez a volta para cima da marcação de Gyökeres. Holanda segue no campo de ataque. Vai pedindo De Jong. A movimentação é feita pelo lado esquerdo com Gakpo. Escapou da marcação de Bryn Hanson. Bateu pro gol. Pega firme Nordfeldt. Arriscou de fora da área. Clareou. Disparou bem posicionado. O goleiro da Suécia faz a defesa, Costa.
1: É, e dessa vez ele veio cortando pra dentro, né? Abriu o ângulo. Tentou o chute. É o dono do jogo até aqui. Mas já mudamos muito o cenário, hein? A Suécia passou a dominar, como já disse a Lelê. Segue 2-0 na Vagou.
3: É, diga então, lá, Lelê. Eu acho que esse recuo, né, da laranja mecânica fez aí agora a Suécia ficar mais com a bola, chegar um pouquinho mais no seu campo de ataque, algo que não aconteceu nos primeiros 30 minutos, né? Porque ficamos o tempo todo com o jogo concentrado aqui no campo de ataque da holandês. Então agora a Suécia pegou um pouco mais na bola, só que com muita falta de qualidade, né? Às vezes que chegou ali próximo da área, que tentou alguma finalização, foi horrorosa. Então, por isso que eu me referi aí, a você usar a palavra correta, do tentando melhorar, tentando. Em vez de melhorado.
2: Aí Reinders ajeitou a jogada pelo lado esquerdo de novo com Gakpo. Partiu pra cima da marcação, se deu bem. Fez o levantamento de perna canhota. Passou totalmente do Dumfries. Um tempo de bola espetacular, hein, Costa? Olha,
1: rapaz. Ué, a bola era só dele. Ele deu um pique, passou da bola e pulou.
2: Vem, Holanda. Sai jogando errado o Daniel Malin na grande área. Soltou por baixo. Ela passa e vai-se embora pela linha de fundo.
3: Nossa.
2: Ele tinha o Broby como opção. O Gakpo chegando pelo lado esquerdo também. Ele andou direto pela linha de fundo. Desperdiça a grande oportunidade. A seleção da Holanda numa retomada espetacular do De Jong, né, Costa?
1: Eu tô falando que essa água aí não tava muito boa, não. Eles voltaram estranho depois da paralisação, Navagol. Perderam duas oportunidades seguidas. Primeiro no alto, que a gente vinha falando. O jogador deu um pique, passou pela bola e aí ele tentou cabecear e agora não cruzou, não chutou, colocou direto para fora. Tiro de meta já cobrado pela Suécia.
2: A Suécia no campo de ataque ali com Gudmundsson voltando a jogada de novo a Karlström. Karlström vai voltando a Kien, inverteu, é pelo lado direito, já vai buscando o lance de Bryn Hanson. Pode até levantar para área, ele prefere voltar de novo ali. Vem para trabalhar com Lagerbjerg, chama no 1-2, para lá, para cá, gingou, sassaricou, puxou por dentro, vai voltando no seu comando de retaguarda. A Suécia vai tentando. É pelo meio com Lindelof. Lindelof, aí o atleta do Aston Villa soltou o passe à frente. Bolão chama no 1-2, a chance para Ayari. Bateu por cima do gol. Preparou, engatilhou, abriu espaço e disparou. Mas a bola viajou por cima. Suécia tentando de novo, investindo bastante nesse camisa 18 aí, viu, Costa?
1: Ah, quando ele dominou puxou a bola e viu a possibilidade, certamente lembrou do golaço que fez na estreia da Suécia. Mas aí a finalização não foi tão boa quanto no primeiro jogo. Ela passou por cima, isolou, foi direto para fora. Tiro de meta para a Holanda.
2: 40 minutos, Lele, 2-0 Holanda, hein?
3: Mas agora eu acho que diferente das outras oportunidades, né, onde a Suécia tinha chegado ali na frente e desperdiçado com tentativas pífias de finalização, né, que foram para a linha de fundo, chute torto, enfim. Agora a gente teve uma primeira jogada mais construída, né, com qualidade ali, com bola de pé em pé, até chegar no Ayari para ele tentar essa finalização, que foi aí muito forte, né, acima do goleiro Verbruggen.
2: Já já vem André Ranieri para comandar a resenha do intervalo no Futebol Energia. Na Copa vem Holanda. De novo para o campo ofensivo com o zagueiro Van Hek. Voltando a jogada Van Dijk. Van Dijk deixou curtinho no comando. A Holanda vai tentando a trama agora pelo lado esquerdo. Gakpo acionado na tentativa de passe ali do Van de Ven. Gakpo devolveu a jogada Van de Ven, deixando a Van Dijk. Van Dijk deixando agora o passe mais à frente. Vem aí com o De Jong. Belo giro no campo ofensivo. Agora vem na participação de Reinders. Reinders devolveu. Viu a De Jong, ele observou movimentação no campo de ataque, preferiu o passe lateralmente para Gravenberg, deixa essa bola passar e ela se oferece a Dumfries pelo lado direito, vai atacando a Holanda de novo, todo no seu campo de zaga. A Suécia preparou, dominou, este é Dumfries vai voltando agora no campo de zaga, sustentando a posse de bola, valorizando o 2-0, a Holanda está com ela de novo com Van Dijk, abre o braço esquerdo, pede a participação de alguém, ó, pisa nela, na tranquilidade, é o giro curtinho, deixando para Van Hek, esticou o passe mais à frente ali para Malen, ele já tentou ali a fugida pelo lado direito, Dumfries fez o levantamento por baixo, teve desvio, sai do gol, Nordfeldt para fazer a defesa, tentativa por baixo, cruzamento feito, se antecipa o goleiro da Suécia, agarra firme a bola, né, Costi?
1: Era um cruzamento perigoso, se tornou mais ainda com desvio, mas estava ligeiro ali, o Nordfeldt conseguiu fazer a defesa, mergulhou bonito, fez a defesa. Vem a Suécia, tem pressa, segue 2-0 Holanda.
2: Ah, e não poderia ser diferente, hein? Agora com Gudmundsson, rompe a faixa central do gramado e vai ele sozinho. Escapa do primeiro, do segundo, empurrado, sofre a falta. Falta marcada, Michael Oliver, árbitro inglês. Não teve dúvidas, foi na cara dele, a falta está marcada, viu, Costi?
1: Tava em cima do lance, marcou e falta bem marcada. Depois eu vou até buscar aqui quantas faltas nós tivemos nesse jogo, porque realmente... pouquíssimas faltas, não recordo a última falta, eu vou buscar essa estatística, e para acabar aqui, ó, nós fizemos o comitê para acabar com tudo em cima do nome, o chefe mandou Jokeres, tá?
2: Jokeres.
1: Com acento circunflexo para ficar fechadinho, Jokeres. Então, fim de papo, Ranieri, não tem mais comitê.
5: Quem errar a pronúncia aí tá lascado, hein?
1: Tá lascado. Jokeres!
2: Isso, Gabigol.
1: Só solta essa agora.
2: Nigrin levantou na pequena área, o desvio de cabeça, gol!
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2: Gol!

0: Hulk, camisa 2. O levantamento acontece. Ele sobe de cabeça na pequena área. Testa firme, testa forte pro fundo da rede. A Suécia diminui no placar. Faz a festa o torcedor sueco. E agora aquela observação, né? Se ele estava adiantado ou não, de qualquer forma, olha a Coste, Michael Oliver vai trocando aquela ideia. E aí fica
1: impedido.
2: Apita lá, né? Apita pro árbitro ali. Porque ele foi muito rápido, né?
0: É verdade, hein?
3: Não
0: esses
3: valeu.
0: Esses lances assim, geralmente o cara demora uma era, né? Mas foi rapidinho ali.
1: 4.
0: É, rapaz. Está marcado
2: o lance regular.
0: Pois é, o semiautomático, exatamente. Quanto de acréscimo, Costa?
1: 4 minutos, Navagol.
0: Ah, legal. Vamos a 49, portanto, vem pro campo de ataque de novo aí. A seleção da Holanda com Gakpo. Partiu pra cima ali do Bernd Hansson. Levou pra linha de fundo, levantou meia altura. Passa na boca do gol, fora da grande área. Tem um domínio do Isaac completamente errado. Complementa a jogada, manda o balão. Vai chegando ali do Gudmundsson. Ela vai saindo pela linha de lado. É só mais um arremesso pra Suécia. Sai o jogo. Jogando de novo no seu campo de zaga. Arremesso cobrado para Lindelof. Observou a movimentação lá na frente. Vem a Suécia de novo. O gol marcado de forma irregular. O impedimento ali do Lagerbielk. E vem de novo Suécia. Tramando a jogada no seu campo defensivo com Gudmundsson. Voltando a Lindelof. Lindelof tem Rien ao lado dele se mexendo. Ele prefere esticar a Niren. Ele vem buscar jogo. Ali na frente, Jokeres. Já vai Jokeres, né? É Jokeres,
1: isso,
0: né?
1: Isso. Sombra gostou. É, chefinho Jokeres. Gostou.
0: Karlström dominou, já tem pedindo a Yari, dominou, levou para a perna direita, caiu e a falta está marcada. Já achei que ele fosse adiantar e ó, virei em velocidade, mas ele cortou, foi calçado, a falta é frontal, perigosíssima para a seleção da Suécia, viu, Costa?
1: Mais uma vez, muito bem colocado, o árbitro parou, marcou, é falta que não, nem todos os árbitros estão marcando nessa Copa do Mundo, hein? É. Mas ele marcou. É quase, quase na risca da área. Ali um passinho da área. Falta muito perigosa. Vem chumbo grosso para a Holanda aí. Tenta diminuir nesse finalzinho de primeiro tempo a Suécia, Navagô.
0: Ah, será? Tem a conversa ali. Exatamente do Benjamin Nigren. O biombo está armado. E aí, além disso, vai chegando na bola o Alexander Isak. Junto dele também o próprio Jokeres. E assim a Yari. Olha, a um passo da entrada da grande área. Lado esquerdo, falta frontal. Pode diminuir no placar a seleção da Suécia. Aí tomando distância. Momento perigoso, atenção. Já deu aquela respirada. O Jokeres. Tá com pinta de que é o camisa 17, hein? Já foi autorizado, partiu, perna direita, bateu, espalma, Verbruggen. Verbruggen faz a defesa, manda pela linha de lado em arremesso lateral. Tentou tirar da barreira e tirou por baixo. Esperto o goleiro holandês, faz a defesa, Coste.
1: A falta muito bem cobrada e melhor ainda a defesa do goleirão. Se esticou inteiro ali, uma bola muito difícil, não deu rebote, pois a bola na linha lateral. E olha o Cucabol aí, vem Cucabol, hein?
0: Vai pitar o latereio, né? Gudmundsson levantou lá na área na tentativa de Isaac. Rebote, voltou a batida direto por cima do gol. Veio o rebote, a feição ali pro Nigren. Na perna esquerda ele emendou a chicotada. Mas ela passa à esquerda alto do goleiro Verbruggen, né, Costi?
1: Ah, pegou muito mal. Sem levar susto algum, chutou a bola de uma forma torta. Ela foi pra fora, tira de meta. E a informação que eu tava devendo, Navagol, do número de faltas, exatamente empatado. 4 faltas para cada lado, 8 faltas nesse primeiro tempo.
2: Mas agora temos um jogo, né? Agora realmente a Suécia parece que acordou aí. Quando a bola começa a chegar ali na frente, nos jogadores que têm a qualidade, como o Ayari, né? O Jokeres aí e tudo mais. Aí o negócio funciona. Porque se ficasse muito recuado com a bola ali, né, naquela linha de 5, que é horrível, deixando o adversário chegar, ia ser goleado. Agora, já que a nossa querida laranja mecânica recuou, tá deixando né, espaço para a Suécia jogar e ter a bola no pé. Eles estão aproveitando e ficou interessante agora esse final de primeiro tempo, Navá.
0: Será que dá tempo no ataque ali? Jokeres na grande área, acionado, deixa mais atrás. A Ayari esticou, bateu, defendeu o Verbruggen. Suécia dando trabalho para o goleiro da Holanda nesse finalzinho aí, viu, Costa?
1: É uma virada de jogo impressionante. Olha... Até então quem mandava no jogo era o Gakpo, atacante holandês. A partir de agora, a grande figura do jogo é o goleiro holandês. Verbruggen fez mais uma grande defesa no contrapé e salva a Holanda de tomar o primeiro gol. Segue 2-0 e vem escanteio.
0: Escanteio para a Suécia, o que pode ser a última oportunidade desta primeira etapa. Braço erguido, pintou, levantamento na boca do gol, deu um soco na cara da bola. O Verbruggen vai afastando o perigo da grande área e de fato era a última oportunidade, porque Michael Oliver, árbitro inglês, aponta o centro de campo e apita. Final de jogo no Houston Stadium. É a segunda rodada do grupo F desta Copa do Mundo, onde a Holanda vai vencendo a Suécia pelo placar de 2-0. Ele vem aí, André Ranieri, para comandar a resenha do intervalo no Futebol Energia na Copa.
3: Fim de primeiro tempo. Todo mundo pro vestiário, que daqui a pouco tem mais.
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5: Resenha do intervalo, Energia na Copa. Por enquanto, a Holanda vai batendo a Suécia por 2-0, jogando em Houston, num primeiro tempo muito bacana. O primeiro gol da partida foi marcado pelo Brian Brobbey, depois da jogada do Gakpo pelo lado esquerdo, o cruzamento, e o Brobbey fez 1-0 para a Holanda. E depois o Brobbey mais uma vez na jogada do Dumfries do outro lado, o cruzamento executado, e ele estava ali matador. Novidade nessa partida, o Ronald Koeman, dá para dizer que teve o dedo do treinador aí, porque ele fez uma modificação, colocou o Brobbey como novidade e ele não decepcionou, fez o 2-0 para a Holanda. Teve um gol, né, também anulado da Suécia, o Lagerbielk, ele de cabeça fez o 2-1, mas o árbitro da partida, muito bem, com a ajuda do VAR, acabou anulando. E depois o goleiro holandês, ele passou a se destacar, fez defesas importantes, o Verbruggen, e garantiu aí a vitória da Holanda dos Países Baixos por 2-0. Pelo menos levou o resultado para o intervalo. Mande o seu corneteiro no 11966507997. 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Letícia Bepler, o nome do primeiro tempo, você acha que foi o Brian Brobbey ou o Verbruggen? Ele também merece um destaque especial. E jogo, como previsto, muito legal, né, Lelê?
2: Isso aí. Ah, se tivesse que escolher um, né, eu escolheria o Brobbey aí, porque a gente tem que valorizar o gol, né? Mas é claro que fazer defesas importantes aí, como fez o Verbruggen agora, no finalzinho dessa primeira etapa, também tem que ser destacado aí, menção honrosa a ele. Mas a gente teve, basicamente, quase dois tempos em um só, né? Porque com a parada ali da hidratação, até os 25 minutos do primeiro tempo, parecia que ia ser um amasso neerlandês, mas um amasso, né? Que poderiam ter se esforçado um pouquinho mais e, de repente, já ter feito o terceiro, o quarto gol ali. Muitas chegadas, principalmente ali pelas laterais, né? Com o ponta do lado esquerdo, que é o Gakpo, e com o lateral, que age como um ponta no lado direito, que é o Dumfries. Então, muitas chegadas deles aproveitando, né, para fazer essa entrega de bola ali pro Brobbey, que entrou para isso, né? Que, como você também já falou, foi uma escolha do Koeman para essa partida. Parecia que ia ser um amasso, mas depois dos 2-0, um erro grande, na minha opinião, a gente começou a ver aí, né, a laranjona recuando, começou a andar em campo. E era nítido, tá? Não é que a gente tá falando assim, ai, tá falando isso porque a Suécia cresceu no jogo. Não. Cara, você via os jogadores trotando, caminhando em campo, no sentido de, ó, tá 2-0, vamos passar a controlar mais e tal. Só que é perigoso, né? Você fazer isso aos 30 minutos da segunda etapa, quando tá todo mundo desgastado, é até compreensível. Mas aos 20 minutos do primeiro tempo, é arriscado demais. Até porque você corre o risco de deixar o seu adversário gostar do jogo e começar a ganhar espaços, que foi o que aconteceu. A Suécia, ela demorou para entrar na partida, demorou para encaixar, tanto que as primeiras oportunidades que a seleção neerlandesa começou a dar no pé deles, eles não aproveitaram bem, não estavam conseguindo chegar com qualidade. Agora, depois dos 30 minutos, o jogo mudou completamente, né? A Suécia começou a ganhar mais, começou realmente com que a bola caísse no pé de jogadores que têm a qualidade para fazer diferente, que é o Jokeres aí, que é o Ayari, né? Que é um menino que está chegando, apenas 22 anos do Brighton, mas tem muita qualidade realmente, finaliza também a média distância e quase deixou o gol dele aí. Então, agora ficou interessante, ficou mais disputado no finalzinho do primeiro tempo esse jogo. E acho que o segundo tempo vai voltar nessa mesma pegada, viu, Rani?
5: Você sabe, Lelê, eu tava pesquisando aqui sobre o Brian Broby, né, que foi a novidade, a gente falou. O Somerville, você bem destacou, ele foi um dos destaques da Holanda.
2: Fez gol.
5: Contra o Japão, fez gol, inclusive. Ele é sacado, Malen, que jogou mais centralizado, ele é aberto no lugar do Somerville na direita. E o Broby, ele entra ali, né, como homem-gol, ele tem a característica. Na base, ele, assim, ele foi um monstro, ele fez a base do Ajax, que é uma das melhores bases do mundo. Aí você põe a do Ajax, você põe lá a Masia, tem algumas bases que revelam sempre muitos jogadores bons. E aí, ele sobe pro time principal, ele era conhecido justamente por esse vigor, você foi perfeito quando você falou. Como a Suécia, ela joga com esses três zagueiros muito fortes, então o Ronald Koeman, ele decidiu colocar um jogador
2: pelo
5: forte ali
2: físico,
5: também.
2: Pelo duelo físico, né?
5: Pelo
2: ali
5: duelo físico.
2: Tentar disputar.
5: E ele era chamado do sucessor do Romelu Lukaku, pela característica, apesar, né, do Lukaku ser belga, ele ser holandês, tem essa proximidade.
2: São parecidos. Né?
5: Ele era o novo Lukaku. E ele tem uma família, ele tem origem ghanesa, e ele tem uma família de jogadores de futebol. Ele é o mais novo de 4 irmãos e todos viraram jogadores de futebol, só que ele foi quem explodiu. Você tem o Kevin Lucassen, que é o irmão mais velho, tem 32 anos, que usa o sobrenome da mãe. Ele tá no futebol da Romênia não explodiu como imaginado. Aí depois tem o Derek Lukensen, que joga no Paphos da Grécia, que tem 30 anos.
2: Times medianos,
5: Times medianos.
2: Assim.
5: E o mais velho de todos, o Samuel Broby. Não, o Samuel Broby, aliás, está com 28 anos. Ele está sem time nesse momento. E ele utiliza o sobrenome do pai, assim como o Brian.
2: E ele até parece, assim, a gente olha para ele em campo, ele parece ser, de repente, um cara mais experiente, né? Mas não, tem só 24 anos, cara. Então,
5: muito
2: jovem
5: novo,
2: também. Ainda tem outras Copas do Mundo aí pela frente. E realmente, né, também jogando já Premier League e tal, um jogador interessante que acabou, inclusive, tomando espaço de outros caras importantes aí, né, da seleção, como o próprio Memphis.
5: Como o Memphis
2: que
5: Depay.
2: É o maior artilheiro em números e tal.
5: E que na Holanda o Memphis vinha jogando como um centroavante.
2: Sim, como
5: um
2: 9.
5: Não com a função característica do Broby, mas que também
2: mas
5: jogava
2: por ali. Mas exatamente na posição ali, assim, né, na característica. Só que é o que o Koeman já tinha falado, né, quando ele foi fazer a convocação, que ele iria priorizar a parte física e quem estivesse 100% fisicamente. Não é o caso do Memphis. Tanto que ele convoca, mesmo que o Memphis não tenha feito 90 minutos como ele queria, né? Antes da convocação aí final para a Copa do Mundo. Ele fez apenas uns minutos ali pelo Corinthians na última partida. Mas ele é convocado. Só que está sendo pouco utilizado, porque claramente não está em plena forma física. E contra o Japão, a gente percebeu isso, né? Mesmo ele tendo entrado no segundo tempo, onde, teoricamente, o adversário já está um pouco mais desgastado, o ritmo do jogo já baixou um pouco, né, a intensidade física, ainda assim ele estava um pouquinho abaixo dos demais, na minha opinião. Então, claramente, né, o técnico aí está preferindo quem está apto fisicamente para disputar o nível que é uma Copa do Mundo, né, Rani?
5: É, eu acho que a vida do Memphis tá muito complicada, porque o Malen jogou ali na função, o Malen ele joga na ponta direita como centroavante. Primeiro jogo contra o Japão, ele é centroavante e vai bem. Aí você tem agora o Brobbey, que entra e vai bem também. E
2: faz logo dois gols.
5: Então a vida do Memphis Depay nessa Copa do Mundo, que é a Copa de muita intensidade, deve estar bastante complicada. Só para fechar sobre o Brian Brobbey, algumas curiosidades. Ele, na base, era muito amigo do Gravenberch, que é titular hoje da Holanda também, eles eram inseparáveis, como eu disse...
2: Eles têm a mesma idade, 24 anos.
5: Exatamente a mesma idade, ele era muito comparado ao Lukaku, e ele admirava o Romelu Lukaku, né, da seleção belga. E o Lukaku ficou sabendo e mandou directs para ele, eles começaram a conversar depois, e o Lukaku ensinou ele como ser, sendo um jogador muito físico, maneiras de o árbitro não ficar marcando
2: não
5: falta.
2: Não fazer falta de
5: o
2: ataque.
5: O tempo todo, falta
2: Olha
5: de ataque.
2: Só.
5: Então o Romelu Lukaku foi lá e deu dicas
2: para ele. Foi um mentor.
5: Foi
2: que
5: um
2: legal.
5: Mentor, né, do Brobbey, o Brian Brobbey. E tem uma outra curiosidade, quando ele sobe pro Ajax, ele não renova o contrato. O Mark Overmars, que é o treinador que esteve na Copa, que era jogador, né, na Copa de 98, aliás. Sim. Ele era diretor do Ajax e ele até declarou, não chegamos num acordo, ele não vai renovar. Ele vai pro Leipzig, não se adapta no futebol alemão, aí o Ajax vai lá, pega ele de volta por empréstimo e depois de 6 meses paga 16 milhões de euros. E aí na temporada passada, no segundo semestre, ele vai pro Sunderland e agora ele vai disputar a Premier League. O Sunderland subiu, né, da segunda pra primeira divisão do campeonato inglês.
2: Onde provavelmente vai se destacar, né, porque esse estilo de jogo também, assim, pro futebol inglês, eu acho que o físico dele vai potencializar mais do que num campeonato alemão. Bom, sim, não sei, vamos ver. Mas o que vai estar interessante também esse ano aí é a segunda divisão inglesa, né? Porque teremos clássicos aí, quentes, fervendo, West Ham.
5: Vai ser muito bom, é isso. Então aqui algumas curiosidades sobre o Brian Brobbey, que ganha oportunidade aí, o Ronald Koeman, técnico da Holanda, faz essa modificação e dá muito certo. Ele marcou 2 vezes, marcou 2 gols. Já mandou o seu corneteiro? Faça isso no 119-6650-7997. Aliás, Gabiru, pode soltar.
6: Boa tarde a todos. Aqui é Ivan Teixeira Vicente, Jardim Paulista, vizinho do Sombra. Gostaria de perguntar para a Letícia Bethlen, quem será a seleção campeã da Copa do Mundo pelo futebol apresentado até hoje?
5: E aí, Lelê?
2: Olha, para mim, a favoritaça é a França. Né? Eu acho a França, em questão de talento mesmo... ela muito acima das demais, assim, os nomes, né, a composição e tal. É claro que, muitas vezes, o favorito não ganha. E a gente já viu isso, sim, acontecer diversas vezes em Copa do Mundo, porque é jogo a jogo, né, tiro curto, pode acontecer de alguém fazer uma besteira, ser expulso e tudo mais. Mas, assim, se for pra ir em favorito, em uma seleção que eu acho realmente a melhor, é a França disparada.
5: Aliás, hoje tem mais futebol aqui no Energia na Copa, tá bom? Fique ligado, tem uma seleção que a gente precisa respeitar, tetracampeã mundial, que não tá entre as grandes favoritas na Copa do Mundo, mas que a gente precisa e precisa muito respeitar. Alemanha e Costa do Marfim, a partida tá marcada para 5 horas da tarde, o nosso aquecimento começa às 4h30, daqui a pouquinho, logo depois da nossa transmissão aqui de Holanda ou Países Baixos e Suécia. O Gustavo Santos estará no comando, com Luiz Cláudio de Paula na narração, Marcão, ele vai comentar, Pedrinho Larroca, ele estará nas reportagens. Marcelo Lima, se não me falha a memória, Marcelo Lima. Ele, aliás, o Gustavo Santos apresenta, tá? Gustavo Santos apresenta, o De Paula narra, o Marcão, ele estará nos comentários, Pedrinho Larroca nas reportagens. E só repassando os resultados de ontem da Copa do Mundo, Marrocos bateu a Escócia por 1-0, grupo do Brasil, grupo C, tá? Em Boston, Saibari marcou logo de cara e depois Marrocos segurou o resultado, né? A Escócia até tentou empate, mas não conseguiu. E o Brasil, ele bateu o Haiti por 3-0 na Filadélfia, 2 gols do Matheus Cunha e também mais 1 gol de Vini Júnior. Com isso, o Brasil assumiu a liderança do grupo C, né? E neste momento enfrentaria a Suécia, que está na segunda colocação do Grupo F, mas ainda tem muita coisa pela frente. Ontem também transmitimos a vitória dos Estados Unidos por 2-0 diante da Austrália, partida que aconteceu em Seattle. Sem Pulisic, os Estados Unidos garantiram, carimbaram a vaga no mata-mata, e o Paraguai, ele segurou bravamente a vitória diante da Turquia, 1-0, abriu o placar logo no início, né? O Matias Galarza, jogador que se profissionalizou no Vasco da Gama, e depois o Almiron, né? Ele foi expulso, aquela expulsão lá, nova determinação da FIFA, que se você cobre o rosto, você pode ser expulso. Então o Almiron foi expulso, ainda assim,

0: O Jokeres vai permanecer, né, na seleção da Suécia. Diga lá, Costa.
1: Jokeres! Deixa eu fazer pra ver se ele se maledeto pega aí. Agora põe certo.
0: Jokeres! Né?
1: Não tava tão ruim. O Somerville vem pro jogo, número 24, né?
0: Não tem que ver quem vai embora. Ainda não mostrou a plaquinha ali. Ainda não mostrou, mas Somerville, ele foi titular diante do Japão. Inclusive, marca um dos gols no empate, né, entre Holanda e Japão. Agora sim, o quarto árbitro vai se levantando, aperta o botãozinho ali da placa.
1: E aí corta a imagem.
0: Mas muito obrigado, parabéns. Agora sim,
1: é o número 18, o Malen. Então o Malen vai pro vestiário, Navagol, já faz a anotaçãozinha aí. E vem o Somerville, número 24, na laranja mecânica.
0: Boa! Vai começar, foi embora o Malen, portanto, a entrada de Somerville. Vai começar o segundo tempo em Houston. Eu passo a bola para ele, vai nessa, Rafael Navarro!
2: Muito bem, alô, alô, Gabiru técnico, o microfone do narrador não tá funcionando, eu tô com o do Costa aqui. Apita o árbitro!
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2: Agora sim, muito obrigado. Vamos curtir a etapa complementar deste grupo F. Até aqui a Holanda vencendo pelo placar de 2-0 e já teve substituição. E a Suécia vem pela primeira vez no campo de ataque nesse segundo tempo. Tabela feita, afasta a zaga da Suécia. A tentativa era com Nygren. E aí o árbitro já está pegando a falta marcada para cima do Reinders. Necosti!
1: Chama atenção que o Oliver, o árbitro da partida, ele está sempre muito bem posicionado. Eu não acho que foi falta, mas a posição dele é sempre em cima do lance e isso chama bastante atenção, viu, Navagol?
2: Muito bem, portanto, né, só uma substituição feita, né, no Coman, técnico Coman para Holanda, Malen indo embora e o Somerville aí em campo, só uma substituição. Na Suécia continua a mesma coisa, né, sem modificações lá do Graham Potter.
1: Tudo igual como terminou. Segue o mesmo time, a Suécia, que cresceu no segundo tempo. O técnico está apostando aí que nesse segundo tempo vai dar resultado.
2: Perfeito. Holanda com a posse da redonda. O passe veio esticado por baixo ali na tentativa de Gravenberch. Devolveu o lance. O passe cruzado na entrada da grande área. Afasta a zaga da Suécia. O corte chegou ali na segunda vez. Bernhardsson mandando lá pra frente. Ninguém da Suécia pra ficar com ela. Então a Holanda mantém a posse da redonda ainda no seu campo de ataque com Van de Ven. Atribuiu a jogada pelo meio. Já tem participação do De Jong. De Jong deixou curtindo a Gravenberch. Gravenberch abriu a jogada pra Somerville. No bico da grande área, fez a finta, belo giro, trouxe pra perna direita, esticou, o desvio feito, é gol!
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0: jogada é pelo lado direito. Somerville faz belo giro para cima da marcação. Dumfries fez o passe cruzado na pequena área. Chega bem por detrás da marcação. Gakpo, o atleta do Liverpool, não desperdiça oportunidade. Bota a perna esquerda na bola. Pro fundo da rede do Nordveld. 2 minutos e 40 jogados da etapa complementar. A Holanda faz mais um. A Holanda faz mais um. É gol dele, é gol do Gakpo. Holanda 3. Suécia 0, Costi!
1: Um balde de água gelada na Suécia. Veio pra cima no primeiro ataque, mas aí no primeiro ataque da Holanda. Um gol muito bonito, um gol coletivo para sorriso do Koeman, que acabou de colocar o Somerville, que fez uma jogadaça. Fez a ultrapassagem pra ponta e aí um cruzamento preciso pro nome do jogo. O Capo fazer o gol e decretar a vitória. Agora fica muito difícil, Navagol. Pode decretar aí. A Holanda vence e convence. Aos 3 minutos do segundo tempo. Holanda 1, 2, 3. Suécia, nada, Navagol, nada.
0: Alele, o mesmo ritmo que a Holanda imprimiu na primeira etapa, né? Nos primeiros momentos ali, manteve a mesma postura.

0: segura nesse segundo tempo. E os gols exatamente aconteceram, né? Os dois primeiros gols, o terceiro também. Jogada pelo lado direito, o passe veio cruzado e dessa vez não foi o Brobin que chegou por detrás da marcação, foi o Gakpo. 3-0 para a Holanda, Lelê.
1: Exatamente, é uma jogada que acontece muito aí nessa seleção do Koeman, né? Porque tem jogadores, vem lá.
0: Robin, a Gakpo levou para a meia lua da grande área, bateu para o gol, travado, saiu o Nordfeldt para fazer a defesa. Diga lá, Lelê.
1: Tem jogadores rápidos, né, velozes aí, que ocupam muito essa faixa do campo, né, os corredores ali, o Gakpo pela esquerda, o próprio Dumfries, né, que é um lateral, mas que age como ponta na direita. Então, sempre acontece a procura desse cruzamento, né, pro elemento surpresa chegar do outro lado finalizando. E nos primeiros dois lançamentos, apareceu o centroavante para aproveitar essa bola. E agora apareceu o cara do lado oposto, né? No caso, o Gakpo, que estava merecendo esse gol, porque estava muito bem na partida no primeiro tempo. É o terceiro da Holanda e justamente como falamos aqui. Parece que quando a Holanda quer jogar, não dá para a Suécia, né? Quando eles colocam ali, impõem o ritmo. Agora, quando eles recuam e deixam a bola no pé do adversário, aí eles até sofrem um pouquinho.
0: Tentativa na boca do gol, tenta responder a Suécia. Ainda nesse comecinho do segundo tempo, a bola vai passando por toda a extensão, saindo do outro lado, arremesso lateral. Somerville auxiliando na marcação e a Suécia já tem a posse da redonda de novo. Recebe o passe Karlström. Karlström vê quem chega junto com ele. Abriu curtinho o lance a Lindelof. Lindelof esticou por baixo, chama no 1-2. A Suécia vai tentando mais uma vez. Vem pra trabalhar o lance aí, assim a Yari. A Yari deixou curtinho pra trabalhar agora com Karlström. Pela intermediária, lado esquerdo, vai voltando de novo. Este é Lindelof. Lindelof deixando na faixa central do gramado, mas ainda no campo de ataque, no domínio de Rien. Rien devolveu a jogada a Lindelof. Lindelof solta mais à frente, tem ali no domínio das ações Nygren, pede por dentro também, inversão feita pela intermediária. Agora vai girando a Suécia, é pelo canto direito, vem que vem pra cima da marcação. Bernhardsson fez o levantamento na área, toque de cabeça da zaga da Holanda com Van Hack. Rebote vai voltando, Van Dijk ali no corte parcial, ela vai voltando, toque de cabeça pra afastar o perigo. No primeiro toque de cabeça do Van Dijk, ele ficou meio perdido, né? Aí, quando o lance ficou legal pra ele, ele botou pra onde o nariz estava apontado. Arremesso lateral, Suécia vem aí, viu, Costa?
2: Suécia vem pra cima, é corajosa a Suécia. Tá tomando de três, vem pra cima, mas pode ficar muito perigoso, porque claramente a Holanda baixou a linha pra puxar um contra-ataque. Vem Suécia, vem bola pra área, Navagol.
0: O chamado latereio é com o Gudmundsson. Gudmundsson tomou distância, arremessou melão direto lá na pequena área. Toque de cabeça ali do Kien, rebote vai voltando. Tentativa do Nygren, explodiu pra cima da marcação. E aí o passe é muito forte pro Gudmundsson. Ela vai pela linha de fundo em tiro de meta pro Verbruggen bater. Ele já tenta sair jogando rapidinho. A bola quicou no meio campo, o árbitro ficou meio perdido. Mas aí a Suécia já tem a retomada no seu campo de ataque com Nygren. Ele vai levando a jogada pela ala esquerda, já tem pedindo por dentro ali o próprio Bernhardsson. Ele parou, pisa na bola, deixa agora com Yassin Ayari. Ayari volta o lance, vem pedindo no meio agora Karlström. Ele preferiu a infiltração feita para Isaac, de Isaac ali para Jokeres. Chega a marcação da Holanda para tirar. E aí, na tentativa de contragolpe, cai do Somerville e a falta está marcada, Costa.
2: Falta marcada, mais uma vez a tranquilidade cartão, né? Do árbitro Oliver aí, faz anotação no cartãozinho, amarelou pro número 5 da Suécia, que matou o contra-ataque da Holanda. Foi ligeiro, fez o que tinha que se fazer, o árbitro também. Portanto, primeiro amarelo do jogo pra Suécia.
0: O trança-pesa ali, né, pra cima do Somerville, Gudmundsson. Tá aí amarelado. Gabriel Gudmundsson, atleta do Leeds.
2: Nome gostoso de falar,
0: Gudmundsson,
2: né?
0: Gudmundsson,
2: Gudmundsson.
0: Gudmundsson, Karlström. Ah, beleza. A bola vai voltando na grande área. Ali pro Verbruggen.
2: Victor Jokeres. Agora aguenta, rapaz. É de segunda a sexta no tempo de jogo isso agora.
0: Karlström arredondando a jogada. Ela vai voltando pra Suécia com o zagueiro Lindelof. Na saída de bola, ele deixou curtinho para a Riene. Tentativa de lançamento, tome ligação direta aqui na frente. Antecipa a marcação de cabeça de Van Hack. No bate-rebate melhor para a Suécia, que vem com Bernhardsson. Levou para a entrada da área, puxou para a perna canhota, clareou. Pode até bater agora, não pode devolver que está impedido. Vamos ver se ele saiu da posição de impedimento. Isaac acionado, aí ficou sem saber o que fazer. Escapuliu a bola dele, a Holanda já está com ela de novo. Vem com Gravenberch soltando o passe pelo meio. Vem pedindo ali Somerville. Ele arranca para o campo de ataque, estica pelo lado esquerdo com Gakpo, levou para a grande área, preparou para a direita, bateu, é gol!
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0: De novo ele, Cody Gakpo, camisa 11. Faz a festa, o torcedor holandês no Houston Stadium. Belo ataque, boa jogada do Summerfield. Ele foi pra cima da marcação, abriu espaço, percebeu o companheiro de equipe adiantado, Gakpo, ele é habilidoso, hein? Ele leva pra grande área, encontra os espaços, faz a finta pra cima de Lagerbelk. E aí, irmão, canto direito aberto, ele colocou com muito capricho. Nordfeldt se esticou, não achou nada. 9 minutos e 40 jogados da etapa complementar. Gakpo virou goleada, virou passeio. Holanda 4, Suécia 0. Costa, eu já estou, olha. Eu já perdi a conta. Já foi a entrada. Nava. Agora eu estou curtindo o prato principal, Costa.
1: Você é o Nava chama gol. São 27 gols aí no seu gogó só nessa Copa do Mundo.
2: Isso aí mesmo, viu?
1: E Houston virou Amsterdã. Passeio holandês em Houston, mais um gol do Capto. E aí, quem esfrega as mãos felizes da vida são os dirigentes do Liverpool, porque está valorizando demais o jogador. Que partidaça desse jogador holandês. Faz mais um e agora é chocolate holandês. Holanda 1, 2, 3, 4. Suécia. Nada, Navagol, nada.
0: Eu quero 8, seu Bento.
1: Uau.
0: E aí, né, Lele? A Suécia que ficou, né, com a pretensão de se jogar toda pro campo ofensivo, vai abrir espaços, né? E aí você dá espaço para um jogador como o Gakpo, aí ele não perde. Que categoria, 4-0 Holanda, Lele.
3: É, pois é. Primeiro que o finalzinho do primeiro tempo iludiu, né? Vem a Suécia aí agora.
0: Pro campo de ataque, teve 3 substituições a Suécia. Já o Costa vai chamar pra gente. Tentativa batida direto pro gol do Yacine Ayari. E ela vai por cima. Diga lá, Lele.
3: Finalzinho do primeiro tempo iludiu, porque a gente achou que de fato a Suécia poderia ter acordado para o jogo, né? Que agora ia, já que claramente a nossa laranjinha estava tentando controlar mais o jogo. Mas veio o segundo tempo e ela resolveu jogar novamente, né? E é o que a gente destacou aqui, parece que ela tá jogando quando quer, porque ela percebeu que tá fácil o jogo para ela. Então, assim... quando chega ali no ataque, principalmente com o Gakpo, que hoje está fazendo um jogo sensacional, parece tirar leite de criança, tirar doce de criança.
0: Olha. Entendi. O Blobby, ó, pro Gravenberch, bateu por cima do gol, pode complementar, Lele.
3: Esse último gol dele, inclusive agora, o segundo, é gol de futsal, né? Um gol de quem domina, inclusive, esse espaço curto ali para conseguir finalizar, para conseguir tirar do zagueiro. Ele é um cara que eu acho ele muito completo por conta disso. Eu já comentei aqui no primeiro tempo que ele é esse ponta que joga com o pé trocado, mas ele não é o cara que puxa sempre para o meio. Ele vai para a linha de fundo também, se precisar ele busca o cruzamento, mas se precisar ele também entra e centraliza, né, para buscar ali a finalização de média distância e também faz jogadas assim num curto espaço em velocidade, como fez agora no segundo gol dele na partida.
0: Muito bem, já o Costa vai trazer pra gente aí as substituições, né? Eu vi a entrada ali do Zenelli, do Elanga e do Bergvall, é isso? Bergvall, né?
1: Isso, Bergvall. Foi pra jogo Bergvall, Elanga e Zenelli e foi pro banco, pro chuveiro, o Nigrey, o Karlsson e ele. Jokeres!
0: O Jokeres foi embora, então.
3: Não teremos mais o Jokeres.
1: teremos. Fica tranquila ali. Qualquer contexto ele
3: Eu
1: vai.
3: Eu acho
1: entrar.
3: Que não teremos, porque sei não.
1: Teremos.
0: Suécia vem pro campo de ataque, invadiu, bateu! É gol, Elanga!
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0: acabou de entrar. Agora
1: no lugar
0: vai.
1: Dele.
0: Hein? É, agora vai, hein? Agora a Suécia vai. Rapaz, Elanga disparou. Pra frente da marcação da Holanda foi acionado. Que velocidade! Engatou uma quinta marcha e depois turbo. Saiu na cara do gol do Verbruggen e manda pro fundo da rede. 14 minutos da etapa complementar. A Suécia diminuiu para acender as chamas da esperança lá no Houston Stadium. Elanga, Antoni Elanga, camisa 11. A Suécia diminui, faz o seu primeiro. Holanda 4, Suécia 1, Costi.
2: Que jogão de bola. Essa não deu pro Verbruggen. Na velocidade... Por que que não pôs antes?
0: Ué,
2: essa é a pergunta. Ele colocou e quem tem estrela, amigão. Elanga entrou e com um minuto, pela primeira vez pegou na bola, foi na velocidade e fez o primeiro gol. Que verso é bem você aí, Navagol.
0: Pro campo de ataque de novo com o Elanga ali, tenta o domínio, escapou, fica ali pro Verbruggen. Vamos lá.
2: Na velocidade ele botou na frente, sem chance alguma pro goleiro. E balançou a rede descontando. Agora, Holanda 1, 2, 3, 4, Suécia na vagou. Um, apenas um.
0: É, Lele, caçou o gol a Suécia, achou, né? O marcado ali pelo Elanga.
3: E tava precisando mais do que nunca, né? Nem que fosse de um golzinho de honra aí, mas uma jogada bem trabalhada também em velocidade, né? E a estrela do Elanga entrando agora, justamente no lugar do Jokeres, que poderia estar ali na frente para aproveitar essa bola, mas desperdiçou, né, algumas das oportunidades que teve até então. E ele, na primeira, praticamente, que ele recebeu ali na frente, já guardou o dele. Então, 4-1. Mas ainda temos uma diferença grande aí para tentar tirar, né, a Suécia no jogo.
2: Navagol,
0: diga lá, Costa.
2: Quando estavas de 4, já guardastes um?
0: Elanga na linha de fundo, levantou meia altura, estica a perna, Bandé, que vem para tirar, afastar o perigo. Tô fora, meu. Chegamos a 15 minutos e 55. Você acompanhando com a gente o futebol Energia na Copa de torcedor para torcedor. E olha que legal, hein? Hoje em rede com a Energia 97 FM de São Paulo, a Rádio Clube FM de Londrina, 95,7 MHz. Um grande abraço a todos os ouvintes da Rádio Clube FM de Londrina. Hoje emissora coligada com a gente, que legal. Escanteio, a Suécia vem aí, hein? O camisa 18, que é Yassin Ayari, vai levantar na área, vai pintar levantamento autorizado na boca do gol, sobe de cabeça Van Dijk, vem no segundo lance, no desvio ali, curtinho do Zanelli, ela vai direto pela linha de fundo, em tiro de meta pro Verbruggen bater. Siga participando com a gente nos torcedores corneteiros, deixando seu áudio de até 10 segundinhos no 11 9 66 50 7997. Já eu vou chamar os torcedores corneteiros do futebol Energia na Copa.
2: Mudou. Duas substituições na Holanda.
0: Vamos lá.
2: Vieram para jogo o Gustil e o Koop Meiners. Foi pro vestiário Reinders e De Jong.
0: Vamos lá, vem Suécia ali pro campo de ataque de novo com Dumfries, parou, prendeu, dominou, deixa mais atrás a Gravenberch recolhe, domina, ajeita, pode pintar, levantamento, o passe vem esticado, já deixou ali Van de Ven, deixando a Van Dijk solta o passe mais à frente, vem pra trabalhar o lance, a tabela feita do Gapo, é pro Brobben bater, primeiro a marcação, chegou tirando, botando pela linha de lado e arremesso lateral, rapidinho aí, então Costa, essa última substituição aí, o Gus Tio, camisa 16, entrou.
2: Isso.
0: O Reinders já foi embora, né? O De Jong também,
2: foi rápido,
0: né?
2: E aí o De Jong também foi embora.
0: Certo.
2: Foi pro chuveiro mais cedo e no lugar dele veio o Koop Meiners.
0: Koop Meiners, portanto, entrando no lugar do De Jong.
2: Cuidado com a pronúncia, esse é perigoso.
0: É um escanteio. Vai tomar distância o próprio Koop Meiners. Levantou na boca do gol, toque de cabeça da marcação. Rebote vai voltando para a Holanda. Segue vencendo por 4-1, Lele.
3: Uma curiosidade, o Koop Meiners, né? Ele costuma jogar aberto ali. Não, tô falando sério.
0: Ué.
3: O Koop Meiners costuma jogar aberto pelo lado esquerdo. Então, frequentemente, ele seria um reserva pro Gakpo. Mas o jogo que tá fazendo o Gakpo hoje, não tem como tirar o cara, né? Ele é o homem da partida aí, com 2 gols, com assistência e tudo mais. Então entra o Miners agora um pouquinho mais centralizado, né? No lugar do Raiders ali. Mas pelo centro, realmente, para ajudar na criação das jogadas e tentar continuar mantendo essa posse, né? Para não ficar sofrendo aí também, no fim da partida, aquele famoso sufoco do adversário que está perdendo e tentando buscar o placar. Uma curiosidade, o Coop Miners, ele costuma jogar aberto ali.
2: Gus Till tentando a Gakpo, antecipação feita do Lagerbielk. No carrinho, chegou já mandando pela linha de lado, é mais um arremesso lateral. Holanda vai ter a posse de bola, vence pelo placar de 4-1. E aí é muito importante, né, nessa Copa do Mundo, você ter ali um saldo de gols para a Holanda. Isso vai ser bom demais neste grupo F da Copa do Mundo, né?
1: Se alguém pode falar de saldo de gols, é você, né?
2: Chama aqui, pode chamar, Deus, rapaz. Os caras não me chamarem em Espanha aí, Cabo Verde.
3: Você é literalmente gulosão, hein? Nossa, eu achei que era só uma brincadeira, mas não é, não. Você quer tudo pra você.
2: Eu quero oito, seu bem.
3: Quer tudo pra ele, pô. O De Paula já me mandou mensagem aqui. Ô, Lele, fala pro Navagô aí aprender a dividir, pô. Só hoje ele narrou 5 gols, eu não narrei 5 a Copa inteira, diz o De Paula.
2: Eu tô falando, né, meu? Pro time que eu narro aí, não narrava nada de gol, mas tá compensando agora, né? A Copa está compensando isso.
4: O problema é você narrar tudo agora e não sobrar pro segundo semestre, né, Navarro?
1: É que Deus ajuda quem trabalha, Lele. Então, De Paula chegou aqui pra fazer o jogo da Coreia do Sul, não sabia nem quem ia jogar. Aí não adianta, né? A gente vê que o Navagol se preparou.
3: Ele falou, é tudo igual mesmo, né?
1: Exatamente. É tudo limpo.
2: Olha o Isaac aí. Tentou levantamento na boca do gol. Cobertura feita a Somerville. Entrou bem no jogo, hein? Tentou esticar o passe mais à frente. Vai ali com o Van de Ven. Na jogada de corpo, ela vai saindo pela linha de lado em arremesso lateral. E é favorável para a seleção da Holanda. Então vamos lá. 11 966 50 7997. O torcedor corneteiro participa no Futebol Energia na Copa.
5: Fala, Rani, galera que participando da transmissão aí. No caso da pessoa que fala holandês, Rani, que sabe de quase todo assunto, realmente a língua chama holandês? Ou apenas na Holanda se fala holandês e nas outras partes dos Países Baixos falam também? É caso de dar um Google aqui, que eu tô no piloto, não vai dar. Beleza? Acompanhando a transmissão aí, valeu, bom trabalho.
2: Já o Ranieri vai falar aí, né? Vai desmistificar isso. Muito bem, 21 minutos e 20, Holanda, acionado na grande área, Brian Brobbey levou, dominou, de costas pro crime, obrigado a voltar pro Somerville parou, dominou, só que já não estava valendo absolutamente nada, o impedimento no campo de ataque da seleção da Holanda, né, Costi?
1: Tava bem adiantado, bem o bandeira ali, sinalizou, não valia mais nada, bola com a Suécia, que agora já não tem mais... Parece que agora assimilou o golpe. Não tem mais tanta pressa assim não, viu, Navagol?
2: Vai ter que dar uma segurada agora, né?
4: E, Navarro, sobre a língua oficial dos Países Baixos, o neerlandês mesmo, né? O holandês. A gente chama aqui de holandês. Você sabe o que eu tava
3: pensando? Que Holanda é a forma como a gente fala aqui em português. Por isso que ele tá confundindo pela forma assim, tipo, holandês. É a mesma coisa, o idioma lá é neerlandês que fala, mas pra gente é holandês.
2: Olha que jogadaça do Elanga, bateu pra área, subiu a marcação pra tirar. Liga lá, Elê.
3: Então é só a questão dessa... confunde, né? Porque como a gente fala diferente do que eles falam lá, é assim, não só a questão do idioma, mas por exemplo, quando a gente fala que o Memphis é holandês. O Memphis, ele até é holandês porque ele é da Holanda mesmo, da Holanda do Norte, se eu não me engano.
4: Sim.
3: Mas é a pessoa lá, pra eles, ele é neerlandês, que ele é Netherlands. Só que no idioma português a gente traduz e fica Holanda ou Países Baixos, enfim.
1: Podemos dizer que ele fala o Países Baixês também?
2: Países Baixês.
4: E sabe uma curiosidade que eu estava vendo aqui, né? É a Irlanda do Norte e a Irlanda do Sul são duas das províncias dos Países Baixos. E a Amsterdã é a capital dos Países Baixos, mas a capital da Holanda do Norte, onde fica Amsterdã, é Haarlem, na verdade.
2: Olha aí, hein? Vem um passe esticado por baixo, é muito forte pro Elang. Ela vai direto pela linha de fundo, tiro de gol.
3: E a maior... Vai lá.
2: Diga lá, pode ir lá que a bola já foi pra linha de fundo ali.
3: Não, e a maior dificuldade pra gente em fazer essa troca, né? E começar a falar Países Baixos do jeito que eles querem é justamente a pronúncia pro português. Porque como eu falei aqui, Netherlands é fácil de falar. Só que é o inglês. Então, pra nós no português, como a tradução é Países Baixos, realmente fica uma palavra que não orna. E aí, por exemplo, a República Tcheca, que já foi, inclusive, a antiga Tchecoslováquia. Hoje mudou para Tchequia o nome. E tá todo mundo falando Tchequia, porque é fácil, ficou fácil no português falar Tchequia. Agora, o Países Baixos é uma pronúncia chata. Então, por isso que a galera tá mantendo a Holanda aí.
4: E só para complementar, então, a Holanda, que a gente chama, tem só duas das províncias, Holanda do Norte e do Sul.
2: Certo.
4: A capital da Holanda do Norte, onde fica Amsterdã, é Haarlem. E a capital da Holanda do Sul é Haia, né, que a gente tem lá, que tem um encontro de Haia, é um lugar muito político. E Rotterdam está na Holanda do Sul, mas não é a capital. E a capital dos Países Baixos é Amsterdã. Então, olha que curioso, a capital dos Países Baixos é Amsterdã, que está na Holanda do Norte, mas a capital da Holanda do Norte não é Amsterdã. É Haarlem, justamente para descentralizar. Curioso, né?
2: Dá pra repetir?
4: Eu acho que eu me enrosquei aqui, acho que ninguém entendeu.
3: Bota
4: merda
3: casaco,
4: nenhuma.
3: Bota casaco, tira casaco.
1: Entendeu? Foi claro, pô, tô só tirando, só zoando, foi muito claro.
2: Então, vamos...
3: Seu Madruga.
2: Então, vamos girar. Tempo e placar. Na energia.
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2: Estamos vivendo o grupo F desta Copa do Mundo 2026. Segunda rodada lá no Houston Stadium. 25 minutos da etapa complementar. Que jogaço, hein? Que jogaço, hein? 5 gols! Holanda vai vencendo a Suécia pelo placar de 4-1. Você ligadaço com a gente no Futebol Energia na Copa. 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
4: O Paulo Silveira, ele mandou uma boa aqui, ó. Vamos fazer o seguinte, combinar, todo mundo chama de Nederlanda.
3: Nerlanda, tá mais fácil.
4: O Nerlanda. Nerlanda. Vamos de Nerlanda agora.
3: Por exemplo, o neerlandês é fácil também de falar. Ah, o cara é neerlandês.
1: É neerlandês, né?
3: É bom.
1: Pois é.
2: Chama de van mesmo, né? Porque tudo é van.
1: É
2: lá.
1: Tudo van.
2: Chama de van.
1: E aí os vans.
2: Muito bem, é muito legal,
3: aquele,
2: né?
3: Aquele holandês essa que ideia jogou no Corinthians, né? O Van Peta.
2: Van Peta, é.
3: Essa ela não morre nunca.
2: Muito bem, é a pausa para hidratação lá no Houston Stadium, como eu bem disse há pouco, né? 4-1 para a seleção da Suécia. Temos tempo para chamar.
3: Falando em Corinthians.
2: Ele vem aí, hein? Mas é tempo para chamar o torcedor corneteiro no 11 96650-7997. Diga lá.
8: E aí, pessoal, tudo bem com vocês? Queria saber se rolou por aí um Misanthropy 4 também, se isso tem a ver com a Copa do Mundo. O que vocês estão achando disso? Beijo, Silvia Menantô de Pinheiros.
3: Grande, Sil. Gente, eu tava acordada, era mais ou menos uma e pouco da madrugada, tava inclusive estudando os times de hoje aqui, né, pra gente fazer a transmissão, e os meus dois celulares apitaram com esse aviso de misantropia aí.
2: Meu Deus do céu, nossa senhora.
3: Não foi a Defesa Civil, né? Eles já explicaram aí que provavelmente teve um ataque hacker pra zoar a galera.
2: Caramba, velho. Tava dormindo e acordei com esse negócio aí,
4: velho. Você acordou com isso aí? Eu também. O meu celular da minha esposa.
2: Eu falei, não tem esse toque no meu celular, velho.
1: Não, e assim, geralmente o alerta da Defesa Civil é só um bip, né? Isso aí foi uma
4: sirene,
2: né? Acabou. Eu ia falar ali pra mim, pode levantar, é terremoto, é maremoto, é qualquer coisa aí, porque o negócio foi bravo mesmo, viu? Mudou a Holanda,
1: mudou,
2: Costa?
1: Mudou. Venho ele, pra alegria da Lelê, do Rafael Sgrilles, que é fanzaço. Vem pra jogo Memphis Depay e vai embora o nome do jogo. Brobbey foi embora, ele depois de fazer absolutamente tudo nesse jogo.
2: Aí, vamos ver, ó, levantamento feito, é a Suécia quem ataca, subiu de cabeça, a marcação da Holanda vai saindo pelo meio de lado, meu Deus do céu. Olha lá.
3: Alerta da Defesa Civil, Memphistropia, ele tá em campo, bora Navagol, vamos narrar um gol do homem.
2: Será que vai?
3: A tua mãe, Gabiru.
2: Suécia, o arremesso cobrado na grande área, sobe de cabeça ali pra tirar o Dumfries, rebote voltou pelo lado.
0: lado esquerdo, Suécia de novo agora com o Isaac. Ele leva pra linha de fundo, parou, prendeu, dominou. Alexander Isaac toca mais atrás. Vem Suécia pra tentar alguma coisa aí. Zenelli fez o levantamento na área. Sobe a marcação da Holanda pra tirar. Mas o árbitro já estava parando o jogo. Por que, hein, Costa? Por quê?
1: Ele deu um impedimento ali na jogada, no início da jogada. Bola parada. Bola da defesa, vai sair jogando.
0: 4-1 Holanda, em 28 minutos e 40 jogados desta etapa complementar ao final da partida. Tem André Ranieri para comandar o vestiário Energia na Copa. Durante a nossa transmissão, eu vou chamar mais participação, hein, né, dos torcedores corneteiros no futebol Energia na Copa. Holanda com ela, hein? Van Dijk arredondou a jogada pelo lado esquerdo, já se mexe. Gakpo ficou de frente pro crime, solta o passe mais à frente para Memphis Depay. Dois em cima dele no bico da grande área, setor esquerdo, fácil, chega a marcação de Lagerbjerg, e aí deixando o passo e mais à frente, mas ainda no campo de defesa, a Suécia vai tentar a trama, armação de bola aqui pelo meio campo, antecipação boa feita de Van Dijk pra cima do Yassin Ayari, e a Holanda vem de novo, Gravenberg puxado pela camisa, o árbitro para o lance, Costa.
1: Com toda a tranquilidade do mundo, só pitou, puxou o cartão, mostrou pro Reari. Cartão amarelo, segundo da Suécia no jogo, que começou a fazer. A gente tinha elogiado no primeiro tempo, quase não teve falta. Agora o jogo passa a ficar faltoso, acho que as pernas vão ficando pesadas. E tá aí, cartão amarelo pro Ayari.
0: E assim, Ayari, jogador do Brighton. Tá aí a falta marcada, cartão amarelo é o segundo lá na seleção da Suécia. Holanda vence, 4-1, já vou chamar a Lele, e aí vem a Holanda para tomar posse de bola, pelo lado esquerdo, já rompe a faixa central do gramado, este é Van de Ven. Van de Ven tem Gakpo pedindo mais à frente, ele prefere a retomada não, volta a jogada de novo, vem com Koopmeiners avança as linhas, toca para Memphis Depay, sai da área, busca jogo, inversão feita, é lá do lado direito, cai nos pés de Somerville, ele vem para cima da marcação de Gudmundsson, atribuiu a jogada agora de novo a Gravenberch vai voltando o lance, fez a volta, deixou curtinho agora com Van Hack. Van Hack observou a movimentação aqui na frente, já tá pedindo o Koopmeiners, ele prefere a Van de Ven, ele olhou pra área pela ala esquerda, olha a Holanda atacando aí com Gakpo, chamou na triangulação, na linha de fundo, meu Deus do céu, o Van de Ven pegou na orelha da bola, acertou alguém ali, né, a galera que tava olhando os torcedores, já tomou aquela carimbada, viu, Costa?
1: Rapaz, o que que ele fez ali? Ele falou, ah, já vai sair mesmo, quer saber? Deixa eu ver se eu acerto alguém aqui, ele deve ter visto algum sueco ali. Ele falou, deixa eu ver se eu acerto a testa de um aqui. Se o De Paula estivesse ali, ele teria acertado.
0: Sai jogando a seleção da Suécia. Movimentado demais, hein? Grupo F da Copa do Mundo. A Holanda segue vencendo por 4-1 e não para, hein? Vem de novo pro campo de ataque. Bola esticada pelo lado esquerdo. Briga, marcação. Vai chegando por ali, hein? Junto dele o Gus Till. Mas vai saindo em tiro de gol. É para a seleção da Suécia sair jogando. Lele, eu quero ouvir você. 31 minutos e 20 jogados da etapa complementar. 4-1, um abraço à Holanda. Marcou 3 pontos aí, ou não?
3: É, com certeza. A Suécia agora está mais entregue do que na guerra finesa lá, né?
0: É.
3: Porque eles tiveram que se render para o Império Russo e perderam grande parte do território deles lá, que virou a Finlândia depois, tá vendo? Como Energia 97.
0: Beleza, mas que beleza, hein? É. Olha, hoje vocês estão demais. Deixa eu ver o Isaac, soltou por baixo, desvio da marcação, afasta a zaga da Holanda, ela tá viva, ajeitou no peito, é pra girar e bater no bate-rebate, briga também, tentava por ali, exatamente o Zenelli, mas o árbitro já está parando o lance, tá marcando a falta, vai lá, Lelê.
3: Então, agora, nesse momento do jogo, realmente tá entregue aí a Suécia a Países Baixos, Holanda, Nerlanda, como vocês como quiserem. Que, né? Está mais próximo de fazer o quinto gol do que a nossa querida Suécia de fazer o segundo, né? Realmente sentiu o baque da goleada aí. E agora parece que só espera o tempo passar, né? Para que o árbitro apite aí e a gente tenha a Laranja Mecânica aí conquistando a sua primeira vitória nessa Copa do Mundo de 2026, já que começou empatando com o Japão em 2-2.
0: Somerville fez o levantamento completamente
4: informação.
0: Errado. Informação, Honey Boy, diga lá.
4: Eu vou trazer essa informação porque interessa muito a você, Rafael Navarro.
0: Ah, é?
4: Informação do UOL e do nosso companheiro Gabriel Sá. Rui Costa não é mais executivo de futebol do São Paulo, foi demitido pelo presidente Harry Maciz na tarde deste sábado. E o Rafinha, ele continua, tá bom? Agora o São Paulo, Rafinha tá mantido no cargo de gerente esportivo e agora o São Paulo avalia possibilidades para o comando do futebol Rui Costa, portanto, pode soltar fogos, rojões, comemorar. Não é mais diretor, não é mais executivo de futebol de São Paulo.
3: Mais um gol pra você narrar.
2: É, olha, que notícia espetacular, maravilhosa, porque agora vai, hein? Agora vai, Rui Costa saiu, que maravilha, mas é aquilo que a gente pode falar também, a quem interessa, né, porque na política brasileira a gente tá muito acostumado, né, vamos supor ali, os caras querem aumentar os próprios salários, eles fazem isso sabe como? É na surdina, cara, é de madrugada. Negócio, eles mudam desse jeito aí.
3: Durante a Copa do Mundo.
2: É, vamos fazer durante a Copa, né? Não tá repercutindo nada mesmo, né? Vamos fazer durante a Copa. Que beleza, hein?
4: Nossa senhora, mudou.
2: Deixa eu só ver esse ataque da Suécia de novo aqui com Alexander Isak. Enfiou na quase a tentativa de passe era na pequena área com Elanga. Antecipação feita da zaga da Holanda. Diga lá, Costa.
1: A Suécia mudou. Você ficou até emocionado na vagão.
2: Que beleza,
1: que é isso?
2: Né?
1: Olha, sorrisão no rosto, uma lágrima escorrendo.
2: Pelo amor de Deus, velho.
1: Saiu o número 18, Ayari. E vem pro jogo 26, Ali.
2: Só?
1: Só.
9: São Paulo foi prejudicado.
1: Você quer que eu narre, que eu faça aqui também a saída, a substituição do diretor de São Paulo? Eu faço pra você.
2: Essa é a melhor notícia, aliás, viu? Vem pro campo de ataque, Elanga, puxando a bosta, né? Essa hora aí. Você sabe que, né, eu tava acompanhando aí durante a semana também, ia jogar o Paraguai, aí eu... O Instagram do São Paulo mete a cara do Bobadilha.
3: É verdade. Bobadilha em campo.
2: Ontem, tem representatividade, hein? É. Bobadilha em campo. O cara que já tinha feito o primeiro gol contra da Copa do Mundo. Que maravilha, hein? Nossa senhora, acabando com o nosso dia. Ele tava tão feliz.
3: Não, aí colocar como representatividade e o cara chegar lá e fazer logo um gol contra é meme pronto, né? Não precisa nem se esforçar.
2: Exatamente. Teve cartão amarelo na Suécia aí, né, o Costa?
1: Teve pro Bergvall. Aliás, o terceiro, hein? Começou a ficar faltoso aí o jogo.
2: Começou. 35 minutos e 32 jogados. Holanda vem pro campo de ataque de novo. Memphis Depay ajeitou pelo lado esquerdo para Goodstil. Ele volta até Van Dijk. Vem o zagueirão aí pro se aventurando no campo ofensivo. Só que prende bola, volta a jogada. Vai administrando a excelente vitória. A seleção da Holanda para cima da Suécia. Vai tocando por ali com Van Hack. Van Hack deixando no meio a Cup Miners. Cup Miners devolveu a jogada. Vai só no toque de bola, vai só na trama. A seleção da Holanda. Lançamento feito a Gakpo, próximo do bico da grande área, setor esquerdo. Gakpo, ele faz a proteção, mas já não está valendo nada. É muito legal vocês falarem aí nessas pitadas culturais. Eu tenho uma muito engraçada, né, que na Suécia, eu narrei o jogo de Senegal, e eu falava lá que o esporte principal de Senegal era o Lambe, né, é o Lambe. Que é o MMA deles lá na areia.
3: Mas você também pede, né? também pede, pô.
1: Pede não, ele implora.
2: Mas é uma pitada...
3: Isso,
2: é o Lambe lá, né? O MMA lá de Senegal. E na Suécia, cara, que é um esporte originado na Finlândia, eles têm lá um esporte muito popular na Escandinávia, que é a chamada corrida de esposas. Os maridos pegam as esposas assim, e colocam, né, no lombo e saem correndo com as esposas, velho. Olha só que negócio interessante, né? O peso da esposa em cerveja, literalmente. É um campeonato onde o troféu depende do peso da sua parceira.
4: Mas aí, por exemplo, Shaquille O'Neal, 3 metros de altura, a esposa dele, que tem 1,20 m.
2: Aí leva vantagem, né?
4: Pô, dá pra ele levar tranquilo ali, dá pra ele ganhar a corrida fácil.
3: Mas nesse
4: fácil.
3: Esporte aqui, a gente tem um multicampeão no Brasil, né? O Fábio Júnior, corrida de esposas, é com ele mesmo, pô.
2: Elanga vem pra Suécia, olha no campo de ataque, fez o levantamento na segunda trave, é forte demais.
3: Agora essa
2: ali.
3: Aí eu vou até procurar no YouTube pra ver, viu?
2: Agora é muito legal, hein? Muito
1: imagina
2: legal,
1: se ele tivesse casado com a Gretchen, aí não tinha pra ninguém. Aí era o maior do mundo da
4: imagina,
1: história.
4: Você imagina se o Gabiru fosse casado com a Lelê, por
2: meu
4: exemplo.
2: Meu Deus, hein,
4: Lelê?
2: Então, pois
1: fala
2: é.
1: Isso que ele
4: vai falar, imagina o Gabiru, porque a Lelê, ela é alta.
3: Ele não ia conseguir me carregar.
4: Quanto você tem de altura, Lelê?
3: 1,76.
4: Ou seja, 1,76, o Gabiru carregando a
1: 1,76.
2: Victor Jokeri.
4: Olha ele mudando de assunto aí, ó.
1: Quando é com ele, ele não gosta.
3: Era eu que ia ter que carregar ele, né? Na garupinha.
2: Muito bem. 37 jogados da etapa complementar. Bola vai saindo pela linha de lado, hein? Arremesso lateral. Será favorável à seleção da Holanda, que a essa altura não tem pressa nenhuma. 4-1 para cima da Suécia. Vai fazendo um saldo interessantíssimo, conquistando 3 pontos neste que é o grupo F da Copa do Mundo 2026, que ainda tem Japão e Tunísia, que joga de madrugada aí, né? Arremesso cobrado, é lá pro campo de ataque, sobe de cabeça, marcação de Lindelof, no bate-rebate, vem aí o Van Hack, no toque de cabeça, ela sobra pra seleção da Suécia no meio do campo, vem com Elanga, deixou o passe mais à frente, a Zenelli, tabela feita pelo lado esquerdo, tem na aproximação, ali, já vem pra cima da jogada, vem pra trabalhar a Cup Miners, vai fazendo a marcação à distância, batida direto pro gol, defendeu o Verbruggen! Acionado, Alexander Isak fora da grande área, ele arriscou, deu aquela chapada, fez o goleiro holandês trabalhar, Costi.
1: Mais uma grande defesa, tá? Um jogo de 4-1, a gente nunca vai destacar o goleiro do time que está ganhando, que está goleando. Mas ele já foi aí testado umas 4, 5 vezes e fez defesaças. Pode colocar mais uma na conta dele aí, escanteio, vem a Suécia.
2: Já, já, 40 minutos. Braço direito erguido, Elanga, escanteio pelo lado direito, levantamento feito na boca do gol, subiu a marcação de Dumfries, quase assobrando para Somerville, a batida direto do Zenelli, encaixa firme Verbruggen, foi no rebote, a Suécia tentou, né, Costi?
1: Aí foi bola tranquila, ele parou, tranquilizou, pôs a bola no chão, tá dando aquela respiradinha, enquanto tem um colega no chão, hein? É o
3: Van Dijk.
1: É o Van Dijk. Não, já vai levantando ali o capitão holandês, histórico zagueiro do Liverpool, histórico zagueiro. Tá, para completar, vai completar 100 jogos daqui a pouquinho com a camisa holandesa, tem 94 jogos. Já vai levantando aí, tá com um raspão só na perna, segue o jogo, Navagol.
2: Lele, para você, quem é o man of the match desta partida? Vai ficar mesmo com
3: o Gakpo.
2: Não é o Brobby, não, é o Gakpo, né?
3: Os dois fizeram 2 gols, né? Só que eu acho que o Gakpo, além de tudo, teve assistência, né? É. E realmente chamou mais a responsabilidade aí da partida. O Brobby foi aquele cara que foi oportunista, né? Aproveitou ali os cruzamentos. Mas sem o Gakpo, eu acho que grande parte das jogadas ofensivas da Holanda não teriam saído aí. Então, para mim, ele foi o homem do jogo. E aproveitando o gancho ali, né, que o nosso querido Costa estava falando do Verbruggen, eu acredito que ele seja um dos goleiros mais jovens dessa Copa do Mundo 2026. É. Porque quando a gente fala em goleiro para a Copa do Mundo, né, geralmente a gente pensa naquele cara que já está próximo dos 30 anos ali, que para goleiro é o auge, por ter que ser uma posição que exige experiência também e tal. E o Verbruggen tem apenas 23 anos, né? Então, é jovem aí para essa posição tão importante de goleiro aí numa Copa do Mundo, principalmente.
1: E ele tem a elasticidade bem parecida com um goleiro histórico holandês, né? O Van der Sar. Então, tem um... Promete um futuro muito, muito glorioso pro goleiro da Holanda, que por 5 vezes testado nesse jogo, por 5 vezes... fez grandes defesas.
2: Eu lembro do Brighton, né? E o futebol da energia na Copa não para, hein? A partir das 16h30, Luiz Cláudio De Paula vem para narrar. Alemanha e Costa do Marfim, junto com o Marcão nos comentários. Pedro Larroca nas reportagens, na apresentação do Gustavão. Se liga com a gente, hein? Suécia com a posse da redonda na sua saída. Passe esticado mais à frente, chama num 2. Este é Bergvall. Bergvall bota para correr. O Elanga pelo lado direito pediu passagem em velocidade. Vai-se embora por ali. Bergvall pedindo no comando, chama num 2. Elanga. O domínio sai errado. Cobertura feita. Fácil pro Verbruggen fazer a defesa. Né, Costi?
1: É, o Elanga e o Zenelli entraram bem na partida. Principalmente o Elanga. Puxou a tabelinha ali. Aí na hora que ele poderia chutar, não quis ser fominha. Tentou o toque, assistência. Perdeu a bola. Segue 4-1.
2: Holanda com a posse da redonda de novo. É pela ala esquerda, no bom domínio de Gakpo. Fica à frente da marcação. Junto dele ali o Lagerbjelk. Lagerbjelk ganhou o lance, hein? Leva pela intermediária. Campo de ataque. Faz o passe curtinho agora com Alexander Isak. Observou pelo lado esquerdo ali. Vem pra cima da marcação. Parou, dominou na individualidade. Bateu direto pro gol. Ela vai por cima. Tiro de meta pro Verbruggen bater. Né, Costi?
1: Ele foi indo. Ninguém tirou a bola dele. Ele foi mais um pouquinho. Aí falou, tô sem ângulo? Tô. Mas que se dane, eu vou tentar.
2: Perdido e por aí, 4, né?
1: E aí ele isolou. E só pra lembrar, o Memphis tá em campo, tá?
2: O Memphis aí, hein, Lelê? Nós chegamos aí já à marca de 43, né? Como é que tá? Entrou
10: na metade do segundo tempo também, né, Lili?
3: É, mas eu vou te falar, é claro que ele já entra, né, no momento da partida onde a Holanda já tem tudo resolvido, né, e passa a querer mais controlar o jogo do que atacar, né, do que ter a intensidade ali para fazer a bola chegar até ele, já que ele entrou como um centroavante. Mas ainda assim, vem ele aí.
10: Vamos ver, passe dele pro Somerville, bateu pro gol!
11: Aí, ó. Com energia.
10: Fala dele! Fala dele! Gol!

0: Memphis Depay observou a corrida do Somerville e falou: pra você, irmão, vai lá e se consagra. E ele não teve dúvidas, camisa 24 da Holanda, levou pra grande área, cara a cara com Nordfeldt. E que capricho na finalização! A Holanda fecha a tampa! 1, 2, 3, 4, 5 pra cima da Suécia! Somerville deixou tonto Lindelof, levou pra grande área, levou pra perna direita, observou bem o espaço e bateu no canto direito do Nordfeld. A Holanda fazendo 5-1 com notoriedade, com autoridade. A Holanda vence, vence muito bem. Que goleada, que goleada! Gol marcado por Somerville. Holanda 5-1 para cima da Suécia. Costi!
1: Um gol que veio do banco. Eu acabei de cutucar a fera. O Memphis pegou a bola, deu assistência. E esse Somerville é bom. É bom de bola o jogador do West Ham. Ele tá com a chuteira diferentona ali, ó. Com uma tranquilidade. Ele olhou o goleiro e só tirou. Pôs no fundo do gol para ampliar. Eu não quero a Holanda, não. Eu tô com medo da Holanda. Sai, vai para lá. Espreme a laranja aí. Agora, Navagol. Aos 90 minutos 45 do segundo tempo. Holanda 1. 2. 3. 4. 5. Suécia. Apenas 1. Somente um Navagol.
0: Agora, Lele, o detalhe é o seguinte, né? Zerou o saldo da Suécia, né?
2: É, a Suécia que tinha metido 5, né, na Tunísia ali, na estreia. Agora toma 5 também da nossa querida Holanda e quase um gol corintiano na Copa do Mundo 2026. Mas vem os caras.
0: Suécia pro campo de ataque, a batida direto pro gol do Bergman. Afasta a zaga, diga lá, Lele.
2: No exato momento onde a gente falava do Memphis, ele apareceu para dar uma assistência aí, né? Não foi um gol, já que ele realmente entra como um centroavante, esse cara mais avançado. Mas serviu aí o Somerville, que já tinha deixado o gol dele também contra o Japão.
3: Mudou.
0: Ah, mudou, hein?
3: E não tem imagem aqui, mas o Marcos Costa batendo palminha aqui depois.
1: Igual você pra convocação.
3: Pra Memphis Depay, né? Batendo palma aqui. Ele criticou o Memphis, Memphis foi lá e deu um passo pra gol.
0: Eu vou te dar um gato! Eu vou te dar um gato! Olha, uma coisa impressionante.
2: E olha, não sei vocês... É. A dica,
0: pode ir lá, Lili, pode ir lá.
2: O Costa estava falando aqui que está com medo dessa laranja aí, mecânica.
0: Morrendo,
2: e tal.
0: Tremendo.
2: É, a gente respondeu aí, né, pro Kese, aqui da Energia 97, a seleção que a gente achava que ia ser a campeã, a seleção que a gente achava que ia decepcionar, e é uma seleção surpresa. Na minha seleção surpresa, que vai fazer uma boa Copa, eu coloquei justamente a seleção de Países Baixos, aí a nossa Holanda.
1: Então ferrou, porque eu coloquei o Japão. Ou seja...
2: Mas eu também acho que o Japão surpreende, viu?
1: Que são os
2: é uma boa opção também.
1: Próximos adversários do Brasil.
2: Do mesmo grupo, né? Aí, né?
1: Mudou, viu, Navagol?
0: Vamos lá.
1: Nós tivemos uma substituição aí. O nome do jogo, melhor jogador da partida, segundo a Lele, e eu concordo, foi pro chuveiro. O Gakpo já apareceu aí, já com uma compressinha de gelo. Ele merece, entrou o 17, Noalang.
0: Muito bem, né? Agora uma coisa, pô, ele apareceu bastante no primeiro tempo, no segundo tempo, nada. Eu só falei uma vez o nome do Jokeres na segunda etapa. Pelo amor, impressionante, velho. O Isaac foi muito mais a função dele, teve muito mais participação do primeiro tempo, no segundo, absolutamente sumido. Mas sumido o Jokeres, incrível, impressionante.
3: É que vale destacar que no Sporting era rei, né? Ele marcava gol todo jogo.
0: Ficou uma...
3: Mas no Arsenal, ele nem se firmou como titular, tá? É. Então ele, na Premier League, quando ele foi ali pra Inglaterra, ele não teve o mesmo desempenho, nem se firmou como titular, né? Até por isso que abaixo, o Isaac, por exemplo, não, ele já é mais titular no Liverpool, é que ele se machucou, do que o Jokeres é no Arsenal.
1: Mudou. Sai o número 5, aquele nome gostosinho de falar, Navarro.
0: Gudmundsson.
1: Ele mesmo. Ele foi embora amarelado e vem pro lugar dele o Strondi.
2: E essa mudança aí, né, que o Ranieri falou, às vezes quando você troca de liga, você tem uma dificuldade de se adaptar ao futebol do outro país, né? O nosso querido Reinders aí liga, também, né? Dos Países Baixos, o Reinders, no Milan, ele foi, assim, um jogador excepcional, uhum, importantíssimo e tal. E agora, quando se transferiu para o Manchester City, ele também não teve essa temporada de destaque, né? Também está com dificuldades de se adaptar à Premier League. Então, às vezes isso acontece, às vezes o jogador nem se adapta e às vezes leva um tempo também, né, até passar a se destacar.
0: Impressionante. Aí ele toca mais atrás pro Elanga, abriu a jogada pra ali, vem pra cima da marcação de Dumfries, levou pra entrada da área, clareou, pode até bater, acabou adiantando demais. Chega a retaguarda da Holanda pra tirar, mas ainda insiste. 5 minutos de acréscimos, nós já chegamos a 49 minutos. Vai brigando a marcação. Suécia com a posse da redonda. Vem ali pro campo de ataque, a tentativa do Bergfall na tabela. E aí Jokeres levou pra lateral, deixa mais atrás, levantamento feito de Lagerbjerg. A briga fica pelo alto, ela vai pela linha de fundo. A tentativa do Alexander Isak, esticou a perna retaguarda da Holanda. É escanteio, hein? Tem escanteio para ser batido pelo lado direito, só que está sendo atendido fora de campo. Me parece o Somerville, né? Acho que é o Somerville que vai sendo atendido ali fora de campo.
1: É, tá nocauteado ali, né? Recebendo o atendimento médico, espero que não seja nada. Vem a Suécia.
0: Autorizado o levantamento feito lá na boca do gol, desvio de cabeça, pega firme Verbruggen, faz a defesa, levantamento feito ali na grande área, Lagerbjerg que subiu, e aí a defesa do goleirão holandês. Já já o André Ranieri vem para comandar o vestiário da Energia na Copa. É, o árbitro Michael Oliver aponta o centro de campo e apita pelo grupo F, segunda rodada, Copa do Mundo 2026, lá no Houston Stadium. Que goleada, que goleada. Mas desde quando eu cheguei para narrar a Copa aqui, eu termino falando sempre isso, velho.
1: Mudou. Nava chama gol.
0: Goleada, é incrível, hein? 2 gols de Gakpo, 2 gols do Brobbey, 1 gol do Somerville. Que coisa! A Holanda vence a Suécia pelo placar de 5-1. A Suécia ainda marcou com o Elanga. Ele vem aí, André Ranieri, para comandar o vestiário. 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
3: Vestiários Energia na Copa. Que jogaço. Se tem Rafael Navarro na transmissão, é promessa de muitos gols. Ele narrou mais 6 gols goleada da Holanda ou Países Baixos 5-1 em cima da Suécia em mais um jogaço. E a Holanda, com esse resultado, assume aí a primeira colocação do grupo, tá no grupo F, e com isso o Brasil, que também tá na primeira colocação do seu grupo, que é o grupo C, né? Por enquanto, o confronto não vai acontecendo, Brasil e Holanda, vou falar, né? É um confronto que acho que a seleção brasileira, neste momento, não estaria nem um pouquinho preparada, a seleção não estaria preparada. É isso aí, o Gabiru também não perdoa, vou te falar, grande Gabiru. A vitória por 5-1, portanto, da Holanda diante da Suécia. Brobby fez 1-0 no primeiro tempo na assistência de Gakpo. Brobby fez 2-0 no primeiro tempo na assistência de Dumfries. A Suécia teve um gol anulado, Lagerbielk. Ele fez de cabeça, mas estava impedido. Com isso, o jogo foi para o intervalo 2-0. Segundo tempo, aí foi a vez do Gakpo deitar e rolar. 2 minutos de jogo, assistência, mais uma de Dumfries. Gakpo fez 3-0. Somerville, que entrou no primeiro jogo, tinha feito o gol, começou no banco hoje. Ele deu passe para gol para mais um de Gakpo, 4-0. O Elanga diminuiu para a Suécia, 4-1 na assistência do Isaac. E o Somerville, depois de dar o passe para gol, com assistência de Memphis Depay. Marcos Coste, ele bateu palmas aqui no estúdio, foi bonito de ver. Ele vendo toda a elegância de Memphis Depay, depois de criticá-lo um segundo depois na bola, Memphis Depay deu passe pro gol do Somerville. Fim de papo, 5-1, liderança do grupo F da Copa do Mundo para a Holanda e a segunda colocação para a Suécia. Lembrando que mais tarde, a partir da 1 hora da manhã, tem Japão e Tunísia, partida que acontece em Monterrey também. Também pelo grupo F. O Energia na Copa tem um oferecimento de KTO, baixe o app, proibido para menores de 18 anos, jogue com responsabilidade, SPA MF 2093/2024. 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Queremos ouvi-lo. Letícia Bepler, que partidaça. E Lelê, tem, o Brasil tem que ficar na primeira colocação, senão tá lascado na fase 16avos de final, hein, Lelê?
2: É, mas apesar disso, eu acho que qualquer um dos times que vem desse grupo F vai ser casca grossa pro Brasil enfrentar. Tanto Países Baixos, nossa Holanda aí, quanto o Japão também, né? Porque o Japão é uma seleção que vem numa crescente, que não perde das seleções europeias aí há 8 anos, se eu não me engano, né? São 10 jogos de invencibilidade, inclusive nos amistosos aí, fez amistosos com seleções interessantes, de primeira prateleira aí na Europa, e mesmo assim não perdeu. E vamos lembrar que ganhou do próprio Brasil, né? No amistoso que tivemos lá com participação do Fabrício Bruno, do Hugo Souza, enfim, né? Mas venceram. Então, assim, são dois adversários que eu considero difíceis para essa próxima fase de mata-mata do Brasil. Nesse grupo F, que tinha realmente um grupo equilibrado aí. E muita gente colocava até a Suécia, né? Como uma possível classificada. E óbvio que ela ainda pode se classificar como um dos melhores terceiros, já que grande parte deles também vão se classificar a essa próxima fase. Mas eu acho que o jogão de hoje, né, entre essas duas seleções...
1: Ela pode se classificar em segundo também, Lelê.
2: Não, pode. Claro, ainda pode, mas eu acho que não é o convencional, né? Eu acho que ela deve se classificar como a terceira desse grupo, porque eu vejo hoje Japão e Holanda muito à frente, né, da Suécia mesmo. Mas vamos ver, claro que tudo pode acontecer ainda aí. Eu só acho que o jogo de hoje, especificamente, ela demonstra os momentos opostos, né, que viveram essas duas seleções no ciclo pré-Copa do Mundo. Países Baixos aí, veio como primeira colocada na eliminatória, invicta, uma seleção que tá colhendo bons frutos com essa nova safra de jogadores interessantes aí, né, aparecendo. Foi semifinalista de uma Euro recentemente, em 2024, já falamos aqui, né? Vendeu caro, inclusive, a semifinal para a Inglaterra. Então, uma seleção muito mais preparada, que vem de um ciclo mais convincente e chega à Copa do Mundo com uma moral elevada. Já a Suécia, completamente o oposto. Ela fez tudo errado, né, nesse ciclo, foi rebaixada na Nations League para a terceira divisão, ganha uma vaga na Copa do Mundo pela repescagem dessa Nations League, né? Então, fazendo jogos até ruins contra Ucrânia e Polônia, mas conseguindo, né, essa vaga aí pela UEFA.

0: primeiro tempo, onde a gente comentava, né, que a própria Laranjona já tinha recuado ali, já estava se espremendo um pouquinho no jogo e deixou com que eles jogassem e ficassem mais com a bola. No segundo tempo já voltou completamente diferente, né, com a mesma intensidade do início do primeiro tempo, fazendo mais dois gols ali com o Gakpo, inclusive, que para mim foi o melhor da partida. Então, assim, para mim uma diferença gritante entre as duas seleções. E a gente já esperava que fosse esse ataque contra a defesa, né, ataque da Holanda e defesa da Suécia. E é claro que a Laranjinha levou a melhor.
1: Boa, e portanto a análise de Letícia Beppler falando sobre esse atropelo aí, 5-1 Holanda em cima da Suécia. Bora falar agora aqui no Energia na Copa de KTO.
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1: Rafael Navarro, quero sua opinião, né? A gente viu uma Holanda aí que tem jogadores importantes. Começou, né, com o Gakpo, o Brobby, que foi um dos destaques aí da partida. O Somerville, por exemplo, foi para o banco de reservas. Tem o Malen, que faz mais de uma função, Memphis Depay. Aí você pega o Noah Lang, que entrou também, né, que é um jogador mais cerebral, mas que também é um jogador ofensivo. Você acha que vai se desenhando uma seleção que, de repente, não está entre as favoritas, mas vai dar trabalho para todo mundo, Navagol?
3: E aí, é muito legal a galera que vem acompanhando esse futebol, né, na seleção da Holanda, porque sempre fica com aquela nostalgia, realmente, do carrossel. E se isso a gente 74, pode observar... Né? E se isso a gente pode observar, foi bem o que o Ranieri destacou desses jogadores ofensivos. Porque o Gakpo, a gente observou bastante que ele é um jogador que fica lá mais naquela posição de ponta esquerda mesmo. Um dos jogadores que entraram aí, o tal do Somerville, pô, ele teve participação num gol do lado direito e no gol do lado esquerdo também, puxando uma jogada vindo de trás. A movimentação ofensiva dessa Holanda justamente me chamou muito a atenção isso, esse rodízio que acontece ali no campo de ataque, né? E os que entraram exatamente com essa mesma postura. Não são jogadores que ficam cravados numa posição. Eles fazem esse rodízio, né? E isso eu acho que ajudou demais, né? Tanto a seleção da Holanda, mas complicou muito o sistema defensivo da Suécia. Porque a gente pôde perceber também que a Suécia, no primeiro tempo, fazia aquela marcação meio que homem a homem. Eles fazem uma linha de três zagueiros onde eles se preocupam com o Brian Brobby, né? Com dois jogadores em cima dele, o Lindelof e o Rien. E mesmo assim não dá certo, porque a Holanda faz, né, muita inversão de jogada. E é o que eu venho destacando e enfatizo, chama muito a atenção a movimentação ofensiva dessa Holanda. É um verdadeiro rodízio de vôlei, sabe? Impressionante como dá trabalho para as defesas adversárias.
0: E eu acho que o ponto forte dessa Holanda é justamente porque ela não tem uma forma de jogar apenas, um ponto forte só. Ela é completa, é como se ela fosse híbrida, né, digamos assim. Por quê? Isso. Ela tem um meio de campo muito bom, com caras que conseguem reter a posse de bola, com caras que conseguem controlar o jogo a todo momento, que é o De Jong, que é esse volante com qualidade para saída de bola, né, escola Barcelona, inclusive, aí, de Xavi, Iniesta e tal.
1: É o Ranieri deles, né, Lele?
0: E ele hoje é esse cara, nossa, meu Deus. E aí, o Ravenberg também é esse cara que tem qualidade também nesse passe. O Reinders também é um cara interessante, né? Como um meia mais avançado aí. Então, você tem a qualidade para ficar com
1: e
0: essa
1: Dumfries,
0: posse,
1: né, Dede?
0: Pelo meio.
1: Né, Lele?
0: Sim, e aí, no meio.
1: Como avança
0: aí você
1: esse
0: também tem a qualidade pelos corredores, pela velocidade, porque você tem o Dumfries, que é o Sorin da direita ali, que é esse lateral
1: ataca
0: ofensivo,
1: muito,
0: esse cara que ataca
1: demais,
0: muito,
1: mano,
0: ali, que chega à linha de fundo. Você tem um ponta pelo lado esquerdo, que é o Gago, porque também tem essa característica de velocidade que faz isso. Você

0: cara bom na bola aérea, porque o Van Dijk, ele é rei disso, né? Ele é rei nas duas áreas, tanto na defensiva quanto na ofensiva também, porque ele faz muitos gols. Então você vê, não é só um time que é bom só na bola aérea, não é um time que é bom só pelos corredores, é um time que é bom em vários setores do campo. E por isso eu acho que vai ser uma das surpresas dessa Copa de 2026 e que vai longe aí a Holanda.
1: A gente tava vendo aqui, né, a Alemanha já tá no trabalho de aquecimento, daqui a pouquinho a gente vai transmitir a partida entre a Alemanha e Costa do Marfim, né, aliás, a Alemanha sem mudanças, o Neuer titular, começou a Copa como titular contra a Curaçao, agora novamente, o Baumann, coitado, fez o ciclo inteiro, foi pro banco de reservas, é, exato, ele aqueceu ali, né,
0: Mas ele chegou mal, né? Nesse momento. Nossa, pré-copa, senhora, ele tava falhando bastante.
1: Ele tava. Mas assim, mesmo assim, ele fez o ciclo, né? Então pra ele deve ser difícil. Mas o Costa falou um negócio fora do ar que é verdade. É o Neuer. É o maior goleiro que eu vi jogar, né? Tá com 41 anos, mas é o Neuer. Então a Alemanha confirmada com Neuer, Kimmich, Jonathan Tah, Schlotterbeck e Brown. Esse lateral esquerdo, Brown, joga uma bola. Mechá, Pavlovic, Sané, Musiala e Wirtz e o Kai Havertz no comando de ataque. E do outro lado, a Costa do Marfim, tem o Diomandé, que é um jogador
0: maravilhoso.
1: Assim, você viu a história? Eu tava falando com o Costa aqui também. Você
0: chorei.
1: Que história
0: bonita. Eu sou
1: bonita.
0: Manteiga derretida, né?
2: Não, tem, põe aí qual que é. Eu tô curioso.
1: Não, a história dele...
0: Ele publicou uma carta aberta pra irmã dele, então, que faleceu.
2: Você que tá acompanhando aí pela FM, também aqui pelo YouTube, procurem, tá? Você vai ganhar quase 7 minutos, tem 6 minutos e pouco. Você vai ganhar 7 minutos na sua vida, tá bom?
1: É uma matéria do Players Tribune e ele fez uma carta aberta para a irmã. É, ele lembrou, porque assim, não é um spoiler isso aqui. Você acha que eu vou dar um spoiler?
2: Não, pode contar, falar.
1: Ele perdeu uma irmã.
2: Vale a pena.
1: Ele perdeu uma irmã que é a pessoa que ele mais amava no mundo. E aí ele contou toda a trajetória, como ela foi importante para ele e que hoje que ele... Tudo que ela falou se realizou... Infelizmente ela não tá mais aqui e que para ele não faz muito sentido.
0: E ela morreu com apenas 15 anos, né? Sim. Então assim, uma morte muito precoce e uma morte difícil de se assimilar, porque não foi por doença. Colocaram uma coisa na bebida dela numa festa e ela simplesmente acabou falecendo. Então para ele um baque, porque ele tinha acabado de recém-assinado o seu primeiro contrato profissional.
1: Com o Leganês, né? Se
0: isso.
1: Não me engano.
0: E logo depois do primeiro jogo oficial que ele fez, assim, ligaram pra ele contando. E ele falou que na infância dele, os dois eram muito unidos pela proximidade de idade e tal. E ele falou que ela que acreditava nele, que falava: você vai ser melhor que o Cristiano Ronaldo, meu irmão é melhor, né? Se gabava pros amigos na rua, meu irmão vai ser um jogador e tal. E aí as palavras dele são muito emocionantes na carta, porque ele fala: lembra de quando a gente jogava na rua, sem ter uma chuteira, que eu jogava descalço, com a camisa falsificada do Manchester United, onde eu escrevi com um canetão, Cristiano,
1: tem
0: na
1: a
0: camisa.
1: Foto, vai sendo ilustrado.
0: E você me falava que eu ia ser melhor que o Cristiano um dia e tal. Hoje eu tô conseguindo realizar tudo isso, estou numa Copa do Mundo, então é muito emocionante, não tem como não chorar lendo o que ele escreveu.
2: Hein,
0: né?
2: A Copa proporciona esses tipos, né, de situações,
3: parece,
2: né? De
3: roteiro de filme,
2: histórias,
3: cara,
2: velho.
3: Coisa maravilhosa, cara, legal. Mesmo. E é forte, porque tem hora que ele fala: e aí eu já não senti mais nada e não sinto até hoje. Igual era em casa.
0: Eu sou só um vazio, né? Então, ele fala.
3: Dá a entender que foi uma infância muito triste, que os pais também não ligavam muito. E ele tinha essa irmã e a irmã tinha ele. Entende? Então é muito legal. Vale a pena.
1: E só um detalhe, né? A gente tem que acelerar aqui, até nossa transmissão tá chegando ao fim, mas no jogo contra o Equador, o Diallo faz o gol da vitória, Costa do Marfim bate, o Equador, que é uma ótima seleção, só que o Diomandé, ele é disparadamente o melhor jogador. Ele estava imparável, Navarro. Olha ele jogar depois. É inacreditável o que ele faz com a bola gruda no pé dele, às vezes tá com 4 em volta dele e ele conseguia driblar os 4. Ele é muito bom jogador, só 19 anos de idade. Hoje ele pertence ao RB Leipzig, mas não joga mais pelo Leipzig, tá? O mundo inteiro está tentando a contratação dele. Bora falar aqui, agora, no Energia na Copa, de Atacadão.
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1: Boa, Sombra! Siga ligado com a gente aqui no 97.7, também no youtube.com/energia97. A Holanda goleou a Suécia por 5-1, assumiu a liderança do Grupo F, mas não para por aqui. Daqui a instantes, a equipe já está posicionada. Gustavo Santos, Luiz Cláudio de Paula, Marcão e Pedrinho La Roca, daqui a pouco, eles participam, eles transmitem a partida entre Alemanha e Costa do Marfim, o aquecimento marcado para daqui a alguns instantes, alguns minutinhos, às 4h30 da tarde, e a partir das 17 horas, das 5 horas da tarde, todas as emoções, absolutamente todas as emoções desse jogo. Aliás, hoje começamos esse sábado de Copa do Mundo com essa goleada, jogaço, Holanda 5-1 diante da Suécia em Houston pelo Grupo F da competição. Temos também, daqui a pouquinho, Alemanha e Costa do Marfim, jogo que acontece em Toronto a partir das 5 horas, Grupo E, e também pelo Grupo E às 9 horas da noite, Equador e Curaçao, partida que ocorre em Kansas. E para fechar o nosso sábado, que já vai ser domingo, na verdade, 1h, Japão e Tunísia em Monterrey. Uma partida muito legal também de ser acompanhada. E desse jogo entre Japão e Tunísia pode sair o adversário do Brasil na fase 16avos de final. Você já mandou o seu corneteiro? Tem corneteiro, Gabiru? Então pode soltar.
5: Oi, energia, tudo de bom pra vocês? A Lele tá parecendo professora de história, sabe tudo. Deus abençoe vocês.
0: Meu sonho, né?
1: Sensacional. Afinal de contas, o Energia na Copa também é cultura, né, Lele?
0: Verdade. Isso aí. Eu gosto quando tem, assim, sabe, essas partidas contra times de países diferentes ou regiões diferentes, que a gente pode ir estudar, sim, entender, né, aquela cultura, ou como o time chegou até ali, né, os atletas. Eu confesso que quando era no colégio, na aula de história, eu não gostava, não. Mas no futebol, é uma forma diferente da gente querer aprender. Então, chega a ser divertido, né? E a gente aprende aí acompanhando futebol. Porque não é só futebol, tá vendo?
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1: E é curioso, né? Porque cada um utiliza a própria paixão para aprender sobre cultura, sobre conhecimento de forma geral. Você utilizou o futebol para aprender sobre as questões históricas, né, dos países. O Navarro, ele utiliza a culinária. Né? Então,
0: isso,
1: através da culinária, ele aprende as culturas.
0: Come muito.
1: E o Marcos Costa, pelo corte de cabelo, né? Que ele fica, claro, corte de cabelo e barba, né? Então você conhece, claro, por exemplo, tem a barba italiana. Sabe qual que é a barba italiana?
2: Não.
1: É quase essa que você tem, ó, um bigodinho, só que aqui, ó, eles fazem fininha pra quem tem barba rala, né? Então tem barba italiana.
2: Pelo jeito não sou eu que pesquiso, então.
1: Tem o coque, né, samurai, né? O que você abandonou, o coque samurai.
2: Tá voltando, meu cabelo cresce muito rápido, tá voltando.
1: É isso.
2: Você sabe que o Navagol, ele disseca, né, sobre as comidas.
1: Sim.
2: Nesse momento ele tá estudando muito Peru.
1: É verdade, que é o peruano.
0: Não, ele não só disseca, como ele experimenta, ele degusta.
2: Sim.
0: Então ele já degustou o Peru, já degustou a Tchequia, já degustou o Butão. Ele tá que tá, o nosso Navarro.
2: O café da manhã é holandês, inclusive, e começa com queijo, né?
1: Aliás, viu, Navarro, você que perguntou aí sobre as eleições peruanas que estão rolando, né? A gente sabe que demora bastante tempo. Então, ó, só atualizando nesse momento, Keiko Fujimori continua na frente, viu, Navarro? Ela está, nossa, na frente, 40 mil votos, e está à frente do Roberto Sanches, que é da coligação Juntos pelo Peru. Tá? Juntos pelo Peru, Roberto Sanches vai sendo derrotado nas eleições peruanas aí. O que você pode falar sobre isso, Navarro?
2: É que alguém vai assumir o Peru com responsabilidade, né?
1: Você gostaria de, sei lá, assumir o Peru?
2: Eu tô fora. Esse, não, eu só
1: política
2: lá no
1: não é com você,
2: mesmo,
1: né? Ah,
2: tô
1: não.
2: Fora disso aí.
1: É isso, né, Navarro? Bom, papo furado, né? Vamos lá, chegou a hora aqui no Energia na Copa de falar de Americana.
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1: Boa, reta final aqui do Energia na Copa, na partida em que teve a goleada da Holanda 5-1 diante da Suécia pelo Grupo F. Letícia Beppler, grande abraço a você, você trouxe aqui muito conhecimento futebolístico, muito conhecimento histórico também, análises perfeitas, grande abraço a você, Letícia Beppler.
0: E uma pitadinha de zoeira para nós não perder o costume, né? É isso, gente, muito obrigada a todo mundo que acompanhou aqui mais uma transmissão da Copa com a equipe Energia em Campo, agradecer a todos vocês aqui da equipe também, que hoje só feras aqui, só caras que eu gosto muito aqui, particularmente Rani Costa, o nosso gulosão, é bom assim, quando tem em Copa, esses eventos que a gente consegue...
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0: A gente consegue misturar as equipes e tal. Gabiruzinho, que é um capetinha aí na sonoplastia, mas eu adoro também de montão. Beijo, gente. Até a próxima.
1: Boa, Letícia Beppler. E agora ele. Tá usando o mesmo Gomex do Douglas Santos. Ó. Você pode ver, é o mesmo penteado, inclusive, do lateral esquerdo da seleção brasileira.
2: Já o Pedra, né?
1: É, parabéns. É. Aliás, aqui, vou falar, galera de cabelo, Marcos Costa, Rafael Naval, Pedrinho La Roca. O Quintino é aquela beleza, é o nosso Michael B. Jordan, né? Aquela beleza...
0: Ai, maravilhoso. Amo.
1: Como um todo.
2: O Canal 4 lá.
1: É, como que é? Como um todo, né? O Quintino é como um todo.
2: Que isso.
1: Rafael Navarro, grande abraço. Cadê a bocanhada do Navarro aí, Gabiru? Grande abraço. É, parabéns por narrar muitos gols mais uma vez. Disparadamente, o narrador que mais satisfeito tem saído das transmissões.
2: 29
1: gols.
2: 29 gols.
1: Narrados na Copa do Mundo. Abração, Navarro!
2: É, eu estou empanzinado. Eu estou já estupefato. Eu já não aguento mais. Eu vou sair daqui, é o melhor estilo Portuga, viu, velho? Ó, daquele jeitão, né? Que maravilha. Olha, grande abraço pra você, então beijão pra Lele, aí Costa, sensacional, Ranieri, pra todo mundo que acompanha a nossa transmissão. Eu estarei amanhã, tá, em Bélgica e Irã, com o Quintino e com o Rafael Esgrilles. Vamos pra mais uma jornada que certamente teremos muitos gols. Valeu demais aí, até a próxima oportunidade, aproveitem um sabadão.
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1: É, a melhor geração belga contra a melhor geração do Irã, né, Rafael Navarro? Grande abraço.
2: Nunca, né?
1: Rafael Navarro, Letícia Beppler e agora ele. Grande abraço, Marcos Costa. Amanhã...
2: Victor Gyökeres.
1: Victor Gyökeres. É isso aí, grande abraço, Marcos Costa. Estaremos de volta no tempo de jogo segunda-feira, repercutindo. Amanhã você tá em alguma das partidas?
2: Amanhã eu tô junto com o Navarro. Amanhã eu faço o mesmo jogo.
1: Opa,
2: dele.
1: Opa, legal, bora. Boa. Então estará em Bélgica e Irã. Então na segunda-feira nos vemos no tempo de jogo. Grande abraço, Marcos Gyökeres Costa. Abração, Costa.
2: Abração, Rani. Também faço as mesmas palavras aqui. É o segundo jogo que eu faço com a Lele, mas eu vou considerar o primeiro, porque no primeiro a gente tava mal. A gente tava doente aqui, queimando em febre. Muito legal, bacana demais. Um beijo pra Lele. Parabéns pelas aulas de história aqui e pelas aulas de comentário também. Navagol, primeira vez que eu trabalho do lado desse cara tão bacana e gente boa, muito legal. E você, Rani, não é a primeira vez, mas fazia muito tempo que a gente não fazia jogo. E a primeira vez que eu vim fazer jogo aqui, você esteve do meu lado e você me ajudou bastante. Isso aí eu nunca vou esquecer, como me ajudou agora também com as pronúncias. Então, muito obrigado. Valeu pro pessoal da nossa técnica aí. E muito obrigado você que ficou aqui com a gente. Continue, porque tem sequência e tem o jogo da Alemanha com a Costa do Marfim, que vai ser um jogaço.
1: Boa! Grande Marcos Costa ao lado de Letícia Beppler, Rafael Navarro. Agradecendo também ao DJ Eri Oliveira, Gabiru, que esteve no comando aqui na operação de áudio dessa transmissão. Oswaldinho. Eiri Oliveira, sabia disso? Eiri Oliveira é o nome dele. Ninguém sabia. Você sabia, né? Grande abraço também a Oswaldinho, conhecido como Cabelo, né? Cada dia mais cabeludo. Sabe-se lá o que ele está fazendo na operação de vídeo. E o Frank Marcos Antônio Verstappen, que esteve aqui na produção. 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Então siga com a gente, tanto no 97.7 quanto no youtube.com/energia97, porque a partir de agora, todas as emoções de um jogão válido pelo Grupo E da Copa do Mundo de 2026. É, o Gabiru gosta, está torcendo, antes de torcer para o Brasil, ele torce para a Alemanha. Alemanha e Costa do Marfim, nosso aquecimento começa agora com Gustavo Santos no comando, Luiz Cláudio de Paula na narração, Marcão nos comentários e Pedrinho Larroca nas reportagens. Portanto, siga com a gente, um grande abraço, até a próxima e tchau!
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12: Uma ótima tarde para você ligado conosco no Futebol Energia na Copa, Copa de Torcedor para Torcedor. Estamos no ar para o pré-jogo do jogo válido pelo Grupo E, o confronto entre líder e vice-líder, as duas equipes do grupo que venceram e que buscam garantir a classificação de forma definitiva. Em instantes você acompanha conosco aqui no Futebol Energia na Copa, o confronto entre Alemanha e Costa do Marfim. Seja muito bem-vindo. Você que tá com a gente, estava acompanhando o golosão matando a fome mais uma vez no jogo da Holanda contra a Suécia. Agora vai acompanhar mais um grande jogo no futebol Energia na Copa. Tá certo? 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Você que está com a gente no YouTube, não esqueça de compartilhar muito, tá? Pega o link e compartilha para que mais torcedores possam estar conosco na transmissão na Copa de Torcedor para Torcedor, tá certo? Aproveita também para seguir a gente nas redes sociais, @futebolenergia97, em todos os perfis, menos no X. No X você encontra a gente como FuteEnergia97. 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Tá certo? Jogo válido pelo Grupo E da Copa do Mundo, segundo compromisso de Alemanha e Costa do Marfim. Vamos juntos a partir de agora. 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Torcedor ligado com a gente no Futebol Energia na Copa, mande sua mensagem a partir de agora. Participe conosco no 966507997.
4: Novamente.
12: 966507997. Mande sua mensagem, participe conosco. O nosso querido Bernardo Veloso vai estar coletando o seu áudio e você vai participar conosco da nossa transmissão, tá? Manda pra nós, em alemão de preferência, a sua expectativa pro jogo de logo mais, né? Ou marfinense, se você preferir. Manda qual é a sua expectativa para esse jogo, quem leva, placar e etc. Bate papo com a gente, vamos trocar ideia durante a nossa transmissão, tá bom? Do meu lado nós temos o nosso querido Pedro La Rosca, que vai trazer...
4: Aí não.
12: Não?
4: Não, aí não, velho.
12: A nossa Ana Maria Braga, da Energia, que vai trazer os primeiros destaques de Alemanha e Costa do Marfim. Boa tarde pra você, Pedrinho.
4: Fala, meu querido Gustavo China Santos. Grande abraço pra você, meu querido Luiz Cláudio de Paula, nosso querido Marcos Borges e toda a nossa grande audiência do Futebol Energia na Copa. Duas equipes que venceram em suas estreias. A Alemanha com um duelo um pouco mais tranquilo, né? Uma sonora goleada de 7-1 sobre a seleção estreante de Curaçao. E a Costa do Marfim num baita jogo. Talvez um dos jogos mais disputados dessa Copa do Mundo, vencendo por 1-0 a seleção do Equador. Uma das melhores colocadas nas eliminatórias sul-americanas que a seleção da Costa do Marfim conseguiu superar. A gente começa pela própria seleção africana, pela Costa do Marfim, que está disputando sua quarta Copa do Mundo. Nas outras três oportunidades, em 2006, 2010 e 2014, não venceu as duas primeiras partidas, ou seja, tem uma chance aí de quebrar um importante tabu a Costa do Marfim na sua quarta Copa do Mundo. E dessas três oportunidades, Gustavo e meus amigos, a Costa do Marfim também não se classificou à fase de mata-mata. Já tem aí um grande passo dado para conseguir de forma inédita a classificação ao mata-mata do Mundial de Seleções. Do técnico Emerson Faé, de 42 anos, está desde 2024 na Costa do Marfim. Seu primeiro campeonato foi logo um título. O título da Copa Africana de Nações da temporada 23-24, primeiro e único título do Faé pela seleção de Costa do Marfim. E até de forma curiosa, Gustavão, ele vai mexer em metade do time, é isso. Vai mexer em metade do time pro duelo contra a Alemanha em relação ao time que venceu o Equador na rodada de estreia. Serão 5 alterações. Lateral direito, Doué, deixa o time pra entrada do Kusunu, que é um jogador que é zagueiro de origem, mas vai fazer a ala direita defensiva, tá acostumado a fazer essa função. No meio de campo, deixou o time o Seko Fofaná. Seko Fofaná deixou o time, ele que é jogador do Al Ahly, meu querido, aliás, do Porto, de Portugal, Gustavão, tá dando vaga pro Sangaré. Sangaré tá se tornando titular, assim como o Olaí, que é jogador do Trabzonspor da Turquia, tá na vaga do Churré, que na última rodada foi titular pelo lado esquerdo do meio de campo. E no ataque, a dupla de ataque foi retirada para a colocação de uma nova dupla. O Pepe deixou o time, ex-jogador do Arsenal, um jogador bastante badalado no solo marfinense, tá dando vaga ao Amad Diallo, que fez o gol na estreia da Copa do Mundo, o único gol da vitória sobre o Equador, fez gol contra a França na vitória da Costa do Marfim sobre a França, no único amistoso preparatório dessa seleção para essa Copa do Mundo. Então Diallo volta a receber oportunidade como titular. E no ataque, o Henri, Gustavão, que quase não jogou esse jogo, estava preso até o dia 29 de maio, conseguiu viajar para a Copa do Mundo, mas estava sem visto pro Canadá, porque o Canadá não aceita pessoas com antecedentes criminais a terem vistos. Então o Henri aí, depois de muito esforço da Federação Marfinense de Futebol, aí sim conseguiram a liberação do Henri, mas ele fica no banco de reservas. Quem joga é Boni, que tem apenas 2 jogos pela seleção da Costa do Marfim. Ele é jogador da Inter de Milão, vai fazer seu 3º jogo e pela primeira vez como titular. Já na Alemanha, Gustavão, completamente o inverso. Mantém o time que venceu a seleção de Curaçao com toda aquela base que a gente já conhece do técnico Julian Nagelsmann. Isso aqui é uma curiosidade interessante da Alemanha, Gustavão. Desde a Copa de 2006 que eles não conseguem vencer as 2 primeiras partidas da Copa do Mundo.
12: Muito bem, tá aí as primeiras informações de Alemanha e Costa do Marfim. Lembrando, a Alemanha venceu Curaçao por 7-1, né? Mais um 7-1 em Copa do Mundo. E a Costa do Marfim venceu o Equador pelo placar mínimo por 1-0. E agora se enfrentam buscando a classificação do Grupo E. Vamos com recadinhos rápidos. 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
12: Muito bem, vamos seguindo com o nosso pré-jogo, nosso esquenta da energia na Copa. Daqui a pouquinho tem Alemanha e Costa do Marfim. Vamos para Maiorca, vamos falar com o nosso ouvinte correspondente, o Léo Guma, que tá direto de Maiorca, na Espanha, para trocar uma ideia com a gente. Fala comigo, Léo, tudo bem?
14: Gustavão, como vai por aí? Tudo bem aqui? Maravilha, Maiorca. Agora sim tá começando a anoitecer, apesar de ser 9h44 da noite agora, mas ainda está começando a anoitecer.
12: Maravilha, Léo. Me diz uma coisa, me conta, cara, o que que te levou a Maiorca? Me conta a tua história, o que que você tá fazendo aí?
14: Sim, olha, eu nasci em Santos, né? Eu vim para Maiorca a princípio, eu dançava, eu vim para cá para trabalhar em apresentações nos hotéis.
12: Que isso?
14: Na ilha, né?
12: Gogo Boy.
14: Pois é. Quem dera, não. Realmente eram espetáculos brasileiros em geral, com capoeira, diversos ritmos do folclore brasileiro, inclusive, né? E aí a gente fazia os shows nos hotéis da ilha, em geral. Mas eu trabalhei só por 2 anos nisso e acabei... Hoje eu sou jardineiro, trabalho como jardineiro profissional numa casa, em realidade numa mansão, uma casa grande aqui na região. E assim é o que eu vivo hoje, jardineiro.
4: Você é de onde lá em Santos, meu querido Guma?
14: Canal 2, eu sou da Vila Belmiro ali.
4: Ah, mas vizinho. Vizinho lá,
14: não,
4: pô.
14: Sou santista.
4: Vizinho lá.
12: Palmeirense. Por isso se identificou com o Pedrinho, né? Tá certo.
4: Não, nunca. Não. Eu tenho mundial, pô.
12: Ô, Léo, deixa eu te perguntar uma coisa. Qual é a tua expectativa pra esse jogo, pra esse Alemanha e Costa do Marfim, hein, Léo?
14: Olha, o time da Costa do Marfim pode sim dar um certo trabalho pro time da Alemanha. A questão é que, segundo o próprio técnico da Alemanha, né, eles vão trabalhar em função do adversário. Eles não vão jogar simplesmente de uma única forma. Inclusive tem, com relação à Costa do Marfim, né, um destaque que é o Yann Diomandé. Ele tem 19 anos, inclusive ele não gosta muito de dar entrevistas, né? Ele até respondeu mal uma última entrevista no jogo anterior, onde Até perguntaram se foi ele que fez o gol, foi entrevistado dizendo que foi ele que fez o gol, respondeu mal, inclusive, né? Ele não gostou. E ele joga no Leipzig e já, inclusive já tem interesse de diversos times da Inglaterra. Tem interesse do Tottenham, do Manchester United e também do Liverpool. Mas sim, nesse time eu acredito que vai dar trabalho, tá? Tem um ataque realmente que pode dar trabalho, inclusive por esse jogador. Mas a Alemanha realmente é um time pragmático, né? A gente começou não acreditando muito nela, e eu particularmente não colocava entre as principais, incluindo, obviamente, aí os europeus em primeiro lugar, pela dificuldade, inclusive, para a classificação que eles têm lá, né? Aqui, perdão. Mas, olha, olho com a Alemanha, porque esse time pouco a pouco vai chegando, é um time gelado e pode chegar fácil, hein?
15: Nem fala, Léo, nem fala. Começou metendo 7-1 para começar o bate-papo legal. Ô, Léo, vamos fazer o seguinte, a gente tá com o pré-jogo meio curtinho, mas fica pro final, a gente troca ideia no pós, fechou?
14: Tamo junto, valeu, pode contar comigo. Um grande abraço pra vocês aí.
15: Valeu, Léo, tamo junto. Depois vai ter um passinho de dança pra nós, né? Tem que ter, pelo menos um passinho de dança no pós, né?
4: Cara, o Santista de cidade, evidentemente, quando ele encontra um outro Santista, parece que parece que eles não existem, sabe? É uma raridade.
15: Morreu a maioria, né?
4: Tudo não, velho. Eu tô falando da cidade, o seu jumento.
15: Ah, desculpa, você quer do povo de Santos, desculpa.
4: É, o povo de Santos, a população.
15: Já foi tudo, né?
4: Claro que não, é a população mais jovem do planeta.
15: Ah, tá bom. Vamos lá, vamos em frente, que nós temos o pré-jogo pra tocar. Vamos escalar as equipes rapidamente. Vamos trazer pra você, ligado conosco na Energia na Copa, a escalação da equipe da Alemanha.
4: Definida e escalada pelo técnico Julian Nagelsmann, ex-Bayern de Munique, ex-Leipzig e Hoffenheim, do goleiro Neuer, número 1 na defesa, Kimmich e Meigaduzzi, o capitão do time, miolo de zaga, 4 para Jonathan Tah, 15 para Schlotterbeck e número 18 para Nathaniel Brown, que é jogador do Frankfurt da Alemanha de 23 anos, meio de campo, 5 para Pavlovic, do Bayern de Munique, 23 para Inmecha, jogador do Borussia Dortmund e com a camisa número 10, Musiala, do Bayern de Munique. No ataque, 17 para Wirtz do Liverpool, 19 para Leroy Sané, que está no Galatasaray da Turquia, e com a número 7, o pai do Palmeiras, Kai Havertz.
15: Muito bem, palmeirense adora, né? Ver o Kai Havertz jogando. De Paulo, inclusive, chegou antes da nossa transmissão com a camisa do Chelsea, um blusão do Chelsea. Não sei porquê, talvez seja, né, os times que mais dêem alegria para ele, né? O Corinthians que bateu no Chelsea e o Chelsea que bateu no Palmeiras, né? Muito bem. Deixa eu trazer rapidinho, antes da gente trazer a escalação da Costa do Marfim, um recado muito rápido, um recado de Americanas.
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15: Muito bem, escalamos a Alemanha, agora vamos escalar o adversário, vamos escalar a Costa do Marfim.
4: Do técnico Emir Sifaé, do goleiro Yahya Fofaná, jogador da número 1 que joga no Kaykur Rizespor da Turquia. Gustavão, na defesa, 7 para Kusunu, a primeira das novidades, no miolo de zaga, 5 para Singo, 20 para Abadu e com a número 3, Conan, lateral esquerdo do Gil Vicente de Portugal, meio de campo, 18 para Ibrahima Sangaré, jogador do Nottingham Forest, 8 para Kessie, o capitão do time, e número 26 para Olaí do Trabzonspor, também da Turquia. Trio de ataque, 15 de Alô, jogador do Manchester United de um lado, do outro um monstro, um diabo pela ponta, e Andy Omandé, jogador do Leipzig número 11, com a 9, Boni, jogador da Inter de Milão, apenas seu terceiro jogo pela seleção marfinense. Gustavão?
17: Muito... Como é o nome do time do goleiro aí, Pedrinho?
4: É o Kaykur, Marcão. Qual a nota do Kaykur?
17: Ah, tá meio derrubado, né?
15: É de cair, né? Ô, Marcão, deixa eu dar um boa tarde rápido pra você.
17: Boa.
15: Dedê, eu vou deixar pra ele descansar a voz. Depois da vinheta ele vai entrar. Você tá torcendo pra qual time? O time que teve o ex-presidiário ou o time que tem o back na defesa?
17: Ah, sempre que o time que tem back e ponta, eu sempre tô na torcida.
15: tá certo.
18: Adoro.
15: Muito bem. Vou passar então o comando da transmissão para ele, que está ali pronto, concentrado. Tirou até o óculos para valorizar a testa. Ele vai chegar daqui a pouquinho para narrar as emoções de Alemanha e Costa do Marfim. Está na hora de passar. Depois de uma rápida transição, uma rápida vinheta, Luiz Cláudio de Paula assume e você acompanha aqui na Copa de Torcedor para Torcedor.
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15: Um grande abraço a você ligado nos 97,7 FM para São Paulo e Grande São Paulo pela Energia 97. E hoje também um grande abraço a você que se liga no norte do Paraná pela Rádio Clube FM de Londrina em 95,7 no FM. Um abraço a todos os ouvintes do norte do Paraná e a você também que está em São Paulo, na Grande São Paulo, Baixada Santista, pelos 97,7 FM. Também quem chega pelo youtube.com/energia97. Chega para cá no YouTube. Estamos por aqui também com as estatísticas, os números do jogo na tela para você e com a nossa narração. Escolha a imagem que quiser, mas fique com o áudio da Energia 97 FM. A bola rola daqui a pouquinho pelo Grupo E, segunda rodada deste grupo pela Copa do Mundo FIFA 2026. Alemanha e Costa do Marfim, as duas equipes virtualmente já classificadas para a próxima fase. Ambas venceram na primeira rodada. A Alemanha goleou o Curaçao por 7-1. Costa do Marfim bateu o Equador por 1-0. O palco é o BMO Field em Toronto, no Canadá. Capacidade para 45 mil pessoas. Estádio inaugurado em 2007. É a casa do Toronto FC, que apesar de estar no Canadá, joga MLS. Este o palco. São essas as equipes. Estamos juntos. E você manda o seu recado pelos corneteiros. Anote aí. 11 é o DDD de São Paulo, capital. 966-50-7997.
21: Again.
15: Opa, com o maior prazer do mundo. 11 DDD São Paulo, capital. 966-50-7997. Manda sua cornetada, Bernardo Veloso vai fazer lá a separação, o áudio de 15 a 20 segundos, a gente coloca no ar. Conosco, além do Gustavo Santos na apresentação, Pedrinho Larroca nas reportagens, Marcão nos comentários, temos ainda o nosso querido Leandro Meira no trabalho de vídeo e conosco na mesa de som, o Diego Dupi, equipe escalada da Energia 97 FM para este jogo.
17: E Clarissa também nos bastidores.
15: Ah, hein? É, minha filhota está aqui hoje, minha filhota Clarissa está aqui hoje com a gente acompanhando a transmissão, ela que se inspira no Marcão. Né?
21: Ah, não.
15: Esse é um problema pra mim, realmente. Tenho conversado bastante com ela. Ela, o tio Marcão, o tio Marcão.
18: Ela se inspirava mais quando ela usava a fralda. Nunca sabe que fazer cagada que nem eu.
4: Ah, não.
21: Na época da fralda, ela se inspirava em RG número 2. Grande abraço.
4: Por quê?
21: Pra RG, porque usavam o mesmo equipamento.
4: Ah, tá.
21: A bola rola daqui a pouquinho. 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Hinos executados, jogadores vão se cumprimentando no gramado do BMO Field em Toronto. No Canadá, a bola rola instantes, Pedrinho Larroca. Um destaque, um da Alemanha e um da Costa do Marfim, Larroca.
4: A Alemanha tem um detalhe interessante, meu querido Luiz Cláudio De Paulo. Primeiramente, uma ótima tarde para você.
21: Para você
4: de
21: também,
4: que desde gato. 2006, Luiz Cláudio, eles não vencem as duas primeiras partidas da Copa do Mundo.
22: Nossa,
4: a estreia,
22: que sério, né?
4: E
22: pra
4: a segunda
22: também.
4: Rodada.
22: Luiz Cláudio, sério, né?
4: Luiz Cláudio. Não, pra mim ele é Luiz Cláudio. Pra não virar doutor. Já a Costa do Marfim, De Paula, mexe em metade do time. Foram totais 5 alterações que o técnico Emerson Faé fez na equipe titular.
21: Muito obrigado, Pedrinho Larroca. Meu caro Marcos Borges, antes arbitragem, deixa eu passar arbitragem, né? Nosso querido Pedrinho Larroca, quem é que apita no Canadá?
4: Eu chamo ele, que acha que tá de folga no sábado, mas ele vem aqui pros estúdios de Energia 97 FM. Alô, Domênico Gato, qual é a apita Libertadores do Paraguai, o Juan Gabriel Benítez, Dodô?
23: 1,5.
4: Assistido pelo número 1, Eduardo Cardoso, e pelo número 2, o Saldívar, na tela do polêmico VAR, uruguaio. Antônio Garcia comanda a tela do VAR, Dodô.
23: Horroroso, horroroso.
4: Monossilábico hoje o Domênico Gato.
21: Olha o Rogério, lá do SESI Vila Leopoldina, turma do pickleball, tá aqui no chat do YouTube. Eu que sou um atleta de pickleball, né? Um grande atleta.
4: Você é o Mota.
21: Nem tanto assim, né? A bola rola daqui a pouquinho, Marcão. A experiência na análise. Aquele que tem se destacado, sendo sondado por diversas emissoras. Todos querem o Marcão, mas ele é nosso. Marcão, expectativa Alemanha e Costa do Marfim. Sempre um prazer, Marcão.
18: Todo meu, De Paula, tudo meu, De Paula, Pedrinho, meu querido Gustavo e todo mundo que tá ligadão também na audiência do Energia na Copa. Pra mim, jogaço, né? São os dois principais times do grupo, né? As duas principais seleções. Eu acho que a Alemanha é favoritaça, apesar que a gente sabe que a Costa do Marfim também costuma surpreender. Times africanos têm como a força física e a velocidade as suas principais características, mas eu acredito numa vitória da Alemanha para se consagrar já como a primeira seleção classificada e na liderança do grupo E da Copa do Mundo, De Paula.
21: Boa, Marcones! A bola vai rolar, tá tudo pronto já em Toronto, no Canadá. Expectativa, torcedor alemão vivendo essa expectativa, torcedor da Costa do Marfim também. Você se liga no Futebol Energia na Copa. Muito obrigado mais uma vez pelo seu carinho, pela sua audiência. Jogadores de Costa do Marfim se abraçam por ali. O Ulaí com o Diomandé, que é a grande estrela aí do time. Vamos ver. A saída pertence à seleção da Alemanha. Vai bater na bola Leroy Sané. Vai começar o jogo em Toronto, no Canadá. Alemanha e Costa do Marfim, no microfone da Energia 97 FM. Também com a Clube FM de Londrina. Tá tudo pronto, apita o árbitro.
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21: Estamos juntos, a Alemanha já chegou, Kai Havertz pegou com a perna na canhota, mas jogou longe, mas já teve a primeira oportunidade a seleção da Alemanha, hein, Pedrinho?
4: Eles não saíram jogando a lá Memphis Depay no Corinthians, que depois fez escola para a Copa do Mundo, saíram jogando de pé em pé, mas depois do lançamento, um toque do Musiala, depois a ajeitada do Wirtz, aquela chicotada na cara da criança do Kai Havertz, que foi por cima do travessão, tiro de meta da Costa do Marfim, já cobrado pressão da Alemanha.
21: Kai Havertz, que é um dos meus ídolos, olha o lançamento, vem a seleção da Costa do Marfim, tenta tende a trabalhar aqui pelo lado esquerdo, a primeira estocada da Costa do Marfim. John Mandê faz o giro, trabalha pelo meio, a bola recuada lá atrás, para sair jogando com o Abadu. Abadu trabalha no setor direito da defensiva com o Singu. Singu tenta abrir na ponta direita, lá vem a seleção da Costa do Marfim. Antigamente, as seleções africanas, a gente falava que eram irresponsáveis, não marcavam, iam pro jogo, isso mudou demais. Os caras agora são disciplinados, né, Pedrinho?
0: A Alemanha, inclusive, De Paula, tem uma única derrota contra africanos em Copas do Mundo, para a Argélia, em 82. Então já se passaram aí 44 anos desde a última e única derrota da seleção alemã para africanos em mundiais.
21: Jonathan tá. Zagueirão recua para Manuel Neuer. 40 anos de idade o goleiro do Bayern de Munique, hein? Que coisa. Schlotterbeck. Vem buscar jogo o zagueirão que joga pelo lado esquerdo. Faz o lançamento, a bola esticada aqui na ponta direita. A tentativa de chegada por ali do Leroy Sané. O corte é feito, mas a sobra de bola ainda da Alemanha. Domina por ali, Felix Metcha. Ele trabalha no meio, sai jogando a seleção da Alemanha. Devolução para Schlotterbeck. No círculo central, domina o zagueirão da seleção alemã. Ele carrega, faz o lançamento aqui na direita. Leroy Sané domina na catega. Vai para cima da marcação, já entregou na frente com o Metcha. A devolução em Metcha de novo. Trocam passes a seleção da Alemanha na meia direita, campo de ataque. Kimmich inverte a jogada lá pelo lado esquerdo. Lá vem Florian Wirtz. Esse joga a bola também, hein? Ele recua a bola, Schlotterbeck vem buscar jogo para ele, Pavlovic com Jonathan Tah, tudo isso no campo de ataque. Kimmich dominou, Pavlovic domina de novo na intermediária ofensiva da seleção alemã, em Metcha, domina pela direita, tomara a carteira dele, mas a sobra de bola ainda da seleção da Costa do Marfim, e toma contra-ataque, dispara a Costa do Marfim, a bola vai ser solta aqui na direita com o John Mandê, o Boni tocou para ele, John Mandê invadiu uma área lá descendo, vai no mano a mano, linha de fundo, perna canhota, cruzamento, a sobra de bola, Pavlovic afasta de lá de dentro, está jogando com Sané. Sané trabalha com Imetia. Imetia domina, está jogando para a seleção alemã com Kai Havertz. A bola solta no meio com Musiala. Ele não dominou a recuperação da seleção da Costa do Marfim. O Conan recua para o goleiro Fofana, que vai sair jogando com a perna canhota lá pelo lado direito da defensiva da Costa do Marfim. Placar de 0-0. Passamos de 3 minutos e 10 de bola rolando na primeira etapa em Toronto, no Canadá. É o grupo E. Costa do Marfim e Alemanha. Fofaná vai sair jogando para a seleção da Costa do Marfim, não tem pressa nenhuma. Ele segura com a perna direita lá, perto da sua área, ninguém marca. Ele demora muito para fazer o passe. Aí ele trabalha com o Singu, que joga na direita com o Kosunu. Kosunu dominou, recua a bola de novo com o Singu. Singu domina na zaga da seleção da Costa do Marfim. A tentativa de passe pelo meio com o Sangaré, mas a bola não chega nele. Agora chega no Sangaré. Ele domina e solta na direita. Dispara a seleção da Costa do Marfim. Bola esticada na ponta direita. O cruzamento. Houve desvio. Escanteio, mas estava marcado o impedimento do ataque da seleção marfinense, hein, Pedrinho?
0: Quando partia pela ponta direita, o Kessié aparecendo como elemento surpreso, camisa número 8 e capitão, ele é volante, mas apareceu nas costas do Brown, jogador da número 18, só que já em posição irregular, não tem o cacuete de ponta, De Paula, por isso estava com um pezinho à frente da defesa adversária. Posse da Alemanha 0-0.
18: Ô, De Paula, e o Mota que passou aqui na frente do estúdio agora e falou, nossa, mas já na fase de grupo, Alemanha e Holanda. Já na fase de grupo.
21: Acho que tá de laranja. Costa do Marfim.
18: Isso é burro, mano.
21: Cara, uma Mota, vou te falar. Ontem o estábulo do Mota tava fantástico, hein? Estábulo do Mota, maior sucesso ontem. O estábulo do Mota. Sai jogando o Fofaná. Lá de trás, bate na bola com a perna direita, faz o lançamento pra ninguém.
0: E o relincho do Hexa?
21: Daqui a pouquinho tem o relincho do Hexa. Daqui a pouquinho, o grito que tomou conta do país inteiro, hein? O relincho do Hexa vem aí daqui a pouquinho.
0: E você sabe qual a frase que tomou conta do país inteiro,
21: qual,
0: De
21: qual,
0: Paula?
21: Qual?
0: Kai Havertz na terra, Deus no céu.
21: Ah, essa é boa mesmo. Gostei, Pedrinho. Sai jogando a seleção da Alemanha. Pavlovic carrega no campo de ataque. Lá vem o Pavi. Pavlovic trabalha lá pelo lado esquerdo. Tenta escapar da marcação. Florian Wirtz. Bem na marcação, na recomposição. Sangaré. Aí domina, sai jogando lá atrás para a seleção da Costa do Marfim. Perigosamente, o goleiro Fofaná tem que se livrar. Bate na bola com a perna direita. Não chega no John Mandê. A marcação é dura do Kimmich. Toda a experiência para cima. John Mandê e o treinador da Costa do Marfim faz uma graça com o Kimmich ali, e o Kimmich bate lateral para a seleção da Alemanha, lá atrás com o Jonathan Tah. Tá trabalha com Schlotterbeck. É gostoso falar esse nome, Marcão. Schlotterbeck, enche a boca do narrador.
18: Parece nome de prato, né, de restaurante.
21: Pelo lado esquerdo, lá vem a seleção da Alemanha, placar de 0 a 0. Alemanha que fez 7 na lomba, hein? E hoje mais um 5 a 1 da Holanda. A Suécia já tinha metido 5 a 1 também.
18: E é sempre o Navagô narrando esses jogos de futebol.

0: 1-0. Você curtindo futebol energia na Copa. Manda sua cornetada, hein? Tô louco pra ouvir os corneteiros pelo 11-966-50-7997.
1: De novo?
0: Opa, 11-966-50-7997. John Mandê, jogada individual pela descendo. Olha o Boni, ex-Rede Globo, levantou do outro lado, o Kessié dominou na grande área, escapuliu. Aí ele recua, a bola com o Singu. Olha o Singu, solta na direita com o Kessié, passe errado.
1: Pensei que era o Boni, aquele lutador daquele filme, não também. O da Globo.
0: É o Boni, da Rede Globo, fez o fantástico, grande Boni, tá em campo. Lançamento para Leroy Sané, chega bem, Cossonu. Na recuperação, recua para Fofaná, que sai jogando pelo lado esquerdo com a Abraú, que trabalha com Conan. Conan está jogando aqui pelo lado esquerdo da defensiva da Costa do Marfim. Os marfinenses, Marcão, são espadaúzos, graúdos, né? Grandalhões.
2: Confronto físico aí, eu vou te falar, para trombar com os caras é embaçado. Até por conta disso, eles marcam muito forte a seleção alemã, né, nesse começo da partida, e estão encontrando pouquíssimo espaço até agora, De Paula.
0: É isso, carrega a seleção marfinense. O Laí trabalha com o John Mandê. De novo o Laí, domina no meio de campo. O Laí que joga. Fala, traduz aí, Pedrinho.
1: Trabzonspor.
0: É difícil falar esse nome, hein? Olha o Laí. Marcação dura pra cima dele do Inmetia. Já recuperou e está jogando com o Pavlovic. Pavlovic na sua defensiva, trabalha, solta curtinho com Kimmich. Kimmich domina, tem o Jonathan Tah, passa com ele na zaga da seleção da Alemanha. Kai Havertz aberto aqui pela direita, agora a bola chega nele, tudo isso no campo defensivo. Grande Havertz, hein? Grande Havertz. Ele solta no meio com Pavlovic, na direita com Inmetia. Inmetia corta bem a defensiva da Costa do Marfim, mas pegou no Inmetia? Não. Posse de bola da seleção da Alemanha, tentou ganhar no grito Sangaré ali, meu caro Pedrinho.
1: É, o último toque, de fato, do volante, o Ibrahim Sangaré. Estão falando aí da questão física dos jogadores da Costa do Marfim, mas a Alemanha não deixa a desejar, tá, De Paula? Meio campo, Pavlovic, 1,88m. O Inmetia, jogador de 1,90m no ataque. O Havertz, 1,93m, vem a Alemanha.
0: Vem a Alemanha, Kai Havertz, entregou a bola no meio, atrapalhou-se. Aí o Laí tentou roubar, mas ganhou Florian Wirtz pela meia direita, campo de ataque, entregou com Inmetia. Inmetia trabalhou, a bola é boa, Pavlovic de frente pro crime, para Inmetia de novo na entrada da área. Faz a passe com o Diego Kimmich, vai pintar levantamento. Levantamento, desvio de cabeça! Salva o goleiro Fofana! Kai Havertz meteu a cabeça na bola. Fofana foi buscar lá no chão, Pedrinho La Roca.
1: E o Kimmich não é tão alto quanto esses jogadores que eu citei, apenas 1,77m, mas como joga ereto, peito estufado, espadaúdo, já diria Rafael Esgrilis, meteu aquele cruzamento, fazendo o movimento do arco, o movimento da banana, direto na cabeça do Kai Havertz, que subiu mais alto que todo mundo, aquele cabeceio como manda o manual, direto pro chão, fez uma grande defesa, o goleiro Yahia Fofaná foi buscar no chão, no canto direito, tá caído Schlotterbeck, jogador de 1,87.
2: Mas tá de brincadeira o zagueiro marfinense aí, mano, porra, o nome do cara já diz, aí ó, sozinho o Havertz cabeceia. O cara tá dormindo, Cossonu, entendeu? Tá com Cossonu. Tá de brincadeira.
1: Mas de fato, fisicamente o time da Costa do Marfim é bastante...
0: É francês, né, Marcão? Cossonu.
2: É, tá com sono mesmo, tá porque tá dormindo. Sono, né?
1: É bem avantajado, De Paula, mas, mas da dupla de zaga, o Singo, por exemplo, tem 1,82 apenas, Cossonu tem 1,85, aliás, o Cossonu tem 1,91, Singo 1,82, o Abadu tem 1,85, então não é uma zaga tão alta assim, da Alemanha é mais alta, Schlotterbeck 1,87, o Tal 1,95.
0: Pedrinho La Roca nas reportagens, 10,40, placar de 0-0, o Musiala não pegou na bola ainda, hein? Não pegou na bola ainda o Astro. Agora ele pegou na bola. Domina no círculo central. Já tomaram a carteira dele, hein? Já tomaram a carteira dele. O Sangaré, que tem uma marcação implacável no meio de campo para a seleção marfinense. Aí o Schlotterbeck não vai dar para ele, eu acho, hein? Schlotterbeck tá manquitola lá na zaga da seleção da Alemanha. Não tá legal o Chilo não, hein? Olha o Kai Havertz. Tentou partir, tomar a carteira dele. Contra-ataque da seleção da Costa do Marfim, John Mandê. Recebeu aqui pelo lado esquerdo, disparou. Invasão de área, John Mandê preparou calcanha nela com Conan. Cruzamento na boca do gol, afasta. A sobra de bola, pancada do Singo. Pega na zaga da seleção alemã. E ganha a lateral a Costa do Marfim. Eles vêm aí, Pedrinho.
1: E o Singo, que não é um jogador de ataque, mas tem até uma boa média de gols na temporada para um defensor. defensor, 3 gols marcados e 3 assistências.

0: Spence chegou dando aquela chicotada na cara dela. Quase um nocaute ali no Brown. Não sei como ele não desmaiou, não sei como ele caiu no gramado. Tem lateral a equipe da Costa do Marfim que vem pro ataque. Como joga o tal do Joe Mandem, De Paula?
1: Pois é, joga demais. Schlotterbeck tá sentindo a perna esquerda, tá manquitola, hein? Schlotterbeck tá manquitola. Pavlovic dominou, já trabalha com Florian Wirtz. Inverte a jogada, mete aqui na direita, hein? Leroy Sané. Lá vem ele. Vai partir para cima da marcação do Conan. Trabalhou com a perna canhota. Entregou com Imetia. Imetia solta curtinho com Schlotterbeck. Aí ele trabalha lá na esquerda. Tá para a bola do Musiala. De novo Schlotterbeck. Solta curtinho. Pavlovic. Aí entrega com Jonathan Tah. Zagueirada alemã tá no campo de ataque. O Kimmich vai ter que recuar. Aí sai jogando na linha divisória do gramado com Schlotterbeck. Faz o lançamento. A bola esticada com Kai Havertz. Fica direto para o goleiro Fofaná, que matou no peito na catega. O goleirão aí gosta de uma graça. O Fofaná, hein? Placar de 0-0. Manda seu recado pelos corneteiros. 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Muito obrigado. Compartilhe a nossa transmissão para mais pessoas chegarem e acompanharem com a gente. Conan domina aqui pelo lado esquerdo. Solta na quarta zaga. Sai jogando para ali Sangaré. Sangaré trabalha com Kossounou. Kossounou abre na direita com Singou. Singou com Kossounou. Kossounou vem buscar jogo com QC. De novo Kossounou na zaga central da seleção da Costa do Marfim. Ele solta no meio da zaga. Vem buscar jogo para ali o Sangaré. Sangaré trabalha aqui pela esquerda com Agbadu. Agbadu com Conan. Conan estica para Joe Mandé. A bola é muito boa. Nas costas da zaga. Não dominou. Joe Mandé teve totais condições na linha de fundo, a bola escapuliu. Se perdeu pela linha de fundo, tiro de meta alemã e não vai dar pro Schlotterbeck, hein, Pedrinho?
0: E não só o Joe Mandé estava completamente sozinho, mas também ele acabou errando o domínio, De Paula, porque ele poderia entrar na grande área, escolher um passe para trás ou até mesmo a finalização. O Kimmich tinha se mandado e deixado uma avenida de Sapucaí inteira na direita defensiva alemã. Tá caído ali o Schlotterbeck, os defensores, o Rüdiger, jogador do Real Madrid, e o técnico do Flamengo, Valdemar. Valdemar Anton já estão no aquecimento, De Paula.
1: Tá tomando... Marcão deve saber o que é. Deram um comprimido pra ele lá, Marcão, por causa da dor.
2: É, se for que nem a Olimpíada dos Dopados que aconteceu há pouco tempo agora, aí daqui a pouco vai fazer xixi azul, mas de qualquer maneira deve vir o Rüdiger, né? Zagueiraço alemão também.
1: É, meteram um comprimido ali pro Schlotterbeck, mas pô... Comprimido não faz o efeito imediato, né? Nem ferrando, demora um pouquinho, né?
2: Ah, depende, tem uns que a galera toma na festa aí que...
1: Schlotterbeck, acho que ele vai tentar voltar, viu, Pedrinho?
0: É, ele tá se levantando aos poucos ali com os médicos, lembrando que nessa Copa do Mundo, a regra é que o jogador que receber atendimento médico, De Paula, tem que ficar um minuto fora se não for substituído.
1: É, então vamos ver. Talvez o Schlotterbeck fique um minutinho fora aí. Jogo parado, atendimento médico para Schlotterbeck.
0: É tornozelo, De Paula.
1: Tornozelo esquerdo. Vai bater na bola, Manuel Neuer. 11-966-507-997. Diego Dupi, coloca a primeira cornetada. Vamos ouvir o povo, Dupi Boy.
3: Salve, salve, rapaziada do Energia na Copa, beleza? Cara, queria perguntar pra vocês aí, qual que é a maior rivalidade aí entre os países na Copa do Mundo? Pra mim, era Brasil e Argentina, mas depois daquele 7-1 contra a Alemanha lá, eu acho que superou, hein? Ver o Brasil ganhar da Alemanha aí, eu acho que hoje é mais gratificante do que ver ganhar da Argentina, né não? Que é o Rogério Macedo, Jardim Palmira, Guarulhos, é nóis!
1: Valeu, Rogério Elmar. Brasil e Argentina não tem jeito, mano. Pra mim é incomparável.
0: Eu acho que a comparação Palmeiras e Flamengo, Palmeiras e Corinthians, né, De Paulo? É. Porque a rivalidade hoje é, de títulos mesmo, de alto nível no Brasil, é entre Palmeiras e Flamengo. Mas vai falar que pro palmeirense não tem um gostinho especial ganhar do Corinthians.
1: Tem razão. Pedrinho Larroca. Joe Mandé errou de novo, hein? E é, ele é apoiado pelo Conan, mas não tá bem o Joe Mandé, não.
2: Oi, só pra dar um pitaco a respeito da rivalidade, claro. Aí, né, Paula? Hoje, com o futebol que o Brasil tá apresentando, não é mais nem rival, nem da Alemanha, nem da Argentina, com todo o respeito, mas vou te falar, essa seleção brasileira aí precisa melhorar muito, irmão, muito.
1: Verdade.
0: Horroroso!
1: Schlotterbeck tá voltando. Vai pro sacrifício zagueirão alemão, hein? Zagueirão alemão do Borussia Dortmund, vai para o sacrifício Schlotterbeck. Sai jogando na Alemanha com Kimmich. No campo de defesa, vem buscar jogo Pavlovic no meio de campo, trabalha com Imetia. Imetia vai tentar arrancar aqui pela direita, faz o giro. O Imetia, que deu uma entrevista dizendo que tem como referências só Toni Kroos e Schweinsteiger. Tá bom de referência, né, ô Pedrinho?
0: Quase nada, ele que é revelado pelo City, De Paula.
1: Pois é, lá vem a Alemanha, tentou fechar Sané, mas aí corta a defensiva da Costa do Marfim. Escolheu bem as suas referências, né, o Marcão? Schweinsteiger, Toni Kroos.
2: Verdade, ele que poderia deixar o cabelo crescer pra pintar a mecha, né, do cabelo também.
0: Boa, boa.
1: Ai, ai, ai. Você vê, mesmo sóbrio, sem fantasia, ele se solta. Sai jogando a seleção da Alemanha, Pavlovic.
0: Sóbrio a controvérsias.
1: Ele domina. Lá pelo lado esquerdo vem a seleção da Alemanha, Florian Wirtz. Trabalha com o Musiala. Musiala com Pavlovic pela meia canhota. Recebeu Musiala, entrada da área, pode até bater. Bateu! Pra fora! À esquerda do goleiro Fofana, Pedrinho Larroca.
0: A tabelinha de fora pra dentro, Musiala, Pavlovic, Pavlovic de volta pro Musiala, que trouxe da perna esquerda pra perna direita, a perna boa, e tentou um balaço de longa distância. Passou à esquerda do goleiro Fofana, o Musiala, De Paulo, que teve uma lesão séria na partida entre Bayern de Munique e PSG no Mundial de Clubes do ano passado. Ficou praticamente aí um ano sem jogar, 24 jogos depois da recuperação de sua lesão.
1: Muito obrigado ao Rocha, que está no YouTube da Energia. Valeu, todo mundo que está no YouTube da Energia. Muito obrigado mesmo a galera curtindo a nossa transmissão também pelo YouTube, pelos 97,7 no FM. Também estamos com a Rádio Clube FM de Londrina em 95,7. Você que é de Londrina, manda uma cornetada aí de Londrina pelo 11 966507997. Cornetada é um áudio que você manda para esse número do WhatsApp que eu falei, de 15 a 20 segundos, e participa com a gente, tá bom? Você que tá em Londrina, manda aí. Você que tá em São Paulo, Grande São Paulo, Baixada Santista, Energia pega também por lá, manda o recado aqui para nós. A gente coloca no ar com o maior prazer do mundo. 18 minutos e meio de bola rolando. Placar de 0 a 0 é só a primeira etapa em Toronto, no Canadá. A bola solta com Pavlovic. Na intermediária ofensiva vem a Alemanha. Tapa na bola do Musiala. Devolução com Pavlovic. Jonathan Tah aparece lá no campo de ataque. Kimmich recebe, solta no círculo central com o zagueirão Jonathan Tah. Jonathan Tah trabalha lá pela terceira com Schlotterbeck. Parece estar recuperado Schlotterbeck. Ele entrega com Pavlovic, que solta na esquerda. Ultrapassagem é muito boa. Abraão meteu para Kai Havertz. Saiu o goleiro Fofana. Nos pés do Kai Havertz, Pedrinho Larroca.
0: Mas foi uma tabelinha até que interessante do Brau com o Florian Wirtz pelo lado esquerdo, mas na hora da última devolução, do último passe no ponto futuro pro Kai Havertz, ficou mais pro jogador vestido de cor verde água, que é o goleiro Yahia Fofaná da Costa do Marfim, do que pro jogador alemão. Segue 0-0 lá em Toronto, Dedê.
1: Marcão, quase 20 minutos. Só a Alemanha fica com a bola, né, Marcão?
2: Verdade, né? E já criou duas boas possibilidades. Aquela primeira cabeçada do Havertz lá, que obrigou o Fofana a fazer uma grande defesa. E agora esse chute do Musiala da entrada da área, que a bola passou raspando também. A Alemanha não está criando lá tantas oportunidades assim, mas quando chega realmente para poder finalizar, finaliza com muito perigo, De Paula.
1: É isso, grande Marcão na análise. Amanhã estamos de volta, hein? A gente não sai da rádio mais.
2: Verdade. Que gostoso. Vou te falar, emendar as festas dos Jogos do Brasil com os jogos aqui da transmissão, tá embaçado, hein?
0: Nós três amanhã de novo.
1: E as outras festas, né, Marcão? Que você não sai de festas, né?
2: Verdade.
1: Lá vem o Brown. Brown trabalha lá pelo lado esquerdo. Lá vem Florian Wirtz. Tentou fazer a finta pra cima do Singu, invadiu a área, entregou pra Musiala, passe errado. O Laí tomou a sobra e mete, bateu o desvio pra fora! Da entrada da área. Félix Nmecha meteu o pé na bola. Houve desvio e escanteio para a Alemanha aí, Pedrinho.
0: E o Nmecha está tendo muita liberdade nessa entrada da área. Dessa vez o Olaí demorou para chegar, mas conseguiu. Deu desvio na bola e um desvio crucial para mandá-la pela linha de fundo. O Nmecha, que é um recente titular da seleção da Alemanha. O décimo jogo dele apenas pela seleção nacional profissional. De Paula.
1: Escanteio para a seleção da Alemanha. Aqui pelo lado direito, vai bater na bola Brown. Brown vai para a cobrança com a perna canhota. Trabalha curtinho com Kimmich. Kimmich no levantamento, Fofana falhou, Pavlovic no desvio de cabeça. O árbitro tá dando o quê? Tá dando o quê? Ele tá dando falta do Pavlovic no goleiro Fofana. Fofana tava inteirão na bola, o Pavlovic chegou dividindo, meteu a cabeça na bola, a bola foi para dentro do gol. Mas o árbitro tá dando falta no Fofaná, Pedrinho Larroca.
0: E com certo delay, que o árbitro paraguaio Juan Gabriel Benítez apitou essa falta. Mas o Fofaná, ele tava inteiro na bola, o Pavlovic só se preocupou em atacar o corpo do goleiro adversário. A falta foi absolutamente bem marcada, De Paula.
1: É, o Pedrinho, ele é assim, tendencioso, porque ele é goleiro. E aí ele falou que foi falta. O senhor é tendencioso, só que o senhor é goleiro.
0: Informação.
1: E dos bons, hein? O senhor é goleiro dos bons.
0: Muito obrigado.
1: Pois não.
0: A seleção, a CBF informa neste momento, De Paula, o atleta Rafinha passou neste sábado por exame de imagem que confirmou lesão muscular na região posterior da coxa direita. O jogador seguirá um protocolo de tratamento intensivo, acompanhado pela equipe médica da seleção, visando sua recuperação e retorno às atividades no menor tempo possível.
1: Ah, então não deve ser aquela lesão grave, né, Marcão?
0: Porque... É, mas não falaram grau, De Paula.
1: É, então, porque assim, grau 2... já é o quê? Quase 20 a 30 dias, né?
0: Isso.
1: É, se for grau 2 já não dava mais pra ficar, deve ser grau 1, né?
2: E eventualmente se fosse um grau maior ali, De Paula, Pedrinho e amigos, haveria a possibilidade do Brasil cortar o Rafinha pra convocar uma nova peça, ô Pedrinho?
0: Vou te confirmar isso aí, Marcão, mas eu acredito que não.
1: É, precisa confirmar, eu acho que quando é lesão, pode cortar, se eu não me engano, preciso ver. Mas o Pedrinho vai ver isso, que o Pedrinho que é o nosso grande repórter. E o Fofaná tá lá sentindo. Mas já tá recuperado o Fofaná aos 22:50. Então, não foi gol, realmente falta do Pavlovic pra cima do Fofaná.
2: Porque só em relação a isso que a gente tá falando, né, De Paula? Quando teve a lesão do Wesley lá, foi convocado o Ederson. Mas naquele período, antes de começar a Copa do Mundo. Agora fica a dúvida em relação a, agora, o prosseguimento, né? A Copa do Mundo já em andamento, se poderia... haver essa possibilidade. Daqui a pouquinho o Pedrinho traz as informações pra gente.
1: 23 minutos de bola rolando, placar de 0-0, Alemanha em Costa do Marfim. Fofaná bate com a perna direita, a recuperação da seleção alemã que vai sair com Félix em média. Pois não, Pedrinho?
0: Só pode trocar goleiro durante a competição.
1: Então, acho que nem corta então, né? Pra que cortar o cara? De repente o cara tá machucado, não compensa. Deixa o cara no grupo, né?
2: É, tomando as boladas na barreira na hora da cobrança de falta, põe lá, né?
1: Se eu não me engano, na Copa de 94, Ricardo Rocha se lesionou e aí ele ficou no grupo.
0: Então não pode, De Paula, né? Que na última Copa do Mundo em 22, a gente teve vários jogadores que ficaram de fora, tanto que no jogo da eliminação, o Danilo joga de lateral esquerdo, porque o Teles e o Alexandre se machucaram durante a Copa.
1: Tem razão, boa. Pedrinho Larroca, com a informação precisa, cirúrgica. Após o questionamento de Marcão, lá vem Leroy Sané. Leroy Sané carrega pelo lado direito, vai tentar chegar na linha de fundo. Fez o break. Leroy Sané, ele segura, tenta rolar no meio. Aí Pavlovic toca na bola mal, mas o Kimmich recupera e recua lá atrás para o goleiro Neuer. Tá na hora da parada para hidratação, hein? 24 minutos já. Nada do juizão parar. 24 minutos e meio, hora de parar agora, juizão. Para agora lá, parou. Parou. Ele fez aquele sinal de que vai beber, né, Marcão? O juiz, esse sinal é perigoso, dependendo de onde você tá, né, Marcão?
2: Ah, o Lima, ele chega na rádio e ia ficar pros outros lá, fazendo o sinal da dedão na guela, né?
1: Parada para hidratação. Aos 24 minutos e 50 de bola rolando 0-0. É hora de corneteiros. Daqui a pouquinho, análise do Marcão. Solta a corneta, Dump Boy.
4: Aritaná, aqui das aldeias indígenas, dos povos indígenas do Mato Grosso, dos Chavantes. Aqui a Copa é com energia 97. Para vocês demos apelidos carinhosos. O Marcão é Chumi Arami, que significa louvo a Deus. O De Paula é Xinlik Onolok, pequena lança. E o Pedrinho é Pedrinho, ele é conhecido como Nelson Rubens.
0: Ligue já.
1: Boa, pessoal das aldeias indígenas também nos acompanhando. Muito obrigado, hein? Chegamos longe, nas aldeias dos Chavantes. O Mota que tem ascendência indígena, né, Marcão?
2: Verdade, o Mota, inclusive, ele costuma cozinhar pelado, né? Cozinha quando vai fazer lives lá, costuma aparecer sem roupa. É muito em função aí dessa criação que ele teve lá na aldeia.
1: Meu Deus. Marcão, 26 minutos, jogo parado. A sua análise, 0-0, Alemanha e Costa do Marfim.
2: Jogo equilibrado, né, De Paula? A seleção marfinense costuma marcar muito forte, né? Os jogadores, a gente já falou aqui a respeito da força física da seleção da Costa do Marfim, mas mesmo com isso, aí, a qualidade técnica da seleção alemã tem sobressaído. A Alemanha teve 3 grandes possibilidades para poder abrir o placar nesse primeiro tempo e só não abriu porque na hora de finalizar, ou a bola bateu no zagueiro e foi para escanteio, ou o goleiro Fofaná acabou fazendo uma grande defesa, como foi naquela cabeçada do Havertz, por exemplo, ou então o Musiala naquela oportunidade acabou não acertando o alvo. Mas de qualquer maneira, a seleção alemã, na minha opinião, faz um jogo melhor até aqui, apesar do resultado parcial de 0-0.
1: Olha, e o Sombra, nosso coordenador, o Mister, está acompanhando a transição e mandou no grupo aqui, Marcão, só goleiro pode ser substituído por contusão. Então, obrigado, Sombra, pela informação, né? Uts. Viu, Pedrinho? Sombra trouxe essa informação para nós.
0: Enciclopédia Sombra.
1: Né? Era para você ter trazido, mas você não traz, né?
2: Podia ter aberto o Google. A hora que apareceu no nosso grupo aqui, a gente já sabia que a informação era
0: Aurélio Malta, né? Dicionário Aurélio Malta.
1: Pedrinho tá louco, viu? Pelo amor de Deus, má vontade.
0: Não dá mais,
1: 27 minutos de bola rolando.
2: Não podia parar o Candy Crush ali, né, na hora.
1: Jogo parado. Placar de 0-0 em Toronto, no Canadá. Shaquille O'Neal torcendo para a seleção de Costa do Marfim. Apareceu por ali. Também ali deve ser algum famoso marfinense na tela, que eu não tenho a menor ideia de quem é. O mais famoso da Costa do Marfim que eu conheço é o Drogba.
2: Verdade.
1: Drogba. Drogba é o mais famoso que eu conheço da Costa do Marfim.
0: Drogba estava no fatídico dia?
1: Não me recordo, viu? Drogba que quase veio pro Corinthians, hein?
2: É que nem o Anelka.
0: É, Anelka no Galo, né?
2: Cala essa boca, Lepão.
1: 27 minutos e 50. O jogo vai ser reiniciado só agora. Só agora o jogo vai ser reiniciado. Em Toronto, no Canadá. Lateral batido pela seleção marfinense. Tentativa de metida ali com o Boni. Chega Brown para fazer o corte. A lateral para a seleção da Costa do Marfim. E o Rüdiger está trocando ideia com o treinador, porque o Schlotterbeck está meia boca, né, Pedrinho?
0: Me parece que o Rüdiger vai entrar ainda no primeiro tempo, porque ele está fazendo aquela bandagem na região do punho. Então a sensação que eu tenho é que o Rüdiger entra ainda na primeira etapa, não vai dar para o Schlotterbeck.
1: Agbadu trabalha com Conan pelo lado esquerdo, faz o lançamento, a bola esticada lá na frente buscando a Boni. Boni faz a proteção, domina, fez o pivô, entregou com o Laí. O Laí faz o giro para cima da marcação do Sané, recua e começa tudo de novo na zaga central. Quem domina para ali é Kossounou. Kossounou trabalha com Singu pelo lado direito da seleção marfinense no campo de defesa. De novo Kossounou, vem buscar jogo. Sangaré trabalha com o Laí. O Laí domina no campo de defesa, abre aqui na ponta canhota, vem Diomandé, ele vai para cima da marcação, lá vem Diomandé, ele tá no veneno, tá no apetite, vai para cima do Kimmich, foi pra linha de fundo, pé na canhota, cruzamento rasteiro na cara do gol, sozinho, batida, salvou que se bateu, é gol!
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0: Costa do Marfim. Que se é camisa número 8. Jogada pelo lado esquerdo do Diomandé. Ele cruzou, a bola sobrou sozinho na pequena área. Na pequena área pro Diallo. Ele se atrapalhou, ele bateu, foi travado pelo Brau. Aí o Kessie na rebarba com a perna direita bateu pro fundo das redes da Alemanha. Tá aberto o placar em Toronto, no Canadá. Kessie, Kessie, Kessie, camisa número 8. Costa do Marfim 1, Alemanha 0, detalhe é todo seu, Pedrinho La Roca.
1: E a jogada só podia ser dele, Ian Diomandé, jogador do Red Bull Leipzig, o melhor driblador da Bundesliga do último campeonato alemão. Ele deu aquela arrastada para a linha de fundo, para a perna canhota. Essa bola percorreu toda a pequena área, chegou no Diallo, que explodiu no Brown e no rebote. Ah, Kessié. Kessié só escolheu o canto direito do goleiro Neuer. 104 jogos pela seleção alemã. 15º gol marcado, além disso, 15º gol marcado também na temporada. Kessié, 12 anos de seleção de Costa do Marfim, está fazendo algo histórico, marcando o gol da classificação marfinense para a próxima fase, De Paula.
0: Marcão, Marcão, 1-0 Costa do Marfim, Marcão.
2: Surpreendente, né, De Paula? Praticamente na primeira estocada da seleção marfinense para cima da seleção alemã, os caras conseguem abrir o placar. Depois de uma jogadaça aí do Diomandé do lado esquerdo, né, a bola ainda acaba sendo salva no primeiro momento ali pelo lateral Brown, lateral esquerdo da seleção alemã, mas depois na sequência o Kessié acaba marcando esse 1-0. Na minha opinião, o resultado até agora zebraça, hein, De Paula? Pelo que jogou a seleção marfinense até agora, pra mim é uma zebra até aqui, mas vamos ver se a seleção alemã consegue se recuperar do golpe logo logo.
0: 1-0 Costa do Marfim, bola solta na esquerda com o Diomandé. Diomandé vai pra cima da marcação. Ele recua a bola com o Laí, troca passes agora a seleção marfinense. A bola solta no meio, Kossounou, Kossounou mete na direita, a bola é boa. Lá vem a Costa do Marfim, insinuante. A tentativa de chegar a Kessié na dividida por baixo. A recuperação alemã, Schlotterbeck bate na bola para tirar e afastar o perigo. Kessié ganha no alto e o recuo de bola do Singô para o goleiro Fofana. Aos 32 minutos de bola rolando, tá 1-0 para Costa do Marfim. É, quem diria, hein? Quem diria? Olha o lançamento para Diomandé. Aqui pelo lado esquerdo, vai para cima do Kimmich. Já fez o giro, protegeu. Diomandé é ligeirão, tem 19 anos. Recuou para Conan, a devolução para ele de novo, para Conan, o Laí. Trabalha mais atrás agora com Agbadu. Agbadu troca passes à seleção marfinense. Sangaré trabalha pela meia canhota com o Laí. O Laí recua com o Sangaré. Sangaré vai começar tudo lá atrás. Com o zagueirão Kossounou. Kossounou dominou. Já estica a bola na ponta direita, nas costas da marcação com o Singô. Singô chegou na linha de fundo, cruzamento rasteirinho. Schlotterbeck faz o corte com a perna canhota. Florian Wirtz vem buscar jogo para tentar disparar lá pelo lado esquerdo. A marcação é dura. Dura demais do Boni. O Boni, o centroavante, ajudando na marcação, Pedrinho La Roca.
1: Eu falei que a Alemanha não perde para africanos em Copas do Mundo desde 82. E por enquanto a Costa do Marfim tá cobrindo aí um importante tabu, porque nos 4 jogos contra europeus que ela fez em suas 3 participações em Copas do Mundo, venceu apenas a extinta Sérvia e Montenegro na Copa de 2006, empatou com Portugal em 2010 e perdeu em outras 2 oportunidades.
0: Daqui a pouquinho, Gustavo Santos vai comandar a resenha do intervalo. Gustavão, o Guguzão da Energia, ele vem aí. Com 33 minutos e meio de bola rolando. Placar de 1-0 para a Costa do Marfim. Mais uma vez abraçando os ouvintes lá de Londrina, da Rádio Clube FM de Londrina, nos 95,7. Em rede com a Energia 97 FM. E a você, São Paulo, Grande São Paulo, Baixada Santista também, pega o sinal da energia, chega um pouquinho lá também. Muito obrigado, mas muito obrigado mesmo pela imensa audiência. Você que também está no YouTube, muito obrigado. Muito obrigado. Você que está no YouTube da Energia, no aplicativo da Energia. Valeu. Os ouvintes abraçaram o futebol Energia na Copa. Lançamento lá na frente. Briga a zaga da Costa do Marfim. A bola vai ficar de graça para o goleirão Manuel Neuer. 11-966-507997. Diego Dup, tem corneteiro aí, Dup Boy?
3: Pessoal, Gilberto Gomes, palmeirense, aqui na escuta de vocês. Achei super engraçado aí, na vagonça cheira amanhã. Agora, fiquei imaginando, De Paula, você para Osasco, você precisa de passaporte, visto? Como é que é para vir para São Paulo? Valeu, abraço.
0: Valeu, valeu. Osasco eu domino, né? Osasco eu domino. Lá é meu território, é minha área. Lá eu mando e desmando na minha querida Oz.
4: E ele manda na parte alta, né? Na classe alta lá de Oz.
0: Você tá de brincadeira.
4: É, manda. Eu sou do povo. O nome dele lá em Osasco é Sir De Paula.
0: Eu sou do povo. Eu sou do povo. Eu sou do povo. Que isso?
4: Eu sou do povo. Eu sou um Zé Ninguém.
0: É, sou eu mesmo. Sai jogando a seleção da Alemanha com Kimmich. Kimmich trabalha, solta curtinho com Pavlovic. Agora, a Alemanha não tem um lateral direito, né? Porque o Kimmich não é lateral direito de origem, né, o La Roca?
4: Nenhum na convocação, inclusive, de origem.
0: Tá igual nós, a Alemanha também não tem lateral. Nós não temos direito nem esquerda, eles têm um esquerdo, pelo menos, viu, Marcão?
2: Verdade, né? O Kimmich, aliás, pô, quantas Copas do Mundo já disputou o Kimmich também? É o Danilo dos caras aqui hoje, né, o
0: Depol? Pois é, improvisado na lateral direita, o Kimmich. O Brown fica no chão. Jogador do Eintracht Frankfurt. Na dividida, dá aquele sorrisão maroto, Agbadu. É lateral, passe de bola para a seleção marfinense lá pelo lado direito no campo de defesa. Placar de 1-0, Costa do Marfim está na frente. Manda sua cornetada, hein? 11-966-50-7997. O Laí domina, mata no peito na caixa. Aí tenta o passe na direita com o Kessi, autor do gol, tá parado o jogo. Falta! Falta, toque de mão. Toque de mão do Marfinense, é falta para a Alemanha no campo de defesa aí, Pedrinho.
4: É, ele fala que na hora do domínio, o Olaíra acaba tocando com o braço antes do passe no ponto futuro ali pro Diallo. Tava em cima do lance o paraguaio, o árbitro do jogo. A falta marcada, a seleção alemã tem pressa já batida.
0: Bola na direita com o Kai Havertz. Ele dominou, solta no meio com o Emet. A Emet trabalha com o Kimmich. Aqui pelo lado direito, já no campo de ataque. Ele pisa na bola, solta aqui na ponta. Sané vai pra cima da marcação. Trabalha com o Kai Havertz. Aberto aqui na direita. De novo o Sané dominou. O Conan tá na marcação dele. Ele trabalha com o Musiala. Tenta a tabelinha. Musiala com o Kai Havertz. De novo Musiala. Recolheu a entrada da área com o Sané. Tenta o passe. A marcação do Agbadu. Chega antes. Pavlovic dominou. Preparou. Pode até bater. Tá ajeitando. Prefere começar mais atrás com o Jonathan Tah, com o Schlotterbeck, a zagueirada alemã está no campo de ataque. Aí a bola com o Kimmich, trabalha com o Jonathan Tah. Chega perto a marcação, a Costa do Marfim ganhou só na bola. 3 contra 3, disparou Diomandé, centralizado, Boni está aberto na esquerda. A bola é para Boni, entrada da área, preparou a batida, Neuer! A batida foi bonita, mas o Neuer pegou firme, Pedro La Roca.
4: Mas ainda mais bonita do que a batida do Boni foi a defesa do Neuer, porque a imensa maioria dos goleiros espalmaria essa bola. E os que não espalmassem, De Paulo, iriam cair no chão. O Neuer ficou em pé. É um negócio impressionante o que esse goleiro faz no auge dos seus 40 anos em Alemanha.
0: Brown disparou, soltou como um Ziala na ponta esquerda, tenta a finta, ficou no chão. O árbitro mandou seguir. Mandou seguir a arbitragem. Fica no chão Musiala, na chegada do Diallo, mas não foi absolutamente nada. Nessa defesa do Neuer, se é o Hugo Souza, ele dá um passo para a direita para pular para a esquerda. E se atrapalha a Costa do Marfim, a bola sobrou com o Florian Wirtz na grande área. Havertz bateu, é gol!
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0: Mas não valeu! Não valeu, o árbitro acabou dando uma falta na jogada. Mas o árbitro demorou pra apitar, hein, ô Pedrinho La Roca? Pelo amor de Deus, hein, meu?
4: É porque como o Wirtz, ele rouba essa bola praticamente dentro do gol, o árbitro preferiu esperar, mas ele tá marcando uma falta na origem do lance, ainda do Musiala. Não foi nem do Florian Wirtz, primeiro do Musiala, que ele coloca o pé na frente do Kusunu pra ele tropeçar, por isso que a falta foi marcada. O Florian Wirtz não teve absolutamente nada a ver com o lance, falta bem marcada pelo paraguaio Benítez.
6: O VAR ajudou, né? O VAR ajudou, parece ter sido depois, né?
0: Demorou, né? Demorou. Tá anulado o gol da Alemanha. Segundo gol anulado da Alemanha, né, Marcão?
2: Verdade. Mas isso não tinha nem como não anular também, né, Depó? Tudo respeito aí, mas não tinha como, cara. Primeiro aquele do Pavlovic, né?
0: Sim.
2: É, acabou se chocando com o goleiro. Agora esse aí também, pelo amor de Deus, cara, foi a falta grotesca ali, mano.
0: Falta pra cima do Musiala. Os marfinenses pegam pesado. Chegam junto. Falta pela meia direita para a Alemanha aí, Pedrinho.
1: Chegaram dois monstros ali para cima do Musiala, o Sangaré de 1,91m e o Kessié, que tem só 1,83m, De Paula, mas é um verdadeiro armário.
0: Sim.
1: O cara é grande pros lados, velho.
0: Fez o gol, inclusive, o Kessié. Daqui a pouquinho a resenha do intervalo, com Gustavo Santos no comando. Um abraço para o grande Edu Simões. Nosso operador de cena mandou uma foto aqui para nós agora. Tá na casa dele lá, só de sunga, acompanhando a nossa transmissão. Muito obrigado, o Edu Simões, hein? Falta para a seleção da Alemanha. Vai chover na área da Costa do Marfim. É o Kimmich que tá com a bola. Vai colocar lá dentro. Atenção para a Costa do Marfim aí. Levantamento do Kimmich. A bola pererecou. Afasta, Singo. Tira de lá e toma em contra-ataque. Diallo dominou no mano a mano com o Brau. Passou por ele. Chega na cobertura, hein, Metian? Nossa, o Diallo não sabia o que fazer, o Pedrinho Larroca.
1: O Nathaniel, ele sai abrindo os braços porque deixaram ele no mano a mano contra o Diallo. Aí é um convite ao prazer pro camisa número 15. Sorte que chegou ali a marcação tripla, vem a Alemanha.
0: Musiala, jogada individual, fez o passe. Agora Florian Wirtz bateu pra fora. Mas houve desvio no meio do caminho, hein, Pedrinho?
1: Ele fica reclamando de um desvio no meio do caminho. A arbitragem atende a sua solicitação e dá o escanteio. Aponta o braço esquerdo para o lado esquerdo do ataque da seleção alemã. Tem bola no quarto de círculo. Vem a seleção tetracampeã do mundo. Tentando empatar com o Braz, hein, De Paula?
0: Escanteio para a seleção da Alemanha. Lá pelo lado esquerdo, o goleirão Fofaná orienta a sua defensiva. Pavlovic está na área, Schlotterbeck também. Vai chover na área. Atenção, levantamento no segundo pau. Jonathan tá de cabeça, afasta a defesa, tira de lá. Musiala emendou de primeira, a sobra de bola sozinho na grande. Schlotterbeck afasta a zaga da Costa do Marfim. Tenta botar pressão a Alemanha no final do primeiro tempo. 41 minutos e meio. O juizão mandou seguir, trocar uma ideia com ele, o VAR. Aí ele mandou seguir. Aí sai jogando a Alemanha, a bola lá pelo lado esquerdo. Musiala tentou dominar, mas aí se atrapalha a zaga da Costa do Marfim, meu Deus do céu. O Singo ia se atrapalhando. O Laí dispara no contra-ataque, quero ver segurar agora, hein? Diomandé dispara aqui pelo lado esquerdo. Tá um Brown na marcação dele. Diomandé prefere começar com o Conan. Conan dominou, recua a bola no meio de campo com o Laí. Ele solta curtinho com o Sangaré. Troca passes da seleção da Costa do Marfim, administra a vitória, vence por 1-0 até agora, gol do Kessié. Aí a bola sobra aqui pelo setor canhoto da defensiva, com o Agbadu, com o Laí. Aí quem domina por ali é o Kossounou, na zaga central da seleção da Costa do Marfim, aparece para jogar Sangaré. Ele dominou, trabalhou com o Laí. O Laí carrega aqui pela meia esquerda, campo de ataque, abre na ponta com Conan. Conan segurou, recua no campo defensivo, para ser jogando com o Agbadu. Agbadu domina o zagueirão pelo lado esquerdo, ultrapassa linha divisória do gramado, solta curtinho com Conan. Conan dominou, lateral esquerdo da seleção da Costa do Marfim, prefere recuar de novo com Agbadu. Tudo isso agora no campo de defesa. Agbadu recua para ser jogando com Sangaré. Sangaré domina. A Alemanha também não aperta, né, Marcão? A Alemanha ficou olhando os marfinenses tocando bola lá no campo de defesa.
2: Aí agora com esse 1-0 parcial no placar, a vitória da Costa do Marfim, a Alemanha vai ter ainda mais dificuldade. Os caras já estavam marcando muito forte, mas vem a Alemanha, De Paula.
0: Vem a Alemanha, mas aí o Agbadu fez a cobertura.
2: Agora é o jogo que favorece, né, De Paula? A Costa do Marfim. Os caras vão se retrair aí atrás, marcar forte e tentar explorar os contra-ataques ali, que com certeza vão aparecer. A seleção da Alemanha, principalmente na segunda etapa, vai ter que se atirar para cima para tentar o gol de empate. Com isso, a seleção marfinesa vai ter realmente espaço para poder contra-atacar.
0: 11-966-507997 para você mandar sua cornetada. Eu repito, o DDD é 11-966-507997. Daqui a pouquinho, intervalo com Gustavo Santos. Vem a seleção da Alemanha com Wirtz. Mas aí o corte é feito pela seleção da Costa do Marfim. Diomandé recebeu pelo lado esquerdo, se atrapalhou, evitou a saída pela linha lateral, ultrapassou a linha divisória do gramado, recuou com o Conan. Conan faz a finta, escapa da marcação do Wirtz. Ele meteu, boa bola pra ninguém. Eu disse boa bola, mas teria sido se o jogador, o Boni, tivesse ido pra cima dela. O Boni refugou. E aí sai jogando a seleção da Alemanha. Félix Inmetscher faz a finta pela meia direita. Ele é grandalhão. Olha o Inmetscher jogando individual com Pavlovic. De novo Inmetscher. Aí começa no círculo central. Schlotterbeck com Jonathan Tah. Jonathan Tah com Kimmich aqui pelo lado direito. Prende a bola. O capitão da seleção da Alemanha. Aí com Pavlovic. Sané. Tá aberto na ponta. Recebeu Sané. Puxou. Entrada da área. Lá vem o Sané. Tentou o passe. Chega Conan para cortar. Para sair jogando para a seleção da Costa do Marfim, o Diomande ganhou a lateral. Lateral, posse de bola para a seleção da Costa do Marfim. Agora, o Marcão, deixa eu falar uma coisa, cara. A Alemanha sempre foi famosa por centroavantão. Völler, Klose, Klinsmann,
2: Bierhoff,
0: tantos centroavantes. O Havertz não tem esse perfilzão, não, né, Marcão?
2: Apesar de ser um cara alto também, né? Não tem aquele corpãozinho todo, mas é um cara que, de repente, vai conseguir se posicionar um pouco melhor. Talvez mude um pouco a característica. Mas o Klinsmann também não era aquele gigante, né? Mas era um cara goleador, tinha o faro de gol. Vamos ver como é que o Havertz vai conseguir se comportar durante essa Copa do Mundo. Aliás, tal do Harry Kane lá já conseguiu seu hat-trick, o Messi também. Vamos ver quem vai ser o artilheiro da Copa do Mundo, de Paula. Quem será?
0: Mais sete minutos. Vamos até 52 minutos. Vem o Inmetscher. Fico impressionado com o meu estudo para as transmissões, viu? Com o meu estudo, me preparo. Impressionante o grau de preparação da minha pessoa, Marcão. Olha.
2: Daqui a pouco você começa a soltar chucrute no ar, pretzel, Mr. Pretzel no shopping.
0: Escanteio batido pelo Virtus. Vem o Kimmich. Segurou ali na entrada da área. Lá vem o Kimmich. Ele dominou, levantou a cabeça. Cruzamento na boca do gol. Afasta-se em gol. A sobra Schlotterbeck. Meteu lá dentro, pelo lado esquerdo. Lá vem Pavlovic. Cruzamento. Quem é que chega? Afasta a zaga da Costa do Marfim. E mete, emendou. Pega na zaga da Costa do Marfim de novo. Vem a Alemanha pra cima, Muziala. Aí sai Kossounou. Pela direita com o Singo, que meteu o drible da vaca. Drible da vaca do Singo e ele disparou. Mamãe do céu. Quem segura Singo? Inmetscher. Vem na cobertura para roubar para a seleção da Alemanha. Você ia falar alguma coisa, Pedrinho Marroca?
1: Não, eu ia falar que eu estava dando uma olhada aqui nas tuas anotações. É impressionante o tamanho do estudo de Luiz Cláudio De Paulo, como ele apurou. Ele tem aqui, gente, onde estudou na quarta série a prima de Portugal do Kimmich, velho.
0: Muito obrigado, Pedrinho, pelo reconhecimento do meu trabalho. Leroy Sané domina pelo lado direito, trabalha com Pavlovic. Pavlovic entrega com Inmetscher. Inmetscher lá pela esquerda com Schlotterbeck. A abertura, lá vem Muziala. Carregou, invasão de área. Schlotterbeck, entrada da área, o zagueirão tá por lá. Segurou, boa bola pra Brau, cruzamento mal. E o Havertz estava pedindo ali, curtinho, Brau tentou cruzamento. Mas aí o Muziala vai na jogada individual, invadiu, caiu! O árbitro acabou marcando falta ou nada? Não marcou nada, Pedrinho.
1: Mas teve um transapé ali do Diallo junto com o Muziala. Não viu dessa forma a arbitragem do paraguaio Benítez. Eu teria marcado essa falta. Seria uma falta bastante perigosa para a seleção alemã. Não marcou absolutamente nada. Tem posse a Costa do Marfim.
0: Tá reclamando lá, Marcão, Muziala.
2: Ah, eu discordo do Pedrinho. Para mim não foi nada. Ainda mais na Copa do Mundo que a gente tem visto a arbitragem deixar o jogo rolar. Então não é qualquer faltinha que os caras estão marcando, não. Mesmo com a arbitragem sul-americana, que às vezes a gente está acostumado a ver os caras marcar esse tipo de situação aqui. Lá na Copa do Mundo, lá o pau tá torando, ninguém tá nem aí, de Paula.
0: Mantém sua opinião, Pedrinho?
1: Mantenho a minha opinião, para mim falta.
2: Bom. O Pedrinho é aqueles no Me Toque, sabe aqueles moleque de shopping criado dentro de casa?
6: É aquele no jogo que olha e fala, para.
2: Aí eu se sou, não marca, eu... ele pega a bola e volta para casa, né, de Paula?
1: Eu sou um poste, eu não mudo de opinião.
0: Olha o Kessier, autor do gol da Costa do Marfim, disparou, meteu pra Boni, invasão de área, o ex-Rede Globo, Boni tá lá dentro, cruzamento, pega na zaga, Schlotterbeck, escanteio pra Costa do Marfim, Pedrinho Larroca.
1: E ele foi na base da proteção, ainda tentou uma primeira finalização, não conseguiu, parou no meio do caminho, na sequência foi muito inteligente, tava de costas dentro da grande área, chutou contra o corpo do seu adversário pra ganhar o escanteio, tem bola no quarto de círculo, a seleção da Costa do Marfim, lado direito.
0: Vamos até 52 minutos, já estamos com 48 e 40. Gustavo Santos vem aí para comandar a resenha do intervalo. Tá 1-0 Costa do Marfim. Vai chover na área alemã. Artilharia marfinense. Vamos acompanhar. Olha o levantamento. Tira Nathaniel Brown. Afasta o perigo lateral esquerdo do Eintracht Frankfurt. É lateral, passe de bola para a seleção da Costa do Marfim. Lá pelo lado direito no campo de ataque. Continua mandando sua cornetada, hein? Daqui a pouquinho mais corneteiros. Muito obrigado. Jogos do Brasil com energia, vocês já sabem, hein? Tem o estábulo do Mota, direto da coxia do nosso querido Motinha. Afasta a defensiva da seleção alemã. A posse de bola ainda da Costa do Marfim com o Conan. Conan mete aqui na esquerda. Ih, lá vem o Diomande. Quando ele pega na bola, um Deus os acuda. Ele recua com o Conan. Aí domina por ali no meio de campo o Laí. O Laí trabalha com o Conan. Aí o Diomande se movimentou, abriu na ponta canhota com o Laí. O Laí segurou, recolheu, trouxe pra meiuca. Olha o Laí na jogada individual, meteu no pivôzão, recebeu de volta, fica no chão. Jogador marfinense, o Diomande invadiu a área, se atrapalhou um pouquinho, evitou a saída pela linha de fundo. Kimmich chega na cobertura, Diomande briga por baixo, empurra o Kimmich. Diomande deu aquela chegadinha no Kimmich. Que moral do Diomande, hein, ô Pedrinho La Roca?
1: E o Bono, ele tá até agora reclamando com a arbitragem de um pisão ali quente à linha da grande área. Me parece que foi mais fora do que dentro. Seria uma falta extremamente perigosa para a seleção que vence por 1-0 a Costa do Marfim.
0: E o nosso ouvinte correspondente direto de Maiorca, o Léo, né? Ele alertou do Diomande, né? Diomande tá sendo observado por vários clubes aí. Florian Wirtz dispara pela meia direita. Kai Havertz segurou na entrada da área, entregou. Lá vem, opa! Só na bola! Roubada de bola do Diallo. Musiala ficou no chão, pediu falta. O árbitro, Marcão, falou: esse árbitro é Libertadores, amigo. Bola solta na esquerda com o Nathaniel Brown. Ele carregou, tá no campo de ataque. Musiala encostou, recebeu na entrada da área. Recolheu com Pavlovic. Florian Wirtz, de novo Pavlovic. Domina o meio-campista do Bayern de Munique. Solta na esquerda com o Nathaniel Brown. Pavlovic, entrada na área. Wirtz tentou a tabelinha com o Musiala. A bola não chegou no Musiala. Tá difícil, hein, Marcão, penetrar na zaga da Costa do Marfim, hein?
2: É, a Alemanha já tinha dificuldades mesmo antes da Costa do Marfim abrir o placar. Agora, então, os caras estão mais fechados ainda. Vem a Alemanha.
0: Olha aí, mete a dentro da grande área. Tenta o passe com o Kai Havertz. Afasta, tira dali com o Sonu. Diomande recolheu, trabalhou. Lá vem a seleção da Costa do Marfim aqui pela esquerda. Tenta disparar mal demais o Laí. É, a rebarba fica com a seleção da Alemanha, que dispara com Félix Inmetia. Inmetia meteu, a bola é boa, Musiala, de novo com Inmetia. Abriu com Kai Havertz, bico da grande área, lado direito, ele é canhotinho. Preparou com a perna canhota, recuou com Kimmich. Kimmich levanta a cabeça, não tem opção, é com Sané. Sané carregou, abriu espaço, Sané meteu de calcanhar, Inmetia para Wirtz, invadiu a batida, cata Fofana! É que pegou mal na bola o Wirtz, né? Pegou fraquinho, né, Pedrinho?
1: Velho, não sei o que foi melhor. O passe do Inmetia de letra foi impressionante, nojento. Nas costas da defesa adversária, encontrando o Wirtz, ou a jogada do próprio Wirtz, que fintou dois jogadores, mas na hora da finalização não pegou do jeito que ele gostaria. Foi de biquinho com a perna direita, a perna não dominante. Tranquila, tranquila pro goleiro Fofaná.
0: Apita o árbitro! Fim do primeiro tempo no BMO Field em Toronto, no Canadá. É o grupo E. 1 para a Costa do Marfim, que esse E. 0 para a Alemanha. Vem aí. Para comandar a resenha do intervalo, Gustavo Santos, o Guguzão da Energia.
5: Fim de primeiro tempo. Todo mundo pro vestiário, que daqui a pouco tem mais. Eu...
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8: Muito bem, está no ar a resenha do intervalo da Copa. Por enquanto, surpresa, hein? Em certa medida, será que podemos falar assim? A Costa do Marfim está vencendo a Alemanha, está garantindo a classificação do Grupo E da Copa do Mundo FIFA 2026, direto de Toronto. E eu vou conversar com o Marcão a respeito desse primeiro tempo, também com o Pedrinho Marroque e, obviamente, com você que está ligado com a gente na Copa de Torcedor para Torcedor no Futebol. Energia na Copa, manda sua mensagem, tá? 966-507-997, diga o que você achou do primeiro tempo. Tá surpreso? Foi surpreendido? Costa do Marfim jogou muito bem, a Alemanha não jogou tão bem assim. Manda sua mensagem, 15 a 20 segundos, o Bernardo vai separar e a gente vai ouvir um tostão da sua voz na nossa transmissão. Ô, Marcão, te surpreende esse 1x0, cara? Porque, querendo ou não, vem a Alemanha, mete 7 em Curaçao, Costa do Marfim ganha com, a, né, com as calças na mão contra o Equador. São propostas diferentes, mas a Costa do Marfim, a equipe de Costa do Marfim tá conseguindo trazer os 3 pontinhos e surpreender até então, não?
2: Ah, com certeza, né? Principalmente pelo que foi o começo da partida. Né? A gente viu a seleção alemã criar várias oportunidades, né? Aquela primeira cabeçada do Havertz lá, o Fofaná fez uma grande defesa, depois dois chutes perigosos ali também do Musiala e também do Imesh lá também na entrada da área, a bola acabou desviando e indo para escanteio, mas a bola passou lambendo a trave do goleiro da Costa do Marfim, e aí depois a gente viu, né, numa jogadaça da seleção marfinense, do John André ali pelo lado esquerdo, né, do ataque dos caras, cruzando a bola para dentro da área, o Diallo acaba fazendo a finalização, a bola explode, né, no Brown ali, acaba tentando interceptar o lateral esquerdo alemão no primeiro momento, mas depois na sequência o Kessié acaba fazendo esse 1x0. E com isso, né, o Gustavo, acho que a seleção da Costa do Marfim acabou se valendo da sua estratégia, né, se fechou ainda mais, né, dando pouquíssimos espaços para a seleção alemã, inclusive só teve agora uma outra possibilidade aqui agora com o Wirtz no final, depois de uma jogadaça do match também, servindo ali ele de calcanhar para ele poder finalizar, mas pegou mal na bola e não conseguiu vencer o goleiro da Costa do Marfim, o Fofaná. Então acho que num primeiro momento aí, pelo que foi o primeiro tempo, eu acho que a seleção alemã começou melhor a partida, criou as melhores possibilidades, mas depois do gol da seleção da Costa do Marfim, o jogo inverteu. Agora os caras têm a faca e o queijo na mão, e a seleção alemã fatalmente no segundo tempo vai ter que tentar se expor um pouco mais para tentar o gol de empate. Com isso, a seleção da Costa do Marfim vai ter ali as possibilidades, principalmente ali no lado direito ali com o Diallo e também com o John André pelo lado esquerdo, para poder explorar as costas dos laterais alemães aí, viu, ô Gustavão?
8: Ô Marcão, mas cá entre nós, né, cara? A Alemanha meteu 7 em Curaçao. Não é aquele tipo placar que dá aquela mascarada? Porque quando você olha, por exemplo, o Brasil venceu o Haiti ontem 3x0, certo? Nossa, o Brasil venceu, grande jogo e tal. Mas querendo ou não, é aquele jogo de alto risco, baixa recompensa, que você bate no morto, né?
2: Sim.
8: E aí pegando um desafio real, a Alemanha é tudo isso ou a Alemanha tá mostrando que não é tão boa assim, talvez?
2: Ah, eu acho que é um grande time também, não é favorita, eu acho que para vencer a Copa do Mundo estaria, na minha opinião, ali num segundo patamar, numa segunda prateleira. As favoritas, na realidade, Gustavo, eu encaro ali como França e Espanha. Para mim são as duas grandes seleções que vão disputar ali o título desse Mundial, mas eu coloco Alemanha, Argentina, Inglaterra no segundo escalão ali, né? Então acho que tá figurando ali realmente ali num cenário de não tão favorita, mas é sempre um time perigosíssimo, né? Vários jogadores ali que figuram no Bayern de Munique, vários jogadores ali também que jogam em clubes importantes da Europa. Então acho que por conta de tudo isso aí é sempre uma seleção que deve se olhar com cuidado ali, porque a seleção alemã pode se surpreender. É um jogo muito tático, um jogo muito físico, mas tem boas peças individuais aí também que conseguem ter, na minha opinião, um ganho técnico interessante.
8: E tem aquela coisa, né? Valorizar o outro lado também, a Costa do Marfim, que foi eliminado nas quartas da Copa Africana de Nações para o Egito, 3x2, mas depois meteu 4 na Coreia do Sul no amistoso, venceu a Escócia, que vamos enfrentar, o Brasil vai enfrentar na próxima quarta-feira, por 1x0, e venceu a França por 2x1, além da vitória já no Grupo E da Copa contra a seleção do Equador. Tem bons valores, o tal do Diomandé é muito bom, mas tem outros valores bons, o lateral esquerdo deles é bom, é um time bem interessante também.
2: O próprio Diallo, que joga pelo outro lado também, é um bom jogador, o Kessié que apareceu como elemento de surpresa para poder finalizar ali e fazer esse 1x0, com certeza, né, uma seleção ali muito competitiva, né, eu acho que até em relação aos amistosos que você citou, a vitória da Costa do Marfim em cima da França, esses amistosos aí, sinceramente, ô Gustavo, eu acho que já praticamente ali na boca da Copa do Mundo, a gente viu alguns jogadores tendo lesões importantes, como foi o caso ali do Wesley, lateral brasileiro. Então, não dá pra classificar, tipo, mas a seleção da Costa do Marfim ganhou da França. Eu acho que é uma seleção competitiva, mas a hora do pega pra capar, se cruzarem aí na Copa do Mundo, Costa do Marfim e França, eu acho que o resultado vai ser outro, tá ligado? Não vai cair esse raio duas vezes no mesmo lugar, muito em função do nível de exigência que a gente vê os jogadores atuando numa competição oficial como é a Copa do Mundo e num amistoso preparatório ali pré-Copa do Mundo. Mas, de qualquer forma, é uma seleção aí que vai dar trabalho para quem foi enfrentado com toda certeza, viu, ô Gustavo?
8: Vamos aguardar o segundo tempo. Daqui a pouquinho tem mais 45 minutos de Alemanha, por enquanto 0, Costa do Marfim, por enquanto 1. Jogo válido pelo Grupo E, Costa do Marfim assumindo a liderança e garantindo a classificação. A confirmar, tem todo um segundo tempo pela frente. Vamos ouvir o povo? Diego Dampi, solta a corneta!
9: Fala, meus amigos do Energia na Copa, beleza? E aí, Marcão, que notícia boa, hein, Marcão? Que notícia boa hoje, hein? Rui Costa já era. Chupa De Paula, testa de nós todos. Aqui o Agremilson de Cotia, sempre na sintonia com vocês. Um abraço, pessoal, boa transmissão.
8: Ficou felizão, Marcão? Rui Costa, enfim, deixou o São Paulo, né? Uma notícia extra, Copa.
2: É, antes tarde do que nunca, né? Esse incompetente que trouxe Roger Machado e naquela demissão do Hernan Crespo, ninguém entendeu naquele momento o porquê de demitir o Crespo, né? Enfim, eu acho que já naquele momento em que caiu o Roger Machado, poderiam ter metido o pé na bunda dele também, mas de qualquer forma, vamos esperar os desdobramentos, né, o Gustavo? A gente lembra aí que tiveram informações de que o São Paulo teria que pagar uma multa em relação aí a uma eventual demissão, e não era uma multa baixa, cerca de 5 milhões... Pelo que a gente viu na imprensa aí, vamos esperar aí amanhã o Estádio 97 para apurar melhor essas informações e saber de fato se o São Paulo
8: amanhã
2: só demitiu.
8: Segunda, né?
2: É verdade, hoje tá com cara de domingo.
8: É verdade, tá mesmo.
2: Segunda-feira, então segunda-feira esperaremos aí, ou até amanhã mesmo, quem sabe aí tivemos, se a gente vai ter informações do que realmente aconteceu aí em termos dessa demissão, se vai ter que pagar multa, se não vai, mas de qualquer maneira eu acho que tirar o Rui Costa de lá é mais uma figura que realmente não deveria figurar ali na diretoria de futebol do São Paulo, na parte executiva, viu, Gustavo?
8: Vamos aguardar os desdobramentos, né? Quando o milagre é muito grande, a gente desconfia do santo, né?
2: Ainda mais no São Paulo.
8: Pois é. Solta mais corneta, Diegão!
10: De Paula, na seleção da Alemanha tem o Brau. Se ele tiver um irmão, podemos chamar o irmão dele de Mano Brau? Carlão de Guarulhos, um abraço.
8: Vai pro VAR essa aí.
11: Pelo amor de Deus, hein?
8: Essa não passa no VAR, não. Passa no VAR essa?
11: Horroroso!
2: Ah, o RG mandou aqui que não, hein?
8: Não, né? Tá bom. Um abraço pro nosso ouvinte ligado com a gente. Vou responder pelo Dedê, daqui a pouquinho o Dedê tá de volta. Tá dando aquela respirada, descansando e aquecendo a sua voz pro segundo tempo. Ó, 59% de posse, a gente tá vendo na nossa telinha interativa, feita pela equipe de engenharia, pelo Fábio Chiesi, toda a engenharia da Energia 97. 59% de posse, 7 chutes da Alemanha contra 4 da equipe da Costa do Marfim. Um chute desses 7 da Alemanha, 2 da Costa do Marfim, que vence por 1-0. 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Pedrinho Larroca tá voltando, daqui a pouquinho os jogadores estão de volta, Pedro Larroca, que às vezes faz a vez de comentarista também. A Alemanha é tudo isso, Pedrinho? Perguntei pro Marcão, quero te ouvir. A Alemanha é tudo isso? Agora que pegou um adversário melhor, tá dando aquela ramelada, tá mostrando a que veio.
12: Eu tenho a sensação, ô Gustavão, que falta a Alemanha ao que sobra na Costa do Marfim, que é profundidade. A seleção da Alemanha não tem profundidade. Tem uma qualidade muito grande no meio campo. O Kimmich, que joga de lateral, mas ataca muito por dentro, é praticamente um volante quando a Alemanha tem a posse de bola. Você tem ali um Pavlovic, você tem um Inmetia, que tem uma qualidade fora de série. Você tem um Musiala, que apesar de estar voltando de lesão, e não foi uma lesão fácil, é um jogador que tem muita qualidade. Você tem um Florian Wirtz, você tem um Leroy Sané, que é um cara que é um canhoto jogando na direita. Então, falta muita profundidade para a seleção da Alemanha. Alguém que tem talvez essa característica é o Brown, lateral esquerdo, mas não é um cara que tá sempre atacando, que tá sempre batendo de frente ali com o Singo, que tá jogando hoje de lateral na seleção da Costa do Marfim. Então acho que algo que sobra pra seleção africana, com o Diomandé de um lado e com o Diallo do outro, que é a profundidade, eu acho que falta em grande quantidade pra seleção da Alemanha, que é a questão da profundidade mesmo, Gustavão. Quando você tem superioridade no meio campo, chegou no último terço, como diria Roger Machado, você tem que abrir o campo. Você tem que abrir para um contra um.
8: A minha bicetriz.
12: Você tem que abrir pro drible. Pro cara partir pro um para um, pro enfrentamento com o lateral, como tem acontecido com o Diomandé. O Diomandé não tem ganhado todas, mas aqui ele ganhou, que ele teve maior sucesso, aconteceu o gol. Então acho que a Alemanha, falta a ela o que sobra na Costa do Marfim, que é a questão da profundidade.
8: Deixa eu falar com o Dedê, conversei com ele muito pouco durante a transmissão, porque a gente tava com o pré-jogo um pouquinho mais curtinho. Luiz Cláudio De Paula, Dedezão. Me diz uma coisa, hein? Você que tá narrando Costa do Marfim e Alemanha.
2: Sim.
8: Você acha que a Alemanha pode se equiparar ao Brasil? Por exemplo, vou te dar um exemplo. Nós temos bons meias, bons meias não, temos bons atacantes, mas nós não temos laterais. A Alemanha, Malemar, tem um volante que é lateral. Dá pra comparar? Nós estamos em que pé em relação a essa Alemanha que tá perdendo pra Costa do Marfim, hein, Dedê?
0: Cara, olha...
8: E boa tarde, que eu não te dei boa tarde.
0: Boa tarde, Guguzão. Eu sou um crítico voraz da seleção brasileira.
8: Boa
0: né?
8: noite Acho agora, 6:04, boa noite.
0: Valeu. Acho que é uma geração assim que deixa muito a desejar, realmente, em termos de entrega e tal. Qualidade técnica, você tem alguns ali que sobressaem, mas o resto pra mim é tudo mais do mesmo. Jogador de clube, olha lá. Mas eu vou te falar, essa Alemanha aí também, eu não a vejo com favoritismo pra ganhar a Copa não, viu, Gustavo? Sinceramente falando, principalmente porque também não vejo nenhum jogador ali fora de série também, um cara que é capaz de desequilibrar, etc e tal, sabe? Então não vejo a Alemanha com esse potencial todo. Claro que pode chegar, porque tem camisa, etc e tal, mas eu vejo outras equipes com muito mais talentos individuais. Ah, Inglaterra, por exemplo, né, com Harry Kane, você pega a Espanha com bons valores, o Lamine Yamal, a Argentina com o Messi, a França com uns, dá pra falar uns 8 lá, então Portugal também com uma equipe forte, também com alguns talentos individuais. A Alemanha eu vejo um grupo forte, com jogadores de bom nível técnico também, mas que não vejo também com potencial para ser campeão não, viu, Gustavão? Então acho que o Brasil encara a Alemanha. Se vai ganhar ou não, eu já não sei, mas é um jogo que eu diria pau a pau, sinceramente falando. O que eu já não considero um Brasil e França hoje pau a pau, não considero um Brasil e Inglaterra hoje pau a pau, mas contra a Alemanha eu vejo um jogo pau a pau sim, viu, Guguzão?
8: Pois é, né, rapaz? Como eu tava falando com o Marcão agora há pouco, quando você vê um 7-1, a gente esquece um pouquinho quem foi o adversário, né? Que jogou contra a Curaçao. Mal comparando, ainda falando sobre uma comparação Brasil e Alemanha, é aquela coisa, né? Alto risco, baixa recompensa. Você ganha, faz 3, é obrigação. Se não ganha e não goleia, é ruim, é preocupante. Então, assim, agora tá tendo um desafio real a Alemanha e tá perdendo pra essa Costa do Marfim. Né, Dedê? É isso,
0: é,
8: né?
0: Isso mesmo, concordamos. Eu acho que é por aí. E a Alemanha pode até crescer durante a competição também, mas sinceramente falando, a Alemanha tá meio Brasil no sentido de que camisa, viu? Camisa, história, porque de valores individuais, realmente, olha, deixa a desejar, viu, Gustavão?
8: Pois é, depois nós vamos falar mais sobre

0: pergunta pra você, Luiz Cláudio de Paula.
1: Muito obrigado, Gustavão. Você volta nos vestiários Energia na Copa. Equipes já no gramado em Toronto, no BMO Field. A bola vai voltar a rolar na segunda etapa. A saída pertence à Costa do Marfim. Placar de 1 a 0 para a seleção africana. É o grupo E da Copa do Mundo FIFA 2026. Vai bater na bola a seleção da Costa do Marfim. Alemanha e Costa do Marfim, o jogo que você acompanha. Apita o árbitro.
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0: É isso aí, viu? Tem alteração aí, Pedrinho Larroca?
4: A Alemanha mudou, não deu para o Schlotterbeck, jogador da número 15 da seleção da Alemanha. Rüdiger, jogador da número 2, está indo para o lado direito, a defesa já completa.
0: Diallo domina pela meia direita, invasão de área. Rolou na entrada da área, corta a defensiva alemã com o Emetia. Tenta sair jogando Florian Wirtz, trabalha com Kai Havertz. Se atrapalhou o Emetia, cochilou, Kessié roubou, entregou no meio de campo com o Laí. O trabalho com o Konan, pode até bater, bateu travado na entrada da área. Pois não, Pedrinho?
4: Vinha falando do Rüdiger, Antônio Rüdiger, jogador do Real Madrid, jogou apenas, entre aspas, 30 jogos nessa temporada. Ele tem convivido com muitas lesões nos últimos anos e nesse ano, De Paula, na temporada 25-26 pelo Real Madrid, ele passou quase 100 dias lesionado, alternando entre lesões na coxa e no joelho.
0: Lateral cobrado pela seleção da Costa do Marfim com Boni. Boni domina na linha de fundo, ficou no chão, o árbitro mandou seguir. Diz o Boni que foi puxado na grande área, Pedrinho.
4: Eu fiquei com essa sensação, mas não com força suficiente o Acosta.
0: Sai jogando mal a seleção. Com Jonathan Tah, Neuer tem que bater na bola. Chega no Musiala, lá na meia direita. Aí tomaram a carteira dele, Diomandé. Já disparou pela meia esquerda. Contra-ataque da seleção da Costa do Marfim. Com Kessié. Kessié meteu aqui na direita com Diallo. Trabalha mais curtinho com Singu. Singu domina. Aí recua a bola para começar tudo de novo com Kossounou. Kossounou domina. Já no campo de ataque, o zagueirão da seleção da Costa do Marfim com Singu. Singu por elevação buscando a Kessié. Kessié chegou na ponta direita. Chega Jonathan Tah para recuperar esse jogando com o Nathaniel Brown. Ele solta com Wirtz por baixo, Singu brigou, Musiala bate na bola com Kai Havertz, fez o pivô, aí tomaram a carteira dele, último toque do jogador da Costa do Marfim. É lateral para a seleção da Alemanha. Lado direito, campo de defesa. Costa do Marfim é a mesma, né, Pedrinho Larroca?
4: Exatamente a mesma. O técnico Faé achou que a equipe estava muito bem, de fato estava. Um detalhe sobre o Faé, viu, De Paula? Ele até foi jogador, mas encerrou a carreira cedo, aos 27 anos, em 2011. Vem a Alemanha.
0: Vem a Alemanha com Brown. Disparou pela meia esquerda, entregou para Musiala na grande área, meteu uma caneta, tem a chance, é batida para fora! Houve desvio no meio do caminho, Musiala meteu a caneta, bateu, a bola desviou, escanteio para a Alemanha, Pedrinho.
4: Tem que dar uma redinha ali pro nosso querido Kossounou, que foi pro mano a mano com o Musiala, tomou ali a caneta entre as pernas e na sequência o Sangaré teve que chegar na cobertura, afastar pela linha de fundo, ainda ficou pedindo um tiro de meta, o árbitro não foi na dele, o VAR confirmou o escanteio, vem Kimmich na bola.
0: Agradecendo a você que está nos 97,7 no FM, para você da Rádio Clube FM de Londrina em 95,7. Muito obrigado, galera do youtube.com/energia97. Kimmich, levantamento no segundo pau, Fofana. Goleirão marfinense subiu e ganhou. Aí já sai jogando com pressa. Com Kessié, autor do gol da seleção da Costa do Marfim. Ele trabalha com Diomandé. Ele recua a bola com o Konan no campo de defesa, lado esquerdo. Vem aí o lateral da Costa do Marfim. Ele solta com o zagueirão Agbadu. Agbadu trabalha no meio com Sangaré. Sangaré solta curtinho com Kessié. Já solta aqui pelo lado direito com o Singu. No campo defensivo, o Singu recua lá atrás para o goleiro Fofana. Fofana vai ser jogando para a seleção da Costa do Marfim. Lá pelo lado esquerdo, sua defesa com Agbadu. Konan veio buscar jogo, recebeu do Agbadu, entregou de volta, aí fez a tabelinha, dispara Konan, já tá no campo de ataque, tentou um lançamento com Boni. Boni dominou, a bola escapuliu dele, Jonathan Tah chega na marcação, Boni protegeu, ele é grandalhão, faz um recuo de bola com Diomandé, por baixo chega em Metia para fazer o corte e colocar pela linha lateral, arremesso para a seleção da Costa do Marfim. Placar de 1 a 0, os africanos estão na frente e vão chegando a 6 pontos no grupo, hein? 6 pontos já vão avançando, né? Porque Curaçao vai vazar, o Equador, pô, se o Equador não ganhar de Curaçao, é Marcão aí, pelo amor de Deus, hein?
5: Ah, mas clássico, hein? Ganha, mas não...

0: Não vai golear, não. Acho que vai meter uns 2-0 ali, pá. Mas, de qualquer maneira, a seleção da Alemanha vai para a última rodada precisando vencer também, né, De Paula?
1: Pois é, cara. O BKSS não põe o Félix Torres, aí fica difícil pro Equador, né? Félix Torres faz a diferença pro adversário. Tem que pôr ele pro Corinthians vender, entendeu? Pro Inter querer comprar, ficar de vez, pelo amor de Deus. Kessié disparou, já soltou com o Diallo na ponta direita, invasão de área. Kessié pintou na cara do gol, batida travado na hora H. Neuer segura firme, Pedrinho Larroca.
2: E o Diallo, ele ficou olhando pro capitão do time, falando, tinha que ter a devolução, tinha que ter devolvido pra mim, porque o Kessié recebeu de frente, mas por trás estava chegando o Diallo, se dá de calcanhar ali nosso querido Kessié. Diallo teria campo aberto, campo livre para escolher o canto da finalização e partir para o abraço. Não foi bem na tomada de decisão o autor do único gol da partida, o capitão Kessié.
1: Parece o LeBron James, o Kessié, meu. Carona do LeBron. Pá, Kessiezão. Deixa eu falar, o maluco é grande, hein? Essa, como ele era grande.
2: Ah, como era grande.
1: É, grande.
3: Adoro.
1: Não, ainda tem um gui no final. Sai jogando a seleção da Costa do Marfim. Nossa, que jogada individual. Disparou lá aí. Segurou, meteu na ponta de Alô. Invadiu a área. Fez o break de Alô. Agora a chance é batida. Pra fora! O Laí! Teve mais uma chance, a Costa do Marfim, Pedrinho.
2: E o filósofo contemporâneo Muricy Camargo já diria, a bola pune, o futebol não tolera desaforo, mas uma grande jogada do Diallo que viu a devolução pro Olaí como uma ótima oportunidade. Assim ele fez na região da marca da calma, mas essa bola pegou o avião, foi por cima do gol. Que grande oportunidade perde o jogador do Trabzonspor da Turquia.
1: Ô Marcão, a Costa do Marfim, vou te falar, a Alemanha aqui não se cuide, hein?
0: Verdade, mas é o cenário que a gente já previa, né, De Paula? A Alemanha vai ter que tentar ir pra cima da Costa do Marfim e com isso vai deixar espaços lá atrás. Se souberem aproveitar, vai matar o jogo.
1: Pavlovic meteu lá pela meia direita, lá vem Sané pra cima da marcação. Entregou agora! Florian Wirtz por elevação na grande área. 5! Tira de lá! No melhor estilo, Daniel San. Tirou e afastou o perigo. A sobra de bola com o John Mandé. Vem buscar jogo no campo de defesa. Tenta o passe. Kimmich bloqueou. Kai Havertz dominou. Tentou meter na frente. Corta a defensiva da Costa do Marfim. Aí Brown toca de cabeça lá atrás para começar tudo de novo a seleção da Alemanha. Pavlovic. Ele dominou. Carrega o volantão do Bayern de Munique. 22 anos de idade o Pavlovic. Com o Rudiger. Antônio Rudiger. Solta lá na direita com o Leroy Sané. Sané meteu para Imetia. Imetia tentou cruzamento na ponta direita, pega no Abadu pra cortar e começar tudo de novo a seleção da Alemanha. Placar de 1-0, Costa do Marfim tá na frente. Aí o Pavlovic dominou, já soltou com o Leroy Sané. Lá na ponta direita, vai pra cima da marcação do Conan. Sané, linha de fundo, cruzamento, segundo pau. Agora Wirtz entregou, Havertz tentou dominar, a bola escapuliu. E ficou nas mãos do goleiro Fofaná, Pedrinho Larroca.
2: A tentativa do Wirtz de primeira, aquela inversão de jogadas da direita pra esquerda, o tapa de primeira do camisa número 17, mas foi um verdadeiro tijolo. Uma tijolada no pé canhoto do Havertz, que não conseguiu ficar com ela. Melhor pro goleiro Fofaná, que sai jogando pra Costa do Marfim.
1: Com Singu. Singu mete na frente com o Boni. Olha o calcanha do Kessié. Tá abusada a seleção da Costa do Marfim, hein? Aí começa lá atrás com o Kossounou. Kossounou com o Agbadu. Lá pelo lado esquerdo, solta no meio. Placar de 1-0, Costa do Marfim. O lançamento aqui na ponta direita, Diallo. Vai pra cima da marcação, Singu passou. Diallo recua mais atrás com o Kessié. Kessié agora com o Singu. Singu tá aberto na ponta direita, solta no meio. Com o Laí. O Laí protege, sai da marcação do Wirtz. E começa tudo lá atrás de novo. Com o zagueirão Kossounou. Kossounou com o Laí. O Laí domina pela meia direita, entrega com o Singu. Singu com o Diallo, já partiu pra cima do Brown. Diallo tá causando pra cima do Brown, hein? Protegeu, mais uma finta. Diallo entregou na grande área, que se tem a chance, escapa a bola dele de novo. O Kessié, ele já fez um, mas olha, se ele tivesse um pouquinho mais de habilidade, já tinha feito mais dois, Pedrinho.
2: Cara, e o Brown, ele vai passar uma semana tendo pesadelos à noite com o Diallo, vai até pedir pra dormir com a mamãe. Mais uma jogada de drible com sucesso do nosso querido Amad Diallo do Manchester United, encontrando o Kessié na grande área com absoluta liberdade e solidão. Sorte da Alemanha que o Rüdiger e o Immetti estavam atentos no lance, chegaram na bola, mandaram pela linha de fundo. Tem escanteio a Costa do Marfim.
1: É o Diallo que bate com a perna canhota no segundo pau, passa por todo mundo. Pavlovic vai tentar evitar a saída de Diomandé, ganhou falta. Falta do Diomandé. Falta para a seleção da Costa da Alemanha no campo de defesa. Manda sua cornetada, hein? 11-966-507-997. A gente coloca no ar daqui a pouquinho. É muito importante a sua cornetada para a gente ouvir o torcedor que está acompanhando a transmissão da energia. Chega junto com a gente. 11 é o DDD, São Paulo Capital, 966-507-997. Bernardo Veloso está separando as cornetadas. Domina Diomandé. Vem buscar jogo, Diomandé, apenas 19 anos de idade. O Corinthians foi lá e fez uma sondagem também, hein? Conan já tá na linha de fundo. O cruzamento, a bola vai sobrar com o Diallo. Passa por ele. Aí, Singu domina na ponta direita. Vai no mano a mano pra cima do Musiala. Pedalou, invadiu a área, recuou com o Laí. O Laí trabalha com o Diallo. Diallo abre na direita com o Singu. Musiala tá na marcação. O Singu começa com o Laí. Aí solta pela meia. Carrega. Sangaré entregou com o Diallo. Entrada da área. Pra Sangaré na grande área. Fez o cruzamento. A sobra. A batida do Diomandé. Pegou mascado. Jogou pra fora, Pedrinho.
2: Vai se falar que o Corinthians sondou o Diomandé. É tipo o Portuga sondando a Grazi Massafera, velho.
1: Ah, sondar. É, Marcão, sondar é você chega lá e fala: e aí, tudo bem? Como é que você tá? Como é quando acaba o contrato? Quanto você ganha?
2: É aquela música, né? Sondar não custa nada.
0: Falando em sonda, eu lembro do RG pendurado nos negócios de hospital.
2: Ah, não!
1: Que isso? Olha o Leroy Mané. Leroy Mané, tentou o passe do Leroy Mané. É o Quem Sané, esse aí. É o Mané. O Mané é o outro, né? De Senegal, né? Grande Mané. Que tá mal também, Mané.
2: Mal.
1: Pelo amor de Deus. É o Leroy. É o Leroy Sané.
2: Mas eles têm algo em comum, sabia?
1: O quê?
2: Porque o Sané tem dupla nacionalidade e uma delas é Senegal.
1: Ah, muito obrigado, Pedrinho, salvando o narrador. Olha só, Jonathan tá. Meteu aqui na esquerda. Quem domina é Musiala. Musiala começa de novo com Jonathan tá. Jonathan tá soltando meio com o Rüdiger. Vai daí! Vai daí! A pancada pra fora! Isolou o Antônio Rüdiger. Foi lá nas cataratas do Niágua, viu, Pedrinho La Roca?
2: A gente tem chamado muito o Milton Leite para as transmissões, viu, De Paula? E agora não é diferente. O cara nunca fez um gol na vida. Aí numa Copa do Mundo, numa Alemanha e Costa do Marfim, ele pensou: agora eu se consagro. Mandou essa bola lá no México.
1: Grande Bruno Otávio. Ei, Bruno Otávio, hein? Ex-volante do Corinthians. Que tinha uma escolinha de futebol, Bruno Otávio, lá no Campo Belo. Antigamente jogador...
3: Só não podia ensinar a chutar, né?
1: Antigamente, jogador parava de jogar, né, Marcão? Ou tinha um lava rápido, ou uma escolinha. Tal. Era o esquema dos jogadores antigos. Agora é outra pegada, né? Agora os caras são tudo PJ, malandro. É outra pegada agora. E a Alemanha vai mexer em três posições, hein? Caramba, Florian Wirtz. Domina pelo lado esquerdo, trabalha com Pavlovic. Pavlovic solta curtinho com Kimmich. Kimmich carrega, a Alemanha está perdendo por 1-0, quase 13 minutos de bola rolando na segunda etapa. Jonathan tá, solta, recebe de volta, vem o Pavlovic, vem buscar jogo. É o meio-campo do Bayern de Munique, né? Pavlovic, Musiala. Lá vem a Alemanha. Olha o Pavlovic de novo. Inverte a jogada, a bola é boa. Lá vem a Alemanha. Carrega na ponta direita, Sané invadiu a área, preparou, rolou mais atrás com Kimmich, perna canhota, levantamento, Singo tira mal, aí a sobra com Florian Wirtz dentro da grande área, entregou, lá vem Musiala, ganha escanteio para a Alemanha, Pedrinho.
2: Tentativa da tabelinha ali dos dois armadores da seleção da Alemanha, o Wirtz servindo o Musiala na linha de fundo, daqui a pouco três alterações, escanteio batido
1: é outro escanteio para a seleção da Alemanha na área. Jonathan tá. Zagueirão do Bayern de Munique. É o Kimmich que joga no Bayern, também vai para a cobrança. O Florian Wirtz está perto dele. Vai chover na área da Costa do Marfim. Os alemães vão na artilharia aérea, que é pesada. Kimmich, levantamento, Fofana. O goleirão saiu e ficou com ela e já repõe mal. Lateral para a seleção da Alemanha, tem jogador Caído é o Havertz, tá lá no chão na área da Costa do Marfim, hein, Pedrinho?
2: Sentindo a nuca ali o Havertz, porque ele tava na dividida com o Sangaré, que meteu o bração ali, meteu o cotovelo diretamente ali no coco, no couro cabeludo do camisa 7 da Alemanha, que me parece que vai ser um dos substituídos, porque o Livlin já tá por ali, jogador da camisa número 9. Vamos lá, agora sim a Alemanha vai mudar de baseada. Deixa o campo Sané primeiro, Sané número 19, para a entrada do Livlin, jogador da número 9. Então sai Sané, 19, entra Livlin, jogador da 9. Também sai o Musiala, número 10, Musiala deixa o campo, para a entrada do Amiri. Amiri, número 20, que é meio campo, jogador do mais 05. Meio gol por jogo para ele na temporada, mesmo sendo meio campo, viu, De Paula? E a última das alterações é a saída do Pavlovic, que é volante. Pavlovic, número 5, para a entrada do Undavi. Undavi, que é jogador do Stuttgart, tem apenas 10 jogos na seleção alemã, De Paula, mas 7 gols marcados, uma média maravilhosa.
1: Qual que é o número do Undavi?
2: 26.
1: 26 e o Amiri é o 20,
2: isso,
1: né?
2: Isso.
1: Undavi com a 26 e o Amiri com a 20, além do Livlin com a número 9. Boa, são as alterações da seleção da Alemanha. 3 alterações. Já além da alteração do zagueiro, né? O Rüdiger entrou no lugar do Schlotterbeck, saiu lesionado. Singo ficou no chão para a equipe da Costa do Marfim. Vem Florian Wirtz, arranca pelo lado esquerdo, meteu no comando, a bola é boa. Lá vem a seleção da Alemanha, Sané preparada. Sané não, Sané saiu, é o Livlin. Isolou. Já entrou mantendo a regularidade do time, né? Isolando o Livre, né, meu caro Pedrinho Larroca?
2: É, ele trouxe pra perna canhota, mas na hora da finalização chegou o Biafra, né? Voar, voar, subir, subir. Ou lá no Canadá é o fly, fly, climb, climb.
1: Ó, oh, grande Pedrinho Larroca. O Internacional Larroca, hein? Marcão, 3 alterações na Alemanha agora, hein? Uma... A outra, né, anterior, a primeira foi por lesão e agora 3 por opção técnica.
0: É, mas a questão é jogar o time da Alemanha um pouco mais à frente, né? Tentar realmente ganhar um pouco mais de campo e criar situações, né? A gente tá vendo a Costa do Marfim à vontade no jogo, né? Com esse placar aí de vitória parcial até aqui. Aliás, placar esse desde o primeiro tempo, né? E com isso aí a seleção da Costa do Marfim agora cadencia e valoriza a posse de bola para não dar realmente chance para a equipe da Alemanha agora com essas 3 alterações rondar a área do Fofaná, viu, De Paula?
1: Sai jogando a seleção da Costa do Marfim. Vai começar lá atrás com Agbadu, aí o goleirão Fofaná. Quase 17 minutos. Segundo tempo tá 1-0 para a seleção da Costa do Marfim, hein? Que coisa! Olha o Livlin. Na estocada. Carregou o Livlin, meteu na grande área com Kai Havertz. Afasta, tira de lá com o Sonu. Briga no meio de campo, Jonathan Tah. Leva melhor, a bola é trabalhada. Lá vem a seleção da Alemanha. Cruzamento, um Davi de cabeça antes dele, Singo. Mete a cabeça na bola, gerando escanteio para a Costa do Marfim. Aí, Pedrinho.
2: Um Davi que é centroavante, mas não é tão alto assim.
1: Para a Alemanha, perdão.
2: 1,79m. O Singo apareceu na frente dele para mandar pela linha de fundo, na base da segurança. Agora a Alemanha me parece ter uma linha ali de 4 atacantes, De Paula.
1: Rüdiger, que é grandalhão, tá na área. Jonathan Tah, que é grandalhão, tá na área. E é o Kimmich que vai pra cobrança. Que o Kimmich ficou batendo no primeiro pau, aí não dá. Ele combinou alguma coisa com o Davi ali, hein? Combinou alguma jogadinha preparada com o Davi. O Singo tá dando aquela abraçada no Davi. É o Kimmich. O levantamento, o goleirão saiu caçando borboletas. Havertz pra fora! Kai Havertz mete a cabeça na bola no segundo pau. Joga pra fora, mas o goleiro... Nossa, mas falhou e falhou feio, hein, Pedrinho?
2: Ele tentou dar um totozinho nela de mão trocada e mesmo assim não conseguiu chegar. É que o Havertz não cabeceou como manda o manual. Pelo contrário, ele cabeceou de olho fechado, não conseguiu dar direção na redonda. E ela foi à esquerda do gol. A Alemanha pressiona, sai jogando a Costa do Marfim.
1: É, melhorou a Alemanha. Tá indo pra cima da Costa do Marfim, que se segura, vence por 1-0. Pois não, Gustavão, o Guguzão.
3: Desculpa, aqui me veio a lembrança, você que narra o Corinthians, você se sentiu representado pelo Havertz, tal qual Pedro Raul, ou não?
1: Nossa senhora do céu, cara. Eu
2: achei que ele ia falar que o Fofaná representou o Hugo Souza, porque saindo, saindo do gol, convenhamos que o Hugo é a tragédia, né?
1: Sim, mas não toma os gols que o Alisson toma. Olha lá, vem a Alemanha, Livlin, ele carregou, Amiri tá no chão. Fica no chão o jogador alemão, mas aí carrega a seleção da Alemanha com Kimmich. Kimmich faz a finta, escapa da marcação do Boni, tá no chão o jogador alemão. Tá no chão o Amiri, agora tá se levantando o Amiri. Wirtz meteu com o Livlin. Aqui pelo lado esquerdo, lá vem o Livlin. Vai pra cima do...
3: Nossa!
1: Me lembrou Yuri Alberto, agora o Livlin. Tropeçou na bola, Pedrinho.
2: Lautaro Livlin. Ele trupicou na bola, já diria Cadu Santos. É uma das narrações mais históricas da Energia 97 FM.
1: Meu Deus do céu. Tá louco, mas que coisa feia fez o Livlin. Onde que ele joga o Livlin, que eu não lembro?
2: No Stuttgart.
1: Nossa, coitado do Stuttgart.
2: Sexto jogo dele pela seleção alemã, De Paula.
0: Nossa. Tinha aquela do New Kids on the Block, né? Aquela I'll Be Loving You. Acabou ver o que diz. I'll Be Loving You.
1: Marcão, grande Marcão. Você não tem cara de quem ouvia New Kids on the Block, mas nem aqui, mas nem
0: lá. Ah, é, enquanto tá enchendo a hidro, sabe aquela coisa, por aquela música ambiente?
2: não, velho.
1: Ai, meu Deus do céu. Lá vem a seleção da Alemanha. Eu sou da época que você parava o carro dentro da garagem e esperava a moça sair e falar, tá pronto! Aí você subia. Lá vem a seleção da Alemanha, Brau. Tenta um passe, o corte é feito, escanteio para a Alemanha. Pedrinho não passou por essa fase, né, Pedrinho?
2: Ah, passei. Passei não, tô passando.
1: Ah,
0: e a época do drive, então, De Paula, lembra?
1: Vixe, Maria do céu. Nossa,
4: ô, irmão, senhor. Que lado você tá, hein?
1: É, você foi a pé no drive, ô, Portuga. Essa história é clássica, meu Deus do céu.
2: Foi mesmo?
1: Foi. Foi a pé no drive. É, mora que mais. É escanteio.
0: Tudo bem que ele tem o tamanho de uma Scania, né? Mas...
2: Ah, não!
1: É escanteio para a seleção da Alemanha lá pelo lado esquerdo. Tá um empurra-empurra na grande área, Pedrinho.
2: É ali do Agbadu com o Rüdiger. Agora o árbitro vai autorizar a cobrança.
1: Vai autorizar a cobrança. Kimmich no levantamento. Agora o Fofana saiu bem do gol. Tirou de lá, Sariola com a Miri, trabalha com a Emetia, mas tá parado o jogo, é falta, ele deu falta no goleiro Fofaná, Pedrinho.
2: Mas como apita a falta com delay o árbitro paraguaio Juan Gabriel Benítez, hein? Minha nossa senhora, tinha passado já uns 5 segundos, parece que o jogador da Alemanha ali atingiu a região do quadril do goleiro Yahya Fofaná, que joga no time do Marcão, o Kayserispor da Turquia.
1: Jogo parado, o Fofaná tá se contorcendo inteiro. Com 21:40 do segundo tempo, tá 1-0 pra Costa do Marfim. Hora de corneteiro. Solta a corneta, Diego Dup, enquanto o jogo tá parado.
5: Salve, galera. Rafael de São Bernardo. E agora o VAR vai assistir os Flintstones mesmo. Porque tem o Yabadabadu jogando aí.
1: Nossa, cara. Manda a cornetada. 11. DDD São Paulo, capital 11. 9-66. 507997.
2: Again.
1: Ah, sempre. 11 DDD São Paulo capital 9-66-50-7997. Manda a corneta. O Bernardo Veloso está separando. Você vai entrar no ar aqui na Energia 97 FM. Tá jogando a seleção da Alemanha, que perde por 1-0. Meu Deus, hein? A zebra tá solta na Copa do Mundo, hein? A zebra tá solta na Copa do Mundo. Lá pelo lado direito, lá vem a seleção da Alemanha com o Amiri. Ele que é do mais 05. Levantamento na cara do gol, a chance, um Davi é gol!
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0: 26. Oportunista. O levantamento do Amiri na grande área. Um Davi fechou no segundo pau nas costas da zaga com muito oportunismo. Já na linha da pequena área com a perna canhota de primeira. Meteu para o fundo das redes. Treinador da Alemanha vibra, porque as alterações que ele fez deram certo. Jogada do Amiri, que entrou no segundo tempo, para um Davi, que também entrou na segunda etapa. Tá empatado o jogo no Canadá. Um Davi, camisa 26. Um para a Alemanha, um para a Costa do Marfim. O detalhe é todo seu, menino La Roca.
1: Não tem só um dedo, como a mão inteira do técnico Julian Nagelsmann, que a jogada passa pelo Davi no início dela. No, perto do círculo central, ele serve o Amir e com muita liberdade ele vai levando. Deram tapete vermelho para ele até ele fazer o movimento do arco. Fazer o movimento da banana para encontrar a perna canhota do Davi. Olha
0: lá. Brown entregou para Havertz na grande área. Salva a seleção da Costa do Marfim. Fofaná fica com ela, pois não, Pedrinho?
1: Depois do cruzamento do Amir, ele encontra a perna canhota do Davi, que fuzila o barbante da rede. Ele parte por abraço. Davi marca seu 8º gol pela seleção alemã em 11 partidas. Seu 30º gol na temporada 2025-2026, De Paula.
0: É, a Alemanha conseguiu equilibrar as ações e empatou o jogo, Marcão.
2: É, as alterações do treinador alemão realmente surtiram efeito, né? Os dois jogadores ali que ele colocou em campo participaram do gol de empate. E a tendência é a seleção da Alemanha agora ganhar um pouco mais de confiança e partir para cima de novo da Costa do Marfim, De Paula.
0: Na direita lá vem a Alemanha. Tá gostando agora do jogo Alemanha, hein, Lively? Trabalha mais atrás com o Kimmich, tentou meter no comando, o corte é feito, sai jogando a seleção da Costa do Marfim com o Conan. Conan dominou, tentou o passe em Metia, faz o corte para a seleção da Alemanha. Antônio Rüdiger trabalha com o Amiri, tapa na bola curtinho com o Kimmich, solta lá pelo lado direito, lá vem a seleção da Alemanha. Lively, ele dominou, tem o Amiri perto dele, tem o Havertz também, ele segurou, prefere começar com o Kimmich. Kimmich com o Rüdiger. Rüdiger tá no campo de ataque com seu companheiro de zaga, Jonathan Tah, também tá no ataque, já esticou na esquerda com Nathaniel Brown, aí o recuo de bola de novo com o Tah, tá entrega no meio, Rüdiger, centralizado, levantou na ponta direita, Lively tentou o cruzamento, chega a defensiva da seleção da Costa do Marfim, pra afastar o perigo, e o Kessier, se não tivesse perdido tanto de gol que ele perdeu, né, Marcão?
2: Verdade, fez o gol da Costa do Marfim, mas no segundo tempo ele acabou isolando uma bola ali dentro da área, ali não poderia ter perdido aquela oportunidade. Então, como diria o Muricy, a bola pune, De Paula.
0: Pois é, cadê a parada técnica, hein? Cadê a parada pra hidratação, hein, La Roca?
1: Ainda não rolou, vai rolar agora. Você chamou nos dois tempos e ela veio, De Paula.
0: Pois é, com 26 minutos, parada para hidratação.
3: Bocudo, homem,
0: hein? Jogo parado. Que foi aí?
3: Bocudo, homem, hein?
0: É, nem me fala. Marcão, e aí o jogo? Agora a tendência é o negócio ficar melhor, né, Marcão?
2: Ah, já tava bom no segundo tempo, né? Principalmente agora com as alterações que a equipe alemã fez aí pra tentar o gol de empate. Agora a tendência, depois de ter acabado feito o gol de empate, a tendência agora é a seleção alemã partir ainda mais pra cima e o jogo ficar ainda mais movimentado, né? A gente tá vendo aí um time realmente da Costa do Marfim se defenderam muito bem, apesar de ter dado um pouquinho de espaço ali pro Davi acabar empatando a partida, né? Depois do cruzamento do Amiri, mas de qualquer forma, eu acho que um jogaço, hein, mano? Vão ser as duas seleções que vão avançar para a próxima fase, em primeiro e segundo. A questão é quem vai ser o primeiro e quem vai ser o segundo. Grupo extremamente equilibrado em relação à Costa do Marfim e à Alemanha também, viu, De Paula?
0: E os aplausos especiais para os DJs na Copa do Mundo, hein? Nos intervalos, nas paradas, só musicão, só clássico. É Bon Jovi.
2: Tá tocando lá, De Paula.
0: Agora tá tocando, se eu não me engano, pelo que eu tava ouvindo ali, é Remeleixo e Léo Santana.
1: Tim Maia.
0: Tá tocando agora. Não, mas sério, é um Europe, é um Bon Jovi, é um Bruce Springsteen. É só classicaço que a DJizada tá colocando lá na Copa do Mundo, cara. É legal pra caramba. Para... Também não tem erro, você meter um clássico não tem erro, né, Marcão?
2: Aqui no Brasil que os caras inventam o MC não sei o quê, o MC não sei o que lá, aí pra fazer média com a galera daqui, né, mano? Mas realmente se meter aquelas clássicas que todo mundo conhece lá é sucesso, né, Paulo?
0: Pois é. E olha lá, tá uma dança.
1: Dá-lhe, né? Alemanha!
0: Você viu? Olha o Pedrinho.
1: Vamos, minha
0: Pedrinho
1: Alemanha.
0: Pedrinho gosta de uma coroa, velho. Eu nunca vi coisa igual. O Pedrinho, ele é o rei das coroas, mano.
1: Vai mudar.
0: Você gosta, Pedrinho?
1: Acima é igual radar. Passou de 90, eu tô pegando.
0: Vai ter alteração, o jogo tá parado ainda. Parada para hidratação, né, Larroca?
1: Seco Fofaná, número meia dúzia na Costa do Marfim. Seco Fofaná, jogador do Porto de Portugal. E o jogador da número 22 também daqui a pouco, Guessan. Guessan também, jogador ponta direita, 24 anos, do Crystal Palace, francês, naturalizado, Costa do Marfim.
0: Que número que é o Guessan?
1: 22.
0: E o Seco Fofaná é o 6. Muito obrigado, Pedrinho La Roca. 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Jogo parado, agora sim as alterações vão ser reiniciadas. Acho que quem vai dançar é o Boni, né?
1: É, já tá fazendo ali o sinal da cruz, porque é ele mesmo que sai, que deixa o campo. Sai Boni, número 9, para a entrada do Guessan, jogador da número 22. Sai também o Sangaré. Sangaré tá deixando o campo para a entrada do Seco Fofaná, que foi titular na partida de estreia contra o Equador. Também deixou o campo o Amadi Alô, jogador da número 15, para a entrada do Adingra, jogador da número 10, De Paula.
0: Muito obrigado, Pedrinho La Roca. E o 22, Guessan, também em campo. As alterações da Costa do Marfim, que resolveu mexer, né? O treinador viu que a batata começou a assar. Ele foi lá e fez logo 3 alterações também. Agora, 30 minutos, né? Jogo reiniciado, 30 minutos. Aquela hora das definições, né? É hora que os treinadores, eles têm que ver o que eles querem da vida com 30 minutos. De duas uma, ou os caras, eles vão pra cima e tentam resolver o jogo, ou dão aquela segurada, né, Larroquita?
1: É, e a Alemanha, aliás, a Costa do Marfim, as duas, né? A Costa do Marfim e a Alemanha, por terem vencido a primeira partida, com um empate, De Paula, já encaminham praticamente a classificação, até se for em terceiro lugar. Porque dos 12 grupos, os 8 melhores terceiros classificam. Então, 4 pontos, podemos dizer que são os 45 pontos do Campeonato Brasileiro.
0: Vem a seleção da Costa do Marfim. Seco Fofaná tentou chegar por ali, o corte é feito peito em Metia. Em Metia, mete pelo lado direito com Kai Havertz, de novo em Metia. Em Metia com Kai Havertz na dividida, chega bem a seleção da Costa do Marfim para ganhar e sair jogando na posse de bola. Com o zagueirão Agbadu, ele trabalha com o Conan, lateral esquerdo é pressionado. Aí o recuo de bola para o goleiro Fofaná. Com a perna direita, estica a bola aqui pela direita com o Singu. Singu mete a cabeça na bola, tentando o Diomande. Mas a bola acaba saindo, é lateral, passe de bola para a seleção da Alemanha. O Diomande está jogando aqui na direita agora, né?
1: Contra o Equador ele começou na direita e terminou na esquerda. Agora foi o inverso.
0: Pois é. Florian Wirtz carrega para a seleção da Alemanha, tenta o lançamento no comando de ataque, o corte é feito, a bola volta com o Wirtz. Aí se atrapalhou, cochilou o Laí, tentou partir por ali, ganharam na bola. Lá vem um Dávio, o Laí ficou no chão, tenta partir, o Wirtz fica no chão, o árbitro manda seguir. Singo vai tentar disparar, ele trabalha no meio de campo com Seco Fofaná. Seco Fofaná carregou, o Laí tá caído até agora, hein? O Laí tá caído. O árbitro manda ele se levantar, a própria Costa do Marfim não joga para lateral. Agora já se levantou o Ulaí, que se autor do gol da Costa do Marfim. Trabalha com o Ulaí, que já está em pé no círculo central. 32 minutos de bola rolando, placar de 1-1. Você está chegando agora, tá 1-1. A Costa do Marfim saiu na frente, a Alemanha empatou. Lançamento lá na ponta canhota para a Costa do Marfim. Recuperação da seleção alemã. Vem o Livlin, veio buscar jogo, ajudando na recomposição. Sai jogando a defensiva da seleção alemã com o zagueirão Jonathan Tah. Ele mete aqui na esquerda com Florian Wirtz. Tá querendo aparecer no jogo Wirtz. Ele carregou aqui pelo lado esquerdo. Fez a finta, trabalhou mais atrás. A bola lançada. Brown na linha de fundo, lá terceiro cruzamento para trás. Ninguém de branco por ali. Aí o Ulaí tenta sair jogando na velocidade com o Adingra, já meteu com o Diomande na ponta direita, agora lá vem a Costa do Marfim no veneno, Diomande no mano a mano com o Jonathan Tah, lá vem o Diomande, segurou, prefere começar mais atrás com o Ulaí, inverte a jogada lá pelo lado esquerdo para começar tudo de novo a seleção da Costa do Marfim, tava lá no ataque. E aí começou tudo de novo a seleção marfinense. Aí trabalha aqui esse no meio de campo. Ele trabalha com o Laí, solta curtinho o Laí. Tem a movimentação por ali do camisa 22, o Guessan, mas aí a preferência é com o Kessier. Domina Kessier, ele carrega para a seleção da Costa do Marfim. O zagueirão Agbadu está no campo de ataque, solta lá pelo lado esquerdo com Conan. Conan recua a bola, placar de 1-1. É o grupo E da Copa do Mundo FIFA 2026. Equador e Curaçao jogam hoje ainda? Ou
1: sim,
0: não, hein?
1: Sim.
0: Hoje? Imperdível, hein? Imperdível, hein, Marcão?
2: O Domênico para narrar esse, né?
0: Esse é castigo, hein? Vai, sai jogando a seleção da Costa do Marfim. O Laí, falta nele. Atropelado pelo Ferguson Metcher. Falta para a seleção da Costa do Marfim no campo defensivo.
1: É o jogo dos embalos do sábado à noite, 9 horas. Equador e Curaçao. Curaçao, terra onde está hoje Cadu Santos.
0: Ainda?
1: Ainda.
0: Pô, mas quantos dois? Vai ficar lá a Copa inteira?
1: Vai.
0: Caramba, meu.
1: Ele está apaixonado pelas belezas naturais do Curaçao.
0: É. Singu dominou, soltou. John Mandé pode até bater. Preferiu o passe na grande área, mas o corte da Alemanha é feito. Aí o Virts com o Kai Havertz. Disparou aqui pela esquerda. Chega Singu na recuperação. Esse Singu aí é incansável, hein, Pedrinho?
1: Cara, o que corre o tal do Singu é um negócio assustador, porque ele tinha aparecido praticamente como um ponta no bico da área. É, mas agora sentiu.
0: Só porque eu falei.
1: É, o cara se esforçou tanto, De Paula, que acabou sentindo o músculo posterior da coxa esquerda. Tá caído o Singu, me parece que não vai dar pra ele não, Dedê.
0: Singu sentiu o posterior da coxa esquerda. Quando ali... apita, Marcão, já Elvis, hein?
2: É, e o treinador também da Alemanha ali cuspindo cobras e lagartos pro quarto árbitro, mas em relação ao Singu aí, se realmente for constatada uma lesão muscular, talvez pode ser câimbra, a própria Paulistinha, né, que de repente o Havertz acabou acertando ele ali, mas preocupa, né? A gente sabe que tem muitos jogadores que estão sofrendo lesões musculares e pode ser que o Singu seja mais um que vai estar presente nessa lista aí, viu, De Paula?
1: É muscular mesmo, Marcão. É muscular.
2: Vixe. Sozinho, né, Pedrinho ali?
1: Jogador do Galatasaray. Companheiro do Sané, inclusive.
0: Vixe, Maria. Mais um que rodou na Copa, hein? Mais um que vai rodar na Copa. Aí a bola solta aqui pelo lado esquerdo. Lá vem Florian Wirtz. Pra cima da marcação. Pegou no árbitro. A bola pegou no juizão, Pedrinho Larroca.
1: É, fez aquele pim-pam-pum, né? O bate-rebate. Toca no Wirtz, depois no Kessié. E depois bate no árbitro. Por isso que o Kessié, ele aponta pra si e fala, não, a posse é nossa. Mas a última equipe que teve, de fato, o controle da bola foi a Alemanha. Por isso que é bola ao chão para a equipe que hoje é mandante e empatou no segundo tempo.
0: 36 minutos de bola rolando. Continua mandando o seu cara pelos corneteiros, hein? Olha o Florian Wirtz lá pelo lado esquerdo. Tenta escapar da marcação do John Mandé. Recua a bola com o Jonathan Tah. Toda a Alemanha no campo de ataque. Félix em média. Se atrapalhou. Roubaram a bola. Lá vem a seleção da Costa do Marfim. Dispara com a Dingra. Carregou jogada individual. Kessan tem a chance, meteu na direita, John Mandé, entrada da área, carregou, vai pra cima da marcação, erra o passe o John Mandé. Parece que deu uma cansada o John Mandé, hein, La Roca?
1: Já é a segunda vez nesse segundo tempo que ele pega a bola no mano a mano contra o adversário e prefere voltar pra trás. E a gente tá falando do melhor driblador da Bundesliga, o campeonato alemão, De Paula, só pra você ter uma ideia, ele acertou 118 dribles no campeonato alemão, o segundo colocado também do Leipzig acertou 68. Mudou a Costa do Marfim na lateral direita, não deu pro Singu de fato. Tá entrando o Guela Doué. Guela Doué, jogador da número 17, que é irmão do Désiré Doué da França. E um detalhe interessante, De Paula, ele fez gol no amistoso Costa do Marfim e França contra o próprio irmão que deu a vitória à seleção africana.
0: Portanto, o irmão do Doué da França está em campo na Costa do Marfim. O Désiré Doué da França e o Guela Doué da Costa do Marfim. 37 minutos e meio. Placar de 1-1. Diego Dup. Quero ouvir um corneteiro, Diego Dup.
4: Fala, Marcão. Fala, De Paula. Aqui é o Everson, motorista de aplicativo da Vila Ema. Marcão, se São Paulo é sanção, se vai em Vitória e Bavi, como seria Equador e Curaçao? Um abraço, pessoal. Boa transmissão.
1: A defesa.
0: Talvez 3 da manhã poderíamos falar, né?
2: É.
0: Agora Tem crianças, muitas crianças acompanham a gente, viu?
2: Inclusive a sua filha que tá aqui hoje presente na rádio, né, Depaul?
0: Tá aqui, minha filhota hoje tá aqui acompanhando a nossa transmissão. E ela adora quando o Marcão se fantasia. É escanteio. Lá vem a seleção da Costa do Marfim, o escanteio batido, Badu na grande área. Mete a cabeça Havertz para afastar. A Alemanha se complica na sua grande área, mas aí sai no contra-ataque. Livlin tentou o passe na chonada. Recuperação da seleção da Costa do Marfim. Seco Fofaná abriu lá pelo lado esquerdo. Recebe de volta, girou. Para a batida, travado. Brown travou na batida. Aí o QC domina, já trabalha aqui pelo lado direito. Diomandé pregou. Abriu o bico, viu? E a sobra de bola, Guessant tentou invadir a área para a Costa do Marfim. Jonathan tá, cortou. Lateral para a seleção da Costa do Marfim. Pregou, Marcão. Diomandé abriu o bico.
2: Vai correr o campo inteiro aí durante todo o jogo, né? Cara, vou te falar, monstro. Para mim, o melhor jogador da Costa do Marfim foi o Diomandé. Fácil.
0: Já eras, né, Pedrinho? Já olhou pro banco. Não aguenta mais.
1: O técnico Emerson Faé já olhou ali para os jogadores que estavam aquecendo e já manda a substituição. Saindo o 11, Diomandé, jogador do Red Bull Leipzig, de 19 anos, entra o Nicolas Pepe. Nicolas Pepe, jogador do Arsenal, ex-jogador do Lille, da França, está no Villarreal. 9 gols, 10 assistências para ele nessa temporada.
0: E vai mexer a Alemanha também. Havertz está vazando.
1: É a última alteração do técnico Julian Nagelsmann. Vai reforçar o meio de campo. Deixa o campo Kai Havertz, jogador da número 7. E entra Leon Goretzka, jogador do Bayern de Munique e reserva do Bayern nessa última temporada.
2: Ô, o moleque foi gritando o nome do Goretzka lá, foi pra Copa. Será que você já viu esse moleque?
0: Não vi. Mano. Fã do Goretzka?
2: Ele fala que o Goretzka é mó mala. E todo lugar que ele vai, tipo, ele fica gritando. Tipo, o cara tá passando e fica gritando. Eu, se não me engano, ele foi pra Copa também. Aí o Goretzka, até pra fazer amizade com ele, acabou dando uma camisa lá do Bayern pra ele. Pra acabar a inimizade.
0: A inimizade.
2: Mano, o moleque parece o Pavarotti, mano. Goretzka!
0: Goretzka tá em campo. Na seleção da Alemanha, 40 minutos e 20. Placar de 1-1. Amanhã tem mais Copa do Mundo. 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Lá vem a seleção da Alemanha. A Miri. A pancada nas mãos do Fofaná. Na verdade, foi o Undave, né, o Pedrinho Larroca?
1: Ele fez um pivô muito parecido com o que o Boni estava fazendo do lado da Costa do Marfim. Deu um giro. Levou para a perna direita. A finalização de média distância. Teve um leve desvio do Kossounou no meio do caminho. Mas foi direto nas mãos do goleiro Fofaná, que defendeu em dois tempos e sai jogando.
0: Pepe, na primeira dele, tem habilidade, já escapou aqui pelo lado, Pepe, já tentou escapar aqui pelo lado direito, tem muita habilidade, mas não achou nada na primeira dele, hein? Aí o lateral batido pelo Brown, o juiz tá dando o que aí, o Robinho La Roca, como diria Cadu Santos?
1: Ele inverteu o lateral, tá dando pra Costa do Marfim, pra reclamação do Banco da Alemanha. Tem quem levantou ali também, foi o auxiliar do Emerson Faé, da Costa do Marfim, tá pedindo cabeça ali a arbitragem do jogo. Marcão, já pediste muita cabeça?
2: Ah, não. Aí deixa pro Mota.
5: Ai, que gostoso!
0: Ah, solta o relincho do Hexa então aí, vai, Dupi, por favor, vai.
6: Brasil, Zil, Zil, Zil, Zil, Zil, Zil, Zil,
0: Zil. Ah, isso aí já tomou conta do Brasil inteiro, hein? Já tomou conta do Brasil inteiro o relincho do Hexa.
1: E o hit do Hexa, já viu?
0: Não, qual que é?
1: Vamos juntos, vamos, pra frente Brasil, Brasil. Salve o camarão.
0: Isso. Grande Marcelo Lima.
1: Eu não falei que era pra ele.
0: Ah, mas quem é então, pô? 40.
6: Camarão é a mãe.
0: Que isso. 42 minutos de bola rolando. Placar de 1-1. Undave dominou, já meteu com Florian Wirtz. Aqui pelo lado esquerdo de novo Undave. Trabalhou curtinho com Amiri. Amiri solta com Brown. De novo Amiri domina pela meia canhota. Aciona Brown. Lado esquerdo. Cruzamento. Vem Seco Fofaná. Pra cortar PP, vai partir no contra-ataque. Lá vem a Costa do Marfim. Ganha o campo de ataque PP. Pelo lado direito. Lá vem ele. Guessant se mete no comando. PP entregou sozinho. Tem a chance pra definir. A Costa do Marfim se atrapalhou. Adingra Sozinho, La Roca perdeu.
1: Dá pra falar que o PP engatou até a sétima marcha, de tão rápido que ele tava. Deixou a defesa da Alemanha toda pra trás, adentrou a área do goleiro Neuer, só serviu. Aquela bola rolada, aquela bola lenta pro Adingra, e falou, faz meu filho, era só dar uma chicotada pro fundo do barbante. Ele preferiu o domínio, deu tempo da defesa alemã chegar e conseguiu o desarme. Que oportunidade, perde a costa do Marfim, meu amigo De Paula, Muricy de Adirim. A bola pune, vem a Alemanha.
0: E ele não se conforma até agora, o Adingra, a bobagem que fez. Não se conforma com a bobagem que fez o Adingra. A posse de bola da seleção da Alemanha com Kimmich. Pé na canhota para Wirtz, na grande área, rolou para trás, Brau bateu! Salva Fofana! Brau bateu com a perna canhota, Fofana! Foi buscar no pé da cajarana esquerda, como diria Silvio Luiz, Pedrinho La Roca.
1: E eu falo que o futebol não tolera desaforo. Mais uma bola invertida de um lado para outro. O Wirtz deu aquela ajeitada pro Brown, que vinha como um verdadeiro armador. O lateral esquerdo da seleção alemã deu aquela finalização rasteirinha no canto esquerdo. Foi buscar o Fofaná, fazendo um milagre, evitando a derrota da Costa do Marfim.
0: Marcão, como diria outro, essa é Copa do Mundo, amigo.
2: É, jogaço, jogaço, principalmente depois que a Alemanha colocou esses jogadores mais incisivos para buscar o gol de empate, conseguiu e tá tentando a virada até o final, De Paula.
0: É isso, amigo. Lá vem a Costa do Marfim, dispara a Costa do Marfim, PP é lançado, chega inteirão, Jonathan tá, recua para o goleiro Manuel Neuer. Que é um dos melhores que saem com os pés, né, meu caro Pedrinho La Roca?
1: E depois da Euro de 2024, ele tinha se aposentado da seleção. Tanto que o total de jogos dele nas eliminatórias, diria Demir Quintino, é rosca.
0: Livlin, cruzamento nas mãos de Fofana. Segura firme o goleiro Costa do Marfim e agora tá satisfeito com o empate, hein, Pedrinho?
1: É, ele tá pedindo calma, mas pra desespero do Goretzka e do Undavi, que estavam ali dentro da grande área. Esse cruzamento do Livlin foi horroroso. Foi na pequena área, não tinha nenhum jogador vestido de branco por ali. Agora o PP, no lance anterior, ficou desesperado com o passe do Fofaná, hein? Seria uma grande oportunidade da Costa do Marfim confirmar a vitória.
0: E o Adingra estava pedindo a bola para fazer essa bobagem no lance anterior do ataque da Costa do Marfim. Ei, Adingra! Ih! Seco Fofaná falhou, um Davi dominou, entrada na área, lado esquerdo, rolou, agora a Miri tem a chance, bateu, Fofaná! Perde mais uma chance a Alemanha, Pedrinho.
1: Cara, o Davi deixou a Miri de frente pro gol. Era só escolher o canto e partir pro abraço. Ele tomou a pior das decisões. Chutou no meio do gol, nas mãos do Fofaná. E não dá pra falar que não é uma característica do Amiri, porque nessa temporada, De Paulo, ele fez 35 jogos antes desse e 17 gols marcados, sendo um meio campo.
0: Joga no mais 05, o Amiri. Que sai jogando a seleção da Alemanha. Placar de 1-1. Jogo é bom, jogo é bom. Jogo é muito bom. Finalzinho. Quanto de acréscimo aí, La Roca?
1: Ele joga no mais 05, né?
0: É.
1: É mais 06.
0: Ah.
1: Ah. RG foi mandou
0: bem,
1: aqui, o RG
0: foi
1: mandou.
0: Bem, foi bem. Essa se foi bem. Essa se foi muito bem. Lado direito. Ué. Um abraço pro nosso eterno RG, né?
1: Ah, não.
0: Kimmich, levantamento nas mãos de Fofana.
7: Saudoso.
1: É brincadeira.
7: Saudoso, né?
1: Vocês são uns lixos.
0: Cara, eu ainda sinto saudade da RG, viu, Marcão? Eu sinto saudade.
1: É uma falta de respeito com o mestre.
2: É a falta de respeito, né? Junto com a falta de pulso da RG, né? Porque... não tem mais, né?
7: Não fala assim, pô. A RG teve nos grandes acontecimentos da humanidade, pô.
0: Ai, meu Deus do céu. Grande RG.
1: Como a sua tia.
0: Número 2.
1: Que isso?
0: RG número 2. Lateral, passe de bola para a seleção da Costa do Marfim. Bateu o Doué, que não é aquele. Começa lá atrás com o Sonu, entrega com Agbadu. Agbadu sai jogando de novo com o Kosonu. Placar de 1-1, lado direito, domina Doué. Doué entrega com o PP, se atrapalhou. Wirtz chegou, tomou. Amiri trabalha com o Brown, mas aí chega com o Sonu na marcação e tá parado o jogo. Tá parado o jogo, falta pra Alemanha, Pedrinho.
1: Porque na origem do lance, o Doué junto com o PP deram um rapa ali pra cima do jogador da Alemanha. Agora, o RG mandou aqui. Quando acabar a Copa do Mundo e voltar aos jogos dos clubes, vai doer no meu coração.
0: Ah. Um abraço pra dupla Pepe e Doê, né? Fizeram um grande sucesso também. Com vários hits, né? Sai jogando a seleção da Alemanha. Virtus aqui no campo de ataque. Trabalha curtinho com o zagueirão Jonathan Tah. Jonathan Tah com seu companheiro Rüdiger. Já está no campo de ataque o Jonathan Tah. Ele dominou, acionou Virtus aqui pelo lado esquerdo. A marcação é dura da seleção da Costa do Marfim. Aí a Alemanha tem que começar tudo lá atrás com Kimmich. Vem buscar jogo, Kimmich. Capitão da seleção da Alemanha. Kimmich dominou, segurou, fez o giro, aciona Jonathan Tah aqui pelo lado esquerdo, já meteu a bola na frente com o Virtus, está para a bola de prima. Brown disparou, meteu no comando, chega Kosonu para cortar para a seleção da Costa do Marfim. Costa do Marfim está louquinha para um contra-ataque, hein? Está doidinha para acertar um contra-ataquezinho. Aí lá vem a seleção da Alemanha com Virtus. Já estamos com 48 minutos e meio. Daqui a pouquinho, Gustavo Santos. Ele vem aí. O lançamento, a chance da Alemanha. O Davi bateu, é gol!
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0: 26. Lançamento para um Davi dentro da grande área no pivô. Ele dominou o passe. Foi do Inmetia. Um Davi, condição legal. O Conan dava condição para ele, o lateral esquerdo. Ele dominou praticamente perto da marca do pênalti. Já girou com a perna esquerda. Nem olhou para o gol. E morreu a bola no fundo das redes da Costa do Marfim. Vira, vira, virou a Alemanha no Canadá. Um Davi. Um Davi. Um Davi, camisa número 26. 2 para a Alemanha. 1 para a Costa do Marfim. E o Adingra se lamenta que teve a chance de matar, o jogo não matou. Agora aguenta, menino La Roca.
1: O Davi vai ter que dar o prêmio desse gol pro Inmecha, que achou um passe nojento. Tirem as crianças da sala, um passe pornográfico, aquele popular entre linhas. Entre os dois zagueiros da seleção marfinense, o Davi só teve o trabalho de girar o corpo como um verdadeiro pivô de futsal para a perna canhota e mandar um balaço no contrapé do goleiro Fofaná, que nada pôde fazer. 31 vezes um Davi na temporada. 9 vezes um Davi na seleção da Alemanha, apenas 11 jogos. É quase um gol por jogo para o camisa número 26, como conhece. Como sabe encontrar o caminho do gol. Classificada a seleção da Alemanha, que há 20 anos não vencia as duas primeiras partidas da Copa, De Paula.
0: Marcão, Marcão, Marcão. A Alemanha mostrou força com as alterações do seu treinador.
2: Pois é. Né, venceu aí por conta da ousadia, né? Mas não tinha muito o que fazer, né, De Paula? Perdendo a partida, né, para a seleção da Costa do Marfim, na minha opinião, era uma zebra até então. E aí, depois do gol de empate, a seleção da Alemanha conseguiu crescer na partida e com os dois gols aí do Davi acabou virando o jogo, né? Vai se classificar na primeira colocação do grupo. E aí, a Costa do Marfim, para mim, também vai vencer Curaçao depois na última rodada e vai se classificar em segundo, viu, De Paula?
0: Alemanha na frente, o juizão já consulta o cronômetro. Já passamos dos 6 minutos que ele prometeu. 51,5. O Banco da Alemanha pede o fim do jogo. Banco Alemão pede o final da partida. Inmetia dá uma bica na bola, se livra dela. E a bola se perde pela linha de fundo. Tiro de meta para a Costa do Marfim. O treinador alemão está completamente louco, meu caro Pedrinho La Roca.
1: E a Alemanha chegando à 11ª vitória consecutiva. São 11 vitórias seguidas, De Paula. A última derrota para a Eslováquia em setembro do ano passado.
0: Tá doido? O treinador alemão apita o árbitro. Fim de jogo no BMO Field em Toronto, no Canadá. A Alemanha mostra sua força. Bate a Costa do Marfim de virada por 2-1, dois gols de Davi que entrou na segunda etapa. 2 para a Alemanha, líder do grupo E com 2 vitórias. 1 para a Costa do Marfim. Vem aí para comandar os vestiários de energia na Copa. Ele que também, eu vou te falar, quando ele entra no primeiro tempo, no segundo, ele arrebenta. Ele vem para cima. Ele tem o faro do gol. O Gustavo Santos, o Guguzão, o ex-sofá da energia, que é só um puff agora.
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7: Muito bem, está no ar os vestiários da energia na Copa. A vitória da Alemanha contra a Costa do Marfim, um segundo tempo onde conseguiu reverter a situação. Nós vamos falar muito sobre a vitória e a classificação da tetracampeã mundial para a fase 16avos do Grupo E da Copa do Mundo a partir de agora no Futebol Energia na Copa. Você que está chegando agora, manda sua mensagem. Gostou do jogo? Gostou da atuação da seleção alemã? Gostou da Costa do Marfim? Nós vamos poder ouvir você e vamos falar durante 30 minutinhos aqui na nossa... no nosso vestiário de energia da Copa, que tem um oferecimento de KTO. 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Vamos lá, gente. Manda sua mensagem 966507997. Quero ouvir o Marcão. Marcão, vamos começar a bater bola a respeito desse jogo. Afinal, a Costa do Marfim perdeu um caminhão de gols na primeira metade do segundo tempo e as mudanças do Nagelsmann fizeram com que a Alemanha conseguisse se encontrar e virar o placar, Marcão.
2: Com certeza, né, Gustavo? Até contextualizando o que foi a partida como um todo, né? Na minha opinião, depois de começar bem o jogo, perdendo algumas oportunidades, a seleção alemã ela é surpreendida, né, naquela jogadaça da seleção da Costa do Marfim, acabam fazendo 1-0, e foi a partir daí que a seleção da Alemanha começou a ligar o sinal de alerta, né, a seleção da Costa do Marfim conseguiu esse gol e a partir daí no primeiro tempo ditou o ritmo da partida, né, conseguiu cadenciar a posse de bola, enfim. E aí vem a segunda etapa, né, a seleção marfinense acaba tendo grandes oportunidades para poder concluir, fazer o segundo gol e quem sabe matar o jogo, e não conseguiu. Né, o próprio Muricy tem aquela frase emblemática onde ele diz que quem não faz acaba tomando, né, a bola pune, e foi dessa forma que aconteceu, né, as mexidas do treinador alemão, principalmente com a entrada do Undavi ali, acabou marcando os dois gols que deram essa virada para a seleção da Alemanha e garantindo a primeira colocação do seu grupo, né. Eu acho que a Costa do Marfim tem tudo para poder avançar, né, na segunda colocação, lembrando que eles fazem o último jogo agora contra a seleção de Curaçao, que acabou tomando 7 da Alemanha. Eu acho que a Alemanha deve vencer o Equador também, não deve ser um grande adversário que deve exigir tanto, então com isso aí deve avançar na segunda colocação a seleção da Costa do Marfim. Mas é uma pena, né, Gustavo, a gente viu durante boa parte do jogo a seleção marfinense conseguir ter o domínio da partida, principalmente quando tinha o placar a seu favor. Traçaram uma estratégia de tentar jogar no contra-ataque, mas na hora de finalizar as jogadas, na hora de concluir com êxito, acabaram falhando e talvez isso tenha custado a vitória para de repente brigar aí para ser o primeiro colocado do grupo. Não adianta chorar pelo leite derramado, é ir para a última rodada precisando, né, vencer Curaçao, esperando que o Equador não vença a Alemanha. Acho muito difícil disso acontecer, mas de qualquer forma vai avançar, na minha opinião, ali Costa do Marfim na segunda colocação e a Alemanha já se sagrou a primeira colocada do seu grupo. Seleção tetracampeã do mundo, né, Gustavo? Não dá para desacreditar, a gente sabe. O futebol alemão, muitas vezes, ele é sistemático, mas a bola parada, a bola aérea da seleção alemã e também aí, como a gente viu no segundo gol hoje aí também, até a enfiada do Nimet lá pro Undavi fazer o segundo gol também, a variação que eles têm. Então é um futebol que além de pragmático, sistemático, tem as suas variações também, ô Gustavo.
7: Pois é, mas assim, analisando o chaveamento da Copa, né, no caso da Costa do Marfim, ele já meio que encaminha, porque o que acontece? Né, vamos trabalhar com hipótese, certo? A equipe da Costa do Marfim deve vencer Curaçao na última, vai para 6, correto? O Equador vai vencer Curaçao, mesmo que vença a Alemanha, também vai para os mesmos 6. E o primeiro critério de desempate é o confronto direto. Então, no confronto direto, a Costa do Marfim venceu o Equador. Então, na

0: Muito bem, nós estamos com o nosso vestiário de energia na Copa. Vamos trazer um, antes da gente continuar esse bate-papo, deixa eu trazer já um recadinho rápido de KTO.
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0: Muito bem, vamos seguindo com os nossos vexários de energia na Copa. Vamos falar com o Léo, nosso ouvinte correspondente Léo Guma, lá de Maiorca, na Espanha, para falar com a gente sobre esse jogo. Vai ter a dançadinha, né, Léo? Vai ter a dançadinha ou não vai ter a dançadinha? Para começar a conversa já.
2: Não, dancinha não. Hoje não vai ter dancinha não. A gente pode marcar para outro dia. Ah. O Marcão é bom para isso. O Marcão é bom disso daí.
0: Não, o Marcão é expert na dança, né? Só que o Marcão, ele faz a dança em lugares diferentes do que na transmissão, entendeu?
2: Ah, lugares entendi, específicos
0: que não podem ser mencionados no horário. Ô Léo, vamos falar a respeito desse jogo. O que você achou, hein, cara? Porque assim, ó, primeiro tempo a Costa do Marfim fez o gol, tava ganhando e tal. Se você olha as estatísticas, tava ali 8-10 em finalizações. Teve um caminhão de chances no segundo gol, mas a Alemanha pesou a camisa e virou o jogo. Pra você, é mais mérito crescimento do futebol africano ou demérito ou involução do futebol europeu, hein, Léo?
2: Olha, sinceramente, eu acho que o futebol africano tá cada vez mais melhorando e a gente logo logo vai ter surpresas, porque eles estão chegando perto, eles vão melhorando. Hoje foi realmente por um detalhe, por perder tantos gols, inclusive, depois de estar ganhando por 1-0. Eles chegaram a ter um certo domínio do jogo, dificultando bastante para a Alemanha. Depois, realmente, o jogo foi igualando. A Alemanha, após conseguir o gol, foi pressionando. Inclusive, eu queria rapidamente deixar aqui uma questão sobre o Ndavi, né? O Ndavi, ele entrou no jogo anterior já 4-1 para a Alemanha, fez gol nesse jogo, fez outros dois gols, deu a vitória para a Alemanha. E ele é um cara que sofreu bastante por bastante crítica, né, da torcida do Stuttgart, inclusive. E era, inclusive, até mencionou, reclamou disso nas últimas entrevistas. Teve até que fazer dietas por isso, né? Reclamavam, inclusive, do desempenho dele físico na equipe. Mas ele melhorou bastante e tá demonstrando aí na Copa essa melhora, né?
0: Sem dúvida, sem dúvida. Ele é o artilheiro da Copa agora, não é, Pedrinho Larroca? É isso, né?
3: 3 gols marcados ele tem.
0: 3? Então isso. Ele tá junto com o Messi, ele tá junto com... Quem mais que fez 3 gols? Tem mais alguém que fez 3 gols? Tá com 3 gols, então, na artilharia. Mas, de fato, todo mundo tava falando nos comentários do nosso chat, inclusive, ô Léo, sobre a questão do peso do Ndavi, né? Chamando de Gordavi, fazendo os trocadilhos com ele... E tudo mais, mas ele entrou e tá jogando bem.
3: Artilheiros da Copa, ó, Léo. Tá. Messi, Ndavi e Jonathan David.
0: O David, é verdade, do Canadá.
3: Ndavi, ô Léo, Gustavo e meus amigos. Foi o jogo de número 50 dele na temporada. Agora ele tem 31 gols marcados, além de 17 assistências. Então são 48 participações em gols, ou seja, a soma de gols e assistências em 50 partidas. Isso é um absurdo, velho. É uma participação em gol por partida, um negócio de louco.
0: Não, tem uma taxa muito alta mesmo. É o nosso, é o Walter alemão, né? Grosseiramente. Lembra do Walter? Lembra do Valtão
2: melhorado? Eu tava lembrando disso agora.
0: Pois é, né? O Valtão melhorado. Tá metendo gol a Vera. E pra você, hein, Léo? Como é que você analisa os favoritos? Quem pra você pode chegar? Tem alguma surpresa? Como é que você vê? Me dá teu panorama daí de Maiorca sobre essa Copa do Mundo.
2: A Alemanha, por essa frieza, eles realmente têm essa questão. Eles, então, eu coloco eles novamente numa lista que eu não tinha antes, tá? Que eles não estavam incluídos, tá? No meu ponto de vista, Espanha, França e Portugal são as principais equipes com possibilidade de chegar. E aí, um pouco mais atrás, chegando a Argentina e Brasil, mas eu acredito mais nessas equipes europeias, até porque eles têm o melhor treinamento numa preparação para um campeonato mundial, até

0: já que a própria classificatória deles é muito mais difícil que o que a gente vê aqui no Brasil, né? No caso, na América do Sul, né?
1: Ô, Gustavo, posso rapidamente só falar com o Léo?
2: Agora.
1: Tudo bem, Léozão? De Paula falando, prazer,
0: Opa,
1: viu, mano?
0: grande De Paula, que prazer, que
1: É,
0: prazer.
1: todo meu,
0: Tudo
1: mano.
0: meu.
1: Você, obrigado aí pela moral, parabéns pela participação como correspondente. Saindo um pouquinho da Alemanha, né, cara? Falar da Espanha, que você trouxe aí que é uma das favoritas e sempre foi apontada como uma das favoritas, né? Mas não é de hoje que eu observo que a seleção espanhola, ela tem um cara que é diferente, que é o Yamal, tem um meio de campo muito talentoso, de toque de bola, jovem e tal. É, o Rodri, só que foge à regra, que é um pouco mais experiente, mas que é um cracaço de bola. Mas ali na frente, em termos de centroavante, sofre a Espanha, né, cara? É difícil arrumar um homem gol de verdade, né? Isso pode fazer falta, você acha, para a Espanha, cara?
0: Olha, com relação a isso, o Oyarzabal hoje é um jogador que ele está tendo realmente um desempenho muito bom pela seleção espanhola. Nas últimas 11 participações dele, inclusive nos últimos, inclusive incluindo os jogos em que agora não me recordo exatamente os campeonatos que ele participou. Mas ele participou de 13 gols, se não me equivoco, de 12 ou 13
2: Cara, você
0: gols,
2: deixa na final
0: fazendo.
2: da Conference, não foi?
0: Exatamente, exatamente. E ele teve uma boa participação nos campeonatos. Quando ele não fazia gol, ele fazia assistência. Então, esse jogador, muitos os espanhóis, realmente, os espanhóis, perdão, eles colocam muita confiança no Oyarzabal. Olho nele porque ele pode estar ajudando bastante a Espanha na Copa, tá?
1: E ele bateu o recorde, né, de mais de 30 minutos sem pegar na bola, né? Foi o recordista lá. É, ele bateu o recorde de mais de 30 minutos sem tocar na bola no
2: Cara,
1: jogo da Espanha,
2: ele e o Cristiano Ronaldo no jogo de
3: pô,
2: Porto.
3: ia falar isso. Ele e Cristiano Ronaldo estão passando fome, velho. Então, o órfão de pai, mãe, tio, tia, avó, da família inteira.
2: Ô, Léo, deixa eu te
0: Sim,
2: perguntar.
0: isso é.
2: Desculpa, fala aí, Léo, desculpa.
0: Não. Acredito que seja pela dificuldade que as duas equipes encontraram pelas boas defesas que eles acabaram encontrando na Copa, né? Cabo Verde, que fez trabalhou bem ali na defesa e contra a Espanha, e o Portugal também teve essa dificuldade nesse primeiro jogo da Copa. Pois não, desculpa.
2: Pra gente encaminhar os caminhos aqui, os trabalhos que a gente tem que seguir com o nosso vexame, como é que tá a empolgação aí na Espanha falando da Fúria? Amanhã eu vou narrar o jogo da Espanha, inclusive, contra a Arábia Saudita, já vou passar a agenda pra nossa audiência. É, já tivemos outros momentos onde eles vieram mais empolgados e meio que decepcionaram. Como é que tá, o sentimento, você que acompanha aí de perto? A Espanha abraçou a seleção, tão otimistas, como é que tá?
0: O otimismo ainda existe, mas realmente eles ficaram um pouco, digamos, cabreiros com o resultado desse empate com o Cabo Verde, né? Eles esperavam uma vitória, esperavam que a Espanha encontrasse mais facilidade nesse jogo. Então, isso já deixa uma certa pulga atrás da orelha do torcedor espanhol, mas sim que há muita confiança na seleção. E, inclusive, amanhã estaremos juntos aí.
2: Que maneiro, maravilha. Então a gente vai poder bater esse papo com calma amanhã, no meio-dia, né? Pré-jogo curtinho, meio-dia e 15 começa a partida, então vamos ser. Meio-dia e 15, é isso? Não. Eu sei que é curto o pré-jogo, mas eu vou atualizar aqui, vou pegar a agenda certinha para passar para nossa audiência. Mas amanhã a gente vai papear mais, então, Léo? Uma hora
0: Muito
2: começa?
0: obrigado, um grande abraço.
2: Uma hora começa. Então, meio-dia e 15 tem pré e uma hora começa o jogo. É isso. Valeu, Léo!
0: Muito obrigado, um grande abraço aí, Marcão, De Paula, Gustavão, Pedrinho. Tamo junto,
1: Ah,
0: amanhã tem mais.
1: o
0: Grande
1: Léo é meio
0: abraço.
1: Jorge Aragão, o cabelo aí, a barba, hein?
2: Não, e detalhe,
1: O cabelo ali atrás é meio Jorge Aragão, hein?
2: E detalhe.
1: Aí sim, hein, Léo?
2: Ele tá devendo uma dança ainda, tá? Prometeu, na próxima terá uma dança.
0: Ó, dançar não, mas eu posso jogar uma musiquinha aí. Qualquer dia eu posso jogar um pagodinho se vocês quiserem.
1: Olha lá, tô falando? Tô falando pra você, Léo?
2: Começando a ficar à
0: É
2: vontade,
0: isso aí.
2: né? Tamo junto,
0: Opa! E
2: Léo!
0: no tempo de jogo eu participei e cantei um pouquinho.
2: Ah, é? Então nós vamos ter uma palhinha amanhã, mas sem falta, sem falta. Léo Guma, grande abraço, meu irmão. Tamo junto, hein?
0: Valeu, grande abraço pra vocês, muito obrigado.
1: Valeu, Léo.
2: Valeu! Valeu, grande Léo, direto de Maiorca, Espanha, mais um ouvinte correspondente do Futebol Energia na Copa. A gente vai seguir com esse bate-papo na reta final dos nossos vexiários agora. 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
2: Muito bem, 19 horas mais 18 minutos. Esse é o Vexar da Energia na Copa. Obrigado pelo carinho da sua audiência, você que tá com a gente, tá? Hoje nós não teremos mais transmissões do Futebol Energia na Copa, mas você, se quiser, pode acompanhar, se deleitar com grandes jogos que serão realizados por essa, pelo Grupo E, né? Como, por exemplo, o grande jogo, maravilhoso jogo entre Equador e Curaçao.
3: Pode o quê?
2: Se deleitar. Se deleitar, né? Ter o prazer de acompanhar Equador e Curaçao, que é o jogo das 21 horas. E depois, uma da manhã, melhor ainda, hein? Uma da manhã... Passe a madrugada assistindo Tunísia e Japão. Grandes jogos.
1: Isso é minha cara. Um homem casado, com três filhos,
2: tá.
1: Num sábado à noite. É a minha cara acompanhar esses jogos.
2: Então é isso. Vocês vão poder acompanhar nas transmissões da Energia amanhã, tá? Amanhã, uma da tarde, estaremos juntos, tá? André Ranieri apresenta. Eu vou estar narrando o jogo entre Espanha e Arábia Saudita. E já de bate-pronto, na sequência, 16 horas, Bélgica e Irã. Certo? Temos mais um terceiro jogo fechando o dia. É vocês que estão, é? Então passa aí o line-up, a agenda aí. Então.
3: É o manicômio junto.
2: É isso. É 19 horas?
3: 19 horas a partida.
2: A partida, sim. Vocês entram 18h15, é isso?
3: 18h15.
2: 18h15 para Uruguai e Cabo Verde. Jogão, o Vozinha vai jogar novamente.
1: Little Grandmother.
2: Little Grandmother, ok. Apesar que eu acho que o mito do Vozinha acaba amanhã, né?
1: É, porra, já tá...
2: Já tá, né? Bom, né? Ganhou 200 milhões de seguidores já?
1: 13. Só atualizando. E o Arrasca? Como é que tá o Arrasca, hein?
3: Tá fora. Mata-mata.
2: É, tá fora.
3: Mata-mata.
2: Mata-mata.
3: Só mata-mata, tá
1: Caraca,
3: fora.
1: Caraca, tá.
2: Ele, Rafinha, tá fora.
3: É tipo o BD do Day. Não, menino Ney, Escócia.
2: Menino Ney volta Escócia. Na quarta. Reza a lenda que volta na quarta-feira.
1: É uma cara de que vai lesionar de novo.
3: Não, não brinca, não brinca. Não,
2: se acontecer, aí vocês vão ter que me engolir, certo? Porque eu vou ter dado a primeira informação da Copa.
3: Mas te engolir é difícil, hein?
2: Não é pra você, né? Não é pra você. É pra quem Nossa. Corneta. Mas enfim, vamos seguindo. Ô, Dedê, agora você está em vídeo. A gente não falou em vídeo, né?
1: Sim.
2: Falamos apenas em áudio durante a transmissão do jogo. Eu perguntei pro Léo e eu queria perguntar isso pra você também.
1: Pois não.
2: É, você analisa uma involução, uma diminuição, um déficit do futebol europeu ou um crescimento do futebol africano? Porque mais um jogo ajustado, os times europeus dando trabalho nessa Copa. Os times africanos, perdão, dando trabalho nessa Copa.
1: Não, eu acho assim, claro que as seleções africanas estão um pouco mais disciplinadas, tá? Mas eu entendo que algumas partidas são aqueles jogos que é o tudo ou nada... Para os africanos, sabe? Eles falam assim, cara, é hora da gente aparecer, é hora da gente mostrar serviço, é hora da gente conseguir contratos ainda melhores, ainda mais quando jogam contra seleções de grande porte, europeias, né? Então eu vejo mais pela empolgação, mais pela dedicação em querer mostrar serviço para o mundo, que é o momento de você ser observado, né? Todo mundo está de olho numa Alemanha, numa França, até no Brasil. Você pega os haitianos também, alguns ali se dedicando e tal, porque é a hora do cara se apresentar para o mundo, né? Se ele ainda não está com evidência. Então eu vejo muito mais por uma empolgação, uma dedicação para querer mostrar serviço do que propriamente uma evolução tática, técnica, etc e tal, sabe, Gustavão?
2: Pedrinho, quero te colocar na conversa também, porque afinal, Marcão depois fala para a gente começar a encaminhar os trabalhos, que a gente vê, por exemplo, Senegal tem bons jogadores, tem mencionado Sadio Mané, tem bons jogadores, né? Tem o Diomandé agora do time da Costa do Marfim, que venceu França em amistoso. Vem numa progressão, num desenvolvimento, né, La Rosca?
3: Cara, primeiro... Não, La Rosca não, velho. Aí não. Primeiro que toda a Copa, Gustavão, a gente sempre tem dois ou três africanos ali que dão trabalho pros europeus. Isso é quase que uma regra nas Copas do Mundo. Vou lembrar aqui, por exemplo, uma Copa aleatória, 2010. 2010, a Gana deu trabalho pro Uruguai por conta da mão do Suárez.
2: Azamou a Jean, né?
3: Exato, por conta da mão do Suárez, que a Gana não conseguiu a classificação naquele momento pra semifinal, se eu não tô enganado, ou pras quartas. Seria uma grande oportunidade aí de um africano. Em 22, o Marrocos foi semifinalista. O Marrocos chegou na disputa de terceiro e quarto.
2: Verdade.
3: Então, todo ano você tem ali dois, três africanos que dão trabalho pros europeus, que, no caso do Marrocos, por exemplo, vão longe, vão até uma semifinal. Então, assim, são seleções que sempre dão trabalho de alguma forma. Esse ano, acho que a Costa do Marfim talvez seja a seleção que vá dar o maior trabalho para seleções europeias. Ah, porque perdeu da Alemanha, agora é terra arrasada. Não acho isso, não. Eu acho que, além de um time fisicamente muito bem avantajado em relação aos próprios africanos, Gustavo, A Costa do Marfim é uma equipe que tecnicamente também demonstra, taticamente, eu acho que é uma equipe muito bem organizada pelo FAE, um trabalho aí de praticamente 2 anos, conquistou o título da Copa Africana de Nações. Você vê que tem qualidade, tem talento, tem refino técnico. No momento que a Costa do Marfim deu a bola para a Alemanha, foi quando a Alemanha cresceu no jogo. Então a Alemanha, quando a Costa do Marfim tem o controle da posse, tem o controle da bola, você vê que eles conseguem jogar, não é uma equipe que não tem direção, muito pelo contrário.
2: Quero ouvir o Marcão. Ô Marcão, primeiro eu queria que você fez junto conosco, na nossa equipe, aquele bolão que o Fábio Kese pediu no grupo sobre favoritos, surpresas e etc. Quero que você diga pra nós, você ainda mantém a sua surpresa da Copa, ou você acha que pode ter uma outra surpresa? Primeiro. E segundo, qual é o after depois? Depois de terminar a transmissão, qual é a tua agenda pós-jogo?
5: Ah, hoje tem festa do Energia na Véia, no Complexo Tempo. Aliás, todo mundo convidado, para quem estiver em São Paulo e estiver de bobeira, quiser caçar um assunto lá, festa do Energia na Véia, hoje no Complexo Tempo. Fazer a propaganda aqui da rádio.
2: Você vai?
5: Ah, vamos lá, né? Dá aquela raspada. Qual foi a primeira pergunta mesmo? Já respondi a segunda. Perdi a primeira.
3: A mais importante você já respondeu.
2: Daquela raspada é ótimo. Você tinha colocado favoritos lá no nosso grupo do Energia na Copa?
5: Sim.
2: Quero saber se você mantém ou se você acha que vai ter alguma mudança nos favoritos do jogo.
5: Não, os favoritos para vencer a Copa do Mundo, para mim, primeiro a França e segundo a Espanha. Para mim são as duas francas favoritas a vencer a competição, né, pela qualidade individual, pelo trabalho desenvolvido ali também no aspecto coletivo. Então, para mim, não deve fugir o título de França ou Espanha. Aí, no segundo patamar ali, eu coloco a Argentina, coloco a Inglaterra, a própria Alemanha também, por que não? Num segundo escalão, né? São seleções ali que sempre demonstram bom futebol e, conforme vão avançando ali as fases, vão ganhando um pouco mais de corpo, aí vão corrigindo alguns erros e sempre chegam fortes. Então, em relação ao favoritismo, não deve fugir disso aí não, viu, Gustavo? Deve aparecer numa semifinal, como foi na última Copa, por exemplo, uma seleção de Marrocos, de repente pode acontecer? Claro que pode. Mas, em termos de favoritismo aí, de futebol apresentado e qualidade individual, eu acho que não deve fugir dessas daí, não.
2: Muito bem, vou ouvir na sequência o Dedê e o Pedro Larroca, o nosso Nelson Rubens da informação, né? Antes, eu tenho um recadinho muito rápido para você, recadinho de Americanas.
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2: Muito bem, vamos seguindo. Ô Dedê, quero te ouvir, você falou sobre favoritismo, quero saber quem é favorito pra você, mudou do seu pitaco inicial, vendo essas primeiras rodadas de Copa do Mundo?
1: Ah, sigo com o meu palpite, França, Inglaterra, são pra mim as principais favoritas, a Argentina, acho que corre por fora, mas não dá pra abrir mão da Argentina, porque os argentinos jogam pelo Messi e para o Messi. É incrível o que o time argentino, a dedicação que o Rodrigo De Paul, por exemplo, tem pelo Messi é impressionante. É assim, alguma doação aquilo que a gente não vê na seleção brasileira, né? Eu tenho certeza que se o Neymar entrar em campo aí, ninguém vai ficar se matando por ele, não.
5: Casemiro, você não acha que vai correr pelo Neymar? Casemiro não corre nem por ele.
2: Casemiro não corre por ninguém, pô. Tá maluco.
1: Então, mas ninguém quer saber porque não tem esse espírito, sabe, na seleção brasileira, né? Então, aí vai falar, ah, De Paula, mó paga-pau da Argentina. Nesse aspecto eu sou, cara. Esse aspecto de união, de dedicação dos caras, eu sou sim, porque eles se doam pro Messi. Eles fazem tudo pelo Messi, porque sabe que a hora que a bola chega no Messi, ele resolve, define, ele desequilibra, né? O que não acontece com o Neymar, né? A bola chega no Neymar, ele não tem mais esse poder, na minha opinião, de desequilibrar. Mas ainda assim ele pode ajudar, claro que pode ajudar, tá louco, né? Mas eu fico com Inglaterra, fico com França, e olha, eu vou dizer, numa quartas de final, eu acho que a Noruega do Haaland chega. Eu coloquei como surpresa naquele esquema que nós tivemos aqui do bolão, dos palpites, capitaneada pelo nosso querido Fábio Kese, eu coloquei Noruega como seleção surpresa da Copa do Mundo. Então acho que pode beliscar umas quartas de final e de repente vai que passa, né? Mas eu coloco a Noruega também como uma quartas de final, pelo menos, viu, meu caro Gustavão?
2: Muito bem. Pedrinho, atualiza pra nós. Mudou os favoritos e já traz as últimas pra gente encaminhar os trabalhos.
3: Eu deixei a Espanha e a França como os finalistas. Por enquanto eu não mudo, mas assim, a seleção que mais me agradou foi a Inglaterra. É, ninguém faz 4 gols na Croácia do nada, Gustavão. A Croácia sempre se destacou por ter uma baita defesa. Eu fui olhar, fui conferir. A última vez que a Croácia tinha tomado 4 gols e perdido um jogo foi em 2020, se eu não estou enganado, Gustavo. Então já 6 anos que a Croácia não tomava 4 gols e perdia uma partida. Então a Inglaterra aí conseguindo um feito maravilhoso, Marcão.
5: Ô Pedrinho, aliás, vamos destacar aqui, né, mano, o Príncipe Charles lá não convocou aí o Arnold, não convocou o Palmer, não convocou o Foden. Então, além de tudo isso, além de apresentar um bom futebol, você imagina se o cara numa dessa consegue surpreender e levar uma Copa do Mundo, deixando os medalhões ali que muita gente torceu o nariz quando ele não convocou de fora, não é isso, Pedrinho?
3: Mas aí o Tuchel, ele abandonou o meio termo, né, Marcão? Ou ele é gênio, ou ele é um idiota.
2: Fez caquinha, né?
3: Exato.
1: Mas a justificativa dele nas entrevistas é sempre a mesma.
2: Estilo de jogo, né?
1: Estilo de jogo e favorecendo o grupo. Ele deu a entender que esses 3 aí que não foram convocados não são muito de grupo. Ah, mas ele deu a entender isso daí, porque ele falou, ó, quero favorecer o grupo, porque é um grupo de jogadores, é que não sei o quê. Ele deu a entender que esses aí pra grupo...
3: Ele tentou dar uma chamada de atenção, vocês não acham, não?
5: Não, mas aí vocês têm que buscar nos bastidores aí, Pedrinho, vasculha aí. O Léo Dias inglês, não sei, os tabloides dele.
2: O Léo Dias.
5: É, não sei, procura aí, mas parece que o Tuchel tá pegando a ex-quera lá do Arnold.
2: Ah, não! Tá falando sério?
3: Que isso?
2: Tá falando sério?
5: Tô. Aí quando o cara lança uma... Ah, é, porque esse aí não é de grupo. Pô, eu tô falando o quê? De swing?
2: Que isso? Não, que isso?
5: Vou procurar aqui.
2: Vamos embora, gente, pelo amor de Deus, vamos embora. Chega por hoje. Dedê,
1: Talarico?
2: Não, não fala isso não, pelo amor de Deus. Vambora, vai! Marcão, um abraço. De Paula, grande abraço.
5: Valeu, valeu, Gustavão.
1: Tchau, valeu, Dedê. Guguzão, beijão.
2: Tamo junto. Pedrinho Larroca, um abraço pra você.
3: A última.
2: Vai.
3: Todas as vezes que a Alemanha passou da fase de grupos,
2: tá,
3: jogou 7 jogos, seja com terceira e quartas ou final neste século.
2: Perigoso, hein? Perigoso. Muito bem, pra você ligado com a gente no Futebol Energia da Copa, Energia na Copa, muito obrigado pelo carinho da sua audiência. Amanhã, 12:15, tem mais transmissão aqui na 97, tem mais transmissão no YouTube e também no App Energia, tá certo? Obrigado pelo carinho, uma ótima noite pra você que tá ligado com a gente. Lembrando, tá? 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Grande abraço, bom sábado, amanhã na hora do almoço a gente tá junto. Tchau, tchau.
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2: Ah, é o Frank.
0: Sim, Joel.
3: Olha, Frank, falando francamente.
0: Você está na Energia 97, Energia que te move. E aí, tudo certo? Tudo beleza? Por aqui é o Frank, tá bom? Começando mais uma edição aqui do Playlist Energia 97. Muita música bacana vai passar por aqui, ó. Daqui a pouquinho eu vou contar uma coisa bem bacana, bem legal. Um recado bem bacana, bem legal pra você que tá afim de conferir a festa aí de 26 anos do Energia na Véia, hein? Pra começar aqui, ó, Bad Bunny com DTNF. 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

Essa é a energia 97, a energia que te move, Emily, sua turma Evanescence, My Immortal, Eva in the Foreigner, rolou também David Guetta com Sia, Medusa, Ed Sheeran com Perfect. Ó, se liga, vou dar um toque importante pra você, a partir das 9h30 da noite, ao vivo, direto do Complexo Tempo, lá na Moca, vamos transmitir pra você aí a festa de 26 anos. Energia na Veia, diretamente com a Claudinha, ela vai contar tudo pra você. Gostou, não é? Então, ó, marca no relógio aí, logo mais às 9h30 da noite. Beleza? Combinado? Gostou, não é? Lógico, né? 97 FM, a energia que te move. Demorou. Agora tem Jennifer Lopes com David Guetta, Safe Tonight.

0: Essa é a Energia 97, a energia que te move da Bahia com We All Need Love. Teve ainda Bad Bunny, rolou também Shakira com Wyclef Jean. Rolou também Slow Motion e ainda Jennifer Lopez com David Guetta. Mandando Save Tonight, sabadão à noite, dia de balada, dia de festa. Simplesmente sensacional. E continua aqui, ó, não acabou não.
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0: Chaka Khan com Snoop Dogg.

0: 97,7 tem sons que é simplesmente a nossa cara, não é, velho? Shapeshifters, aliás, Shapeshifters. Ô, locutor, acorda, tá? Shapeshifters aqui na Energia 97. Ainda Calvin Harris rolou também, Bruno Mars, ainda Chaka Khan com Snoop Dogg mandando Boogies in My Soul. Sabadão à noite, dia de balada, dia de flashback, demorou, hein? Are you ready? Ó, pra você que tá indo agora lá pro Complexo Tempo pra curtir a festa de 26 anos da Energia na Veia, a trilha sonora por nossa conta, tá? Aguenta, é. Energia. Demorou.
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0: 9, Bebe Rexha, New Religion, ainda Avicii. Rolou também New Order, ainda Sabrina Carpenter, também Boxing Clare mandando I Can't Wait. Oh, daqui a pouquinho, logo mais, às 9h30, Claudinha ao vivo, diretamente aí do Complexo Tempo, traz todas as informações, tudo o que vai rolar e tudo que rola lá na festa de 26 anos do Energia na Veia, tá bom? Tá certo? Portanto, não perca, marca no relógio aí logo mais às 9h30 da noite. Enquanto isso, ó, a trilha sonora é por nossa conta, por minha conta, tá bom? Ó, se liga nisso aqui, ó.
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0: Depois do intervalo, você vai conferir aqui, ó, Post Malone, vai ter Chris Lake, Chris Brown, Madonna e por aí vai, tá bom? Toma uma aguinha ali e já volta, aguenta é.
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0: Pra abrir aqui, ó, Beyoncé ou Beyoncé, você que escolhe, tá?
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